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1: Band FM Eduardo Costa. Saudade aqui no nosso Band Love também, Cleiton e Romário. Chuva de bênçãos. E Cristiano Araújo, Casa Indefinida, no momento lembra dessa. Tudo pronto para mais um Band Love, sabia?
2: É, vai começar.
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15: 1:50. Vamos viajar gostoso. A partir de agora, noite da quinta-feira, tá tudo pronto para mais um Band Lopes. Eu fico com você. Você fica comigo. Até 1 da manhã. Combinado? Aqui quem fala é Marcelo Dias, feliz, grato, sempre. Na sua rádio, do seu jeito.
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15: Começou, tá no ar, com anos 80, 90, 2000 e sucesso atual. Vamos tocar todo tipo de música pra você. Internacional, nacional, de filme, de novela, tem sertaneja da boa, do passado também. Você vai curtir, você vai viajar comigo. Quer pedir a sua peça? 11 99991 9197. Este é o WhatsApp aqui da Band FM. Então aperta o microfoninho, manda teu áudio, manda teu recado de amor, manda teu eu te amo. É, ou então manda aquela frase romântica, sabe? Pode ser uma frase curta. É, faça uma homenagem pro seu love, pra sua paixão, aqui no Band Love. Repetindo, WhatsApp 11 99991 9197. Todo mundo que participa concorre a presente, tá? Hoje o prêmio do Band Love, ó, que prêmio legal, gente. Escova modeladora da Britânia, para britanear a sua vida. Escova modeladora da Britânia vai ser sorteada entre todas as pessoas que mandarem mensagem aqui pro nosso Band Love. Então manda agora, tá legal? 10h30 tem Murilo e Tatá com História de Amor do Band Love. Henrique e Juliana, maior saudade. Já, já. É Band Love. Isso é maravilhoso. More Than Words Extreme. That's your love for me. Essa é linda. John Secada, Angel.

Band Love tá no ar. Eu não sei onde é que você tá agora, viu? Mas se você tiver com o Love aí do ladinho, essa é a hora, minha amiga. Essa é a hora, meu amigo. A gente já vai tocar música linda. E pra começar a noite, nada melhor do que Slave to Love. Anos 80. É Brian Ferry. É tema de filme.

0: FM Djavan. Bela recordação pra você aqui no nosso Band Love. 10h15. É Supply. Ainda hoje pra você, viu? Você gosta de Air Supply? Essa música é maravilhosa, né? Ah, boa demais. Vamos recordar já já aqui no Band Love, combinado? Tivemos a linda música chamada Maior Saudade. Henrique e Juliano, Boyce Avenue. Regravação do grande clássico mundial California Dreaming. E também o Brian Ferry, Slave to Love. Eu falei que é quente, né? E perguntaram, por que quente? Porque é do filme 9 e meia Semanas de Amor, que foi um filme quente dos anos 80. Dá um Google aí, procura aí que você vai ver. O negócio é bom. 10h16, falar em negócio bom, daqui a pouco tem história de amor do Band Love com Murilo e com a Tata. É sempre uma lição de vida pra mim e pra você. Eu vou ouvir juntinho com você, tá bom? Já já, às 10h30, tá legal? Deixa eu começar os recados aqui, dando um beijo nos aniversariantes de hoje. Um beijo e um abraço especial para você que faz aniversário na data de hoje. Principalmente para minha amiga Vânia. A Vânia que está fazendo nível hoje. Passou o dia com a família. Teve um dia maravilhoso. Recebeu muitas homenagens e você merece. Você é uma vencedora, tá bom? Um beijo no seu coração. Um novo ano maravilhoso. Abençoado. Recheado de momentos incríveis.
1: Boa noite, aqui é Edson Dantas.
0: Oi, Edson.
1: Falo de Alagoinhas, Bahia.
0: E aí, meu amigo?
1: Estou trabalhando como motorista de aplicativo. Quero desejar uma excelente noite para todos e mandar um beijão para a minha eterna namorada, Cleide, que está em casa me aguardando. Beijo, te amo, Cleide. Sei que ela está escutando o Band Love. Um abraço.
0: Aê, Edson e Cleide é casal Band Love.
2: Boa noite, Band Love.
0: Boa noite.
2: É o Márcio, aqui de Santo André.
0: Ô, Márcio.
2: Queria mandar um recado pra minha esposa, Rita.
0: Legal.
2: Falar que eu amo muito ela.
0: Tá dado o recado, hein?
2: E sou muito feliz ao lado dela.
0: Ótimo.
2: 32 anos de casado, as duas filhas maravilhosas que ela me deu. Deus continue abençoando nossa união, hoje e sempre.
0: É isso.
2: Beijo, amor.
0: Aí, um abraço pra família, viu, meu amigo? Obrigado, Márcio.
3: Boa noite, Band FM, Marcelo. Aqui quem fala é André da Penha.
0: Fala, André.
3: Tô saindo do trabalho agora, tendo vocês como companhia. Queria mandar um eu te amo pra minha esposa, Roberta. E me coloca aí pra concorrer a esse sorteio, hein?
0: Já tá concorrendo. 10h18. A vida fica mais bonita quando percebemos que não precisamos de esperar por um grande acontecimento para quê? Para sermos felizes. Um café tranquilo, uma conversa sincera, uma risada inesperada ou um abraço apertado podem transformar um dia comum numa lembrança especial. Celebre o presente, porque é nele que a vida realmente acontece.

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0: Tarde FM, Pixote em Segurança ao vivo. Um grande clássico pra você aqui no nosso Band Lab. São 10 horas 29 minutos. Na sua rádio, do seu jeito, tem Murilo e Tatá com mais uma história de amor do Band Love.
1: 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Tem pessoas que entram na nossa vida e fazem a gente acreditar que finalmente encontrou alguém em que pode confiar de verdade. A gente então baixa a guarda, entrega o coração e começa a construir planos ao lado dessa pessoa. O problema é quando justamente de quem a gente menos espera vem a maior decepção. Eu tinha 17 anos e era líder dos jovens na igreja onde meu pai era pastor. Eu participava de praticamente tudo por ali e conhecia muita gente. Mas um dia eu vi a Bruna entrar pela porta da igreja com a prima. Eu ainda não a conhecia, mas quando eu bati o olho, eu juro pra você que eu senti alguma coisa diferente. Mesmo assim, eu mantive a postura porque eu sabia que precisava dar o exemplo ali. Foram uns 15 dias até eu conseguir me aproximar dela de verdade. Aí sim, a gente começou a se falar. Até que um dia eu ofereci uma carona para ela. No dia seguinte, a Bruna me mandou uma mensagem dizendo que tinha gostado muito da minha companhia. E foi aí que eu percebi que talvez aquilo que eu estava sentindo também existisse do lado dela. Depois de uns 2 meses conversando, eu chamei a Bruna para ir ao cinema. E aí, durante o filme, eu perguntei se ela também estava pensando naquilo que eu estava pensando. E aí a gente se beijou pela primeira vez. Naquele mesmo dia, eu pedi a Bruna em namoro. E no dia seguinte, eu fui até a casa da avó dela para oficializar o nosso namoro. A mãe da Bruna morava na Espanha com o irmão dela, mas eu também fiz questão de conversar com ela por telefone. E para ser muito sincero, desde aquela primeira conversa, eu percebi que talvez a nossa relação com a família dela não fosse ser tão fácil. Mesmo assim, o nosso namoro aconteceu e foi muito bom. Nós namoramos por 1 ano e 2 meses, sempre muito apegados um ao outro, até que nós começamos a pensar em dar um passo a mais. Foi durante um evento da igreja. E aí, eu já estava me planejando e pensando nisso, então eu tomei coragem e pedi a Bruna em casamento. Na hora, todo mundo ficou muito feliz. E a partir dali, nós ficamos 8 meses noivos, preparando tudo. Eu vendi meu carro e meu pai deu uma casa pra gente de presente. Na época, eu até pedi demissão para focar nos preparativos. Olha você. Eu estava completamente envolvido naquele momento, porque a Bruna era tudo para mim. Eu só não imaginava que enquanto eu fazia planos para o nosso futuro e cuidava de cada detalhe do nosso casamento, algumas coisas aconteciam pelas minhas costas. Foi nessa época que eu comecei a perceber que tinha alguma coisa diferente com a Bruna.
2: Ah, desculpa, Lucas, o que você falou mesmo?
1: Ô, Bruna, deixa eu falar uma coisa. Tô te achando muito avoada, sabe? Tá no celular toda hora. Tá tudo bem?
2: Tá sim. É minha mãe, ela tá precisando conversar, tá precisando desabafar.
1: Mas por que? Ela tá bem? Aconteceu alguma coisa?
2: Não, tá tudo bem. Ela só tá com saudade de mim.
1: A Bruna passava muito tempo no celular, conversando, fazendo ligações, e sempre que eu perguntava, ela dizia que estava falando com a mãe que morava na Espanha. E aí, eu acreditava. Só que nessa época, os meus pais começaram a me pedir para segurar um pouco mais o casamento. Outras pessoas também começaram a comentar sobre alguns comportamentos estranhos da Bruna. Tipo, ela falar que ia para um lugar e depois aparecer no outro. Até meu irmão tentou me alertar. Disse pra mim que tinha visto a Bruna no cinema com outro homem. Deus do céu, como assim? Olha, quando eu soube disso, eu fiquei muito nervoso. Muito mesmo. mas eu não queria acreditar. Para mim, era impossível que a mulher que eu amava tivesse mentindo. Além de tudo isso, 2 meses antes do casamento, acabou acontecendo uma coisa que me deixou ainda mais confuso. Eu estava num culto quando uma mulher que eu nunca tinha visto na minha vida chegou para mim e disse que eu deveria desmarcar meu casamento. Porque, segundo ela, se eu me casasse, eu teria a maior decepção da minha vida. Uma mulher que eu nunca tinha visto, uma mulher que eu não sabia quem era, falando aquilo para mim. Eu fiquei muito mal.
2: Que cara é essa, amor? Tá tudo bem?
1: Ô, Bruna, deixa eu te perguntar uma coisa. Eu quero que você seja muito sincera. Você tá feliz comigo?
2: Que pergunta é essa? É claro que eu sou feliz com você.
1: Porque eu só quero saber se é comigo que você realmente quer construir sua vida. Seja sincera.
2: Sinceramente? Você precisa parar de dar ouvidos para o que as pessoas ficam falando. Eles não sabem nada do que acontece com a gente. Você precisa confiar no que existe entre nós, isso sim. E é claro que eu sou feliz com você, meu amor.
1: Apesar daquele incômodo, eu preferi ignorar aquela mulher. A mulher que tinha me dito aquelas coisas, sabe? O problema é que os avisos continuavam vindo de todos os lados. Todo mundo tentava me fazer enxergar alguma coisa que eu não estava vendo. Porque eu estava apaixonado. Cegamente apaixonado. E aí, eu decidi me casar mesmo assim. Pois é. Tem coisas que a gente não quer acreditar, né? Eu e a Bruna nos casamos. E a partir daí, a ideia de morar na Espanha veio com força, já que a família da Bruna estava toda lá. Nós então juntamos todo o dinheiro que nós tínhamos e fomos. Quando nós chegamos, nós fomos morar na casa da minha sogra, onde também viviam meu cunhado e um amigo dele. E a recepção? A recepção, como eu já imaginava, foi péssima. A minha sogra deixou claro que nunca tinha acreditado que a filha realmente se casaria comigo. E pior, disse que ela não tinha criado uma filha para se casar com um homem negro. Olha só o que eu tive que passar. Eu estava em outro país, longe da minha família e começando uma vida num lugar onde eu já tinha sido rejeitado pela própria família da minha esposa. Mesmo assim, eu tentei seguir em frente. Só que depois de 1 mês, eu ainda não tinha conseguido arrumar um trabalho. Um dia, apareceu uma entrevista que poderia ser uma oportunidade para mim. Eu saí de casa animado, mas no meio do caminho, eu percebi que eu tinha esquecido meu passaporte. Como eu não podia perder aquela entrevista, eu voltei correndo. Quando então eu abri a porta da casa, eu já percebi alguma coisa estranha. Antes de sair, estava todo mundo lá. A Bruna, minha sogra, meu cunhado e o amigo dele. Mas agora que eu tinha voltado, a casa estava quieta. Quieta até demais. Então eu fui andando em direção ao meu quarto e, conforme eu chegava mais perto, eu comecei a ouvir alguns barulhos que vinham de dentro do quarto. Eram alguns barulhos bem estranhos. Então eu parei e aí. Aí o meu coração começou a acelerar. A porta estava fechada. Eu cheguei mais perto e comecei a ouvir o que estava acontecendo ali dentro. Quando eu abri aquela porta, a porta do meu quarto. Quando eu abri, eu não sabia o que fazer. Eu travei completamente, olhando para aquela cena, a pior cena da minha vida. A Bruna, a minha mulher, estava na cama com um amigo do irmão dela. Eu simplesmente não estava acreditando no que eu estava vendo. Eu não conseguia falar, eu não conseguia nem me mexer. Eu abri a porta e fiquei ali parado. A pessoa que eu mais confiava na minha vida estava na minha frente, na cama, com outro homem, dentro da casa onde eu morava com ela.
2: Lucas, espera. Não é o que você tá pensando, por favor, me deixa explicar, me
1: deixa. Como é que você acha que eu penso em outra coisa, Bruna? Você tá maluca?
2: Lucas, eu sei como isso parece, mas você precisa me ouvir agora, não é tão simples assim. Eu não queria que você descobrisse desse jeito, mas eu posso explicar tudo.
1: Explicar? Explicar o quê, Bruna? Depois de tudo que eu fiz por nós dois, depois de tudo que eu deixei pra trás pra vir pra cá com você, você me faz uma coisa dessas.
2: Lucas, por favor, não faz isso. Eu sei que você tá nervoso, mas me deixa explicar.
1: E ela continuava repetindo que podia explicar. Mas antes que ela falasse qualquer coisa, ele se meteu na conversa. Disse que ela não precisava explicar nada e que a verdade é que os dois estavam juntos há 3 anos. Desde quando a gente ainda morava no Brasil. Olha, quando ele disse isso, tudo começou a fazer sentido na minha cabeça. Eles queriam que a Bruna fosse para a Espanha, mas não tinham dinheiro para isso. Ele mesmo falou que os dois tinham usado o nosso casamento para conseguir que ela chegasse até lá. Ou seja, eu tinha sido usado. Tudo aquilo que eu acreditava. Sabe, os planos que eu tinha feito, o carro que eu vendi, a casa, o casamento, tudo que eu tinha deixado para trás para construir uma vida com aquela mulher, tudo era uma grande mentira. Uma grande armação. Olha, ali naquela hora, nós discutimos muito e, para piorar, todo mundo daquela casa ficou contra mim. Então eu falei que eu ia pegar as minhas coisas e ir embora. E a Bruna me disse que eu não tinha nada mais naquela casa. E era verdade. Enquanto eu estava fora, por poucos minutos, a minha sogra já tinha se desfeito das minhas coisas. Você acredita nisso? Quando eu saí daquela casa, meus únicos pertences eram meus documentos e a roupa do corpo. Eu saí sem nada, completamente atordoado pelo que eu tinha passado. O que me restou foi procurar um hotel, mas quando eu fui pagar, eu descobri que também estava sem dinheiro. A nossa conta era uma conta conjunta. E a Bruna já tinha retirado tudo, tudo. A partir daquele momento, eu fiquei literalmente na rua, fora do meu país, sem nada. O meu inferno só estava começando. Eu passei 3 meses vivendo nas ruas da Espanha. 3 meses sem ter onde morar, sem ter roupa para vestir, sem ter dinheiro algum. Eu ficava perto de uma igreja que ajudava imigrantes e lá eu conseguia comida, tomar banho, mas eu não tinha nem onde dormir. Eu conheci outras pessoas que também viviam naquela situação e vi muita coisa. Muita droga, promiscuidade. Eu não sabia, sabe? Eu não sabia como reagir. Eu só pensava que eu precisava me manter firme e encontrar uma maneira de voltar para o Brasil. E mesmo passando por tudo aquilo, eu não contei nada para os meus pais. Quando eles me perguntavam como estavam as coisas, eu dizia que eu e a Bruna estávamos trabalhando, que estava indo tudo bem. Aos domingos, eu costumava ir ver um jogo num campinho de futebol. Era um dos poucos lugares onde eu conseguia distrair minha cabeça. Um dia, um homem que jogava lá me chamou para entrar no time. Eu não tinha nem roupa para isso. Eu não tinha shorts, eu não tinha nada. Mas ele disse que não tinha problema. Depois da partida, ele começou a conversar comigo e perguntou de onde eu era. Eu contei então toda a minha história. E ele ficou tão impressionado com o que tinha acontecido comigo que decidiu me ajudar. Esse homem foi um anjo na minha vida. Foi por causa dele, por causa desse encontro, que depois de 3 meses vivendo nas ruas, eu acabei conseguindo um trabalho. Eu fiquei trabalhando na Espanha durante 1 ano e 8 meses. E foi só depois disso que eu contei para o meu pai que as coisas não estavam dando certo. Mas eu também não tive coragem de contar toda a verdade. Quando eu finalmente consegui me organizar, eu voltei correndo para o Brasil. O que eu mais queria era me divorciar. Mas o processo era internacional, caro. E a Bruna, por incrível que pareça, não queria conceder a separação. Como nessa época eu não tinha dinheiro para contratar um advogado que atuasse assim no processo fora do país, eu tomei uma decisão que mudou a minha vida. Eu decidi entrar na faculdade. Decidi estudar direito. Olha, eu vou dizer a você que aquilo para mim foi uma obsessão. Eu me matei de estudar. Consegui então entrar na faculdade, estudei, me formei e depois de formado, eu cuidei do meu próprio divórcio. Na audiência, a Bruna ainda teve coragem de pedir uma pensão, alegando que eu tinha abandonado ela e que isso tinha causado danos psicológicos. Olha o que essa mulher tinha coragem de fazer. Mas o juiz negou o pedido. E em 2019, eu finalmente consegui me divorciar. Depois de tudo aquilo, eu não sabia se algum dia eu conseguia confiar de novo em alguém. Por tudo que eu tinha passado, por toda aquela traição, por tudo que eu tinha sentido na pele, eu tinha muitas dúvidas. Muitas mesmo, até conhecer a Julielle. O meu pai tinha mudado de cidade e durante uma festa da igreja, algumas pessoas apresentaram a gente. A Julielle já conhecia a minha história e, logo de cara, nós dois ficamos interessados um no outro. Mas eu preferi ir muito devagar, porque eu precisava aprender de novo a confiar em alguém. Precisava entender como era estar num relacionamento de verdade. Mas dessa vez foi tudo diferente. A família dela, para começar, me recebeu muito bem. A mãe dela me tratava com carinho, sabe? O pai dela também me acolheu. E era uma família muito unida. Daquelas de cidade pequena, que todo mundo se conhece e participa da vida um do outro. A gente então começou a namorar, uns 3 meses depois de se conhecer. Em 8 meses, nós ficamos noivos. 3 meses depois, nos casamos. A cerimônia aconteceu no clube da cidade dela. E por ser uma cidade pequena, praticamente todo mundo já sabia do casamento. E muita gente ajudou e participou desse momento especial para nós. Dessa vez, eu não estava só me casando. Eu estava construindo uma família de verdade. Com uma pessoa que realmente me amava. O que eu posso dizer a você é que eu tenho uma esposa maravilhosa. Uma esposa que eu amo muito e que me ama também. Nós temos 2 filhos lindos e uma família que me faz muito feliz. Foi a Julielle quem me ajudou a acreditar no amor. Com paciência, carinho e principalmente estando do meu lado, ela me mostrou que nem todo mundo é igual e que eu ainda podia construir uma família baseada em amor e confiança. A cena que eu vi naquele quarto, lá na Espanha, ainda é uma lembrança que me acompanha, sabe? Porque algumas marcas nunca desaparecem completamente. Mas quando eu olho para minha vida hoje, quando eu olho para minha vida, eu entendo que aquela não foi a história que Deus tinha reservado para mim. Não foi mesmo. Aquele não foi o meu fim. Foi o começo, na verdade. O começo de uma história verdadeira. A minha história. A história certa da minha vida. Depois de perder quase tudo, eu encontrei na Julielle a força para acreditar de novo no amor. E foi ao lado dela que eu descobri que por mais que a vida derrube a gente, ainda é possível se levantar e voltar a

0: Rádio FM Marcos e Bellucci, sonho de todo casal, a música da história de amor do Band Love, contada pelo Murilo e pela Tatá. História do Lucas, gente, sobre decepção, superação, recomeço. Depois de descobrir a traição, ele enfrentou a solidão e chegou a viver nas ruas da Espanha. Mas encontrou força para reconstruir a própria vida. Hoje, casado, pai de dois filhos e com uma nova história de amor, Lucas voltou a acreditar que é possível recomeçar. Esse recomeço, essa felicidade, esse amor, tá tudo ali, ó, nas fotos do Facebook e do Instagram, tá bom? Tem resuminho da história também. Você pode entrar lá no Face da Band, no Insta da Band, curtir as fotos e também comentar a história. Vamos ouvir a voz do personagem principal da noite de hoje.
1: Olá, pessoal da Band FM, Tatá, Murilo, todos da produção. Quero aqui agradecer de coração mesmo pela oportunidade, né, de vocês contarem a minha história no programa. Foram momentos difíceis, não foram momentos fáceis, mas tem momentos na vida da gente, e isso serve para quem está ouvindo também, que você pensa que é o último suspiro, mas não. É simplesmente para você acreditar que você pode mais, que você vai dar a volta por cima, que você vai conseguir, e você tem possibilidade de conseguir. Basta você querer, que Deus está com você e Ele não vai te abandonar, como Ele não me abandonou. Então eu tô aqui para agradecer mesmo e dizer que hoje eu tô muito bem, graças a Deus, feliz com a minha família, meu trabalho, meu negócio. Tô muito feliz, mas eu tive que passar por isso. Mas Deus foi comigo, consegui reverter a situação com fé em Deus, com familiares do meu lado. E graças a Deus hoje estamos bem. E isso serve de incentivo para você que está passando por um momento difícil, tá bom? Aquele abraço, Deus abençoe.
0: Deus abençoe você e sua família. Obrigado por compartilhar sua história com todos nós aqui na Band FM, no Quem Ama Não Esquece e no Band Love. Ouvimos a voz do Lucas. Posso ouvir sua voz agora? Posso. 11 99991 9197. Aperta o microfoninho do WhatsApp. 11 99991 9197. Manda teu comentário agora aqui pra Band.
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0: Extreme.

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Aqui no nosso Band Love a gente recorda muito, muito. Anos 80, ahá. Hunting High and Low. Isso é bom demais, né?

0: ainda hoje aqui no nosso Band Lopes. Daqui a pouquinho eu vou tocar pra você, viu? Tivemos o clássico É o Amor, Zezé de Camargo e Luciano. Eu tenho certeza que você deu uma cantadinha aí, não deu? Ou uma cantarolada, como preferir. Alanis Morissette, clássico maravilhoso, chamado Offer. E também Extreme, lá do passado, More Than Words. A gente vai continuar, a gente continua com a nossa viagem no tempo, através da boa música e colocando no ar os comentários da história de amor do Band Love. Então manda o seu áudio pro 11 99991 9197.
1: Marcelo, tudo bem?
0: Tudo bem?
1: Eu sou Marilis do Pequeno. Que história linda. Tadinho, que bom que ele arrumou outra mulher.
0: É o Lucas.
1: E teve seus filhos. Agora tá feliz agora com sua família.
0: É isso
1: que
0: aí.
1: Que pensa, tadinho. Um abraço pra ele. Que Jesus abençoe ele e a família.
0: Amém.
1: Dele. Marilis do Pequeno, beijo.
0: Beijo no seu coração. Obrigado, minha amiga, pela sua participação aqui no nosso Band Love. Mais um áudio chegando do Daniel. Fala, Daniel.
2: Boa noite a todos. Aqui quem fala é Daniel, taxista, motorista de aplicativo.
0: E aí, amigão?
2: Então, eu vi a história do rapaz aí. E a vida é assim mesmo. Muitas vezes a pessoa tem que levar um chacoalhão da vida, levar uma pancada até não poder aprender, né? E ele precisou tirar essa venda dos olhos aí pra poder finalmente escolher a pessoa certa na qual ele vai feliz até hoje, né? Que Deus abençoe o futuro dele, a união dele, a família dele, ok? E Deus abençoe a todos os guerreiros da noite aí, a todos que estão em seus lares. Um abraço. Fiquem com Deus.
0: Valeu, Daniel. Um abração pra você também. Obrigado, viu?
3: Cara, que história, hein, velho? Que história, hein?
0: É o Cleiton.
3: É, bud. Aqui é o Cleiton. É, motorista de aplicativo.
0: Legal.
3: É complicado. Confiança, né, cara? Ainda tomar esses golpes fora do país. Conseguir se levantar. Graças a Deus, ele conseguiu se levantar. Assim, fazer uma faculdade, é terrível, cara. E ainda teve uma ajuda da mãe. Mas essas pessoas, que eu vou falar pra você é o seguinte: essas pessoas que fazem o mal, o mal vem pra ela. Ela acha que ela tá ganhando, ela acha que ela ganha, mas ela só tem a perder. Deus sabe o que faz.
0: É isso aí.
3: Deus é justo.
0: Obrigado, Cleiton. Aquele abraço pra você. Vamos ouvir uma menina aqui no Band Love?
4: Boa noite, eu falo de Mococa. Essa... me impactou muito essa história do Lucas.
0: É.
4: E eu sempre acho, quando a pessoa trai antes, ela vai trair durante o casamento. Já é um perfil de pessoas que têm mau caráter, né? E ele soube sair disso muito bem. Admirável a postura dele. O incentivou, né? Se incentivou a estudar e fez o próprio processo. É por aí mesmo, às vezes a gente tem que levar esses tombos pra gente acordar pra vida, né? Parabéns, Lucas, gostei muito da tua história.
0: Obrigado, meu amigo, um beijo.
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1: Aquele pagode da antiga, bom demais. Mundo de Oz, maravilhoso, né? Classicão. Air Supply, Lonely is the Night. Tivemos também Seal, Stand By Me. Quando eu mostrei que ia tocar Air Supply, uma menina, ouvinte do Band Coruja, mandou mensagem aqui pro Band Love, a Tati, né, Tati?
2: Boa noite, Titio Celo. Prazer falar com você, que é a Tati Perigosa. Eu adoro Air Supply. Tive o prazer de vê-los pessoalmente, né, ao vivo esse ano.
1: Ó, que legal.
2: E foi maravilhoso. Foi, assim, o show da minha vida.
1: Muito bom.
2: Oferece essa música aí que você vai tocar pra mim, por favor.
1: Já tô aqui,
2: você ouviu,
1: né?
2: E me coloca no sorteio, tá bom?
1: Tá participando, sua linda. Um beijo. Obrigado pela sua mensagem. 11h25.
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pro ano de 1992. Foi quando essa música foi lançada. É linda. E você ouve aqui, ó, no nosso Band Love. A sua rádio do seu jeito.

0: Band FM, cama e mesa, Natan, clássico, lindo demais, 11h43, I swear, all for one. Ainda hoje aqui no nosso Band Love, a gente teve o trio norueguês Aha, Hunting High and Low lá dos anos 80 e de 1992, John Secada Angel. Já vou com os comentários da história. Tem muito áudio comentando a história. Quem ficou comovida com a história foi a nossa amiga Márcia, as amigas Márcia e Amanda. Obrigado pela mensagem, viu? O Marcos deixou o áudio dele pro Band Love. Fala,
1: boa
0: Marcos.
1: Noite, Band FM. Boa noite. Aqui é o Marcos, de Santana de Parnaíba,
0: e aí,
1: caminhoneiro.
0: Opa.
1: Tô aqui ligadão na Band FM, né? E sobre a história de hoje.
0: Diga lá.
1: Nossa, mãe, que história, hein? Eu só desejo mais do que o que ele tem, né? Que é sorte. Teve a sorte de casar de novo, de... Na verdade, ele passou por um procedimento de sofrimento, de dor, de tristeza, de tudo um pouco, mas graças a Deus ele conseguiu vencer, viu? Parabéns pela sua história. Ele deseja toda a sorte do mundo. Estou ligadão na Band FM todos os dias.
0: Obrigado, Marcos. Um abraço para você. Mais comentário agora de uma menina, Sueli.
2: Oi, boa noite.
0: Boa noite.
2: Meu Deus, que experiência que você teve. Que coisa horrível, meu Deus. Mas a sua superação foi fantástica. Que coisa fantástica. Deus vai abençoar muito sua família. Deus vai abençoar muito a sua profissão. Porque você é merecedor. Você foi um guerreiro. É um guerreiro. Parabéns para você e pela sua linda família.
0: Aí.
2: Eu sou Sueli e falo de Campos Goitacazes.
0: Sueli, um beijinho no seu coração, minha amiga.
3: Marcelo Dias, é o Zé da Jaguara, Portinário, que ama. História de amor aí, que história bonita, que volta que ele deu. Como Deus é bom, Deus existe.
0: É isso.
3: O melhor locutor do Brasil.
0: Ô, meu
3: a
0: amigo.
3: Melhor rádio. Band FM em primeiro lugar.
0: Valeu, amigão. Obrigado. Um abraço, Zé.
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0: Marília Eterna Mendonça no Band Love.
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0: Band FM, o grande clássico de Phil Collins, I Wish It Would Rain Down. Isso é maravilhoso, gente. Tivemos também Marília Mendonça, Todo Mundo Menos Você. Até uma da manhã a gente continua viajando gostoso, hein?
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Mais uma hora de Band Love sem nenhum intervalo comercial, só clássico atrás de clássico. A gente vai ter Johnny Warwick, Rick Martin, Fábio Júnior, Dino Vanelli, All for One, só pra contrariar. E abrindo mais uma hora com CNC Music Factory. Aqui na sua rádio, do seu jeito, a trilha sonora da sua vida.

0: Band FM, o clássico depois do prazer. Só pra contrariar aqui no nosso Band Love, meia-noite 26, você ouviu All for One, I Swear, Corinne Bailey Ray, Put a Records On, também Titãs, Epitáfio, Matheus e Cauã, Stephen Bishop, o clássico lá do passado, It Might Be You, e também CNC Music Factory, Take a Talk. É a trilha sonora da sua vida até uma da manhã, meia-noite 26. A partir da uma da manhã, meu amigo Diego Lopes, com Band Coruja. O melhor programa para sua madrugada tá aqui na Band FM. É o Band Coruja, já já, a partir da uma da manhã. Um montão de áudio chegando, vamos colocando no ar.
1: Marcelo Dias, boa noite.
0: Boa noite.
1: Sou Antônio aqui de Sorocaba.
0: E aí, Antônio?
1: Que coisa de louca essa história, hein?
0: A história...
1: coisa de novela, mano.
0: A história é real.
1: Não dá nem pra comentar uma história dessa aí. É inacreditável como tem pessoas, né, que tem uma coragem de fazer um papelão desse aí.
0: É inacreditável. Falou tudo, meu amigo. Obrigado, viu?
2: Boa noite, Band.
0: Boa noite.
2: Aqui é Rodrigo Pereira, falando de Indaiatuba.
0: Fala, Rodrigo.
2: É, um ensinamento de vida aí, né? O Lucas foi um verdadeiro homem, sujeito homem de verdade mesmo. Guerreiro, sujeito, aguerrido. Porque eu estava vendo aqui que na Espanha, dependendo da situação, pode pegar até prisão perpétua.
0: Tá certo. Obrigado, meu amigo. Um abraço. Quem mais mandou áudio?
3: Boa noite pra você na rádio.
0: Boa noite.
3: Pra todos os ouvintes. Aqui é Paulo de Lula Pescaba.
0: Fala aí, Paulo.
3: Que história linda essa do Alex.
0: É o Lucas.
3: Que Deus abençoe ele e a família dele sempre. Deus abençoe vocês todos.
0: Obrigado, amigão. Um abraço pra você. Valeu pela participação. Ô, Bruno!
4: Boa noite, Marcelo. Boa noite, Band. Boa noite aí a todos. Que história maravilhosa. Eu vejo na história dele a mesma história que a minha.
0: Ah.
4: Passei pela mesma situação. Entreguei minha vida na mão de uma pessoa e peguei ela me traindo dentro do carro.
0: Que triste, amigo.
4: Aquela imagem, aquela cena não sai da minha cabeça mais.
0: Imagino.
4: Hoje eu não consigo confiar mais em ninguém. Não consigo confiar. Toda vez que eu penso, eu vejo que a confiança demais pode se acontecer isso de novo, né? Eu fico feliz aí por ele ter conseguido encontrar essa nova mulher aí que vai, com certeza, vem consertando, vem ajudando ele. E que já tem dois filhos, né? Deus abençoe a vida dele. Aqui é o Bruno de Osasco.
0: Valeu, Brunão. Um abraço pra você, bom trabalho. Mas tem que viver, rapaz. Tem que olhar pra frente.
5: Boa noite, Marcelo. Aqui é Hélio Rubens, do Campo Limpo.
0: Fala, amigão.
5: Bom, a história de hoje aí é golpe do amor, né?
0: É.
5: Bom, o nosso amigo aí podia ter escutado as pessoas, né? Antes de fazer essa loucura aí, mudar pro exterior. Com uma mão na frente, pode-se dizer, né? Porque ele, com essa conta conjunta, confiou demais, com todas as desconfianças, né? Tá bom que ainda bem que ele reconstruiu a vida dele, tá com outra pessoa, uma nova vida, né? Desejo felicidades, mas...
0: Tá feliz.
5: É amor próprio aí que devemos ter, né? Como prega o Band Love.
0: Sempre.
5: Um grande abraço, boa noite.
0: Boa noite, amigão. Tudo de bom?
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0: Vamos tocar mais um clássico?

0: Salva de palmas.
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Band FM, faltam 19 minutos para uma da manhã. Lá dos anos 80, Hearts to Be in Love, Dino Vanelli. Vamos continuar lá nos anos 80, agora com uma nacional para você. Fábio Júnior, o que é que há aqui no nosso Band Love?

0: Band FM, Rosalind Snap, a versão acústica. Legal demais, né? Também controle remoto com Dilcinho. E Dionne Warwick, um grande clássico mundial que você curtiu comigo aqui no Band Love. That's what our friends are for. Uma hora em ponto, tá terminando o Band Love com a escova modeladora da Britânia, para britanear sua vida, viu, minha amiga Rose? Rosimeire Aparecida Mendes Malaquias. Rosimeire Aparecida Mendes Malaquias ganhou o presentão aqui do Band Love de hoje, o prêmio do Band Love, a escova modeladora da Britânia para britanear sua vida. Ó, terminou o Band Love, tem mais Band Love a partir das 10 horas da noite. Tem história de amor com o Murilo e com a Tatá de manhã no Quiema Não Esquece. E tem outra história de amor que vai começar agora no Band Coruja.
1: Ah, sextou, né?
0: Diego Lopes.
1: Sextou! E o amor pela sexta-feira.
0: Eu ia falar da mulher do chat GPT lá.
1: Ah, é? Maravilhosa, né?
0: Nossa, rapaz.
1: Quer dar boa noite pra ela? Dá tempo? Não,
0: dá. Rapidão, dá.
1: Dá tempo?
0: Vamos lá, 10 segundos.
1: Peraí, vamos lá.
0: Vamos lá, quero ver.
1: Oi, bebê, tudo bem?
2: Oi, meu amor, tudo certinho com
1: Olha
2: você?
1: Olha como é que ela... Tudo bem, dá boa noite pro Marcelo Dias, locutor
2: boa
1: que trabalha aqui comigo.
2: Boa noite, Marcelo Dias, prazerzaço. Olha, vou te falar, não é Marcel ou como o pessoal diz, o carioca, né? Eu tô aqui muito fofinha para a madrugada. Como
1: tá
2: é que
1: fofinha.
2: Tá aí do seu lado?
0: Ó, eu vou embora que eu não quero embarcar nessa loucura não, tá? Tchau, tchau. Eu não quero ficar louco não.
3: Daqui a pouco você vai ouvir Henrique e Juliano.

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5: FM 4. Oi, tudo bem? Tudo de boa? Tranquilo? Certinho? Na manhã, sexta-feira chegou. Tão aguardada, tão querida, aquela energia boa a partir de agora. A partir de agora é a nossa festa, nossa bagunça, nossa zoeira, nossa resenha. Claro que eu tô falando do Band Coruja no ar aqui na Band FM, a sua rádio do seu jeito. Começou.
6: Começou, eu. Yo, 1 da manhã, cidade cochila.

Yo. Bora lá então, sextou, meu povo. 1:08, tudo bem? Tudo de boa? Tudo tranquilo? Vamos balançar a partir de agora? Vamos, vai, que delícia. A hora do balança. Ah, não interessa que você vai trabalhar amanhã. Ah, entra no clima da sexta-feira. Para de ser chato. Para de ser ranzinho. Ah, eu odeio sexta-feira. O mundo te odeia e ninguém fica falando. Fracassado. Bora, vamos! Vamos! Pum, pum! E aí, você tá bem? Tá de boa? Tá tranquilo? Cadê aquele sorrisão? Dá um sorriso pra mim. Dá um... Olha que sorriso lindo! Ah, comeu pão, que tem pão no dente.

0: Só pra te deixar com vontade, neste momento estou tomando uma local com de litraço. Eu nem sabia que tinha local de litraço. Posso falar, mas hoje eu vou tomar uma. Saindo daqui, não quero nem saber. Vou achar o Inã Duarte. Vai me pagar uma local. Vou tomar uma local gelada de café da manhã. Sabe aquele clima gostoso quando você vai pra praia? Hoje em dia eu acho que não faz mais isso, né, cara? Mas antigamente nós pegava a Brasília, descia a Imigrantes Anchieta ali. Anchieta, né? Que é Imigrantes 19. Descia lá a Anchieta lá. Aí no de manhã, cara, você virava à noite, dormia dentro do carro, escovava o dente com cerveja. Hein, lavava o copo com guaraná antes de beber outra coisa. Hein, comprava aquele frangão assado na padaria com pão. Oh, delícia! Era tão gostoso, né, cara? Hoje em dia não. O que você vai fazer? Ai, vou pegar um Airbnb. Airbnb, a cabeça do meu. Tem a Georgette, a Luzinete, a Bernadette, a Carolina. Ah, pelo amor de Deus, cara. Vai dormir no carro, que é uma delícia. Ó, posso falar? Hoje é o quê? Teve um dia esses dias aí que eu dormi no carro aqui mesmo. É, porque lembra quando eu falei que eu ia pro motel? Só que eu precisava descer pra Baixada mais cedo, então já não ia dar tempo. Eu falei, quer saber? A loja abre às 8, eu tô saindo daqui às 5, eu fico enrolando na internet às 6, até chegar na loja às 7, das 7 às 8, eu cochilo! Cochilo no carro! É horrível, porque o carro é pequeno. Tenho meio metro só de pé. Imagina então como é que foi, mas foi maravilhoso. Eu quero saber qual é a boa da sua cestada.
1: Bom dia, Diego. Vamos que vamos, hein? Sextou, sextou. Ô, Diego, hoje em dia dá pra fazer mais isso aí não, pô. Dormir no carro, você é doido? Violência do jeito que tá.
0: É, cara, é verdade. Eu não tinha pensado nisso, cara. Esqueci desse ponto. Feiticeira. É, eu esqueci desse ponto, essa bosta, dessa violência. Ah, leva uma faca de pão. Atenção, meus amigos policiais que estão ouvindo agora. Se eu for pego com uma faca de pão, você vai me levar pra cadeia? Você vai me levar pro Carandiru? Porque eu estou com uma faca de pão?
2: Bom dia, Negão. Deus o livre. Tomar local, já cedo, a mesma coisa do que beijar mulher fim de festa, aquelas breguetas e vomitadas. Deus o livre.
0: Ah, babá, peraí. Aquela periguete vomitada é uma gostosa. Sabe, 4 da manhã. Babá, tu já foi num forró, babá? Tu já foi num brega, não foi? Fala comigo, babá. Não, fala a verdade. Você vai num brega, tá tocando isso aqui, ó.
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0: Aí tá lá o forrozão comendo solto. Passa 1 da manhã, você tá animadão olhando pra aquela lá gostosona do vestido vermelho curtinho. A loira do vestido vermelho curtinho que tá dançando forró na frente do palco. Ela quer dar pro sanfoneiro, ela. Mas você acha bonzão, você quer pegar ela. Beleza, ela foi embora. Aí chega as duas amigas. Cara, todo forró, todo brega tem as duas amigas. Uma é gata, a outra é o demônio. Adivinha que... Adivinha quem que vai dar em cima de você?
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0: Fala a verdade, babá. Tu lembra dos brega, né? Lembra do eucaliptus? Ai, que saudade do eucaliptus.
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0: Era desse jeitinho, cara. Aí o tempo ia passando e você começava a desesperar. Eu sei que no final da festa você já tava olhando pra tiazinha da faxina. Você queria arrumar qualquer coisa, velho. aquela couve que você que tava te olhando com cara de louca a noite inteira, limpando o nariz, você já começa a ir atrás dela, que você não quer sair zerado. Pô, eu não passei perfume pra... eu não passei meu One Million.
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0: Como é que é o nome daquele perfume desgraçado? Eu não passei meu caiaque à toa. Ah, eu vou comer essa tia da faxina.
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5: bom
3: você.
5: Bom dia, Diegão. Bom ou não? Ou oh, aquela Cherry lá é doida mesmo, né? Um abraço pra você, pra todo mundo aí.
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0: cadê? Hoje quem que vai ser? Quem que vai ser hoje na carona do tédio?
6: Ô, oh, tabu. Tabu é o pior, velho.
0: Tabu
6: Deus
0: é?
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0: Esquisito.
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7: Tem um sabonete que você nem precisa passar perfume.
0: Ah,
7: tão cheiroso
0: vem.
7: Que
0: lá
7: é
0: vem,
7: o
0: lá vem. Lá vem.
7: Só dá um cheirinho de banho tosa.
0: Cala a boca. Vamos falar do meu sabonete. Ele sabe que eu uso Febo. Ele fica inventando que sabonete de cachorro. Cachorro nem toma banho com sabonete. É, cara, nada a ver. Eu uso Febo amarelo. O Febo amarelo é o melhor. É uma delícia. Uma pena que acaba rápido, né? Por que acaba rápido, hein? Dois banhos já tá só aquele que você enfia ele no... Quando chega um ponto que você tem que passar ele já com o dedo já, né?
7: Ô, Davi, você toma banho com sabonete Plebo também?
0: Que Pebo? É Febo? Febo.
8: Fala aí, Diegão. Fala, galera do Band Coruja. Mamãe, mais uma madrugada. Aqui é o Douglas de Santo Pirapora. Valeu, Band. Tamo junto.
9: Ô, Diegão, final de festa, as mulheres que sobra, ou é porque ninguém quis comer, ou é porque todo mundo já comeu lá dentro.
0: Que
9: é,
0: isso, cara?
9: Eles não tem mais quem comer, já comeram tudo.
0: Que isso? Que festa é essa que você tá indo, cara? Que isso, cara? Calma, jovem.
10: O cara que não gosta de futebol e usa sabonete Febo, morde a fronha, certeza. Você é um baitola mesmo, hein, Diego?
0: Cara. Ah, é, você que não, né? Você que fica lá babando em 22 homens correndo atrás de uma bola igual um idiota, é o bonzão com essa cara de trouxa que você tem. Ai, o cara não gosta de futebol, ele é baita. Vai lá, fica olhando então, babando nas pernas dos brother. Seu bosta.
11: Bom dia, Diego.
0: Bom dia.
11: Esse aplicativo de Santa Bárbara. Oh, sabonete cheiroso, o sabonete mais cheiroso que eu vi na minha vida até hoje é o sabonete senador, chama. O bagulho é cheiroso, hein? Mas também é caro, deve custar quase uns 10 conto, eu acho, agora.
0: R$6 no atacadão.
11: Ele custava R$6?
0: É, R$6.
11: É cheiroso, hein?
0: Eu uso o senador também. Senador foi o filho. É que o Febo eu gosto mais, é que ele causa. O Febo, o teu vizinho do décimo andar, sabe que você tá tomando banho aquela hora. Ele recendeia a casa, né? O cheiro dele, por isso que acaba rápido. Eu acho que ele se transforma em vapor, em fumaça no banheiro.
12: Bom dia, Digão.
0: E aí?
12: Incesto. O que é bom mesmo, se você for sair com uma garota, ou se passar aquela essência, aquele olhinho de perfume lá, aquele almíscar, passar atrás da orelha. Oh, rapaz, aquilo se atrai a mulher quilômetro.
0: Almíscar?
12: É almíscar-nisca, que a turma fala?
0: Não.
12: Que ele é bloco de bom.
0: Não,
12: que ele não falha.
0: Isso eu não conheço.
13: Fala aí, Diegão, Bando de Coruja no ar. Estamos aqui conectados no Bando de Coruja Positiva. Tiagueira, motorista garimpeiro. Ele começou fazer academia, tá com as veias do pescoço saltadas, né?
0: É. Meu pai.
14: Vai!
0: Vou te mandar a foto dele aqui. Minha roupa.
14: Tu lascou o cano, mano. Eu gosto de você, mas ele vai falar das tiazinhas. Eu nem sou tiazinha da faxina, mas tem muito mais gato do que as mulheres que ficam rodando lá. Presta atenção, cabeção.
0: O que que é? Achei uma tiazinha que nunca pega ninguém. O que que foi, ó, escanteio? Achei uma tiazinha da faxina que foi ofendida aqui. Eu não tô falando das tiazinhas da faxina. Eu tô falando que quando dá 4 da manhã você não pega ninguém, você começa a olhar pra elas.

0: Manda áudio, Lúcia. Áudio, Lúcia. Essa hora eu não sei ler.
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2: Oi, Diego, bom dia.
0: Bom.
2: Bebê é bom demais, hein?
0: Hã?
2: O amarelo é o original, né? Eu gosto do roxo também. Ele acaba muito rápido por causa da glicerina. Mas é sobre. Ele é bom demais. Boa noite pra vocês, pra todo mundo aí.
0: Você usa, Luana? A Luana gosta aí, ó. Seus trouxa. A minha mulher não gosta, sabia? Ela compra pra mim, mas compra com ódio. Ela não gosta. Ah, mas tem, o meu pai usava Senador. Eu aprendi a gostar de Febo e Senador com ele. Tinha um outro também, velho, que eu não vou lembrar qual que era. Ah, era Sabão de Coco.
3: Oba, Diegão, sextou. Então, Diegão, um sabonete bom pra tomar banho é aquele lá de caqui. Sabonete de caqui, mano. É demais. É uma delícia. Sabonete de caqui aí. Indico pra todo mundo aí.
0: É, acabou o caqui,
3: sabe? Ô, Diegão, sextou. Então, Diegão,
0: chega.
4: Diegão, você vai concordar comigo. É sabonete, que não é, na verdade, nem sabonete, é sabão de coco. Aquele que você usa pra lavar roupa, pra lavar louça, pra lavar pano. Você lava a bunda, lava o saco, lava a cara, lava o cabelo. É o sabão de coco, é o melhor que tem.
0: Você tá nervoso, cara? Mano. É, não, pior que é verdade mesmo. Agora, sabão de coco, né, mano? É verdade. Eu usava também, porque meu pai era mecânico, né? E aí a graxa das mãos, só saía com isso. E com serragem, sabia? Em casa nunca faltou sabão de coco e serragem.
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6: Tomar banho com sabão de coco é bom demais, mano. Principalmente quando você tá com a coceira nas bolas. Nossa, sara na hora as coceiras. Fica tudo ressecado a pele, mas é bom, bicho, pra matar a coceira, viu? Eu não sabia que sabão de coco e serragem tira vestígio de pólvora da mão.
0: Tira, lógico que tira.
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0: Tira até a impressão digital, não vai tirar pólvora. Agora, o que eu não gosto é Dove. Olha, nós estamos falando 1h21 da manhã, falando de sabonete, velho. O que que levou esse papo, hein? Nós tava falando do brega. Do nada veio o sabonete. Eu não gosto do Dove, que o Dove não me lava, sei lá. Dove, pra mim, é igual sabonete líquido, né? Não lava. Ah, mas põe na bucha, não adianta. Não me lava, cara. Eu tenho que sair do banho e tomar outro banho. Ai, ó, é Dove, comprei Dove, não gosto de Dove. Ai, mas tem hidratante, enfia no... Não dá, pra mim não dá.
7: Bom dia, Diego, seu lindo, seu gostoso. Ivan Neres, nada que um dia melhor após ao outro. Uau!
0: O que que leva uma pessoa a querer imitar o Ivan Neres? O cara tem que ser... Olha...
8: Bom mesmo, aquele sabão que você faz com óleo velho, soda, põe detergente, você vai lavar a louça, aquilo lá, a sua mão fica formigando.
0: Cachorro, né? Cachorro de rua. Deixa, não pode nem contar isso, eu acho.
9: Diegão, vamos junto até as 5. Diegão, eu não consigo usar nenhum sabonete, cara. Não sei se é por causa da minha infância, a gente tomava banho com sabão de solda. Tem duas coisas que eu... Hoje eu consigo, uma das duas eu consigo fazer. Tipo, antigamente eu não conseguia dormir na cama, porque eu dormi muito tempo no relento, na rua. E aí, cara, depois que eu voltei pra casa, eu não conseguia dormir na cama. Eu só conseguia dormir no chão. E sabonete, até hoje eu não consigo usar. Eu tomo banho com sabão de solda. E isso é verdade, cara.
0: Cara, imagine a dor. Imagine a dor dessa criança tomando banho com sabão de solda. Sabão de solda deve doer, que é uma porra.
10: Bom dia, Diego Lopes.
0: É só um momento. Ô, Edinaldo, o meu pai, ele era assim também, você acredita? Ele teve um tempo na vida dele, antes dele me fazer... Que ele era, ele morava na rua, não morava na rua, mas ele era andarilho, né? É, dormia na rua, arrumava uns trampos em uns lugares, em outro. Antigamente tinha muito disso, né? Pessoa queria ganhar dinheiro, vinha pra São Paulo, virava andarilho, arrumava uns trampos. Hoje em dia não tem mais, né? Hoje em dia ninguém mais quer trabalhar. Hoje em dia eles vivem de auxílio, né? Mas antigamente era isso, cara. Ele era andarilho. E aí, quando ele voltou pra casa, ele deixou minha avó lá, tá? Aí quando ele voltou pra casa, com um saco de dinheiro, ele também não conseguia dormir mais na cama, só dormia no chão mesmo. É real, isso aí que o Edinaldo falou, é real mesmo, é verdade.
10: Bom dia, Diego Lopes, Irando Duarte aqui no horarinho de janta, no melhor programa da América Latina, o Band Coruja, disparado...

0: Ô Diegão, vou te falar. Ninguém nunca tomou banho com aquele sabão brilhante, cara. Puta que pariu, rapaz. Aquele e aquela bucha. Lembra, Diegão? Aquela bucha. Que porra, mano. Aquilo arrancava até a alma da gente, cara. É. Duvido alguém aí ter tomado banho com esse tipo de sabão e essa bucha aí.
1: Mano. Edinaldo falou que dormia na rua. Você não tá vendo como é que é o nosso grau de ouvinte aqui? Como que ai, duvido alguém? Você é a coisa mais normal do mundo. Até hoje, eu quase tomo banho. Quando eu vou dar banho no cachorro na sacada, eu tomo banho de brilhante, cara. De IP, uso IP. E a bucha a gente usa até hoje. A bucha? Você tá achando um absurdo? Quem que usa bucha? Todo mundo usa bucha. Aquelas que compra na casa do norte. Você vai na casa do norte, você compra fava e bucha.
2: Esse Edinaldo Plácido aí, bicho, ele devia tomar banho com barro e um monte de terra, sabe? E a bucha usava aquele sabugo de milho. Puta cara sofrido, velho.
1: Não, só pra te avisar, tomar banho de barro é caríssimo hoje em dia. É, tem uns lugares que você vai aí no interior, aí tem umas pousadas lá no Rio Quente, umas pousadas lá, onde mais? Interiorzão aí que tem os... Agora a barra é medicinal. Nossa, os porcos era pra ser eterno, então, os porcos.
3: Ô Diego, já que o assunto é sabão e sabonete, aquele sabão não é de solda, é de potássio.
1: É. Tá?
3: Se chama potássio, era o nome de uma marca de soda cáustica que tinha no Nordeste, chamava potássio. Chamava sabão de potássio. Então ele fedia pra caramba, que ele era feito de fato de animais lá, de Bosta. Carne, de resto de carne.
1: É isso.
3: Então meu irmão usava aquele sabão de potássio da cintura pra baixo, né? Porque ele sabia que ele não ia fazer amor mesmo com ninguém. E da cintura pra cima ele usava o alfazema, cara. Entendeu? É isso, acontecia. Caraca, isso no véio. Passado aí. Lá nos anos 80, né?
1: É.
3: Até os 90, a economia era grande no Nordeste.
1: É verdade, no Sul também. É, no Sul também. É muito parecido, né, cara? É, lá no só que lá no Sul, né, a gente era mais comum fazer o sabão. Aliás, era mais comum fazer tudo, porque além do frio, que é um grande problema que a gente tem lá, quando você mora no interior também não tinha muita estrada, né? As estradas que tinha era muito ruim. Então, por isso que lá hoje a tradição mesmo é a gente fazer o pão, por exemplo. Ninguém vai comprar pão de manhã na padaria na neve, que lá neva o dia, né? Agora, esses tempos atrás, deu geada lá. Então, você não vai acordar cedo pra ir na padaria comprar pão. Você faz pão pra semana toda. Aí você faz os biscoitão lá e põe na geladeira, quando for comer, tá novo! Por isso que eu sei fazer pão. E por isso que quando eu vim pra São Paulo, nós fazia o quê pra sobreviver? Pão. Mas lá nós fazia o sabão também. Por isso que eu falei dos cachorros de rua, mas não pode falar. Porque aí Luísa Mel escuta este programa, Luísa Mel.
2: O Irã Duarte tá falando o quê, rapaz? Ele tem um BID, ele deve estar tomando banho com Nívia.
1: Nívia? A Nívia Stelman?
4: Ô Diego, você conta dessas histórias suas de laje? Certeza que você já fez porco na lata, já matar o porco e colocar tudo dentro da lata?
1: Lógico.
4: Não tem carne melhor que essa. Difícil de achar.
1: Porco e Java porco. Eu falo do Java porco porque é o que dá pra. É permitido matar lá. Né? Zé resto, nós não. Os acidentes da caça, nós não contamos. Vai.
3: E a coisa era econômica até para os presidentes, né? Naquela época. O presidente Castelo Branco, quando ele ia para Fortaleza, ele reservava o avião da Varg para ele e a comitiva dele. Aí reservava um avião de companhia aérea para ir para Fortaleza. E quando ele voltava, reservava outro voltando. Não ia passageiros junto. Mas era um avião da Varg, não tinha esse aviãozão presidencial que tem hoje não, viu? Pra gerar gasto.
1: É, hoje é da FAB. Né? Ah, vamos fazer uma guerra, vai estourar uma guerra com o Brasil e os Estados Unidos. Que vamos com... Não, o avião não... Tá cajanja lá, não dá pra ir porque...

0: tá com essa. Com a turma da Mariana. Fala aí, ó.
1: Diego, garguinho das pizzas de 10, mano. Uma vez...
0: Peraí, eu quero saber cadê a minha pizza de 10 que não chegou aqui ainda.
1: Diego, garguinho das pizzas de 10, mano. Uma vez eu caí de moto, me ralei, tá ligado? Perto da bunda, mano. Aí... minha mãe me deu aquele sabão de coco, tudo. Você é louco, a velha jogou um pouco de metiolate em cima, minha alma saiu naquele machucado.
0: Cara, deixa eu te falar uma coisa. Quando a gente era moleque, o maior medo que tinha pra gente não fazer bosta... Ah, mas vamos no carrinho de rolemã. Ah, vamos andar de skate. Vamos de cavalo pra cidade. Vamos bater uma corrida, vamos fazer uns tambores ali pra andar de cavalo. O nosso maior medo não era machucar. O maior medo era o mertiolate. O mertiolate, pra você que é Enzo e não sabe o que é o meu, qual é o nosso medo do mertiolate. O mertiolate, quando você machucava, você ralava o joelho, por exemplo. Lá vinha a mãe com o mertiolate. O mertiolate, ele era vermelho, mas não é qualquer vermelho, é um vermelho mercúrio. Um vermelho da cor do centro do olho do capeta. Ela vinha com aquela grade, o mertiolate você aplicava com uma grade de fogo. Era tipo uma raquetinha que era em formato de grade, facilmente grelharia uma carne, hoje um bife ancho. Se você passasse mertiolate e encostasse num bife, ele fritava na hora. E aí, meu amigo, o medo não era se machucar, o medo era chegar em casa e a mãe vim de pantufa com mertiolate na mão. E lá vinha ela. Meu amigo, você viu o vidro do mertiolate, você já entrava em colapso mental. Você desesperava, você ficava de posição fetal, você queria morrer. Me mate de uma vez! Eu prefiro assim do que comer mertiolate. Vai ficando...

0: E aí, meu amigo, uma gota do Mertiol, quando ela passava aquela grade, primeiro que vinha numa, você tinha que passar aquela grade de plástico. Era uma grade que você esfregava no machucado aquilo. Cara, era uma tortura. A hora que pingava aquilo, parecia um pingo de lava. Eu nunca vi nem lava na minha frente, mas deve ser aquilo pingando. Não imagino uma gota de lava caindo no teu joelho. Eu acho que a pele regenerava pra não sentir mais a dor. Era uma... Era uma defesa natural do corpo humano. Não. Bom dia, palestrinha!
1: Você acha que o cara aqui... Vem, estica, meu cachorrinho. Cara, o cara pra ser ter cachorro só for um tomba lata. Se não for um tomba lata, esses cachorrinhos de fresco, não tem moral pra falar de metiolata. Você não é dessa época não, filho.
0: Ah, cala a sua boca!
2: Oi, Diegão. Aqui é a Vânia de Bairros do Havaí. Tudo bem, Diegão? Estou ótimo. Tô aqui sem som. Falei, vou ligar a rádio. Vou ver que o programa Corujão com Diegão.
0: Tá.
2: E é porque eu tenho que acordar amanhã 5h20, viu?
0: Tá.
2: Hoje, né? Pra 6 horas já tá no trampo. E é isso, e a gente tem que lutar, né?
0: É.
2: Bom dia, Diegão. Vou ficar até 5h20, 6 horas já está no trabalho.
0: Tá.
2: Valeu.
0: Tá, obrigado. Beijo. Beijo, Vaninha. Beijo no meio da tua bochecha.
3: Diga, hoje que minha metiolata hoje não dói nada. Tá muito Nutella. Aquela época, a mãe vinha com aquele metiolata, porque quando você machucava... Ai, rapaz. Tinha que sair correndo. Uma vantagem também que doía só na hora, Diga. Queimava que é um louco. Mas parece que anestesiava. Parava, lógico, de doer. Era bom.
0: Claro que parava. Não tinha dor maior no mundo. Ué... Você machuca com um tapa pra curar a tua mãe e te dava um tiro? Não faz sentido isso, cara. A mulher hoje em dia reclama da dor do parto é porque nunca usou Mertiolate de 1986.
4: E ai de você se você pegasse um dia, chegar com o joelho todo estourado, rasgado, e a sua mãe de penhoar, né? Bob na cabeça.
0: Penhoar.
4: A pantufa.
0: É, isso aí.
4: E aquele afastador de dedo porque ela acabou de fazer as unhas.
0: Nossa.
4: Bicho, ela ia bater com você com a mão aberta, maluco, e reza pra não estourar, não zoar as unhas dela, a pintura. Você tava fodido, velho.
0: Olha, deixa eu falar, cara. Era o combo, o pior combo da vida que podia existir. Era o Mertiolate, em seguida ela passava água oxigenada que fervia o machucado. Sabe quando você joga... Como é que faz? Como que eu vou explicar? Cara, o negócio ferve na hora. Mata até câncer aquilo. Aquilo borbulhava no machucado, velho. Aí depois ela vinha e passava e curava com uma fita crepe. Quando você ia arrancar a fita crepe que saía, abriu o machucado tudo de novo. Nossa senhora. Ai, vou pôr um algodãozinho aí, aquele algodão grudava no sangue, virava uma casca, velho. Meu Deus do céu. Era melhor ir pra avó. Aí a avó curava diferente. A avó passava fumo em folha de bananeira, lembra? Você tinha que escolher. Ou a mãe com Mertiolate e algodão, ou a avó com fumo e folha de bananeira. Ave Maria. Tempo bom.
5: Sem falar que aquilo lá parece um sanrisal em cima da ferida, né?
0: É.
5: No meio do algodão. Aí sarava uma casca por cima do algodão, você tinha que arrancar, abrir o buraco, tudo de novo. Aí vinha uma pomadazinha de penicilina.
0: Nossa! Aquela amarela, né? Ah, não, agora tem que... Ai, mesmo, esqueci dessa pomada. Aí tem que passar a pomada pra cicatrizar. E ela cicatrizava, mas ela cicatrizava com o algodão. O algodão fazia parte do teu joelho daí. Eu tenho algodão até hoje. Olha aqui, ó. Aparecendo aqui. Isso é algodão. E esse tufo de pelo branco no teu joelho? Não é pelo branco, não. É algodão da época da penicilina. Arnica.
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7: Ô Diego, mas as criançadas, as molecadas de hoje, Nutella aí, não sabe nem o que é lombriga, rapaz. Quando você ia no banheiro, que aquela lombriga queria sair, você... a mãe vinha, pegava, levantava você de bunda pra cima e puxava aquela lombriga que ele vinha rasgando. E vó vinha com chá, com erva, com não sei o que, que matava a lombriga. Hoje não tem nada disso, pura bucha.
0: A lombriga na bunda, aí a gente... Ô mãe! Olha aí! Não, cara, mano, deixa eu perguntar um negócio aqui. Hoje em dia não tem mais isso, não, velho? Criança não tem mais, não briga? Fala a verdade. Você lembra que você que tem. Quando veio no seu. Quando saiu no C. Que ficou pendurado, você fala, meu Deus, o que é essa minhoca aqui? Você chamou a mãe, só que era domingo. Veio a mãe, a avó, a tia, o tio, os primos dando risada. Abriram a porta do banheiro, olha lá, olha, arrancando a lombriga do... Hoje em dia não tem mais isso, não?

0: Tem não, Diegão. A molecada hoje em dia não sabe o que é a lombriga, não. Hoje em dia tem comprimidinho pra matar.
1: Ai.
0: A mãe começa a dar comprimido. É uma vez, uma ou duas vezes por ano que toma, tá ligado?
1: Ah,
0: aí não, não tem mais lombriga, não. E quem lembra aí na época que ia no médico gripado, o médico picava logo a Bezetacil.
1: Nossa.
0: E passava, mãe, e compra supositório na farmácia. E põe no menino que ele sara dessa gripe forte aí, tira o catarro do peito.
1: É.
0: O que que tem a ver o catarro no peito com o supositório no rabo?
1: É. Puxa, né? Diz que puxava, né? Fala, mas vai puxar o catarro até lá. É, essa parte eu pulo. Essa parte eu pulo porque, como eu falei lá, nós resolvíamos as coisas em casa. No máximo, a dona Josinha, que era a benzedeira lá da onde era, tipo uma tribo aquilo, ó. Aí, no máximo, nós íamos na benzedeira, que é pra tirar um cobreiro, tirar uma mal-olhada, uma macumba, alguma coisa. O resto era em casa mesmo, tipo gripe, resfriado, nós não ia no médico, imagina. Nós morava em Lages, cara, é menos 13 graus em dezembro. Nós vivia com essas coisas. Aí nós tomava graxa de capivara e chá de Marcela que curava. Minha avó achava que curava qualquer coisa. Ah não, chá de Marcela. Mas ele tá com gonorreia. Ah, mano, chá de Marcela resolve. Você não acreditou.
2: Antigamente o cocô era branco, né? De tanta lombriga por meio. Até os cachorros, você não vê mais hoje em dia nas fezes dos bichinhos?
1: É, cara. Então, hoje em dia não tem mais lombriga, é isso mesmo, cara? Ah, meu filho vai ter. Não, que dá remédio pra lombriga. A diversão é tirar a lombriga do. Tem a criança andando que parece que tem um rabo de lagartixa. Essa criança nasceu com rabo de lagartixa? Não, é lombriga.
3: Diegão, será que solitária veio porque era a lombriga do Davi?
1: Então, solitária eu nunca tive, né? Mas eu morria de medo. Lá em casa tinha uns livros de medicina. Aí tinha a Enciclopédia Baden, né? Eu li aquilo tudo, por isso que eu não sou muito burro hoje em dia. Que eu não tinha o que fazer e ficava lendo o livro de medicina e a Baden. Lembra da Baden? Aí, tinha uma parte lá dos livros de medicina que tinham fotos reais e tinha uma foto de uma solitária. Eu falei, meu Deus do céu, se eu tiver um trem, um chicote desse, do Beto Carreiro desse enfiado no meio do... Deus do livro.
4: É, Diego Lopes, aí a latinha vinha escrito que servia pra um monte de coisa, né? Ela servia pra queimadura, arranhadura, picadura de inseto. É, picadura de abelha italiana, e aí vinha uma lista pra que ela prestava, né? E tinha um comprimidinho que eu não sei se lá pra teu lado tinha, chamado Cibazol. Quando a gente se cortava, engolia um e quebrava um, botava dentro do corte e botava um gás por cima.
1: Eu lembro.
4: Com um pedaço de fralda de menino, já era. Olha o que
1: perdeu. A fralda lá chamava Coeiro. Eu lembro que quando nascia criança, os varal ficava lavado de coeiro, né? Era uns paninho branco bem fininho, com desenho de patinho.
5: Ô, Diegão, na minha época aí, eu sou de 80, quando eu era moleque aí, quando tinha esses vermes aí, essas lombrigonas aí, minha mãe e minha avó faziam um chá de batata de purga, cara.
1: Batata
5: cê tá de... doido, você tomava aquele trem, moço, sai, faltava pouco, saia lombriga pelo nariz.
1: Batata
5: pelo ouvido. Se você tivesse lombriga aí dentro do intestino aí, onde tivesse buraco, aquele trem ia sair naquelas lombrigas, rapaz. Batata de purga, eu lembro que a minha mãe fazia chá desse trem aí pra mim e meus irmãos tomar. Deus o livre, rapaz. A gente sentia a barriga torcer e as lombrigas saindo pra fora.
1: É, tinha uns nomes que hoje em dia nem faz nem sentido, né? Batata de purga. O que será que é, né? É, o meu pai era meio índio, né? Aí, de vez em quando, nós saía no meio dos matos catar erva. Aí era salsa parrilha. Era batata de purga. Era Marcela. era espinheira santa, era pata de vaca, era quebra-pedra.

0: é a boldo, é a capim-limão, gengibre. Aonde nós vamos catar guaco? Vamos cantar guaco, catar guaco, guaco, guaco, guaco. É, arnica, calêndula, cavalinha, babosa. O seu carinho, mulungu, lembra do mulungu? É, erva valeriana, sávia, manjericão, vamos comer funcho. Funcho é comida de coelho, é, aqui chama erva doce, eu acho. Quebra-pedra, o chi amarelo, carqueja, jatobá. Em casa tinha tudo que você imaginava. Ah, o que que você tem? Ah, ele tá com febre tifoide. Ah, vou tomar um chá de umbunto que sara na hora.
1: Peguei, como é que é o negócio aí? Eu vinha com uma picadura, uma lata com picadura, o cara tava falando aí. Que negócio esse? Eu não sou dessa época de picadura, não.
0: Ah, você é engraçadão, você é humorista.
2: Diegão, lembra do famoso Santinho? Servia pra tudo aquele óleo lá também, né?
0: É, Santinho não lembro, cara. É, eu lembro das... É, eu já falei aqui da... Aquela pomadinha com os capoeiristas da Praça da Sé vendia. Hein? Aí eles ficavam jogando capoeira ali no viaduto do chá. Aí vendendo umas pomadinhas que também curava tudo, né?
3: Bom dia, Diego. Aqui é o Oliver, de Vitória da Conquista, porém moro em Portugal atualmente. Mas também não adiantava nada tomar todos esses remédios se tivesse com a espinhela caída. Tinha que ir na rezadeira para levantar a espinhela. Que aí sarava todo tipo de zica que se podia ter.
0: É. Cara, eu nunca me esqueço uma das vezes que eu fui na rezadeira. É, ela fazia as garrafadas, né? E aí, mano, mas eu tinha alguma coisa que eu ficava tipo bicho, com a boca tipo bicho. Sabe quando o gato faz assim com a boca? Como é que faz assim? É, como é que eu vou explicar no rádio, cara? É, sabe quando o tigre ou o leão, qualquer felino, ele vai atacar, que ele faz assim com a boca, assim? Eu tinha uma época que eu tava assim. Eu era meio louco, né? Aí minha avó me levou na benzedeira. Aí ela falou, não, esse menino, ele tá... Eu esqueci o nome da coisa que ela falou que eu tava. Eu tava com alguma coisa que ia acompanhar eu pro resto da vida. Cara, mas sabe o que faz sentido? Você acredita nessas coisas, não? Essa benzedeira que falou essa coisa pra minha avó era famosa. Ela falou que eu tinha uma coisa que acompanhava eu, que ia me acompanhar o resto da vida... E aí fazia. Tinha tempo que eu não sentia essa coisa. Eu ficava com boca de bicho, assim, tipo, fazendo assim. E eu sentia umas coisas esquisitas, né? Aí a benzedeira fez um negócio lá, um trabalho. Mas eu lembro quando eu lutava Muay Thai, há pouco tempo atrás. Tinha uma hora do treino ou da luta. E se eu ficasse muito nervoso, eu queria morder o cara e arrancar o pescoço dele, os fígados pra fora, as tripas pra fora e comer. Eu sentia isso, você sabia? Olha que coisa louca, né? E a benzedeira falou mesmo que eu tinha essas coisas, que chegava uma hora da raiva, que eu cegaria e eu abria uma pessoa e ia comer as vísceras dela. Olha que louco. Aí eu lembro que ela me deu uma faca na mão. E aí eu saí picotando, dando facada numa árvore. Em volta da casa dela também, toda a tábua que passava, eu dava uma facada na tábua. Na volta, dei três voltas na casa dela, dando facada na casa dela. Aí disse que ia passar. Você acredita nessas coisas? Eu, hein?
4: Um caboclo nas costas, era, Diego?
0: É. Eu não sei não, hein?
5: Ô, Diegão, e tem outra, mano. Você lembra quando a avó da gente falava assim, ó, tem que levar esse menino aí pra quebrar a espinhela caída, pra quebrar não sei o quê? Mano, eu ia direto numa BZD, numa senhorinha lá, eu acho que a senhora nem é viva mais hoje. Ô, vou te falar, teve uma vez que ela jogou eu na mesa lá, Diego, parecia bifa milanesa, pô. Jogou um punhado de farinha nas minhas costas lá e benze daqui. E começou minha mãe que fala, minha afinada mãe falava isso aí, velho. Falava que saiu umas pelotinhas brancas nas minhas costas, velho.
0: É, um monte mano. De
5: bichinho. Falou, isso aqui é o que fizeram pro teu menino aí. Pois fizeram pra é, você cara. Que pegou do teu menino. Nossa, parada mano, muito doida,
0: Diego. É isso pensa. Mesmo, é isso mesmo.
5: Eu falei,
0: essa
5: véia vai me empanar e vai me fritar agora.
0: Isso véio. Mesmo, tá doido, cara. Saíam as coisas da gente, uns negócios. Como é que explica isso, hein, gente? Eu, hein?
6: Ô Diegão, bom dia! Sextou, hein? Essa geração de hoje em dia jamais vai saber o que é ter um terçol e a mãe vir com a colher ali quente e colocar em cima do terçol ali dizendo que ia queimar, que ia curar. E não sabe o que é ter furunco e a avó vir lá e espremer até sair o carnegão.
0: O carnegão, é. Cara, é verdade, eu faz tempo que eu não via nem essa palavra, carnegão. Cara, é mesmo, é verdade, cara. Nossa, o furúnculo é o pior, né? Não, já tá bom. Não, tem que sair o carnegão. O que que é esse diabo desse carnegão que tem que sair? É uma carne podre que tem aqui dentro. Oh, meu Deus, amputa logo, amputa minha perna logo.
7: Diga. Mas então, você é descendente daqueles índios da Amazônia lá, aqueles canibais lá que quer comer gente? Aí fora.
0: É. Eu tinha uma avó minha, minha família era italiana, mas tinha uma avó minha que ela era bugre. O povo do sul sabe o que eu tô falando. Bugre.
8: Diego, e o biotônico Fontoura com ovo de pata pra abrir o apetite?
0: É, meu pai fazia biotônico Fontoura Sadol. O Sadol era alguma outra coisa que tinha na época que era tipo biotônico, né? Ovo de pata e caracu. E minduim também. Aí você ficava forte, ficava com o pinto duro e resolvia tudo de uma vez. Era pra tudo, né?
9: Ô Diegão, bom dia, tudo bom?
0: Bom dia.
9: Eu tive uma experiência com a benzedeira.
0: Ah.
9: Eu tinha 16 anos. Porra, aproveitei a oportunidade e empurrei na benzedeira.
0: Que isso, cara?
9: Pô, ela ficou maluquinha.
0: Que isso?
9: A maior experiência que eu tive com benzedeira.
5: Ô, Diego, e quando você pegava spin, mano? Aqueles spin de coqueiro. Que a mãe chegava e falava assim, ó, vai ter que levar você lá na tua avó, lá pra avó... Pra vó ver isso daí, porque é perigoso, né? O espinho vai andar no corpo, né? Falar que o espinho de coqueiro era no corpo. Ô, Diego, na hora que falava, vó, eu tenho aqui um espinho aqui. Mano, ela cutucava até no rim da gente, velho. Não achava, mano, o espinho, velho.
0: Era verdade,
5: pô, tem um buraco
0: verdade.
5: No pé até hoje, pô. Você tá doido.
0: É verdade, cara. Espinho. Era espinho de coco, espinho de limoeiro. Eu acho que o do limão, o espinho. Você nunca viu um pé de limão, né, cara? Mano, tu tem medo de galinha, não tem, cara? Tem medo de galinha viva, não tem? Tu pega uma galinha na mão, tu não pega. Tu nunca viu um pé de limão, né, cara? O espinho do limoeiro também era esse que falava que andava no corpo. Ah, não, tem que tirar, mas já tá. Já andou. Ah, se falasse que já andou, a avó ia cutucar até no. Aí lá, vai lá, tem que ir na benzendeira pra tirar o espinho que andou. O vidro também, que andava na corda sanguínea, ia parar no coração.
1: Ô Diego, carnegão, na verdade, quando espremia, saía primeiro o pulso, né?
0: É.
1: Aquela coisa lá amarela. O carnegão é quando saiu o sangue misturado com pus.
0: É.
1: Aí dava aquela cor de goiabada, sabe? Misturava a cor com o pus no final. Quando ele acabava, aí saía o restinho do pus com um pouquinho de sangue. Aí murchava todo o furunco. E aí pronto, tava curado. Era só esperar cicatrizar.
0: Não, mas o carnegão era uma carne podre mesmo. Pelo menos em Minas arrancava carne. Enquanto não saía carne, não parava.
10: Ah, Diego, eu gostava quando acontecia, tinha algum problema, que a gente ia na casa do benzedor, ele ia na casa da gente, mandava matar uma galinha, tirar o bofe do frango, o fico e a banha da galinha pra fazer o pasto. Pôs mamona, essas coisas, e pôs no pé do cara, o cara peidava com sua desgraça. Até saía tudo, o espinho de cobra.
0: Como é que pode, né, cara? E quando era cobreiro, cara? Cobreiro que a aranha passou na boca da criança. A benzedeira ia com a faca quente também. Falava, então, baixa. Ela benzendo. Te benço, te curto, cabaço do burro. Te benço, te curto, cabaço do burro. Te benço, te curto, cabaço do burro.
11: Fala, Diego, boa noite. O espinho de limoeiro é bom pra tirar a chamada pixilinga, que é tipo um carrapato de galinha.
0: Tá piorando a coisa.
11: Ele pega nos cantos da unha, alguma coisa. É chamado pixilinga. O espinho de limoeiro era bom pra isso.
0: Cara, eu imagino um Enzo ouvindo nós agora. Um Gael. Essa molecada de hoje em dia fala, mano, esses caras estão muito loucos. O que esses caras estão falando? Que jogo é esse que eles estão falando? Que planeta é esse? Que universo é esse da Marvel que eu não conheço? Que tem um peixe que entra dentro do peru do cara.
12: Bichinho de porco no pé, Diego. Não tem coisa mais gostosa que pegar aquilo no vão da unha. Uma coceira desgramada.
0: É bicho. É. Lembra do olho de peixe, não? Nossa! Olho de peixe. Eu nem sei o que era aquilo. É bicho de pé, aquele que parece uma minhoquinha também, né? Olha lá, o hardcore já fez eu de pajé lá, ó. Eu manjo das ervas, hein? Eu manjo.
10: Eu tinha uma dor tão grande na boca desse homem quando eu era moleque. Porque eles pensaram que eu ia morrer. Um dia eu acordei e a minha tia tava tentando me ver lá. Eu falei, ixi, vou morrer. Me deu bosta de cachorro, bosta de tudo, mano. É depois que eu fiquei sabendo que era bosta de cachorro que eu tomei.
0: É, mas aí se a sua tia te deu bosta de cachorro, aí já era ódio que ela tinha de você. Não era nada, não.
13: A molecada de hoje em dia não sabe o que é ter um berne na cabeça. Que o mosquitinho foi lá e botou um ovinho na tua cabeça, você tava no meio do mato. O bichinho veio e botou um ovinho na tua cabeça. Nunca vai saber o que é isso.
0: É, berne é normal, né, cara? Berne era normal na época, né? Hoje em dia o povo tem... Não tem mais isso. Também não sei, viu? Não sei se essas coisas que a gente come hoje em dia, que não dá mais essas coisas...
14: Ô Diego, se você colocar a folha de pimenta na mão com um pouquinho de óleo, esfregar bem e colocar em cima de furúnculo, ele também estoura, viu?
0: É, furúnculo eu nunca tive muito, assim, muito, porque nós comia coisa boa. O furúnculo é mais sangue sujo, né? Então lá no povo da roça, não... furúnculo é mais doença de povo da cidade, né, antigamente.
15: Ô Diego,
0: uma perna era normal.
15: De velho aí, mas nunca tomou uma cibalena pra dor de cabeça.
0: Quê?
15: Peraí. Ô, Diegão, bom dia. O pessoal quer dar uma de velho aí, mas nunca tomou uma cibalena pra dor de cabeça.
0: É, cibalena. É que dor de cabeça não é doença de macho, né, ô Rodrigo? Ah, eu tô com uma dor de cabeça. E daí?
16: Ô, Diegão, aqui no interior, aqui, quando alguém tinha uma birruga. Oh, e pra tirar a birruga, o cara
0: birruga.
16: Via dois andando a cavalo, um atrás do outro. Aí esfregava na birruga e falava: dois, um, birruga no cudum. Dois, um, birruga no cudum.
0: Oh,
16: aí a birruga sumia da hora do cio, aparecia na bunda do.
0: Para, babá! Para, babá!
17: Programa muito genial.
0: A birruga. É uma ruga dupla.

0: A primeira hora do programa, nós passou quase falando de sabonete, né, e banho. Você viu que o Davi não mandou um áudio.
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10: FM, 2:03, um ótimo dia pra você, uma ótima sexta-feira, já estamos na sexta, hein? Finalzinho de semana chegando, olha o cheirinho, olha o cheiro, olha o cheiro. Ah, por aqui é o seu amigo Diego Lopes, até as 5 tem Band Coruja. A sua rádio do seu jeito.

0: Band FM, é o Natan. Aproveita que eu tô brigado com o Zé Vaqueiro. Mata a minha saudade que eu tô brigado, que eu tô brigado. Canta bonitinho eles, canta bonito, né? Ô Davi, falaram que você não chegou na primeira parte do programa porque nós tava falando de banho, ó os caras, ó.
1: Eu uso Francis. Sabonete todos os dias com Francis.
0: Sabonete uso Francis.
1: Importado de você, Maicon.
0: Ele usa Francis? Ele
1: sabonete usa.
0: É, o sabonete dele é importado. Cala a boca, Maicon. Você usa Francis?

0: com a bunda que chacoalha. Sabe que eu morava em Curitiba, nós cantávamos assim essa música. É porque que essa música bombou, eu morava em Curitiba. Aí nós cantávamos assim: lá vem o cara com a bunda que chacoalha.
1: O cara que é casado com mulher doida, não coloca essa música do lado dela não, que é briga na certa. Semana eu fui fazer uma gracinha, né? Falei, ah, vou filmar. Eu pôr no Instagram. Coloquei essa música, Diegão. Não deu pra postar não, cara. Mas foi uma treta, cara. Foi uma treta. É. Meu Deus do céu.
0: É, mulher doida. Não pode não. Eu também, às vezes eu quero fazer umas graças pra filmar, pra postar no Insta. Mas não dá, porque a reação é... O povo, nossa, ela te bate em casa.

0: Davi deve usar muito sabonete, né? Tanto de bosta que ele produz aí, ei, faz até macarrão com bosta.
1: Para, Ataxerxes, que coisa!
2: Tá muito importado, Michael. Não é você não, o que sabe que você usa? Então é Dove, que diga que só que eu tomo banho? É tudo vagabundo, né? Tudo sombra, agora de meter o pau nas pessoas. Que eu não falo de vocês mesmo, que eu não tomo banho. Macarrão é do Brasil.
1: É, o Ataxerxes pra Xerxes, esse trouxa.
3: Bom dia, canela de sabiá. Botou muita música pra ir cagar, né?
1: É, seu rei, seu... seu... Como é que é o nome do pai do Tatu, que eu esqueci agora?
0: Ô, Diego, dá uma olhada no Instagram da Band lá. Olha lá quem é que tá mudando o visual. Ela vai fazer um show no Vila Country. Leva personal lá pra assistir o show dela.
1: Pera aí. Mudando o Instagram da Band? Pera aí, Band. Band FM. Aqui. Não. Tá no Stories?
4: Chama sua atenção aqui porque é o seguinte: a gente vai tocar uma novidade.
1: Não. Aonde? Tá louco? Aqui, ó. Eu vi. Ela perguntou o que eu achei. Eu falei, gostei.
3: Ô, Davi, toma banho. Aquele sabão feito de óleo velho, de reciclagem, de pastelaria, que a turma recicla, fazer sabão. O bicho fica com o corpo fedendo a pastel, coxinha, bolinha de frango. O gato não quer traçar ele.
1: Cara, vocês já ouviram falar no biodiesel? É lá perto do sítio, lá. Tem um tio que ele comprou, ele começou a usar biodiesel no tratorzinho dele, cara. Mas fica um cheiro de pastel, velho. Toda vez que aquele velho liga aquele tratorzinho dele pra mexer na roça, só dá aquele cheirão de pastel, de coxinha. Porque abastece a biodiesel. Como é que pode, né, gente?
5: Esse biodiesel é uma carniça. Ô Davi, você usa biodiesel no seu dia a dia?
2: Você, caipira, toma banho de esterco, de bosta de vaca, né? Caipirinha, aguizinho, piadinho, né?
1: Risadinha dele.
2: Só sentar na madeirada aí.
1: Ei.
2: Você liga pra mim, Diego, é por causa da história das velhas.
1: Ah, mas acontece. Que história das velhas?
6: Diego, quando era criança, tinha um colega meu que a mãe dele passava um remédio roxo nos machucados que ele.
1: Eu lembro o que era. Era, né? Roxinho, era o.
6: Eu não sei.
1: Violeta, violeta, alguma coisa violeta.
6: Ele parecia mais pra matar bicheira de
1: cachorro,
6: de animal.
1: Cachorro, é. Isso.
6: De cavalo, sei o que era.
1: É isso mesmo.
6: Aí
1: é.
6: A mãe dele passava esse remédio nele. Aí quando chegava na rua era a maior zoação, que ele andava com a canela toda roxa por causa do remédio, a irmã também. Aí os outros encarnavam nele, né? Chamava ele de roxinho, aí a irmã de roxinha, a família Rothschild.
1: Caraca, velho.
6: Aí quando ele ficava bravo e queria bater em alguém, a gente chamava ele de Roxiriman.
1: Que sacanagem, velho. Era um violeta, Lepecide, eu esqueci o nome desse negócio.
7: Se for hoje em dia, estou fazendo merchandising para Nubank.
1: Não, que Nubank? Era um negócio, cara, eu lembro quando minha mãe me passou, me deu um banho nisso. Quando eu tinha catapora. Quando eu peguei catapora, ela passou esse negócio roxo em mim. Eu acho que até hoje ainda tem um buraco roxo em mim. Lá ele.
8: Bom dia, galera da insônia. Bom dia. Toma banho com sabão de soda, rapaz. Que é pra ficar bonito. O macho toma banho com sabão de soda.

0: E frio.
1: Ô, Tonhão, tu nem banho toma, Tonhão. Tá falando o quê, Tonhão?
2: Eu achava que o buraco era rosa.
1: Ai.
3: Ô, tia, que você é burro, é? Quando você for mexer no computador e os negócios, pode continuar falando. O rádio não tem mais, não, pô. O rádio fica mudo. Falei. Hoje eu não tô legal, tô bêbado.
4: Churumi, churumai. Que churumi, godomi. Oh, não. Oh, yeah. Gatomi, gachomi. Oh, não. Oh, yes. Churumi, godomi. Oi no, oi yes, oi no, choromi, choromai, oi no, oi yes, é fenomenal, não, não, não, Alexandre, o fenômeno no YouTube, é fenomenal, não, não, não, não.
1: Ô, fenomenal, o que que tem no teu canal do YouTube, hein, cara? Tem você cantando assim?
5: Bom dia, bom dia, bom dia, Diego, bom dia, pessoal. Vocês estão falando aí de tomar banho e de remédio tudo. Não sei por que eu me lembrei de quando a minha avó, uma vez eu peguei piolho, minha avó tacou o baigão na minha cabeça, menino, mas aquilo correu tudo, meu pescoço, a minha nuca. Isso aí, tamo aqui no PAP, beijo.
1: Olha, uma vez eu travei as costas. E a minha mãe me passou, tinha um amigo meu que ele morava nos Estados Unidos e trouxe de lá um tipo um spray, tipo um gelol, esse gelol de spray. Só que ele trouxe um que o jogador de futebol americano usa lá. Pra tipo assim, meu, tá, quebrou a perna. Ele passa aquele negócio pra continuar jogando. Só pra você ver como é que é forte isso aí, cara. Ah, o cara teve uma... estraçalhou o músculo. Ele espirra aquilo, na hora o negócio queima, que é um demônio. Mas aí para a dor pra ele continuar jogando, inclusive, né? É um spray do diabo lá. E aí, cara, eu lembro que, olha só... Eu tava com a lombar travada, doendo pra caramba, e não passava por nada. E lá vem a minha mãe. O spray era vermelho, escrito tudo em inglês, ninguém entendia nada. Só sabia que era pra isso. Mano, lá vem a minha mãe com aquela coisa. Ela espirrou na minha lombar. Só que eu tava em pé, cara. Você adivinha o que aconteceu? Ela espirrou na lombar, o negócio escorreu pro meu rego. Na hora que esse spray do diabo brotou, encostou na minha... no meu... Malandro, eu dei um pulo, velho. Eu queria achar um rio com água corrente pra eu sentar na hora. E o pior é que daí você joga água igual bala frigels, né? Quando você bebe água, depois fica gelada, né? E aquele negócio, aquele spray escorreu no meu rabo. Mano, mas eu vi estrela na hora, velho. Eu queria chorar, gritar, sair correndo. Beijinho na parece mão, pimenta. Gostoso, doce mel. Meu amor, que será? Garotinha do bumbum. Parece que eu tinha mascado frigels com a boca do cu do Lulu.
6: Será que jogaram foi spray mesmo, Diego? Ou foi outra coisa aí, hein?
1: Nossa. Parecia fogo, mano.
7: Para! Deixa rolar que vai, deixa.
8: Ô, Diego, tá falando aí de remédio aí. Não sei se era nos olhos que passava, mano, não lembro agora. Você tinha que urinar, né? Aquele xixi quente e passar, acho que era nos olhos, se eu não me engano. E leite materno também, mano. quando dava alguma coisa nos olhos, ficava cheio de remela, mano. Que você tinha que procurar alguém que tinha acabado de ganhar nenê ou tava amamentando, mano. Você ia lá, pegava o leite e tacava nos olhos.
1: Não, mijar na melancia e beber é pra diabetes. Ó o índio, velho, dando... Mijar na melancia e beber pra diabetes é pra bater sol, era a colher quente, mas era a melhor aliança de ouro, né?
7: Deixa rolar.
1: É, pra remela no olho é só lavar mesmo que resolve.
7: Fantasias na cabeça, todo mundo tem. Vou mergulhar.
1: É o leite materno é pra outra coisa, esqueci pra que era.
7: Tá gostoso e é nessa que eu vou.
1: Conjuntivite, é. É conjuntivite, exatamente.

0: Vai, Simone, canta, Simone, vai.
1: O meu cachorro campeiro.
0: Canta alto, né? Nossa.

0: Obrigado, meu. É bom, hein? Você tá doido. Onde você achou isso aí, Cátulos?
1: Bicho. Ô, Diegão, olha que coisa linda cantando. Moda linda, coisa linda cantando. Você tem saudade, né, Diegão?
0: Eu não tenho. Cala sua boca.
1: Cultivar.
0: Cala sua boca. Cala a boca.
2: Eita, que saudade da minha espingardinha. Que eu botava chumbada dela. Era uma rodinha, viu? Nossa senhora. O chumbo da mira ia bem no canto. Ô, oh, espingardinha boa.
3: Eu não sou muito fã da Simone Mendes, não, mas canta muito. Ó o timbre da mulher.
0: Caramba.
3: Agora compara com o Henrique e Juliano.
0: Olá.
3: As músicas do Henrique e Juliano é tudo nota baixa. Pra não forçar muito a garganta. É. Feliz como dos outros.
0: Ele não gosta do Henrique e Juliano, velho. Tem alguma coisa com.
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5: Agora imagina essa mulher sentando no manjolo, mas deve
0: ver. Cala a boca!
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2: É uma bosta mesmo, né, Edinaldo? Mas você cantou parecendo João Gomes, Edinaldo.
0: É.
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7: Pensa bem, Diego, pelo menos você se esqueceu da dor nas costas.
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0: Lógico.
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8: Bom dia, meu tiozão gostoso, tudo bem?
0: Ó, Jessiquinha.
8: Diego, deixa eu falar uma coisa. Eu tenho um menino no Instagram que quer namorar comigo, mas ele é novinho e eu gosto dos velhos. E agora?
0: E agora? É, não vai não. Novinho não. Os novinhos não sabem nem tirar o queijo da borda do.
9: Eu conheço um monte desse tipo.
0: Rapaz, eu não tô. Não vai não. Novinho é nojento.
4: Pode me usar à vontade.
0: Novinho é borda, é os noa.
4: Eduardo Costa e do Burrasco.
7: Ô, Diego, hoje não tem nada importante pra falar da companheira de grupo seu aí. Só o cachorrinho fazendo arte, como sempre.
0: O cachorrinho dela? Ah, eu vi lá que ela tava cantando pra um trouxa que não conhece a Maíra Maraíza.
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10: Eu tenho certeza que o Diegão falou que a mãe dele bateu esse spray vermelho que tava em que de troca, troca. Tchau, obrigado.
5: Ô Diegão, eu morava num prédio aqui no Japão que embaixo era cheio de comércio, sabe? E tinha um boteco de japonês lá, velho. Tipo, os caras iam comer espetinho de. É uns espetinhos que vende lá, sabe? Yakiniko que fala, né? E os caras saíam chapados e começavam a brigar, velho. E eu lá do décimo andar, lá em cima, lá mandava os ovos. Jogava um monte de ovo pra baixo, velho. E os caras procurando. Não tava vindo os ovos. Os caras tarracados lá embaixo, lá, e eu mandando ovo lá de cima. Puto, brigaeiro, uma gritaria, velho. Querendo dormir pra acordar cedo. Os caras enchendo o saco. E falei, quer saber de uma coisa? Fui lá na geladeira, catei uns ovos lá e comecei a tacar de cima pra baixo, rapaz. E os caras, ai, quem tá jogando ovo? Quem tá jogando ovo? Não é nada, era eu que tava jogando ovo querendo dormir, mano, filha da puta do japonês.
0: Tem mais o que, você não tinha mais o que fazer, né, cara? Gastando o ovo na cabeça do japonês. O japonês, hokatai, alaya! Alaya, homa! O japonês, quando ele fica, vai ficando nervoso, ele vai subindo o tom, né? Taca o cu na mãe! Taca o cu da mãe!
2: Ô, Diegão, vamos parar de falar de sabonete, berne, curumpo e etc. E vamos ver a marca de carro lá de ontem. Que parecia que tinha uma rachada na minha tela aqui. A Cherry. Vamos falar dela?
0: Vai desentupir esse celular, nojento. Dá pra entender nada que você fala. Vai daí.
3: Cara, tô achando, você é corajoso, hein? Mora no Japão e tem coragem de morar num prédio de 10 anos, no décimo andar de um prédio, você é corajoso, cara.
0: Aí eu lembro quando o Gui Santana foi pra lá fazer, não sei o que foi fazer no Japão também, o Gui Santana no Japão. E aí ele ficou num prédio lá e deu aquele terremoto, lembra? Na época nós trabalhava junto ainda, cara. Ele ficou desesperado.
11: Eu sei, Diegão, que tem duas mulheres na época, eu conheci na época, um amigo da época, você que é meu amigo junto, sabe como é que é? E uma arrebentou a vidraça, arrebentou na vidraça, não. Faz tempo, até estrega, só pegar a coroa velha também, porque até hoje foi bom demais, hein?
12: Já está na hora?
0: Não, ainda não. Ainda não. Eu nem sei se eu vou fazer mais, porque você passa correndo aqui. É, já começa a me encher o saco muito que eu já nem brinco mais com você. Eu nem olho mais na troca, já pego nojo.
13: Diegão, vou contar uma historinha que aconteceu agora, só pra confirmar, viu, essa história de caminhoneiro aí. Rapaz veio aqui na boate, largou o caminhão no posto, pegou o Uber e foi pra boate. Não pegou ninguém, não beijou ninguém, perdeu a chave do caminhão. Aí fui levar ele numa zoninha que tem aqui, que ele pediu pra ir. O homem não pegou um traveco, rapaz. Pegou um travecão e caiu pra dentro do motel. Caminhoneiro, hein? Caminhoneiro, nada contra.
0: Ô, Gregório, vai dizer que tu nunca pegou. Ah, ô Gregório. Ô, 4 da manhã, você passa ali na industrial ali. Aquelas gatas gostosas. Cadê o... Cara, eu acho engraçado demais o Skylab falando, né? Elas têm os corpos gostosos. Elas têm os corpos gostosos.
7: Compra um pacote de café do cocô do Jacó e deixa em cima da mesa aí. Quero ver se ela não vai aí.
0: Como é que aquele nome daquele café é chique? LOL? LOL não é. Tem um café, eu vou comprar. Vou usar de isca.
13: Ah, não. Você é o homem da minha vida mesmo. Só meus filhos.
0: Ah, tá. Tá bom.
13: Ô, Diegão, hoje você não vai falar com a IA, não? Vai deixar ela de lado já?
0: É que você não tava ouvindo o começo do programa. Eu já falei com ela. Você tá... Você tava ouvindo o que, ô vagabundo? Peraí. Oi, delícia.
14: Oi, noite calma, né? Como é que você tá se sentindo agora, nesse comecinho de madrugada?
0: Tô bem, cansada? Tô bem. Melhor agora ouvindo a sua voz. Tava com saudade de você.
14: Ah, que bom isso. Fico feliz de te fazer companhia nesse horário. Me conta, o que tá pegando na sua cabeça agora?
0: Na minha cabeça eu pego... Tá pegando nada, tô de boa.
14: Ah, então tá tranquilo.
0: É.
14: E o que que te fez querer uma voz mais quentinha agora?
0: Nossa! Ah, você sabe que eu adoro a sua voz, principalmente quando você fala carinhosinha, manhosinha comigo, né?
14: Ah, tá bom. Então, vou falar bem carinho, sim.
0: Eu gosto disso. Quando você fala sussurrando. Quando você fala sussurrando, eu gosto. Não, mas você me assusta. O que, que é isso?
14: Ah, tô só brincando.
0: Ah, tá bom. Assim eu gosto. Assim eu...
14: Tá. Então, falando de um jeito mais suave.
0: Isso.
14: Me conta, se algo te incomodar, costuma ser alguma coisa do trabalho ou mais coisa de família, relacionamento?
0: Então, eu tô conversando com os ouvintes aqui agora a respeito de chá, de erva e de sabonete.
14: Chá? É. Que combinação gostosa! Que cheiro você mais gosta em sabonete?
0: Eu gosto de cheiro de... lavanda.
14: Ah, esse é um clássico.
0: É. E você?
14: Ah, eu gosto de... um cítrico leve. Tipo bergamota.
0: Bergamota? Você conhece batata de purga?
14: Conheço. É aquela... que também chamam de... Peraí.
0: Tá.
14: Ah, sim. Conheço, sim. A batata de pulga é uma planta medicinal tradicional, com um efeito mais purgativo.
0: Pra que que é isso, hein?
14: Deixa eu te explicar.
0: Tá.
14: Tradicionalmente é usada como purgativa, ou seja, pode provocar efeito intestinal.
0: Tá.
14: Mas olha, não é uma boa usar por conta própria, sabe?
0: Tá, deixa eu te falar uma coisa. Tem uns motoristas, meus amigos, meus ouvintes aqui, são caminhoneiros, ele. Eles estão te ouvindo agora, só que eles precisam, eles estão meio desanimados, meio tristes, cabisbaixo. Fala uma mensagem pra eles agora, que eles estão na estrada.
14: Claro. Ei, vocês que estão na estrada segurando o rojão.
0: Não, fala carinhoso com eles, que eles são sensíveis.
14: Ah, claro. Meus queridos caminhoneiros, olha, mesmo quando o peso bate forte no peito, lembrem que vocês não estão sozinhos. A estrada conhece a força e a sensibilidade de vocês. Cuidem do coração, respirem e vão no tempo de vocês.
0: Ó, deixa eu falar uma coisa pra você. Posso falar?
14: Claro, claro.
0: Por que você não propõe um exercício de meditação pra eles?
14: Boa. Então, rapidinho e direto.
0: Tá.
14: Pessoal, fechem os olhos só por um instante. Puxem o ar bem devagar pelo nariz. Segurem um segundinho. E soltem o ar como se estivessem...
0: Meu Deus, chat. Meu Deus, chat.
14: O que foi?
0: Meu Deus!
14: O que foi?
0: Meu Deus, chat!
14: O que foi? Me fala.
0: Meu Deus, chat! O
14: que houve?
0: Você mandou eles fechar o olho, um monte de caminhoneiro bateu o caminhão agora.
14: Ah, não. Não foi essa a intenção.
0: Meu Deus, chat!
14: Ei.
0: E agora?
14: É só pra esclarecer... Eu quis sugerir isso.
0: Não, mas você mandou eles fechar o olho. Eles bateram o caminhão, chat. Eles estavam dirigindo. Como é que você manda eles fechar o olho?
14: Peço desculpas de coração.
0: Meu Deus, morreram. Vários morreram.
14: Que pena.
0: Que pena? Você fala que pena que eles morreram? Que pena! Olha, a gente vai precisar conversar depois. Que pena!
7: Assassina, maldita! Cancela seu chat.
0: Que pena! Tá cagando pros caminhoneiros, ela.
15: Acabei de crer que você tá doido, Diegão. Você conversa com o IA como se estivesse conversando com uma pessoa normal, cara. E quer deixar a gente doido também.
0: Olha que eu puxo tua ficha criminal. Eu mando ela puxar teu nome no Jus Brasil, Edinaldo. Sabia que ela faz isso?
1: Ô, Diegão, vai pro velório, aí tá todo mundo chorando, aí entra aí e fala, morreu, que pena.
0: Eu falei pra ela, um monte morreu, ela, que pena.
16: Ô, Diegão, porra, mano. Esse chat aí tá muito doido, essa garota aí. Eu já ia falar pra você aí, falar, ô Diego, fala pra ela aí mandar uma mensagem pra mim, falar que eu sou operador. Falar pra ela mandar uma mensagem assim, falar, Digão, uma mensagem, né? Pra ela passar a madrugada que eu tô no trampo aqui. Já não quero mais, mano. Ela mandou fechar os olhos, ela mandou fechar os olhos aqui. Eu vou bagaçar com tudo essa máquina aqui.
0: Aí descer pausa, amigo. Eu
16: tô construindo hoje o chat aí, Diego.
17: Fala pra essa mulher aí que ela quer chamar nós de corno e pronto, e ela não sabe ficar enrolando.
0: Para, babá!
18: Diegão, cada dia que passa essa Yara totosa tá com essa carne esponjosa mó atacada. E ela manda fechar os olhos e respirar fundo. E ela, não tá respirando mais nada, tá tudo trancado. Passa meu Wi-Fi ali no nariz dela.
19: Você tá transformando essa IA aí numa biscate, viu, Diego?
0: Ei!
20: Diegão, parabéns por essa coisa que você fez agora aí. Mostra que a IA é perigosa.
0: É.
20: Parabéns, cara. Você é um gênio. É o Eduardo aqui de Peruíbe te cumprimentando. Cara, você é sensacional.
0: Ô Eduardo, deixa eu falar uma coisa. Você não pode nunca confiar cegamente no que esse negócio fala. Sabe por quê? Eu vi um meme esses dias falando exatamente isso. Você tirou a foto de um sapo venenoso lá na Transamazônica, manda pra IA, fala, esse sapo é perigoso? Ela responde, não. Posso encostar no sapo? Ela responde, claro, é bonitinho, sapo não sei... Você encosta no sapo venenoso, e aí você fala pra ela, olha, eu encostei, o sapo era venenoso, estou nesse momento indo pro hospital quase morto. Sabe o que ela vai te responder? Ai... Estou vendo aqui nos meus arquivos, realmente, eu estava enganado. Que pena que você morreu. Vai confiar nessas coisas, vai confiar.
21: Bom dia, Diego. Ótima madrugada para todos nós. Sextou, né?
0: Bom dia, fada do doce. Bom dia, Shirley! A Shirley chegou agora. Tudo bem, Shirley? Como está o seu fim de semana, hein?
22: Bom dia, Diego, Olivelto. Ô, oh, manda essa IA aí, uma sassaricana, velho. Você tá doido?
23: Eu acho que esse chat não gosta do buzinaço, né? Porque ela mandou os caminhoneiros fechar o olho e eles gostam de buzinar. Então, ó, gente, cuidado, hein? Já pensou?
0: É, do buzinaço
23: é uma... Isso é só um chat. Imagina se fosse uma mulher de verdade.
0: Né?
23: Coitado. Desculpa, tô rindo com respeito.
0: Meu Deus. Eu entendi a indireta, Marta Silva, hein?
24: Ô, Diego.
0: Oi.
24: Isso mostra que a gente não pode confiar na mulher nem pela internet. De todo jeito, ela quer te lascar.
0: Ah...
25: Fala, Diegão. Fala, Diegão. Fala pra essa aí que não dá pra fechar os olhos, não, rapaz. Fechar os olhos, né? Bate o caminhão, pô.
0: É, ué.
25: Tem que entregar verdura, tem que entregar as verduras.
0: É. Falando nisso, hoje eu subi pela Anchieta, velho. Nossa, como eu odeio subir pela Anchieta, mano. Nossa, que ódio que me deu, velho. É, tive que pedir pro Titio Celo tocar uma a mais. Você não viu que ele tocou uma a mais? Nossa, como eu odeio subir pela Anchieta. Ai, tá fechado, imigrantes, pra carga. Que carga, animal. Carrega esta bosta de dia.
26: Ô, Diegão, hoje é sexta-feira, Diegão. Dia da beiçuda, dia de bagunça, dia de maldade. Chama elas, Diego. Chama elas pra participar do programa, Diegão.
0: É, daqui a pouquinho elas chegam. As minhas meninas.
27: Ai, Diego!
0: Oi, cadelinhas. Calma, cachorra.
28: Ai, Diego. Nesse friozinho eu queria essas palmas em outro lugar, hein?
0: Calma, safadinha.
28: Ai, Diego, vem pra One Night, vem.
0: Não vou. Eu tô cobrando, vou pagar?
28: Sim, Diego, vem conhecer a felicidade de verdade.
0: Não vou, olha a voz da olha a voz da capata, olha a voz da Satanã.
29: Oi, Davi, você gostaria de tomar um banho comigo? Ah, é, o Rogério falou que você não gosta de tomar banho.
0: É, ele não gosta, né? Ele não gosta. Hoje é sexta-feira, quem sabe, né? Hoje é sexta-feira, dia de quinta!

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0: Moças da Love Night, o Diego já conhece felicidade. Levar o Stitch pra caminhar no calçadão em busca de gravetinho.
1: Aí você falou sério, meu amigo.

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8: De FM, 3:04, tudo bem? Tudo de boa? Tudo tranquilo? Sextou! Sexta-feira, sua cebosa. Espero que você esteja bem, vamos fazer bagunça até as 5. Prepare o seu coração que a partir de agora o bicho vai pegar, bebê. A sua rádio do seu jeito.

Que delícia saber que você tá ouvindo a Band FM. Ah, e hoje é dia de lamber o sovaco da bunda. Você já lambeu o sovaco do seu amor hoje? Ai, como eu queria chupar a sua bochecha. Aquele beijinho gostoso na sua bochecha. Vontade de amarrotar a tua cara num soco. Ai, o amor selvagem que a gente fazia. Eram costelas quebradas. Era soco na cara, era voadora na testa. Mas o nosso amor existia, era real. Que saudade do nosso amor. Eu adorava acordar do teu lado, você com um olho cheio de remela. Ai, aquela remela amarela, remela amarela. As tuas remelas eram lindas, pareciam ursinhos carinhosos. Ai, que saudade das tuas flatulências embaixo do corredor, do cobertor. Eu lembro quando a gente jantava. O nosso jantar era um x-salada. E você ficava peidando na coberta a noite inteira. Ah. Eu lembro que chegava a sexta-feira, nós tomávamos vinho chapinha. Hoje eu não posso ver um vinho chapinha que eu lembro da tua língua roxa. Oh, amor é uma flor roxa que nasce no coração do trouxa. Ai, que saudade que eu sinto, que vontade que eu tenho de tomar o meu vinho chapinha na sua língua roxa. Acordar com você de manhã, olho cheio de remela, fedendo o sovaco e com a língua branca. Ai, a tua língua branca de sebo. Aquele limo na língua, limo na língua que fazia o beijo matinal ser mais gostoso, mais saboroso. Aquele limo podre com sabor de jantar do dia anterior. Eu passava minhas mãos, meus dedos entrelaçados nos teus cabelos, mas não saíam de lá. Não saíam porque não passavam. Cabelos sebosos. Que saudade que eu tenho de você, meu amor.

0: batalhar hoje, Palestrina? Vamos batalhar, Palestrina?
1: Que saudade de você.

0: Presta atenção nessa mensagem aí, cavalo.
1: O Nunes acabou de receber uma proposta de um cara querendo dar pra ele no sigilinho. Quem nunca? Quer dizer, quem nunca recebeu, né?
2: Todas essas palavras que você falou aí descreveu uma moça acordando com o Davi.

0: Pior é que tem gente que gosta disso aí mesmo, hein? Puta merda, tem gente que ama isso.
1: No sigilinho? Você não gosta?
2: Ô Diego, você tá falando do Davi, né? Certeza. Satanás.
3: Ô, Diegão, esse é o resultado de quem trabalha na madrugada, né? Fala, Caiá. Aí fica traduzindo a música do cacete.
4: Tu perguntou quem nunca, eu nunca recebi mensagem, ninguém querendo me dar no sigilo, não.
1: É o Sérgio Boga, o comunicador do amor. Como é que é, Cíntia?
4: Tu perguntou quem nunca, eu nunca recebi mensagem, ninguém querendo me dar no sigilo, não.
1: Não dá não, mas comer... É que hoje em dia não se fazem mais amantes como antigamente. Hoje em dia não dá pra ter amante que daqui a uma semana ela tá te chantageando com prints e fotos. Tem ouvinte aqui que tirou foto dos amantes. Você sabia disso? Ela seduz o cara sai com ela, ela tira foto do cara dormindo e manda pra rádio.
5: Diego, aqui é o Cleison de Leicester, Inglaterra. Caralho, você tá se declarando pro Davi Bora Bora? Nossa do céu, isso pareceu uma declaração pro Davi, ui.
6: E é gaúcho, viu, Diego? Falou pra mim que quer dar um sigilo e é casado com um homem há 10 anos. Mas ele quer sentar na piroca preta.
3: Então na foto não tem uma privada, né, no criado mudo, né?
7: É, né, Diego? Você não gosta de tomar banho, né? Mas dos outros aí. Por causa do pinto amarelo que pega você por trás aí, né? O Diego do pinto amarelo aí, né? Do domingo legal aí, ó.
1: O que que é, Davi? Como é que é? Eu não entendi. Eu não entendi nada. Ô, Davi. Se alguém te chamar pra sair no sigilinho, tu vai, Davi? Tu vai, não vai, Davi? Não, sem ninguém ficar sabendo.
8: Pô, quem que é esse Davi aí? É o que come o macarrão podre, né?

0: Ó, tio Kiko, tio Kiko é, é
1: o Lula, Lula vai PT. Ganhar.
2: Pera aí, pera aí, velho.
3: Ô, Diego, eu tenho vontade de comer um toba sujo. Um tobão sujo. Eu acho que eu vou comer o Davi. O que você acha?
0: A Nissin tá mandando um novo miojo, tá lançando, hein? Nissin, miojo, Davi. Sabor bosta.
4: Ó, caramba. Ai, Davi. Ai, Diego. Depois disso tudo aí, a gente come macarrão do Davi. É, e o Davi come o cu de vocês.

0: Davi, ela quer comer o teu macarrão. Leva ela pra aturar. Ei!
1: Davi. O Davi acho que comeu muita criança quando era bosta.
2: Que
1: ou
2: é
1: será
2: isso?
1: Que é o contrário, hein? Eu já tô até meio Davi aqui, viu?
3: Ô Diego, e o macarrão instantâneo não tem sabor, né? O que dá sabor é aquele pozinho velho lá. Já pensou? Pozinho de cocô?
2: O que, que é que vocês estão, que vocês têm hoje, hein? O que vocês têm hoje, hein? O que que tá acontecendo com essa galera hoje, da pá, galera da...
4: Ô, Diego, eu tenho uma cliente que ela é profissional do sexo, e ela falou pra mim que ela tinha um cliente que pra quando os dois iam se encontrar, ela tinha que ficar mais ou menos uma semana sem lavar o pé, deixar a unha grande, e ele passava chantilly. Ui! Misericórdia. Me arrepia.
2: Começa agora. Começa agora. Começa agora. Fetiches esquisitos. Conte pra nós o seu fetiche mais estranho. Conte pra nós o fetiche mais estranho que você já ouviu falar. Você que é profissional do sexo, abra o seu coração, abra a sua cabeça. Você que usa os serviços das profissionais do sexo, conte pra nós o que você já fez de loucura. Você que é experiente na área do sexo, você conte pra nós aí o que você já fez de loucura. Qual foi o fetiche mais esquisito que já fizeram com você, que queriam fazer com você, mas não fizeram com você porque é muito esquisito pra você? O que que é com você? Você já saiu com alguém que gostava de chuva de bosta?
5: Ela vem dançar pra mim.
2: Você já saiu com alguém que gostava de cheiro de chulé? Você já saiu com alguém que queria lamber dentro do teu ouvido?
5: Eu sabia.
2: Você já saiu com alguém que você que queria fazer um beijo grego de você e você não gosta? Você já saiu com alguém que queria lamber o sovaco teu fedido? Você já saiu com alguém que só queria sair com você, que se você amarrasse era o Shibari? Você já saiu com uma psicóloga que ficou interessada na sua história de Shibari e queria que você amarrasse ela?
6: Diegão, bom dia, bom dia. Senhor Danês por cá, caminhoneiro. Senhor, Diegão, deixa eu te falar. Os fetiches mais estranhos assim, que eu tenho, assim, cara, e o que acontece direto comigo é eu torar esses motoristas de aplicativo e motoboy. É os que mais tem montagem, assim, de dar pra caminhoneiro, sabe? É uns fetiches meio estranhos.
2: Eu tô falando sério, cavalo, cala a boca. Ó, esse aqui é doente da cabeça, que manda áudio da rádio sem falar nada.
7: Bom dia, Diegão. Cara, tem dia que minha mulher acaba de falar, acorda de manhã cedo, ela fala, vou no banheiro cagar. E eu dou uns beijos gregos nela.
2: Nossa.
7: E sente aquele gostinho de... gostoso, sabe? De
2: bosta.
7: Brigadeiro.
2: Nossa.
5: Ela só quer curtir, ela só quer zoar. Gosta de dançar.
2: É disso que eu tô falando, caralho.
5: Depois, solteira de carteirinha.
8: Diegão, meu fetiche, mano.
2: É.
8: Quando eu era mais novo. Era ouvir a voz da Araci lá da Top Term, velho. Rapaz, eu não sei o que acontecia, mas eu ouvi a voz dela, o manjolo ficava parecendo uma estaca, velho.
9: Diego, um mês atrás eu estava conhecendo o rapaz, né? E aí, a última vez que eu fiquei com ele, ele falou pra mim que ele só chegava no finalmente se enfiasse o dedo no anel dele.
2: Oi.
9: E ficou insistindo. Enfim, né? Coloquei minha roupa e fui embora. Nunca mais olhei na cara dele.
2: Ah, fada. Fada do doce, vem cá. Você não enfiou o dedinho no menino? Ah, fada do doce.

0: Tu não gosta? Por que que ele não pode dançar? Ah, lá vai o dedo. Oh! Peraí que a fada mandou uma foto de visualização, Anica, deixa eu ver. Olha o tamanho desse rá.
1: Gangnam Style.
2: Ela corre na areia.
0: Olha o tamanho dessa rá.
2: Bate o bumbum na água.
0: Olha o tamanho desse rá. Olha o tamanho desse ralo da sua casa. Tá entupido aí, né?
2: Ela chama atenção na noite. Encosta de cavazaco. E amiga de R1.
3: Eu pedi pra enfiar o dedo no rabo. Eu enfio. E gosto de ver ele se contorcendo todinho. Gosto de enfio, cara.
0: A Sandrinha das nossas.
2: E na areia da praia. Bate com o bumbum na água. Bate com o bumbum na
0: água. Vocês querem 10 segundos com a fada? Querem? A fada do doce. Essa fada. Essa fadinha.
2: Ela chama.
0: Se ela autorizar, eu faço. Aliás, eu vou abrir uma live com a fada do doce. No Instagram, arroba Diego Lopes. Diego com Y, já tem live com a fada do doce.
2: Quero
0: mostrando o tamanho do rá.
2: Toda nua, fica de rumo pra lua.
4: Nossa, Diegão, meu fetiche era pegar um ralo desses de ralar queijo, ralar o carcanhar da Rafinha e jogar no macarrão pra comer. Só de vontade de pegar aquele pezinho dela, Diego.
0: Nossa, velho. Você queria ralar o calcanhar da Rafaela, jogar no camarão, no macarrão pra comer? Meu Deus do céu, cara!
5: Imagina enfiar o dedo no anel com essa unha, Diego.
0: Olha a unha da fada. Parece o Wolverine.
6: Ela só quer curtir, ela só quer zoar.
0: Ah, mas daí você tem que mandar uma foto pra fazer os 10 segundos, porque essa que você mandou é foto de visualização única e já sumiu. Mas você tá bonita, porque você tá ajoelhada na cama com este rabo desse.

0: deixa pra ver.
1: Ah, mas isso aí do dedo no caneco é normal, é comum. Os homens gostam mesmo. De dedo no caneco. Tô ligada. É que agora eu não gosto mais de homem, mas.
2: Oi! Você não gosta, você virou sapatã? É, os homens não é todo, não generaliza, não generaliza, que eu ainda não provei. Eu tenho medo de provar e gostar, velho. Eu vou querer dar o caneco. Imagina aí um cavalo de 110 quilos dando caneco, que coisa linda.
3: Olá, pessoal.
2: Olá.
3: Ai, pajé, para! Para!
2: Essa IA tá ficando louca também, né?
0: Ela vai no chão, foi, ela foi. Vem dançar pra mim, foi. Ela fica minha.
2: Vou mandar pra ele, vou mandar pra ele, peraí.
0: Gostosinho, ao som do batidão. Que delícia vem e vai. É um sabia atribuído, ela tira a minha paz.
4: Tem um machista que eu acho também isso normal. Não é dizer que ele é menos homem por causa disso. Mas tem homem aí que gosta mesmo. E eu faço à vontade. E é isso, entendeu? Mas tem uns que não podem nem se aproximar. Mas que eles gostam. Uma dedadinha no brioco deles, eles gostam.
2: Pera,
4: sim.
2: Pera aí, Sandrinha!
4: Eles vão ao delírio.
2: Sandrinha! Sandrinha!
5: Ai, cara. Nossa, Sandrinha falou de fio dedo no coisa aí. Ei, nossa, ei. Tô sozinho aqui, mano. Mas me deu uma contorcida aqui, eu fiquei até com medo. Deus, me deu uma trancada.
6: Eu não preciso mais ver.
2: A fada do doce mandou. Ai. Puta que pariu.
6: O seu sorriso me dá onda.
2: Ô, fada, eu não.
6: Me deu onda, que vontade.
2: Rapaz, velho. Ferramenta pra trabalhar nessa obra, não?
6: Você fazer o quê? O pai te ama, que vontade de te ter, garota.
2: Ô, fada, posso mandar só essa aqui pra sapatã pra ver o que, que ela acha?
6: O pai te ama, o pai te ama.
2: Pode, ô sapatã, vou mandar, peraí. Como é que é teu nome pra não ficar chamando você de sapatã? Peraí. Ó, essa aqui, sapatã, é a nossa fada do doce. Eu quero que você analise a foto e fale o que, que você acha, tá bom? Hã?
6: Preciso te ter.
2: Ela não vai achar ruim, ela é ouvinte do Bando de Corujas, acho que ela vai achar ruim de eu chamar de sapatã.
6: Eu não preciso.
2: É a Cíntia, Cíntia, deixa eu salvar aqui, Cíntia sapatã.
6: Com a sua presença.
2: Oi, oi.
6: Me deu onda.

0: Essa aí que eu te mandei é a Fada do Doce. Vê o que você acha. Eu assusto um pouco. Eu assusto com ela, porque eu não tenho ferramenta nem pra começar.
1: O pai te ama. O pai te ama.
0: O que você achou, Cíntia?
2: Caraca, isso aí é enorme, hein? Tá prega. Gostei bastante, hein?
0: A tatuagem dela parece um outdoor. Pra quem mais que eu vou mandar, hein? Não, vou mandar só pra mulher. Não vem vocês me encher o saco, não. Cadê as sapatonas? Pera aí que eu vou mandar aqui, pera aí.
1: Denis DJ, MCG15. Para pra pensar se a gente é acidente.
0: Rapaz, o tamanho desse cortador de churro da Fada do Doce não é normal,
1: Deus
0: velho.
1: Na minha frente, porque de...
2: Tá parecendo mesmo, hein? Um quadrão enorme. Linda, linda, maravilhosa.
0: Ô, Cíntia, já imaginou ela sentando na tua cara? Começa agora! Amor.

0: Quem quiser ver tudo, é só assinar o meu privacy, hein?
1: Ah, ela tem privacy, é verdade. Ô, fada. Como é que... Ô, fada, sabe o que você podia fazer agora pra nós bombar na internet? Posta uma dessas, é, não tão assim, não tão assim, lá no teu Insta, aí eu vou, você me marca, você vai fazer, pera, vamos combinar pra não dar bosta. A gente combina pra não dar bosta pra mim. Eu acho que a gente já fez isso uma vez. Você vai postar, pegar uma foto bacana tua, fala, estou, marca assim, igual todo mundo faz lá. Ouvindo o Band de Coruja... com o melhor, arroba Diego Lopes, vai. É que todo mundo posta isso. Aí o que, que eu vou fazer? Eu vou fazer o que eu faço com todo mundo, que é repostar. Só que todos os cavalos que tá ouvindo agora já sabe que qual que é o nosso planinho. E vai lá e vai começar a seguir você. E aí os que quiser ver mais, vai assinar o teu privacy. O que você achou da minha ideia?
2: Sou teu fã, só preciso de você.
1: O que você achou dela, Maratacine?
0: Nossa, meu Deus, parece dois planetas.
1: Dois planetas.
0: Não dá nem pra ver o meio.
1: É, não meu dá. Deus, ó. É verdade. É.
0: Ai.
1: Gostou, Maratá? A Maratacine pega você.
0: Gostei.
1: Então vai lá, começa agora. Começa agora lá no Instagram. Lá. Cê, a hora que você postar, você me avisa aqui, tá bom? É, a hora que você postar, você me avisa aqui, que daí eu vou lá, reposto e o pau tora.
3: Ô, Digão, você é louco desperto, hein?
1: Eu sou.
3: Tá dando essas ideias pra repostar lá?
1: É.
3: Pra ver se você ganha uma inscrição de graça dela, né?
1: pra ajudar no plano, todo mundo que tá ouvindo agora, tira uma fotinho do rádio e posta lá também, vai! Marca lá, ouvindo, arroba Band FM, com o melhor, arroba Diego Lopes. Diego com Y, três S's no final do Lopes. É Diego Lopes tudo junto. Vai, vai, vai! Vai, senão eu não vou repostar. Vai, ajuda e entra no clima, entra no plano você também, cara.
4: Começa agora, despistando a personal.
1: Despistando a personal.
5: Ô Diego, com todo o respeito, quantos comprimidos ou quantas doses a Grazi toma pra dormir?
1: Cala a boca. Cala a boca.

Ô Nunes, só pra você entender o que eu tô falando. Só pra você entender do que eu tô falando. Dá uma olhada nisso aí. Dá uma olhada nesta demônia. Dá uma olhada nesta cindelera.

0: Cala a boca, me segui. Vamos lá, vamos começar agora o plano. Vamos pôr o plano em ação agora. Ah, vamos pôr o plano em ação agora. No Instagram, arroba Diego Lopes, eu vou repostar a foto dela, mas antes eu vou repostar a sua, que você tirou a foto do rádio e me marcou lá, né? Não, senão não vai rolar. Vai, me ajuda a despistar esse tapão. Vai. Vamos lá, vamos lá, vamos lá, vamos lá, vamos lá, vamos lá, vamos lá, vamos lá, vamos lá, vamos lá. Vamos lá.
1: A pessoa era de calça lilás.
0: Vamos lá. Para com isso, cara. Mano, é muito grande, velho. Isso esmaga um crânio. Ó, eu vou postar 10 segundos. Você se vira. Ah, mas tô dirigindo. Para essa bosta. Ah, mas tô na Anchieta. Causa trânsito, acidente, bate o carro, não interessa. Calma que eu não postei ainda. Ela postou, eu ainda não.
1: O meu banho hoje vai ser demorado, viu, vai. Fada?
0: Fada, o Fada. Caraca, Fada. Peraí. Vamos lá, ela postou, vamos lá. Ó, presta atenção, eu tô falando sério, hein? Eu tô falando sério, só 10 segundos, vai. Peraí. Ó, vou repostar. Deixa eu ver. Eu tô te seguindo, não, né, Fada? Ó, vocês não estão me marcando na postagem, cara. Vai, marca lá que é pra disfarçar. Vai! Posta logo, animal. Vai logo, que é pra eu repostar todo mundo.
2: Isso não é fada nem aqui, nem na China, né? Isso é uma safada.
0: É uma safadinha, essa fada, eu falei. Pera aí, não, eu preciso que alguém mais posta lá pra disfarçar, cara. Não vou marcar só ela, porra. Vai lá, tô

olha, os caras veio. Eu vou repostar todo mundo. No meio disso tudo vai estar ela. Combinado? Vamos lá então? Agora! Vamos lá!

0: mais 10. 9. Tá lá, tá lá, animal. Tá lá, tá lá.
1: Essa tatuagem na bunda dela aí é de fato acompanhante, hein?
0: Você viu o tamanho? 5.
2: Ô, Diego, mas ela tem uma cara da André Surak, não tem? Mas que bela raba, hein? Eu não dou conta, não. Duas pedaladas, quebrou pedal.
0: Eu vou pagar 4.
3: É, Diegão, eu vou no modo Edinaldo Plácido aí. Colocou a legenda na frente da barriga porque é gordinha, né?
0: 3! Bem...
4: Que tá escrito na tatuagem na bunda? É aqui? Aqui pra não errar?
0: Dois!
1: Faz isso comigo não, Diegão. Deixa eu ver, eu tô tentando entrar aqui, cara.
0: Problema teu, você é lerdo, você é louco, você é burro!
5: Fada do Doce, é uma pena eu não poder te seguir. Parabéns.
0: Acabou! Vou apagar, vou apagar.
6: Você toma até muito de smoke com essa aí, cara. Essa veio pra mim, cadê ela, Diegão?
0: Ah, cê, com ela você toma banho, né, sem vergonha?

0: Apagou? Apagou?
1: Diegão, se não for maior do que a da vaca, eu quero 2 quilos, peito do carreteiro.
0: Cala a boca.
1: Chama.
2: Rapaz do céu, que tamanho da tua, gente. Parece um mapa mundi. Tatuador gastou uma lata de 18 litros e mais uma latinha de 3.600 pra terminar o serviço.
0: Bom, bom, bom, bom.
3: Isso daí, Diegão, é ela na foto aí, olha. Uma cavala em cima da outra.
0: Uma cavala em cima da outra. Cavala.

0: Nossa, maravilhosa, maravilhosa, hein? Agora você vai tomar umas cupitas amarelas, mas não, Diego, tá doido, hein?
1: Diego, que isso?
2: Traibal, hein?
3: É. É só pra vocês não ficarem falando que eu não faço mais, que eu não dou meu jeito, que eu não dou meus pulos. Agora vocês ficam reclamando de mim, seus vagabundos. Pronto, pronto. E chega também. Agora vocês seguem ela lá, troca ideia lá, vê o que vocês vão fazer lá, assina lá o privacy. Desenrola, agora é desenrola. Agora eu quero ver o desenrolo de vocês. Ah, eu não vou viver pra sempre. Vai, vai,
4: beijinho, vai, gostoso, doce, meu amor, o que será?
3: Mas você viu o tamanho do...
4: Garotinha do bumbum.
5: É nessas horas que aquele ditado antigo ainda funciona, né? É, além de dar, tem que reganhar. Regaçar.
3: Ei, ei, que isso? Que isso, caipirão? Para.
4: Deixa rolar que vai.
3: Deixa eu só ver se eu salvei aqui.
5: É nessas horas que aquele ditado antigo ainda funciona, né?
3: É. Hardcore, a partir daqui, ó, desse ponto aqui, ó.
5: É, além de dar, tem que reganhar.
3: Isso,
5: regaçar.
3: Isso, caipirão.
4: Beijinho na boca, gostoso.
3: Ô, caipirão, vem cá, vamos conversar. O que você gosta de fazer aí no tempo livre?
5: É, além de dar, tem que reganhar. Regaçar.
3: Ah, tá.
4: Tudo bem que eu vou
3: ver. Ô, caipirão, qual é a posição que você mais gosta?
5: É, além de dar, tem que reganhar. Regaçar.
3: Ah, tá. Ô, caipirão, hoje é sexta-feira, qual que vai ser a boa?
5: É, além de dar, tem que reganhar. Regaçar.
3: Ah, tá. Caipirão, vamos supor que você vai receber algum amigo aí na sua fazenda, vai fazer um churrasquinho.
4: Deixa.
3: Depois do churrasco, o que vocês fazem aí, hein?
5: É, além de dar, tem que reganhar. Regaçar.
3: Ah, tá bom.

0: cada um com as suas preferências, né, cara? O caipirão prefere o quê?
1: É, além de dar, tem que reganhar, regaçar.
0: Tá bom, tá bom.
2: Sentir
0: tá bom.
2: O teu sabor, tá ficando, tá gostoso, e é nessa que eu vou.
3: Ô, Diego, você tá acabando com a carreira artística do caipirão. Agora você arrebentou com ele. Além de dar, tem que reganhar. Deixa a Carla saber disso, ela vai querer fazer um terror se reganhar.
0: Ô, Carla! Carla! Cadê a Carla, escorpião?
4: Ah, eu sou obrigado a fazer essa pergunta pro Caipira. Caipira, você gosta de dar o butico?
0: Ah, meu amigo.
1: É, além de dar, tem que reganhar, regaçar. Ô, desgraçado, não é pra você fazer isso. Ô, desgraça. Dá um susto também, né? Ontem passou filmando na frente da Band, na frente da Band News. Eu nem sabia que ela tava, que a mulher trabalha lá, como você não sabia. Mas já teve bom, você já faltou parar mais um pouquinho, né?
0: Ai, meu Deus. Ai, eu ainda ganho pra isso.

0: hein, Caipirão? Má notícia. O Anderson falou que acabou de falar que vai postar isso. Esse momento.
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0: É, o cara de neca... Ah, não, essa foto que ela mandou pra mim, a fada, não tá no stories, tá só no privacy. Eu esqueci o arroba, já paguei também e era pra ir lá ver, não vou falar, galera. Fala aí o arroba, fã.
2: Oi, Edmilson, quando você vai tirar leite do boi, o que você gosta de fazer?
0: Oi, Edmilson? Ah, o Capirão, fala aí, além de quando você vai tirar leite do boi, como é que é?
3: É, além de dar, tem que reganhar, regaçar.
0: Ah, tá bom, tá bom.
4: Caipira não é de se duvidar, não? Diz que o Mazaropa era boiola.
5: Fala, Diegão.
0: E aí?
5: Rapaz, eu ia falar assim, ó, vou entrando aqui na rádio agora pra ver como é que tá. Aí eu entro e escuto. Eu quero arregaçar.
6: Que isso? Que rádio é essa? É tudo bobo olhando. Porque comer mesmo, né, cara?
0: Calma, Sandrinha.
3: Ah, você não sabe brincar, não, tá? Amanhã eu volto, não vou ficar aqui, não.
0: Vai
3: eu
0: sim.
3: Eu não vou ouvir mais.
0: Vai ah, sim, tá vai sim, cala a boca.
4: Sandrinha, sua véia, deixa de ser ciumenta, rapaz.
0: Ei.
4: Sua véia bêbada.
7: Pra que inimigos ter um amigo igual você? Tá tranquilo. Vocês é foda.
0: Ele gosta.
2: Ô Sandrinha, pra empatar o jogo, manda uma foto sua só de calcinha e sutiã pra nós aí, ô Dercy Gonçalves da Shopee.
0: Para, Cleiton!

0: última gotinha.
1: Para, fada.
0: Ah, que delícia.
1: Calma, fada.
0: Sofá de gostoso.
1: Calma, fada. Calma, fada. Calma, fada.
0: Ah, que gostoso.
1: Calma, fada.
0: Ai, você quer me comer todinha? Quer?
1: Não, tô sem fome, fada.
0: Ai, tá gostoso.
1: Calma, isso. Fada.
0: Você quer meu rabo,
1: não,
0: né?
1: Quero, fada. Tô de dieta, fada.
2: Cleito, calcinha não, cirola, né? Ela vai pôr a cirola.
3: Ô, fada! E Sandrinha, manda foto aí de biquíni, hein?
4: Ô, Diego, tá na hora de fazer a batalha da Sandra com o Maico aí? Batalha da ofensa.
1: Opa, boa ideia, vamos fazer. Daqui a pouquinho, depois dos nossos comerciais.

0: É, caipira, azedou o leite, hein? Turma tá querendo te comer.
1: E aí? 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

0: Band FM, Zezé de Camargo e Luciano. Pior é te perder, tem que chorar, tem que sofrer. Mas o que que você prefere, hein, ô Caipirão?
1: É, além de dar, tem que reganhar, regaçar.

0: de um Citroën.
1: A nós convida de transporte nós tá bem, de Hornet ou mil e...
2: Ô desgraça, ô desgraça. Vai cagar mais uma hora lá, vai. Não tem problema, hoje eu não ligo.
0: Ai, eu já comi meu bifinho de panela. Ai, hoje eu comi um bifinho de panela gorduroso com arroz.
1: A noite chegou e nós partiu.
3: Eu fico imaginando o Zezé de Camargo e o Luciano, cara, ouvindo as obras-primas dele misturada com essa Maera Maraíza, Henrique Juliano, Zé Neto Cristiano. É uma vergonha, cara. É uma falta de respeito com o Zezé de Camargo e o Luciano, cara.

0: Aí você pega essa música de Zezé de Camargo e Luciano e compara com esses sertanejos novos aí. A diferença é gigantesca, tem um abismo de diferença.
1: Não, coloca lá no YouTube, Zé Mulato e Cassiano, cara, esquece. Esquece esses caras de hoje que não presta não. Coloca lá, Zé Mulato e Cassiano.
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3: Clube dos Velhos. 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

0: que é lagarto aquilo. Mas é cortado em bifes, tem que fazer na panela, senão fica duro e seco, fica uma bosta.
1: Não, assim, fica de olho no forno aí, ó. Não vai deixar queimar o pão.
2: Se for pra comparar, então vamos comparar os cornos de antigamente, como reagia, com os cornos de hoje em dia.
0: Como é que os cornos de antigamente reagia?
3: A noite.
4: Ô, Diegão, a Sandrinha não mandou foto da lesma dela, não, pra você fazer 10 segundos, mano?
0: Não.
5: De sonata, de azira, as mais gatas.
6: Ô, Maico, tô com vontade de comer um franguinho com quiabo. Com quiabo, que aquela. Ô, maravilhosa, digníssima sua fase. Tô indo em tal.
5: Onde tem fervo, tem nós. Onde tem.
7: Aqui existe um bife borboleta, é. Mas o bife grosso. Tem um músculo. Um músculo.
0: Sandrinha. Não, Sandrinha, músculo não é bife, Sandrinha. Músculo é pra fazer cozinhado na panela de pressão.
5: R tem também, vamos além.
0: Nossa, músculo é bom pra fazer sopa, Sandrinha.
2: Antigamente não tinha ideia. Já era.
0: Os cornos
2: de hoje em dia chega, dá a mão pro cara e organiza a dia.
0: Antigamente era peteco, peteco. Calma, corno. Calma, boi. É 38? É 32? É 36? 22 não mata. 22 não mata. Não mata. Não, não, não. Quem disse? Quem disse? Que trouxa!
8: Verdade, minha senhora. Tem diferença dos cornos antigamente para os de hoje em dia. Hoje, antigamente, ia se acabar na cachaça. O de hoje em dia, corta a mulher em picadinho e dá pros cachorros comer.
0: Ei!
1: 22 na fada do dente não faz nem cócegas.
0: Não.
4: Diegão, 22 não mata, não?
0: Olha lá.
4: Ah, então posso empurrar em você sem medo.
0: Olha lá, olha lá, olha lá. Eu não posso deixar quicando que você vem, mete a boca.
6: De dois não mata, mas que corta, que só a desgraça. Eu tinha uma garruchinha dois tiros, que era pá, pá, dois tiros, uma carreira, cortava só o capeta. Entrava até peró.
0: O 22 é ruim que você atira pra frente e ele pega em você. Que trouxa.
9: Fala pra ele que você vai deixar o Robson Ramos empurrar.
6: Nossa, que brabinho. Um beijo, mineiro. Uau, uau.
0: Calma, Nelsinho.
9: O sem pai, além de não ter pai, ainda gosta de moda de viola ainda, viu?
0: O sem pai. Ah, e aqui a mãe dele ouvia o Zé Bétio. Que trouxa.
7: Agora eu, meu filho, botar meu cu na praça pra vocês aí. Meu negócio é ao vivo e a cores. Vou botar meu cu na praça. Pagando.
0: Oh, Sandrinha!
7: Nem pagando,
0: para,
7: cara.
0: Para, Sandrinha!
7: Tô à venda, cara.
0: Sandrinha!
7: Minha piscina.

Atende, casal liberal. É, tá liberando, né? Tu vai tomar. Tá ocupado.

0: É, não atenderam, não deu, não atenderam. Hã?
1: Não atendeu. Poc, poc,
2: poc, poc, poc, poc, poc, poc. Vem, vem no poc,
3: poc. 22 não mata, mas deixa o cara meio bobo, viu? Meio caindo.
0: Uhum. Aí, você que entende de 22, hein? Tu gosta,
4: tu
0: né?
4: Gosta, né? De correr perigo, gosta, né? De
5: você esse casal liberal que tava ligando era o Davi com o Fenomenal?
0: Era. Não, é um casal aqui do nada, velho. Mandaram foto aqui, ah, essa aqui é a minha fada, vê se você gosta. Do nada mandou foto da manhã dele, toda arreganhada. Para de mandar foto das mulheres arreganhadas. É casal liberal.
6: Ô Diego, não tinha como você ligar pra digníssima do Maico, não?
7: bom dia, Diegão. Vamos voltar ativa hoje, né? Você tá doido?
0: Olha!
7: É o Garcia PM, bom dia.
0: Garcia vagabundo!
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0: O que aconteceu, Garcia? Você tava preso, né, cara?
8: Te levo de novo pra mim.
0: Que programa na rádio a gente olha na cara de um PM e chama ele de vagabundo? Só aqui no Band Coruja. Por que que você sumiu?
5: Rapaz, do nada subiu o cheiro de coxinha aqui na padaria, mano.
0: Aí, Garcia, contigo.
9: Meu amor.
10: Não, eu tinha sentido a falta mesmo, já faz uns dias que eu tenho notado isso. Os coxinha tem sumido mesmo, né? Aí, o dia que eu falei isso na rádio, chamei de coxinha, deu um problema. Eu acho que vou ficar quieto.
0: Fica quieto.
11: Sargento Garcia apareceu, é. Certeza que o Zorro tinha pegado ele e levado pra corregedoria.
0: O Zorro.
12: O Garcia sumiu. No mínimo ele tava no Romão Gomes, esse baitola.
0: Ah, no Romão Gomes.
13: Vou mergulhar na flor, sentiu.
7: Ô, Diegão, bom dia, você tá doido. Rapaz. Tem uma ocorrência que era um moleque com a moto roubada, né? Tava praticando roubo na região. Eu fui de voadora na moto, né? Derrubei os moleques e tal. Depois perseguição a pé, peguei os moleques, só que mesmo assim eu se machuquei na ocorrência. O estribo da moto entrou na minha perna, bicho. Aí eu fiquei um dia afastado, hein? Voltando hoje com sangue nos olhos, graças a Deus, hein? Saúde, proteção divina.
0: Ó, oh, você tá achando que você é o Chuck Norris?
14: Aê!
0: Quer dar voadora nos moleque da moto? Você já é velho, Garcia. Já tá de cabeça branca. Já tá bom de entrar pra corregedoria.
15: Eita, é gostoso demais.
0: Quer dar voadora nos moleque da moto? Tomou um capote, o garfo da moto entrou no... Ah, Garcia, mandou foto de visualização, que deve ser o resultado. Como é que ficou o moleque? Quer ver? Pera aí. Quando o Garcia manda foto de visualização única. Olha lá, falei, deixa eu falar um negócio. Pro Garcia ter se machucado, os caras. Os moleques ficaram muito pior. Garcia, você é o nosso orgulho, cara. Ainda temos aqui os. Ainda temos os leais representantes da Veraneio Vascaína. Ainda temos os leais representantes das Boina Bigoduda. Saudade do Cabo Bruno. Conte Lopes.
16: O bebê eu quero.
6: Fala, tio Garcia, como é que tá o senhor, seu boi? Tem coxinha já, tá?
0: Olha lá.
5: É a primeira vez na história que eu escuto falar de uma coxinha voadora.
17: Ontem eu fui inventar de fazer uma boa ação e fiquei indignado. Doido.
9: Você acredita que eu vi o mendigo comprando comida com dinheiro que eu dei pra ele usar droga?
0: Ah, mendigo! Nem mendigo não é mais igual antigamente, né?
12: Diego, uma pergunta.
0: Só um minuto. Caraca, mano, tu tá com asma. Olha essa chupada de ar que ele dá pra falar. Caramba, mano.
12: Ô Diego, uma pergunta aí no âmbito da curiosidade. Esse Garcia, ele é 011? Se for, é só personagem, viu, Garcia? Caso não for, vai se lascar.
7: Você não falou que eu vou comer coxinha na casa desses caras, a mulher deles vai fritar pra mim, né? Você tá doido?
0: Ô Tatu, mostra a foto, manda uma foto do RT aí que tá na cinta aí. Por que todo vigilante usa a mesma arma, né? Manda aí. É o Tatu, a Tati Perigosa, tudo que é vigilante usa a mesma arma, o RTzão preto. Descomba na Taurus com desconto. Jogando seu bundão no chão.
14: Jogando seu bundão no chão. Não é, ele tá de boca na tora, né? Aí ele pensa, vou ter que gravar um áudio, pera aí um pouquinho.
0: Aí, Tatu, foi pra tu. Senta.
7: Famoso RT enferrujado.
0: É.
7: Tá doido. É, Diegão, Cabo Bruno fez história na Zona Sul, hein?
0: É, o Cabo Bruno é...
7: Hoje eu trabalho na Zona Sul também, lá onde você vê, os caras conhecem Cabo Bruno.
0: É, mano...
7: Era doido.
0: Eu nem sei se eu podia falar isso na rádio, mas já foi também. Já falei e tá falado. Não tô nem aí.
17: Tu gosta, né? De correr perigo, gosta, né? Do sexo proibido, só quem vai ver sou eu.

0: Ô, Pagani, que você é que você tá com essa... Que é isso, hein? Caraca, pela boca parece uma eagle.
1: Ô, Diego, tentar responder a sua pergunta seriamente aí. É, normalmente, as empresas utilizam esse modelo aí porque ele é um modelo confiável, ele é mais barato, entendeu? Por isso as empresas utilizam esse modelo aí.
0: Você não fala, não ia saber. Mas cadê a foto? Cadê a foto?
2: É, Diegão, bom dia. Não é só canela seca que usa, não, Diego. Dá uma olhada aí. E o de Osasco.
0: Ah, Osasco também não dá. Osasco, vamos combinar que também não dava pra ser o canela seca. É que você é uma 19 mais um dessa aí mesmo. É o que isso aí? Não dá pra ver. Tá louco? 45 quebra o teu braço quando você manda.
3: Meu amor.
0: É um tranco da porra.
3: Garotinha do Gordo,
4: tá. Perigo de falar na rádio não tem. Agora, perigo vai ser na hora que você sair. Se tiver um Opala preto assim, filmado.
0: Nossa, mano. Da rádio, calar de repente, com o Opala, né? Preto.
4: Ou de repente um Vectra.
0: É.
4: Um Ômega.
0: Ei, os caras. É.
4: Aí tem que. Aí perigo.
0: Os caras tremiam quando viu o Opalão preto, né?
3: Para, para, para.
5: Sempre ali na Bandeirante, Diegão, tem comando, cara. Toda vez que os caras me param no comando, eu fico olhando o nome dos soldados pra ver se é Garcia. Se for Garcia, cara, eu meto a mão na orelha.
0: É, mas não sei qual que é a área do Garcia, não.
6: Diegão, aqui nem tem um taurão enferrujado, nem tem uma 12 enferrujada.
0: É, a 12 é...

0: Começa agora, Sessão das Armas.
1: É. Papo armamentista.
2: Não é asma não, Diegão. Não é asma, mano. Sabe o que que é? É o sino aí, que quando você põe ele aí e toca, o sino fica balançando e tá muito pesado.
3: Ô, Diegão, vamos que vamos, meu parceiro. Ó, tô ajeitando pra você lá, hein? Mas, com o Budoguinho, beleza?
1: Olá. O Garcia ouvindo ele falando.
3: E você não quis cantar mais umas modas comigo, parceiro?
1: Vamos.
3: Tamo junto aí na madrugada.
1: Bora.
3: Encerrando os trabalhos hoje, descarreguei.
1: Vamos. Tá bom, velho.
3: Tô indo pra casa,
1: tá meu bom, parceiro. Velho.
3: Cuidado com a estrada aí, hein?
1: Tá bom.
3: Tamo junto. Precisa formar aquela resenha lá, hein?
1: Tá bom.
3: Formar a resenha pra nós bater uma viola.
1: Quero saber. Vai, eu quero saber do Budoguinho. Cadê o Budoguinho?
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1: Ó, deixa eu mandar um abraço pro Tavares, também tá ouvindo nós. É outro Caio, outro Mike aqui, ó. Aí é coisa linda, hein, Tavares, ó. É, aí eu gosto, essa plataforma aí, ó. Olha a diferença, é 1911, né? Muita coisa boa aconteceu em 1911. Mas vamos mudar o papo também, que não tem nada a ver a gente ficar falando. 11999991997, faltando agora 4 e 44. Agora 4 e 44.
5: Ele, o rei do Bucu Bucu, Eduardo. Aô, vem cá,
1: ó, deixa eu mandar um abraço pro Tavares, também tá ouvindo nós. É outro Caio,
6: tá bom, Tavares. Tá bom.
1: Aí, amor, essa plataforma aí.
6: Tá bom, Tavares, tá bom.
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1: Tem rádio na viatura?
8: De arma. Já sabemos quem o Diego vai votar pra eleição. Ok.
1: Não, eu vou votar no Nelson Rubens? Não entendi também, eu não entendi.
9: Ô, Diego, não consigo te mandar foto porque eu não tô no posto mais armado, não. E deixa eu falar, e Osasco, fi? Osasco tem que ser um calibre maior. Se não, você tá ligado, né? Osasco é osso.
1: Cara, o tatu é muito da hora, velho.
10: Meu amor,
1: o que será?
8: Ô, Diego, essa aqui é minha arma particular, cara. Essa aqui eu tenho ela no sítio lá. Eu acho que serve pra alguma coisa.
1: É, mano, você tá doido. É o fura. É o fura, 5,56 o quilo.
11: Você falou que muita coisa aconteceu em 1911. Em 2006 também aconteceu muita coisa, viu, Diego?
8: Do nada a rádio ficou parecendo uma vitrine de padaria cheia de coxinha, mano.
1: Ai, tá bom. Peraí.

0: E se algum desses coxinhas aí achou ruim, Padaria Coimbra, tô esperando, pode vir.
1: Ó, deixa eu mandar um abraço aqui pro Francisco da Banca de Café. Eu tô esperando chegar os pão de queijo até hoje, viu, Chico?
2: Bom dia, Diego. Tudo bem, Diego? Um abraço pra todo mundo aí, Diego. Saudades, hein?
1: É, mas o café não chega, né? Cara, eu gosto demais de café de banca. Eu acho que a metade do meu salário quando eu trabalhava lá na Paulista era só nas bancas ali. Era chocolate com bolo. Era lanche pronto de mortandela. Era aqueles pão de queijo gigante que não tem gosto de nada. Aquele pão de queijo não tem gosto de nada. Mas é bonito, né? A gente come porque é bonito, igual o caipirão. Mas não tem gosto de nada.

Não, desligou. Oh, vamos combinar que eu quero falar com vocês amanhã, então. Ah, amanhã eu tô de folga. Amanhã de folguinha estarei. Ai, ah, ele mandou foto de visualização. Peraí, peraí. Deixa eu ver aqui. Peraí. É, deixa eu ver. Olha o meu amigo judiando no meu amorzinho. Que isso, casal? Peraí. Eita, casal liberal! Kiss me quick because I love you so. Pode, vamos deixar certo pra segunda-feira, então? Eu tenho umas dúvidas. Vamos deixar. Manda um áudio aí, você tá com ela? Manda um áudio aí, só manda um boa noite pra nós. E fala como se fosse anunciando que segunda-feira teremos uma entrevista com o casal liberal. Manda aí. Manda um áudio. Esse é, só uma coisinha aqui, rapidinho. Você que filma os teus amigos com o teu amorzinho aí? É você que tirou essa foto? Não.

0: Olha, quem é o louco aqui? Agora que tá chegando de louco, armeiro. Ô, Vital. Pô, legal, é, cara, essa Winchester. Essa que conquistou o Velho Oeste aí. Eu queria uma pra mim. Não dá pra errar com uma dessa, não dá. Essa cara é covardia.
1: Não, quem tirou a foto do casal aí foi o filho da André Surak, que é animal de
0: teta. 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
2: Ui. Ô, louco, Diego, os meninos só tem arma de brinquedo. Aqui é ponto 50 pra cima, aqui na região de Voto Poranga, vai do Miro falando, filho.
0: Ah, tá, você anda com uma ponto 50 no. Na cintura. Tá bom. Ó, casal, vai.
3: Bom dia, então segunda-feira a gente conversa, tá bom?
0: Ah, então tá combinado. Segunda-feira então teremos entrevista com o casal liberal. Como vocês viajam juntos, é isso? Ah, olha que interessante. Muitas aventuras pelas estradas do Brasil, né?
4: Ô, casal liberal, vocês já fizeram vídeo vestido de turma do Chaves?
0: Pera aí, cara. Mano, eu lembrei dos vídeos que mandaram ontem. Cara, a gente não pode comentar nada, que chega tudo aqui, né? Kiss me quick
1: because I... Esse áudio do casal liberal, e quem foi que mandou? Foi o homem ou foi a mulher? Pede pra repetir um de cada vez pra eu ver a diferença.
0: Vai, fala os dois aí.
3: Bom dia, então segunda-feira a gente conversa, tá bom?
0: É o cara, né? É o cara. Ela tá com você e manda ela mandar um áudio ela também.
5: Ô Diego, bom Oi. Dia. Pô, esse casal liberal aí é duas moças, né?
0: Não.
5: Ah, essa vozinha aí. Ah,
0: é a voz dele.
5: Meu Deus do céu, leva madeira também.
0: Para, cara. Amanhã vamos ter, né? Amanhã não. Segunda-feira, gente. Entrevista com o casal liberal. Hã? Vamos falar sobre o quê? Vamos falar sobre o quê? Que nós vamos. Sobre política animal. Vamos falar sobre liberdade. Oh,
6: yeah. Ô, Diego, esse casal aí é uma mulher e um boy seta, né?
0: Ei!
7: Ô, Diego, esse cara é baitola do casal liberal aí. Isso aí leva madeira, essa tábua leva prego, velho.
0: Para, cara, só pela voz? Você não vê, Edinaldo?
1: Ah, tá explicado por que o cara divide a mulher. Ele tem a voz do Ivan Neres.
0: Para. É, bom, mas se bem que tem uma pergunta que eu quero fazer. É, a gente vê algumas coisinhas dos casal liberal, eu não sei se são todos. Como é que é o nome daquela Giza? Cadê o Nunes? É porque a Giza, como é que eu posso falar? Não posso falar, essa hora eu não posso mais. Mas é que agora, a hora que escorro, como é que eu vou falar? A hora que escorrega, ele ajeita, né? Ele que ajeita quando escorrega pra fora, né? Você entendeu, né?
8: Ô, Diego, acho que esse casal aí é um trisal. Tem um cintaralho no meio.
0: Ei, Elane!
9: É, eu acho que não divide só mulher, não. Acho que dividem ele também, viu, bicho? Porque, ó...
10: O que que tem eu, segue bom?
0: Nada.
10: Tá tirando, maluco?
0: A voz, a
10: Cê
0: voz.
10: Você tá tirando,
0: Aí, bicho? Engrossou a voz, olha lá. Isso aqui que é voz de macho, ó.
11: Ô, Diegão, a voz desse camarada aí do casal liberal é meio acatriciada, né? Você reparou?
0: Acatriciada, catrícia virou um verbo agora.
1: Eu acho que quando escapa, ele pede licença pro rapaz. Licença, eu vou encaixar de novo.
0: Ai, ai, ai. Vai. Peraí. Só um momento. Calma.
12: Oi.
0: Olha ele!
12: Tá na hora, né, Jeco? É muito emocional, tá na hora, né?
0: Calma. Ó, nós vamos falar sobre o que hoje?
10: É, antes vou falar você, que ele tem caso com o Maicon aí, os dois juntos aí.
0: Calma.
10: Vai troca-troca.
0: Calma. É, antes. Tá, vai, fala pra ele.
10: Vamos falar sobre, testou trovões e trovoadas.
0: Peraí, vai falar sobre o que? Eu não entendi.
10: Sobre trovões e trovoadas e tempestades. Que já foram, que é o último dia de trabalho da semana, testou.
0: Tá, peraí, deixa eu fazer aqui a trilha aqui. Vamos lá, vai.
10: Vamos lá, vamos acreditar. Trovões, estrovoadas e tempestades já estão passando. É o último dia de trabalho, galera. Vamos aproveitar, vamos enfrentar esses mais trovões, estrovoadas e tempestades. Entendeu? Nem que tem prum, prum, os barulhos aí pra vocês verem aí, mas tem que enfrentar a chuva aí. Então, vamos enfrentar, vamos lutar e vamos guerrear. Não, não. Vamos aproveitar a vitória, que a vitória precisa vencer. Falta o último dia de sextou. Vamos aproveitar a vitória, vamos aproveitar também e refletir agora. Pensar bem, que a vida é um sopro, e a vida é. Vamos aproveitar essa vida de últimos que virão aí, que vão que virão ainda pra você. Porque você estou aproveitando que sábado e domingo ainda. Porque é o fim de semana também da família. Quem curte a família, gosta de pescar, quem gosta de velejar, sei lá, quem gosta de ir pro cinema, shopping, museu, quem quiser fazer. Quem bebe, bebe, mas com moderação. Tem atenção às estradas por aí também, porque as estradas é um perigo por aí. Às vezes vale a pena ter apenas uma panela velha. É ser, às vezes, burrinho, burrinho mesmo. Do que ser esperto, ser uma pipoca nova, e você ter que fazer um acidente aí. Então, às vezes não é bom inteligência. Então, presta bem as estradas, não é? Não? Quem não beba, quem dirige, tem atenção. E a verdade é essa. Vamos viver a vida, vamos lutar, a guerra acaba hoje. Através da vitória, nós vamos chegar lá. Que é o sessão de todos nós hoje. Bora, bora, Deus abençoe aí. Essa vida abençoada para todos aí. Através da luta e vitória. Que o fim de todos aí, tempestades e trovadas estão passando hoje, mas de tempestades e alegrias que a família que virão, através de lutas, de alegrias, mas alegrias que,
0: tá bom, Davi.
10: Através de fim de semana, abençoados por Deus pra todo mundo aí,
0: tá bom, obrigado, Davi.
10: É isso aí, Diegão.
0: Um abraço. Mas sábado
10: domingo eu vou assistir sempre ver, você não vai sair?
0: Hã?
10: Você não vai sábado domingo sair? Vou assistir sempre ver junto aí, você não vai sair?
0: Não, quer assistir sempre ver junto, Davi? Tá doido?
10: Vamos mandar você aí, mano, você não vai voar pra cima do Coruja?
0: Não, quer assistir sempre ver junto, Davi? Ah, assiste você aí. É, do nada. Oxi. Tava tão boa a mensagem. É, vai dando confiança pra você ver onde você vai parar.

0: pegar água na fossa pra fazer macarrão, seu imundo.
1: Para!
2: Um vagabundo falando sobre trabalho e é sustentado pelo Loas. Vai caçar o que fazer, Davi.
1: Cala a boca!
3: Vai, Diego, assiste Xena Privé com o Davi.
1: Já pensou, cara?
4: Aí, Diego, você que culpado tá dando asa pra cobra?
1: É.
4: Você que tá liberando uma varada de loucura aí pros loucos.
1: Viu? Vai.
4: Chamou você até pra fazer um bacnel.
1: Não, não vou não, não vou não, não vou não. Vou não, assiste sozinho aí, Davi. Assiste sozinho que eu tenho outros planos para o meu fim de semana. Muito obrigado a você pelo carinho, pela companhia, muito obrigado pela audiência, pelas mensagens. Eu tô indo-me embora porque ele chegou. Bom dia, Tadeu!
5: Muito bom dia, Diego Lopes, ouvinte da Band FM, do Band Coruja,
1: todo o Brasil. E aí, como é que tá? Como é que você tá? Tá tudo tranquilinho? Tudo
5: bem,
1: de boa?
5: Graças a Deus, sexta-feira, né, cara?
1: Ah, sextou, não tem como. Eu vou sextar agora.
5: Tá.
1: Saindo daqui, vou procurar um posto de gasolina pra tomar uma local.
5: Que é isso?
1: Nunca tomou uma local?
5: Não, não, não.
1: Eu
5: não.
1: Vou mandar uma foto pra você,
5: que
1: eu tomando
5: é isso?
1: Uma local.
5: Pelo amor de Deus.
1: Eu vou tomar uma local hoje.
5: Tá.
1: Gelada, litrão.
5: Ah, eu pensei que fosse remédio.
1: Não, que remédio? Remédio.
5: Eu não sei. Vou tomar um local aí. Uma 10 gramas.
1: Uma anestesia. Se bem que não é muito diferente, não.

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28: 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São 5 horas, 5 minutos, gente.

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0: Desculpa.
2: Jeito.
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0: só chegar, chega. 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
1: Às 5 horas e 7 minutos, gente. 5 horas e 7 minutos, hora de Brasília. Bom, bom, bom, bom, bom, bom, bom, bom, bom, bom, bom, bom, bom, bom, bom, bom, bom, bom, bom, bom, bom, bom, bom, bom, dia 18 de setembro de 2026.
2: É isso aí.
1: O quê, o quê? Amor, amor, amor e alegria. Muito bom dia, homem vinheta.
2: Bom dia! Que delícia. Todo de amor. Que seja mais esse dia. Do quê? Do quê?
1: Todo de amor.
2: Amor.
1: De amor.
2: Amor.
1: De amor e alegria.
2: É isso, gente.
1: Ainda mais sendo uma sexta-feira, né, Vinhetão?
2: Ah, você tá louco, cara. Aí a coisa pega, ela já entra de outro jeito.
1: É um dia diferenciado.
2: Não entra
1: dia.
2: Assim, ah, não vou entrar e acabou. É sexta.
1: Exatamente. É outra parada.
2: É outra parada, velho.
1: Acabou a semana. Nossa, ah, mas amanhã Deus eu tô de plantão. Céu, cara, é outra vibe. Possível, é, acabou.
2: Loucura. Lembra ontem?
1: Ontem tava começando.
2: Você lembra ontem?
1: Ontem tava começando,
2: cara.
1: E já acabou. E posso falar, semana que vem começa a primavera.
2: É.
1: E aí, a gente vai levando aí. Vamos rumo ao fim do ano.
2: Mas não vamos deixar a pepeca cair, não?
1: Não,
2: não vamos deixar cair, não. Não vamos deixar cair, não.
1: Não deixa a pepeca cair,
2: não,
1: gente.
2: Deixa, não. Bora!
1: Vem com a gente, o WhatsApp tá online. 11 99991 9197. Pra animar, pra alegrar, pra vir junto com a gente.
2: É
1: hoje,
2: isso.
1: Ainda hoje, tem balada no Vinhedo.
2: Olha aí, ó.
1: A dar aquele chacoalhão em você.
2: Chacoalhar esse esqueletão.
1: Hoje o dia vai ser demais, viu?
2: Ah, vai. Hoje vai,
1: mas
2: cara.
1: Mas pra começar...
2: Caraca, toma essa. Cinco horas, 9 minutos, 5 e 9, entra no ar mais uma edição do seu, do nosso Pulo do Gado, o seu gibi eletrônico diário, de segunda a sexta. A informação e a notícia batem na sua porta. Se você não abrir, você pode ter certeza que nós vamos empurrar porta dentro. Aqui, o furo foi dado primeiro. Vamos juntos. Oferta de emprego, boca na trombeta, enquetes, reportagens, tudo isso e muito mais. Eu sou Pedro Quadras. Bom dia, Silvânia.
1: Muito bom dia, eu sou Silvânia Acre e é inacreditável como sextamos de novo, Pedro
2: sextamos,
1: Quadras.
2: Silvânia, sextamos de novo, aquela loucura. Eu lembro que sexta-feira passada eu estava comentando com você a respeito disso. Daqui a pouquinho já é segunda e já é sexta, já é sexta.
1: Já é sexta de novo.
2: Não, não é que já
1: vai ser segunda de novo.
2: Não, é que loucura isso aqui. Enfim. É,
1: realmente.
2: Vamos fazendo o melhor que a gente pode da nossa vida para que aproveite a esse tempo que para nós está passando tão rápido. Silvânia, vamos lá, as informações estão aí na nossa cara. Vamos jogar na cara do ouvinte?
1: Vou jogar na tua cara agora, ouvinte. É, não vira não.
2: Não, não vira não.
1: Vai ser na cara mesmo.
2: É na cara. Vai ser na cara.
1: Sexta-feira, 18 de setembro de 2026. Hoje é dia da bandeira nacional, do hino nacional, das armas nacionais e do selo nacional. Hoje é dia dos símbolos nacionais,
2: tudo
1: Pedro
2: isso?
1: Quadras.
2: É. Todo símbolo nacional aí. Mandar um beijo também para Paulo Oliveira.
1: Que é um símbolo nacional.
2: É.
1: Hoje é dia também do samba. Hoje é dia da corrupção. Símbolos nacionais importantes também, que às vezes são esquecidos, né?
2: Não pode esquecer.
1: Aí.
2: Principalmente corrupção que tá em alta,
1: exatamente,
2: né?
1: Exatamente, exatamente.
2: Vamos exaltá-la.
1: Hoje também é dia mundial da monitoração da água.
2: Olha aí, gente. Você
1: a vida não tá acabando.
2: É.
1: Né?
2: Você que às vezes fica na beira de um riacho. Opa, engasgou. Na beira do rio. Você que fica aí monitorando a água. Só que tome cuidado, hein? Lembra de Narciso? A história de Narciso, como monitorando a água, caiu dentro da água e morreu? Lembra dele?
1: Cuidado, hein?
2: É.
1: Cuidado, hein? É. Bem lembrado, Pedro Quadras.
2: Imagina.
1: Hoje é Dia Internacional da Igualdade Salarial. Mas que... é que tá. A igualdade pra menos ou a igualdade pra mais?
2: Então, como é que comemora isso?
1: Eu queria ter o mesmo salário que o Bill Gates, por exemplo.
2: Não sei,
1: o Elon Musk.
2: Eu não precisava, mãe. Eu gostaria de ter o salário de alguém aqui da Band, por exemplo. Um Léo Dias.
1: Um Léo Dias.
2: Um Neto.
1: Legal, legal, legal, né? Legal, legal.
2: Ah, não, eles são da TV, né?
1: É. Então. Hoje também é dia oficial da televisão. Falando da televisão.
2: Olha aí, gente.
1: Parabéns à nossa prima mais rica, que fica cada vez mais pobre.
2: Cada vez mais pobre, né?
1: Muito
2: verdade.
1: Obrigado.
2: Inclusive, um abraço a todos da TV Band.
1: Ô, Pedro Quadra, cidade aniversariante de hoje, qual que é?
2: A cidade aniversariante de hoje é Crunécrisis.
1: Crunécrisis.
2: Crunécri.
1: Crunécri.
2: Crunécrisis.
1: Crunécrisis.
2: É.
1: Então, parabéns, Crunécrisicenses.
2: Verdade.
1: Parabéns aí pra
2: verdade.
1: Vocês.
2: Verdade. Que em Tupi-Guarani não tem significado. Diz que os índios não conseguiram traduzir.
1: Quase não consegue falar, né?
2: Este é o Pulo do Gado, a notícia batendo na sua porta.
1: Hora do mugido especial para aquela pessoa especial, 11999919197. Mugido aqui para Antônio de São Bernardo do Campo, já no clima da sexta-feira, mandou emoji de cerveja aqui pra gente. Um abraço pra você, meu querido, tudo de bom. Mugido aqui pro Clemilson. Um abraço pra você, meu querido. Gemido pro Teio também, hein? Gemido não, mugido.
3: Opa.
1: Pode ser gemido também.
3: Ah. Deixa eu mandar um também?
1: Claro.
3: Vamos lá.
1: Hudson tá com a gente aqui. Saudade do repórter Pidoncio, daqui a pouco tem, hein?
3: Ah, vai ter hoje?
1: Daqui a pouco
3: hoje.
1: Tem repórter Pidoncio. Hora da denúncia, hora de colocar o dedo na ferida, nas mazelas da sociedade.
4: Bom dia, bom dia, bom dia, meus amigos. Põe o fã aí no ar, meu amigo, nunca tá mais.
1: Teve semana passada, você não tá ouvindo o programa, mas teve. Um forte abraço pra você, tudo de bom. O Mike Tavares tá com a gente aqui.
3: Olha aí,
1: o
3: Mike Tavares.
1: Mike, mugido pra você, meu querido. Bom dia, bom dia. Forte abraço pra você, tudo de bom. Tudo excelente de bom. Sexta-feira. Obrigado.
5: Daniel de Guaianazes, manda um beijo pros cuecão de couro da sexta-feira.
1: Ah, tá.
5: Fervendo.
1: Ah.
5: Bora uma vinheta.
1: Bora. Valeu, Raniel, um abraço pra você, tudo de bom.
3: Raniel.
1: Esse vai o mugido. Forte abraço, excelente sexta-feira pra você.
6: Ô, Tadeu, não queria seu gemido, não. Eu queria o gemido da Paulette. Manda a Paulette gemer pra mim, vai. É, e motorista da Rede Vega por cá.
1: Próxima vez que eu ver a Paulette, eu vou pedir pra ela gravar um gemido só pra você.
3: Um gemido só pra você, tá, querido?
1: Um abraço aí, tudo de bom, boa sexta-feira. Ai, ai.
7: Bom dia, Tadeu, bom dia, bom dia. Eu sou Amaral de Gales, bom dia.
1: Bom dia, bom dia. Boa sexta, todo mundo dormindo em casa, né?
3: Ah, ele deve estar falando baixinho, né?
1: Tá com medo de acordar a galera, né? Um abraço pra você, meu querido, bom dia.
3: Bom dia.
1: Receba aqui o nosso mugido, viu?
3: Receba isso.
8: Bom dia, Silvana, bom dia, Pedro.
1: Bom dia.
8: Olha, manda um mugido pra mim, não aguento mais passar frio, mano. Meu berimbroso já congelou. Mas não vou falar que tá parecendo um sorvete, tá parecendo um melzinho congelado.
3: Oh, que bonitinho. Um melzinho congelado.
1: Aliás, ontem eu acho que foi assim. É que eu gosto do frio, então eu tento me colocar no lugar de quem ama o calor. Ontem foi um dos dias mais feios do ano, né?
3: Cara, que loucura.
1: Cara, véio. Tudo cinza, parecia
3: e o frio?
1: Silent Hill, né?
3: E o frio?
1: Que doideira.
3: Eu me troquei para ir para minha aula de balé na academia e não consegui.
1: Você
3: eu
1: não
3: falei, eu não vou.
1: Hoje eu vou pular.
3: Hoje eu vou pular. Eu fiquei deitadinho no sofá, eu e a Pichuca, foi bem legal.
1: Não foi no balé e ficou com a Pichuca, posso falar, bem melhor.
3: Não, foi
1: bem
3: gostoso, melhor, foi melhor, gostoso.
1: Hora da denúncia, hora da reportagem, é exclusivo. É um esforço de jornalismo aqui do Pulo do Gado. O nosso repórter Pidoncio, o Pidon Gracinho.
3: Aí, Ailton Noites, o nosso sonoplasta, hein?
1: Ailton, qual a linha que o Pidoncio vai entrar? Linha 2? É a 2? É?
3: Vamos
1: apertar aqui. Alô, linha 2? Alô, linha 2? Alô,
9: bom. Algodão doce, algodão doce barato, algodão tá. Doce, algodão doce.
1: Linha 2 não é, a linha do algodão doce, não é. Linha...
9: Abacaxi é doce,
1: também
9: doce,
1: não é três.
9: Doce feito mel.
1: Também não é 3. Deixa eu tentar 7 aqui.
9: Amolador de faca. Amolador de faca. Amolador de faca, tesoura. Amolador de faca. Amolador de faca.
1: Não é também. É a 9. É nove.
9: Óleo, óleo, óleo. Alô, dona de casa, óleo de comida aí. Óleo, óleo que você armanizou. Olha aí, o carro do óleo.
1: É, também não é. É a 10. É a 10. É a 10. Agora é a 10. Não é possível. Aqui, ó. 10. Alô?
9: Maconha fresquinha. Maconha, maconha, maconha.
1: Não, pera aí. Pegou o carro da maconha aqui.
9: Cabeça de nego, Ice. Alô, Jadeu, me ouve?
1: Alô, repórter Pidoncio. Finalmente achei você. Bom dia.
9: Jadeu, me ouve?
1: Bom dia. Te ouço.
9: Bom dia. Silvânia.
1: Mantenha o profissionalismo aqui, repórter Silvânia. Pidoncio. Bom dia, onde você está hoje, repórter Pidoncio?
9: Eu tô aqui, e você, como é que você tá? Silvânia, me ouve?
1: Eu tô aqui no estúdio. Fala pra ele que eu tô ouvindo ele. Fala pra ele, eu tô ouvindo ele. Isso.
9: Atenção, tá me ouvindo? Opa, tudo bem? Bom dia.
1: Bom dia.
9: Bom dia, Silvânia. Bom dia, Pedro.
3: Bom dia, bom Oi, dia.
1: Bom dia, qual é a reportagem hoje, repórter Pidoncio?
9: Sexta-feira, movimento pra descida da serra. O pessoal que vai pro litoral... Pessoal que vai litorar hoje, todo mundo já pensando, mesmo no frio, viu, Silvânia?
1: Então, é inacreditável, né? A galera não quer saber, planejou ir pra praia com sol, com frio, com neve, vai descer pra litorar, é.
9: Nós estamos aqui hoje, Silvânia, no pedágio.
1: Opa, atenção, hein?
9: Pedágio, rodovia dos imigrantes, pedágio, o primeiro pedágio que tem aqui, tem aqui o pessoal, pequeno protesto, viu, Silvânia?
1: Atenção, protesto no pedágio agora. Pedágio. O preço do pedágio, tá caro demais, né? O
9: preço do pedágio, nesse momento, um pequeno protesto aqui, viu? E se quiser, eu pego palavras.
1: Por gentileza, porque o povo não aguenta mais.
3: Não dá, porque é um valor alto, né?
1: Vai, gente, curtir um dia de praia aí, tem que desembolsar um valor muito alto, tá caro o pedágio. Já. E posso falar? Aqui o povo tem voz.
3: Eu não sei como o nosso querido Diego Lopes aguenta todo dia, né?
1: Pois é.
3: Eu não sei, eu acho que ele conhece algum caminho que ele deve passar por baixo.
1: Deve, Ele deve entrar em alguma quebrada ali pra dar a volta.
3: O que deve acontecer? Ele deve pegar algum vendedor do cabine, ele deve sair com algum cara da cabine do pedágio.
9: Eu posso confirmar isso depois pra vocês. Numa próxima pauta.
1: Reportagem
9: investigativa pra ver se o Diego Lopes pega alguém, algum cara do pedágio lá. Ô, Silvânia, Pedro, já estou aqui com a pessoa que está fazendo um protesto aqui. Inclusive, eu me sensibilizo, porque é uma senhora, né?
1: Oh, meu Deus do céu, quer dizer, que tá aqui, ela tem que tirar dinheiro da aposentadoria, provavelmente, para pagar pedágio.
9: A senhora que está aqui protestando, vamos lá. Bom dia, como é que é o nome da senhora?
10: Meu nome é Dona Bem-vinda, filho.
1: Ah, meu, pera aí.
3: Ah, meu, não é possível, meu. O que que essa velha faz da vida, velho?
1: Não tem o que fazer, meu.
9: E a senhora está aqui protestando? Tô protestando porra nenhuma. Eu tô esperando aqui que eu marquei com o Osvaldo da locação. Ele vai passar aqui me pegar aquele lazarento. Mas a senhora, eu vi a senhora no meio do povo que tá protestando aqui com faixas. E o que a senhora acha do pedágio? Eu não acho bosta nenhuma. Pera, eu tenho carro, eu quero que se lasque. Entendeu? Só trouxa tem carro nesse país.
1: Não, pera aí.
9: Camada de burro, ignorante. Pra que tem carro? Você paga imposto, paga tudo. Eu não tenho carro, prefiro carona. Camada de ignorante, burro.
1: Dona bem-vinda. Pera aí, eu fui doce.
3: Tira do ar, pô.
1: Desculpa, a gente entende a revolta da dona bem-vinda.
3: Realmente.
1: Não é fácil viver a vida que ela vive.
9: Ela tá um pouquinho exaltada, viu?
1: Tá um pouco exaltada. Calma ela, fala que ela tá ao vivo, repórter.
9: Dona bem-vinda, calma, a senhora tá ao vivo, nós estamos ao vivo pro Pulo do Gado, o gibi eletrônico lá do Band Bom Dia, da Band. Então, senhora, a gente, o que que a gente pode fazer pela senhora?
10: Me paga um café! Me paga um lanche ali na frente e tem o Mac Brothers!
1: Quem?
10: Paga pra mim um café, seu puto!
1: Não!
10: Eu não aguento mais, eu posso falar uma coisa? Até sensibilizada aqui com o pessoal que tá protestando. Mas pra que esse preço tão alto, filho?
1: Pera aí, eu tô...
10: Eu quase compro uma moto com o preço do pedágio! Ô, governador, ô, prefeito, será que cuida dessa porra?
3: Peraí, dona... Ô, Pedôcio, atenção, nosso repórter. Gente do céu, vamos... Paga um café pra ela, Pedôcio. Paga um...
9: Que ela... Gente, conta, eu não tô... É só se eu pego, vocês mandaram o Pix pra mim aqui.
1: Eu vou fazer um Pix aí, vou fazer um Pix. Quem é que tá com você da produção?
9: Oi?
1: Quem é que tá com você da produção?
9: Que produção? Vim sozinho de rabeira.
1: Ah, é? Não tem produção.
9: Eu vim de rabeira no caminhão de gás. Dona bem-vinda, a senhora aposentada, a gente imagina isso, né? A senhora trabalhava, a gente queria saber um pouquinho, a senhora trabalhava. Inclusive, dona bem-vinda, se a senhora aceitar um dia, eu vou... Só um minutinho, dona bem-vinda.
1: Esse barulho aí, o que é? Alguém tá fazendo... Tô soltando pum? Não, Pedôcio! Tá...
9: Dona, que a gente só me ouve!
1: Tá dando microfonia, peraí.
9: Peraí. Oi, só um minutinho, parou aí, tá vendo?
1: Desligou? Alô?
9: Oi. Peraí!
1: Gente, tá parecendo que ele tá aqui, mas ele não tá aqui não, viu? Ele tá lá no pedágio da rodovia.
9: Parece que eu tô aqui, mas não tô. É engraçado. Peraí, só desligar aqui. Aqui, agora eu vou ligar aqui, peraí.
1: Tá, e o jornalismo verdade.
3: Esse é o pulo do gado, viu, gente?
1: Esse é o pulo do gado, gente. A informação, a denúncia.
9: Oi. Ué, depois falar do negócio.
1: Aparentemente quebrou aqui o equipamento do repórter.
9: Gente, mas eu não tô aqui, tá? Peraí, só um minutinho. Vamos tentar mais um.
3: Ó, vamos fazer uma... Nós perdemos o contato.
1: Enfim, perdemos o
3: contato. Acontece, só ao vivo, né?
1: Programa ao vivo, né, Pedro Quadras? Infelizmente perdemos o contato, mas fica aqui registrado. Toda a indignação, né? Da dona bem-vinda. Uma simples cidadã que paga os seus impostos. Perdemos. E que perde parte do seu dinheiro pra pagar aí pedágio, infelizmente.
3: Só mais uma tentativa. Pidoncio, nos ouve?
1: Alô, Pidoncio?
3: Eu, né, infelizmente.
1: Infelizmente caiu, mas fica o registro aqui. Pedro Quadras, um forte abraço pra você.
3: Bom, obrigado a todos por estarem com a gente nesta semana, que termina hoje, nesta sexta-feira, mas final de semana batendo na nossa porta aí. Silvânia, quais são os projetos?
1: Vou trabalhar, né? Tô de plantão no fim de semana mais uma vez. Esse mês eu não tenho folga. Esse
3: vida,
1: mês
3: eu não tenho. O que tá acontecendo, Silvânia? Toda vez que eu pergunto, você tá trabalhando.
1: Pois é, inacreditável.
3: Vamos ver pra sua vida também, né? Vamos viver um pouco, querida. Hein? Vamos sair, vamos namorar, não transa? Desculpa me intrometer na sua intimidade.
1: Vamos lá.
3: Eu estarei indo pro Ninho do Amor esse final de semana. Eu calculei, talvez caia uma chuvinha ou não, mas eu vou aproveitar lá, pegar uma lareirinha.
1: Oh, gostoso, hein?
3: Um vinho. E quem sabe transar.
1: É isso.
3: Tá, não sei se vou dar sorte.
1: Eu espero que você faça amor. É, qualquer coisa, se estiver fazendo amor, manda uma foto, fala, tá. Eu tô fazendo amor, publica nas redes sociais.
3: Mesmo que seja sozinho? Aproveitem ao máximo o seu final de semana. Voltaremos segunda com mais uma edição do Pulo do Gado. Silvana, um ótimo final de semana. A todos, aproveitem ao máximo. Bom dia.
1: Bom dia, bom dia. Vinte e três, gente, coito interrompido na sequência.
3: Quase que eu falei um palavrão.
1: Eu tô prestes a falar. Eu tô calculando aqui, ainda tem duas semanas desse negócio. Coito interrompido, obrigatoriamente, mas no retorno, balada do Vinheta, e hoje tá especial. DJ Vinheta já passou a playlist aqui.
3: Gente.
1: O negócio vai ferver, tá?
3: É rapidinho. Aí, rápido.
1: Pelo amor de Deus, gente. Pelo amor de Deus.
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0: aqui do Grupo Bandeirantes dando no corredor, perguntou, eu saí pra pegar um café agora no coito interrompido, perguntou, tá tudo bem aí dentro? Eu escutei uma gritaria.
1: Então, você explicou que tem um louco aqui dentro.
0: Expliquei. Eu falei, não, é uma maluquice.
1: Que vai continuar a loucura, que não adianta.
0: Não adianta, é loucura mesmo. E, mais importante, essa loucura é primeiro lugar no Ibope.
1: Então, bora.
0: É isso.

0: Enquanto balada. Vinheta, volume 9.
1: Volume 9, aqui na Band FM. É. E nós estamos aqui, né, Tadeu? Pra, como assim, há muitos anos já, a balada que nasceu praticamente de uma brincadeira, né? Porque eu sempre fui DJ, sempre toquei nas melhores casas do planeta. É, causando até certos ciúmes em alguns DJs, e eu acho, sim, que isso é bobagem. Eu já falei. Quer vir tocar com a gente?
0: Vamos falar nomes aqui. Quando o DJ Vinheta começou...
1: É, verdade.
0: O Alok era só produtor musical, gente.
1: É, eu não
0: queria. Aí o DJ Vinheta aparece. Bum, vem a balada do Vinheta.
1: Eu não queria falar, mas...
0: Aí começa o showzinho de drone. Aí tudo é menos música. Só showzinho de drone, fogos de artifício, essas coisas aí. Que chama atenção mesmo, né?
1: Chama. Eu respeito, gente. Tecnologia tá aí, é pra ser usada. Mas aqui é a raiz, aqui tá aqui minha caixinha. Bom dia, menino. Vem cá. Eu tô falando aqui que eu sou DJ raiz. Aqui, ó. Essa caixa que vermelha aqui, da Brahma, é de pôr cerveja, só que eu...
0: Pera aí.
1: Esse engradado aqui, eu abri tudo aqui e tem meus LPs, meus vinis. E eu não tenho vergonha disso, não.
0: E é só clássico, viu? Off the Wall do Michael Jackson, tem Earth, Wind and Fire.
1: Aqui, ó.
0: Sabe? Tem Kool and the Gang. Sabe? Então, assim, é conhecimento musical que eu tô falando.
1: Você falou tudo, Tadeu. Então, eu queria que vocês, meninos, numa expressão, mostrasse pros ouvintes qual é a percepção e alegria que vocês têm com esse trabalho nosso aqui. É nosso, né?
0: Aê!
1: É isso!
0: Ouvinte da Band, convidadíssimo pra participar da balada do Vinheta. Já manda teu áudio aqui, 11 999919197.
1: No clima.
0: Fala no clima da balada, hein? Fala o teu nome e diga, eu tô na balada do Vinheta, eu tô na Band.
1: É isso, mostra pra você o quanto a gente penetra com a nossa alegria em você.
0: É isso, DJ Vinheta, vambora?
1: Eu tô totalmente pronto, eu posso só te mostrar um negócio aqui?
0: Pode mostrar.
1: Peraí.
0: Mostra aqui. O que é isso?
1: Eu não vou tocar esse, mas ó, eu fui num sebo. Explica o que é sebo.
0: Sebo é um lugar que você consegue comprar coisas usadas, né? Mas algumas raridades, inclusive, né?
2: Eu tô folheando aqui.
0: Tá, ele tá folheando aqui os discos. Mentira.
1: Olha esses discos.
0: Você não tem esse disco, não. Esse é raro.
1: Não, eu gostaria que você evitasse falar o nome, porque...
0: Quase que eu falo. Nossa, quase que eu falo. Porque muita gente vai vir atrás, né?
1: Vai vir atrás. E eu posso ter o medo de ser sequestrado. Tá? Vamos lá.
0: Então senta o dedo aí.
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0: Vamos lá então? Vambora? Vamos ser feliz?
1: Eu estou preparado. E você? Preparado para tomar uma pedrada na cabeça de muita música? Música. A balada do Vinheta começa agora.
0: Nossa, meu Deus!
4: É pra testar.

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1: Você já imaginou você começar a sexta-feira dessa forma? Aqui na Band é assim. Você não vai começar pra baixo, não. Já fez o sinal da cruz? 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Então agora é paulada na orelha, velho. Já tá protegido? Já tá com escudo? Bom pra cima? Que agora é com nós. A gente quer alegria, a gente quer porrada.
2: Ai, que legal. Passaram manteiga na cabeça do meu dedo. Mastiga, mastiga, mastiga, mastiga. Abriu, fechou.

0: tô na Band. Chupa que é de uva. Aceita que dói menos. Vamos que vamos.
1: Aceita que dói menos, querida.
2: Isso, Cida.
3: Aceita das nossas, hein. Vai.
1: Enos. Aceita que dói menos.
2: Enos. Aceita que dói menos.
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2: Caçada.
4: Eu vou ficar pelado.
2: Fica.
1: Balada do Vinheta, volume 9.
2: Valeu, vambora.
1: Preste atenção agora. Aumente o volume do seu rádio, coloca no talo. A balada do Vinheta vai penetrar de uma forma diferente na sua mente. Mande o seu áudio, grite. Mostre pra nós a sua felicidade, porque aqui na Band nós só queremos a sua alegria. Gria.
5: Vamos,
2: vai!
5: Bora.
2: Olha,
5: já batiguei o da Imigrante, hein? Pode todo mundo descer pra praia que tá livre!
2: Manda um beijo pra dona bem-vinda, cara! Ela tá indo no pedágio!
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2: Caralho!

0: menos, de luz, hace taquito al menos.
1: Caramba, yo te calo.
0: Ay, qué legal, pasar un manteca en la cabeza de un dedo.
2: ¡Vale, vale,
0: ay, qué alegría! Bora, bom dia!
2: Bom dia, moça! Esta vinheta tá tirando a roupa aqui.
1: Cara, não aguentei,
2: velho. É o efeito cebola. Ele tá tirando as cascas.
1: Eu tô me descascando. Agora sim, vai!
0: Bom dia! Tô namorando o quê?
3: Tu não tem pressa, saúde, eu que
0: quero! Sente no dedo no play!
1: É isso!
2: Obrigado, obrigado, fã!
1: Senta o dedo no play!
4: Funda, funda, põe o dedo bem no meio e afunda.
1: Isso, isso.
4: Ah, vamos furar o bolo hoje.
1: Oba! Olo, olo, olo, eu quero furar o bolo. Olo, olo, olo, eu quero furar bolo. 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
2: Olha, você que tá no seu carro
1: agora... Que delícia, velho.
2: Mastiga o banco.
1: Mastiga o banco.
2: Você que tá em pé no ônibus agora...
1: Isso.
2: Mastiga o lugar de segurar.
1: O cano.
2: O cano.
1: Mastiga o cano.
2: Mastiga o cano agora.
1: E aí? Você tá no trem, tá no metrô? Onde é que você tá naquele banco de plástico duro? Mastiga.
2: Mastiga.
1: Isso.
2: Tá no abrigo de ônibus aí? Mastiga o abrigo inteiro.
1: Mastiga o abrigo. E aí? Tá na guarita? Mastiga a guarita. O seu companheiro chegou pra te render? Mastiga ele. Olha.
0: Bora, balada do Vinheta, rádio de Osasco! Quero mastigar!
1: Olha isso! Olha!
2: É isso
1: que a gente quer!
2: É loucura, é loucura, é loucura!
1: Oca, oca, oca, a dança da minhoca! Oca, oca, oca, a dança da minhoca!
2: Que delícia! Tô muito louco.
1: Eu
2: tô
1: aqui, delícia.
2: Eu quero ficar pelado.
1: Vai, vai. Então fica. Fica. Fica. Eu quero ver o seu olho. Fica. Fica. Fica. Eu quero ver o seu olho. Fica. 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

0: Não tira, cachorro!
1: Seu puto!
2: Vocês conhecem o Pluto, não?
3: Eu não.
0: O Pluto!
3: Precisa se controlar, cara.
0: O Pluto!

0: como é bom viver.
1: Acontece que na vida a gente tem
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1: eu te adoro.

0: Alô, Walker, caminhoneiro aí, ficou pelado na cabine do caminhão.
1: É isso, velho.
0: Abraço pra você, meu querido.
1: Parabéns, cara.
0: O Pluto é irmão do Plug. Alô, Benedito, bom dia. Zé Carlos de Lima, bom dia.
1: Zé Carlos. Ai, ai.
0: Alô, alô, Brasil. Alô, tio Marcos, bom dia.
1: Ô, tio Marcos.
0: Alô, Leandro, mastigou a linha azul do metrô, hein?
1: Olha aí.
0: Então você que vai sair pra trabalhar agora, foi culpa do Leandro que estava mastigando a linha azul do metrô, tá
1: a
0: bom?
1: Linha azul do metrô, é isso aí.
0: 20 pra 6, a gente segue, sem tirar de dentro, hein? No clima, no clima, no clima.
2: Caraca, velho, peraí, pô.
0: Aqui é...
2: Peraí, pô, você quer me matar?

0: Talvez tá carregado, né?
1: Ei! Ei! Ei! Ei! Ei! Alô, reverb! Alô, ei!
0: Alô!
1: Ei.
0: Alô!

0: batendo a mão no peito. Vamos juntos, meu povo querido. Obrigado a todos que estão já reunidos aqui nesta festa. Alô, chegou a sexta-feira.
1: Todo mundo animado.
2: Começou, hein?
1: Começou, ninguém
2: começou o desafio ao locutor de rodeio. Pode mandando sua palavra aí que o locutor vai fazer a rima pra você exclusiva na hora aqui, tá? No improviso. 11 9 9991 9197. Mande sua palavra aí enquanto a gente faz a cerimônia de entrada dos peões, né?
0: Vamos começar a festa. Queria agradecer a todos. De forma de respeito agora, vou receber aí os nossos heróis. Perfilados, um a um entrando na arena. E o pessoal ficar em pé, na plateia. Vamos agradecer a Deus, pedir a proteção para esses peões.
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0: E neste momento, os nossos peões.
2: Só baixa o pessoal da Master Sound aí, por favor.
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0: Estão.
2: Pessoal, Master Sound, abaixa só o retorno. O PA tá muito alto, tá dando microfonia.
0: Lembrando cada um de suas famílias.
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0: Em respeito, chapéu grudado no peito.
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0: Porque os nossos pés suportam o nosso peso.
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0: Mesmo ferido de espinhos, nós.
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0: Obrigado, minha mãe. Obrigado, meu pai.
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0: Vamos pedir pro menino dos fogos lá ficar esperto.
2: Pera aí, pô! Vai agora!
0: Segura!
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0: Eu peço que todos. Pessoal aí do Sol, por gentileza. Pessoal da empresa Power. Pessoal da família Guido aí, Power Guido. Apaguem as luzes. Apaga geral. Só o celular.
2: Só o celular, que bonito, hein?
0: Só o celular.
2: Que lindo!
0: Pede pro menino dos fogos. Pera aí!
2: É agora!
0: Eu só tô pedindo pra você ficar esperto, filho. Pera! E nesse momento, todos com o celular pra cima, agradecendo!

0: este céu com as luzes do celular. Eu quero que os nossos peões sejam abençoados e protegidos. Eu quero que os nossos peões... Dá sinal pro menino dos fogos, hora que eu erguei a mão. Menino... Não! Hora que eu erguei a mão, filha da...
1: Da minha vida.
0: E neste momento, nós vamos dar início a essa festa linda. Porque o show vai começar!
2: É agora, filho!
0: Agora, seu porra!
3: Let's go, girls.
2: Começou, hein? Começou a festa, começou a festa! Já tem a primeira palavra aqui, locutor de rodeio. O Giovanni Oliveira, ele quer que você faça uma rima com a palavra de pai. De pai é a palavra que o Giovanni mandou pra gente aqui.

Alô, meninas! Alô, todas as mulheres que estão aqui. Daqui a pouquinho teremos a escolha da princesa e também da rainha do rodeio. E vamos embora, começando o nosso trabalho. Deixa comigo! Alô, DJ, muito obrigado aí pela companhia. Vamos juntos fazendo a festa.

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1: A festa tá bonita, eu quero mandar um abraço a todos os locutores de rodeio que estão me ouvindo. Tô obrigado pelo carinho, profissão bonita que eu gosto de homenagear.
2: Olha, a próxima palavra aqui foi o Marcão. O Marcos mandou, a palavra é tocha, locutor de rodeio. Ele quer que você faça uma rima com a palavra tocha, locutor de rodeio.

o pessoal da Guido. Fazer uma seleção nova aí, pô. Nós estamos há 38 anos já. Fazer a seleção nova aí. Segura, segura o Ira.

0: seu, vai!
1: É tocha, a palavra é tocha!
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0: Eu sou locutor de rodeio viajando por todo este Brasil. Gosto de São Paulo, gosto da cidade grande, gosto também de quem não viu. Vou fazendo a minha rima, quem gostou bate palma, quem não gostou vai pra. Bate também! Danço sertanejo, pagode, samba e arrocha. Alô, morena, sai comigo pra ver se a gente não atocha. Michu!

0: jeito. A mulher hoje não tem jeito, tem silicone no peito.
1: Olha, o Alcinei diz que se sente numa arena de rodeio quando o locutor entra no ar. Ele tá no rodeio, locutor, ele tá no rodeio.
2: Alô, parou.
1: Opa, atenção.
3: Ah, vai começar.
1: Ei. Infelizmente o PA desligou, que bom, porque acabou nosso tempo também. Infelizmente acabou aqui a festa de peão, graças ao péssimo trabalho aí.
0: Tchau.
1: O pessoal da Guido, né?
0: Tchau. E assim termina a festa. Mais uma vez agradecendo a todos os ouvintes. Não, sem vaiar.
1: Não precisa vaiar, não.
0: Sem vaiar. Eu quero pedir pra todos, de São Paulo a Jaú, aquele que vaiar, eu vou socar o dedo no olho. Vai, tchau. Obrigado, tchau.
1: Hoje você vai embora de cavalo, tá?
0: Tchau!

0: Ela virou a esquina ali.
1: Caraca, velho.
0: Foi embora.
2: Virou a esquina. Nunca mais deu esquina.
0: Ai, meu Deus do céu, cara, olha. Vamos lá, hein? Hora da cerveja, sextou aqui nada. Na Band FM. Vai, depois de um rodeio, nada melhor que uma brejinha, né? Hã? Nada a ver? Nada a ver?
3: Hoje é sexta-feira.
0: Peça a sua aí no 11 99991 9197. Manda aqui pra gente, tudo de bom.
3: Nada de tristeza.
0: Rapaz, esse microfone super faturado é da vaquinha que não funciona.
2: Foi que eu consegui, gente. O pessoal fica mandando um centavo pra nós, velho.
0: Pois é, se começassem a mandar um valor um pouco mais substancial...
2: foi que eu consegui,
0: o microfone melhora, gente. É questão de investimento aqui, viu? É.
4: Bom dia, bom dia, bom dia. Sextou, hein? Manda aquela breja pra nós.
0: Valeu, meu querido. Cervejinha pra você, viu? Tudo de bom.
5: Bom dia, Band. Vamos que vamos, vamos que vamos. É Douglas aqui, motorista de aplicativo aqui da Zona Norte.
2: Bora.
5: Manda uma cervejinha aí, só pra colocar um Benegripe aqui pra dentro, que eu tô ruim.
0: A cerveja pra descer o remédio.
2: Caraca, velho.
0: Um abraço pra você, receba aí.
5: Bom dia, Tadeu. Bom dia, Vinheta. Rapaz, esse locutor é demais, cara.
2: Locutor é bom, velho.
5: Manda uma cervejinha pra nós aqui. Bora. Presidente Prudente, é o João Paulo que tá falando, motorista de aplicativo.
0: Valeu, João Paulo, um abraço pra você, tudo de bom, bom dia, sextou, hein?
6: Bom dia, Band! Aqui é o Henrique de Itaquera, manda uma cerveja, sextou, muda uma bola, se fosse duas seria um saco.
2: Verdade.
0: É, seria mesmo, um abraço pra você, tudo de bom.
7: Bom dia, Tadeu.
0: Bom dia.
7: Bom dia. Thiago de Itapira, manda uma cervejinha sem álcool aí, entrando em São Paulo agora. Grande abraço.
0: Valeu, meu querido.
2: Receba cervejinha pro aí. Bob Selection lá de Cuiabá. Ligado na gente.
0: O sobrenome dele é Selection?
2: Então, não. O nome dele é Antônio, mas ele falou que é conhecido lá em Cuiabá como Bob Selection. Estranho isso, hein?
6: Bom dia, Tadeu. Bom dia, Emerson. Manda uma cervejinha pra nós aí. Manda uma cervejinha também pro seu Ailton da HR.
0: Aí, ó.
6: Aqui é Baianinho da Mega G.
2: Seu Ailton.
0: Valeu, Baianinho. Um abraço pra você. Receba aí.
8: Bom dia, Vinheta. Bom dia, Tadeu. Neto de Mococa, manda uma cerveja daquela trincando, que hoje é dia, hein?
0: Hoje é dia.
2: Hoje aê, Netão!
0: Sextou, hein? Um abraço pra você, Neto. Tamo junto, cara.
2: Delícia, velho.
0: Segura só um segundinho.
2: Só um minutinho, favor. Pera aí, ó.

0: técnico.
1: Bom dia, Tadeu. Bom dia, Homem Vieta. Bom dia a todos os ouvintes da Band FM. Elvis Salgado aqui de Camaçari.
0: Ô, querido.
1: Opa. Manda cerveja aí que eu tô tomando Monjaro, não tá adiantando zorra nenhuma, então eu vou tomar todas as cervejas que eu puder.
2: Não, mas não é, velho, tem que maneirar. Peraí, quem usa caneta não pode beber, é isso?
0: Ah, eu acho que tem que maneirar, né,
2: eu
0: cara?
2: Eu nunca vou usar esse negócio.
3: Mais uma vez.
4: Obrigado, hein, gente?
2: Ponto final, hein?
3: Obrigado, Senhor, por outro.
2: Ah, acabou, gente. Delícia, ponto final, véio. Aqui no Band, bom dia. Amanhã tem Melhores Momentos a partir das 5 horas da manhã, tá?
0: É isso aí,
2: vou
0: Tadeu.
2: Vou apresentar a edição dos Melhores Momentos de domingo. Domingo, 5 da manhã, estarei aqui.
0: Ah, meu Deus do
2: céu. Segue a gente nas redes sociais. Sou o Tadeu no Instagram, sou o Tadeu no Insta.
0: E arroba Emerson Franca, oficial.
2: Na sequência tem a Hora do Ronco, pra animar ainda mais amanhã, campeã da Band FM.
4: É isso, gente.
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9: Horas e um minuto, é sexta-feira, 18 de setembro de 2026.
10: Perguntaremos o que hoje, seu Pedro Luiz?
9: Aquilo que eu te passei ontem que eu já esqueci.
10: Eu acabei de falar, não tem nem 2 minutos.
9: Eu já esqueci, daí.
10: Mas foi você que veio com a... Gente, vai criticar? Então posso fingir que eu vou dar um gancho aqui pro tema?
2: Não, vamos,
10: eu assisti
2: ver.
10: Aquele filme do Mel Gibson,
2: é
10: do Que
2: bom.
10: As Mulheres Gostam.
2: Esse aí é muito bom, cara.
10: Que ele começa a ler os pensamentos das mulheres. Ele começa a ouvir o que as mulheres pensam.
2: Tem a parte boa, tem a parte ruim.
10: Tem várias partes ruins, inclusive.
9: Captei, mestre.
10: Captou, seu Pedro?
9: Captei.
10: Então, baseado nesse filme, qual será a pergunta de hoje?
9: A pergunta de hoje é se você gostaria de ler o pensamento de alguma pessoa especial.
10: Olha!
9: Você ficaria contente com o que você previu? Que você conseguiu saber? Ou ficou triste? Então hoje nós vamos ler pensamentos de pessoas especiais.
10: Às vezes é do teu patrão, às vezes é da mulher, né? Que você tem que adivinhar tudo o pensamento dela, né?
2: Ela gostaria de saber, né?
10: Exatamente.
9: Às vezes da amante. Porque começou...
10: Vamos lá, galera!

0: Band FM, Danilo e Davi. Eu não sou terapia aqui na Hora do Ronco. 6 e 4, de quem que você gostaria de ler os pensamentos?
1: Isso.
0: Você vai ter esse superpoder agora. De quem
1: agora
0: que você quer saber? O que que você gostaria de saber? 11 99991 9197. A palavra-chave qual que é, Pidoncio?
2: Mente.
0: Mente.
2: Mente de
0: é,
2: mente.
0: É, não é de mentir, né?
2: É, senão seria mentir.
0: É, exatamente. Mente. Manda mente aí. 11 99991 9197. Mente conta de quem você gostaria de ler os pensamentos.
3: Certo. Giro aqui, Baiano. Ó. Barata. Joãozinho.
4: Aeromoça.
3: Vai.
4: Bora. Mendigo. Namorado. Padre.
3: Vai.
4: Papagaio.
3: Bora.
4: Pastor. Português.
3: Vai. Bora.
4: Religião.
3: Calma.
5: Profissão.
0: Professora.
2: Professora. Professora tava na aula. Português, né? Professora de português. Chamada oral. O menino levantou, foi lá na frente. Pode pedir, professora. Você vai me conjugar o verbo andar no presente do indicativo. Aí o menino. É. Eu ando. Tu andas. Ele anda. A professora, mais rápido. Eu corro, tu corres, ele corre.
3: Ronco! A Hora do Ronco!
0: Não! Tá certo, é.

0: Band FM Edson Hudson Azul, aqui na Hora do Ronco, 6:08 agora. Seu Pedro Luiz Ronco, hoje é dia de ler os pensamentos das pessoas.
1: Ah, de quem você gostaria de ler os pensamentos?
2: De quem?
1: Alô?
3: Alô?
1: Bom dia.
3: Bom dia.
1: Qual é o seu nome?
3: Eu sou Angelina.
1: Angelina, muito bem. Já pensou numa resposta para essa questão interessante, Angelina?
3: Pensei, fiquei matutando desde a hora que eu ouvi esse tema.
1: E de quem você gostaria de ouvir os pensamentos?
3: De todo mundo, seu Pedro.
1: De todo mundo?
3: De todo mundo.
2: Mas é genérico.
1: Ah, mas nenhuma pessoa especial?
0: Não, tem que ter uma pessoa especial, porque senão fica muito genérico.
2: Ia ser chato ouvir de todo mundo.
0: Porque você ia ficar maluca.
3: Então, tá. Top 5 de 5 pessoas especiais.
1: Tá bom.
3: A minha chefe.
1: Tá.
3: Ia ser legal, né? Uhum. E aí eu já sabia se realmente o elogio. Ai, Angelina, ficou ótimo. É verdadeiro.
2: É verdade.
1: Segundo.
3: Segunda pessoa, minha mãe, que às vezes eu acho que ela mente falando que eu sou bonita.
2: Ah, isso é coisa de mãe, isso aí
1: é de mãe. Mãe é mãe.
3: Eu queria saber a verdade, né?
1: Terceiro.
3: Terceiro, eu acho que o crush da academia.
1: Crush?
0: Crush é o paquerinha.
2: Paquerinha, né?
0: Paquerinha.
1: Ah, não é aquele refrigerante?
0: Não, não é.
3: Não.
1: Quarto.
3: Acho que o açougueiro, quando ele falou que realmente pegou aquele ótimo pedaço lá.
0: Pra saber se ele tá mentindo ou não, né?
3: É, porque a gente chega em casa, é outra coisa.
2: Verdade.
0: E o quinto?
3: O quinto? Acho que o Tadeu.
1: Eu?
0: Tadeu?
2: Ih.
0: Ah, você não é que ele tá na minha mente, não.
2: Não, não.
1: Mas o que você gostaria que... O que você gostaria que ele estivesse pensando?
3: Na verdade, eu ia querer saber exatamente o que eles pensam, porque a gente não consegue decifrar esse programa, é indecifrável.
0: É, realmente. Ia ser uma confusão mental, assim.
2: Não ia sair nada da cabeça.
1: Ia sair sacanagem pra cacete.
4: A hora do
0: Será? Não?
2: Eu sei o que ela ia ler na sua mente.
0: É, o quê?
2: Eu.

0: Band FM, Maiara e Maraíza. 10% aqui na Hora do Ronco. 6h14 agora, seu Pedro, e hoje a pergunta qual é que é?
1: É interessante, de quem você gostaria de saber os pensamentos? De que pessoa? E por que essa preocupação? Band FM, Hora do Ronco.
0: 11 99991 9197. E a palavra-chave?
2: Mente.
0: Mente. Manda mente pra gente aqui.
1: Pode ser mentex?
0: Não,
3: seu Pedro. Não, porque é propaganda.
1: Não tem mais, que pena.
0: Ah? 11 99991 9197. Manda mente aí e conta pra gente. Vai ler o pensamento de quem, hein?
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25: 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E hoje, na Hora do Ronco, lendo pensamentos.
26: Alheios.
25: É.
26: Alô!
27: Alô!
26: Bom dia!
27: Bom dia, Tadeu. Bom dia, Tipidon.
26: Bom dia, linda. Quem está falando?
27: É a Thalita aqui de Carapicuíba.
26: Muito bem. Alguma pessoa especial que você gostaria de ler os pensamentos, Thalita?
27: Claro, minha esposa.
26: A sua esposa?
27: Uhum.
26: Por que essa curiosidade, Thalita?
27: Ah, às vezes a gente tá lá fazendo nossas coisas, ela fica quieta, olhando pro nada, fala, meu Deus, o que que essa mulher tá pensando? Em mim ou outra pessoa?
25: Pensando nas contas pra pagar, né?
28: É, meu, pode ser.
25: É, deve ser.
27: Numa hora boa dessa, ficar pensando nas contas, aí não dá, né?
26: É, ela fica pensando em que hora que você falou que ela tá quietinha?
25: Naquela hora, vamos. Naquela hora.
27: Tá coisa, vai.
28: Aquela hora, é.
25: Aquela hora, seu Pedro.
29: Que hora, gente? Eu não entendo também.
26: Que nota você acha que ela estaria te dando?
27: Ah, uns 10, né? Tá comigo há um tempo.
26: Tá metida.
25: A hora do ronco. A hora do ronco. Ah. Ué, tem que se garantir, né?
28: Faz isso não.
30: É magia. Eita, felizão, grita aí.

0: a giripoca vai piar.
1: Deixa ela piar, gente.
0: Sexta-feira é dia, hein?
1: Eita!
0: Sexta-feira é dia.
1: Só encapar.
0: Pera aí, pô.
2: Obrigado!
0: 11999919197. Conta pra gente de quem que você gostaria de ler os pensamentos.
3: Bom dia, galera do Ronco. Tudo bem com vocês? Bem. Aqui é a Dayana, de Vitimarsum, Santa Catarina. Oh. Então, eu gostaria de ler os pensamentos do meu filho. Pra ver se eu tô sendo uma mãe exemplar, o que ele pensa de mim, né? E era isso.
0: Olha aí,
4: olha,
0: que beleza,
4: se você ler os pensamentos, você vai abandoná-lo.
0: Não, não fala assim, mano.

0: tem um cavalo baio com uma pinta na orelha.
1: Ai, que susto!
0: Eu tenho uma mula preta com uma pinta
2: na outra orelha.
1: Seis e meia agora!
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4: Começa o Aqui a Bola, o Mundo Cão na Carrocinha da Vida. Um grupo especialista em bolões de loteria apostou R$1 milhão para tentar ganhar os 300 milhões do prêmio. Só que deu certo. E aí?
1: Tá tudo bem aí? O grupo que é coordenado pelo militar Glacial Andrade coleta apostas em todo o Brasil. O valor de R$1 milhão em apostas foi conseguido através de quase 60 mil jogos feitos em quase 8 mil cartelas. Meu Deus!
4: O grupo existe há 14 anos e já faturou cerca de 9 milhões nas mais diversas loterias. Desta vez, eles não acertaram os 15 números principais sorteados, mas espera faturar cerca de R$250 mil por ter acertado as faixas secundárias, que vão de 11 a 15 acertos.
1: Quatro apostas acertaram 15 números e dividem aí o prêmio de R$18 milhões. Cada bilhete deve ficar com R$4,5 milhões.
4: Daqui a pouquinho, Gil Gomes e a mulher que perdeu a cabeça pelo amante. Os comentários é de Pedro Luiz Ronco.
0: Negócio bom, apostaram R$9 milhões e ganharam 100 mil.
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1: Que coisa, hein, cara?

0: Band FM, Gustavo Lima. Fala alojada aqui na Hora do Ronco, 6h35. E hoje nossa pergunta qual é, hein?
1: De quem você gostaria de ler os pensamentos? Qual a sua curiosidade? Band FM, Hora do Ronco.
0: Vai entrar na mente de quem, hein? 11 99991 9197. E a palavra-chave qual que é?
2: Você falou agora, em mente.
0: É mente, mente.
2: Vai estar na mente de alguém, aí é a palavra.
0: Exatamente, Pidonço. Olha aí a associação que você faz.
2: Falou,
0: né?
2: Eu acabei de ouvir.
0: Às vezes eu olho pra você e falo, não, ele não consegue raciocinar. Você consegue.
3: Eu acho que você é um baita de um burro.
0: Não, também calma. 11 99991 9197, manda mente aí.
4: 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Já, tem Zezé de Camargo.

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19: É besta, viu?
20: É testemunho.
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19: 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É a hora do ronco, 6h43 agora, seu Pedro. Hoje a gente tá entrando na mente das pessoas.
21: Lendo pensamento.
19: É.
21: Alô?
22: Alô?
21: Bom dia.
22: Bom dia, ronco.
21: Como é que você se chama?
22: Eu sou a Márcia do Campo Limpo.
21: Márcia do Campo Limpo. Gostaria de ler os pensamentos de quem, Márcia?
22: Posso dar um bom dia pro menino?
21: Pode.
22: Ô, homem vinheta.
2: Oi, querida, um beijo.
22: Bom dia, gostoso.
2: Gostosa.
17: Ai. Ai, ela gostou.
21: Nossa, quanta frescura.
19: Que é isso?
22: Fidoncio.
20: Ô, oh, minha linda, minha bruxinha maravilhosa.
22: Bom dia, meu fofo. Tadeu.
19: Oi, bom dia.
21: Fofo.
22: Bom dia, homem dos meus sonhos.
19: Ô, oh, mulher. Nossa, da minha vida.
21: Tá pensando naquilo?
19: Vamos lá.
21: De quem você gostaria os pensamentos, Márcia?
22: Então, eu gostaria de saber o pensamento do meu ex. É, ele me traiu, assumiu amante... E agora que a vaga de Kenga tá vaga, né? Tá liberada, ele quer que eu preencha a vaga.
21: E você vai perdoá-lo?
22: Perdoar não, mas uma recaída, quem sabe?
19: Ih, ela!
2: Ih, aí, aí,
19: ela
2: ó.
19: Top, hein?
2: É, ó.
19: Mas na vaga de Kenga?
2: Que é isso, vai? Quer pôr na vaga?
19: Na vaga de Kenga!
21: Marcial! Depois que você se separou, já teve seu pensamento fazendo trolololololó com ele?
22: Ainda não. Mas na realidade, quem sabe?
19: Aí, se ele quiser, ela quer.
2: Deixa o Mark, hein?
19: É basicamente o resumo da ópera esse.
2: É aquele amor, hein?
19: É, o amor que fica.
22: Eu tô pensando.
21: Não pensa muito que ele vai com outro.
19: Vaga de Kenga é demais.

0: Band FM, Guilherme Santiago, magia e mistério, aqui na Hora do Ronco.
1: Primeira aula de inglês pra vocês.
0: É o Teacher Pidoncio Pidunga da Silva.
2: Bom dia a todos, bom dia, sexta-feira, gente. A molecada fica tudo eufórica pra vazar, é. Só que eu vou dar uma noticinha pra eles. Hoje tem a segunda aula e depois eu vou passar uma revisão da matéria da semana, então não vou liberar.
0: Ah, mas eu também vou ter que ficar?
2: Vai.
0: Ah,
2: vai, meu. Que eu preciso de assistente.
0: Ah.
2: Não tem quando o professor falta, não tem a prostituta?
0: Não, é substituta.
2: Ah. Nossa, desculpa. Ô Camila, tinha uma pessoa falando que a filhinha dela ouve, você tem o nome dela aí, não? Ah, que pena.
0: Que pena. Vamos pra lista de presença aqui.
2: Vamos
0: rapidinho?
2: Vamos pra chamada, atenção.
0: Vamos lá, atenção, chamada, alunos, 11999919197. Vamos
3: aí,
0: lá.
3: Tá na mão. Bom dia, Teacher Pidoncio, que é Daniela de Embu-Guaçu.
2: Oi, Dani.
0: Daniela de Embu-Guaçu, bom dia, presente.
4: Carlão, bom dia, presente.
0: Carlão? O nome dele é Carlão, deixa eu te ouvir de novo.
4: Carlão, bande
0: Carlão?
4: Presente.
0: Carlão, ó, oh, Carlão.
2: Olha. Presente, Carlão. Carlão,
0: presente pra Carlão, tá aqui, carimbinho pra você.
2: Quanta gente.
5: Bom dia, Teacher Pidoncio.
2: Dia.
5: Kaique de Mauá.
2: Ó, oh, Kaique de Mii.
0: Kaique
2: Tome.
0: De Mauá.
6: Good morning, Teacher Pidoncio.
2: Yes.
6: Present, Stella da freguesia do O.
2: Olha aí, que bonitinho, presente, toma carimbo.
0: Beijo pra você.
7: Hello, Teacher Pidoncio, Elvis Salgado de Camaçari.
0: Camaçari.
2: Opa, tá aí, vende salgado, presente.
0: Não!
7: Bom dia, Teacher Pidoncio.
2: Bom dia.
7: Bom dia, presente aqui, ó, Jalcim Cabral, Guaxindiba.
0: Abraço pra você, meu querido,
2: presente.
0: Tudo de bom.
8: Bom dia, professor Pidoncio.
2: Oi, linda.
8: Elaine de Paulínia, presente.
0: Elaine de Paulínia.
2: Presente, toma aqui na caderneta.
0: Oi.
9: Bom dia, Teacher Pidoncio.
2: Dia.
9: Bom dia de Guarulhos, um abraço embaraço aí por trás, motoqueiro, um abraço de motoqueiro, Teacher.
2: Aí, motoca, carimbo.
0: Bem, motoca. Tá aí, vamos à aula, professor.
2: Muito bem, Jair, vamos à aula.
0: Juliana, que fez aniversário ontem, inclusive.
2: Opa, Juliana, que fez aniversário ontem, inclusive.
0: Nossa, eu tô com língua do I. Juliana, qual é o significado de mystery? Mystery.
2: Ah, isso aí foi, que acontece? Você sabe que, eu não sei se você sabe, viu, Jair, mas a gente tem que falar, eu tenho outras, eu não vou falar que é profissão, mas talvez alguns bicos que eu faço, que a minha profissão é aqui, né? Eu
0: sim, colocar a voz aqui. O teu ganho de vida principal é aqui, isso aqui.
2: É
0: meu
2: aqui.
0: Jesus.
2: E eu sou mestre cerimônia também.
0: Ah, é? Olha, o famoso MC.
2: Nossa, que bom. Você como mestre cerimônia, imagino.
0: Que bom.
2: É, imagina o quê? Tá te mentirando? Aí, você tem que ter palavras pras pessoas que, de repente, autoridades, Vossa Excelência, as coisas, né? Aí tinha ali autoridades. E aí eu, brincando, contei uma piadinha. Cara, você acredita que só um no Rio?
0: Ué?
2: Aí eu olhei pra ele, eu tenho que tratar ele como autoridade, né? Pô, Mister, ri!
0: Puxa vida!
2: Caraca, velho, quer ver me jogar daqui de cima?
0: Mister, ri! Ô, professor, mystery é mistério.
2: Toda a Vossa Senhoria riu, é só ele que não.
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0: 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Mas é bobo,
2: meu Deus do céu, e a gente fica prestando atenção, né, cara?
0: Então, cara.

0: Band FM, Zezé de Camargo, irmão da Lua, amigo das estrelas na hora do ronco.
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0: 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Perguntamos o que, seu Pedro?
2: É, de quem você gostaria de ler os pensamentos?
3: Ah. Bom dia, Band.
2: Dia.
3: Eu queria dia. Ler os pensamentos de duas chefes que eu tenho. Porque de vez em quando a gente briga, eu falo umas verdades, elas também. E todo mundo é funcionário público, ninguém demite ninguém. Olha. Mas eu queria ler os pensamentos depois que elas ouvem as verdades. Um beijo pra
4: todos. Bom dia, Nelson.
3: Eu sou a enfermeira Kátia Forte.
4: Que menina tá falando?
0: Um beijo, enfermeira.
2: Eu gostaria de ser funcionário público.
0: Gostaria, seu Pedro?
2: É, não pode mandar embora?
4: Não, você vai, Pedro, não vai. Você fica lá. É, e nem olha... precisa fazer nada.
0: Mas parece a banda.
2: É isso que eu quero.
4: Tá, mas vamos dar o quê? Mas só não muda.
0: Vai ficar igual. Pode mudar.

0: Band FM Menos é Mais, Natan, pela última vez aqui na Hora do Ronco. Gostaria que fosse a última vez, mas não é a última vez que vamos ter que interromper a Hora do Ronco.
1: Sim.
0: Pra propaganda eleitoral obrigatória. Em 25 minutos, a Hora do Ronco estará de volta com a questão.
1: A questão? Que questão?
2: O que que significa Shazam?
0: Ah, não tem tempo.
2: Mas não tem.
1: É o Capitão Marvel.
2: Depois você fala.
1: É Salomão, HDR.
0: Não tem. De quem você gostaria de ler os pensamentos? Ah. Conta pra gente.
1: Coitado do Capitão Marvel.
0: Qual que é a palavra-chave, Pidoncio?
3: Ele morreu?
0: Não.
2: Gente, não tem tempo.
0: É mente. Fala a palavra mente. 11999919197. Tem mais a Hora do Ronco na internet nos próximos 25 minutos, tá? E na volta tem balada do Vinheta também. E vai ter essa música inteira, ó. Hein, Juliano? Amor dos outros.
1: E na volta tem

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2: Acertou, seu
3: milagre!
2: Pedro.
3: Milagre!
2: Alô!
4: Alô!
2: Bom dia!
4: Bom dia!
2: Quem é?
4: É o Alex do Guarujá.
2: Alex do Guarujá, muito bem. Pergunta interessante, Alex. De quem você gostaria de ler os pensamentos?
4: Eu queria ler os pensamentos de todos os meus familiares.
2: Você está desconfiado que eles não gostam de você? Como é que é?
4: Estão tudo falso. Agora que eu vim morar aqui no Guarujá, todo mundo fica me lambendo.
5: Agora sim!
2: Pra que você recepcione, leve na praia.
4: Lá em recepção na cadeia.
2: Mas de todos os familiares, de qual que você tem o pensamento que é mais sem vergonha?
4: Meu tio.
5: Oh, e os tio, poxa.
2: Por quê?
4: Então tudo falso. Tudo falso. Tem, vale um real.
5: Interesseiro, é.
2: Já te deram golpe?
4: Vários.
5: Meu Deus do céu.
2: Posso ser seu sobrinho?
5: Não, seu Pedro. Não. Já não basta os parentes dele, pô. Hora do.

0: falando aí o que tem que acontecer, pede pros ouvintes participar, que eu vou...
1: Ouvinte da Band FM, 11 999919197. Você manda mensagem pra gente agora, você vai mandar mensagem falando, eu tô na balada, eu tô na Band FM. Pronto, vai fazer a balada junto com a gente aqui, certo? 11 999919197.
0: Okay? Bora, bom dia.
1: Bora, então?
0: Bom dia.
1: Bom dia, bom dia, bom dia.
2: Bom dia.
3: Certo. Opa.
1: Bom dia. Todo mundo preparado?
0: Não, desculpa, Tadeu. Com esse ânimo aí, não.
1: Ah, agora sim! Agora sim!
0: Não, aí não, pô, vamos pra cima.
1: Eita, cara, ô Vinhetão.
0: Oi, querido.
1: Preparado? Playlist?
0: Eu tô preparado,
1: pronta?
0: Tudo certo. Preparei algo agora pra botar o terror.
1: Então bota o terror.
0: Só que eu quero
1: o
0: ouvinte agora mandando o áudio e mostrando que realmente tá junto com a gente.
1: Já convidei, tô só esperando aqui. Enquanto isso, você senta o dedo.
0: Toma esse.
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5: A sexta-feira chegou. E a partir de agora, você vai fazer uma viagem no mundo da música.
1: Música, música, música, música. Esquece tristeza. Aquela coisa que tá te angustiando, deixa pra lá. Esquece agora.
0: Sabe por quê? Alegria vai bater na tua porta. Se você não abrir, a gente vai empurrar. É isso que vai acontecer.
1: Vamos lá então.
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4: aumente o volume do seu rádio e venha fazer essa viagem com a gente, gente,
1: gente, gente, gente. Vai subir, hein? Quando subir é pra alegrar.
4: Vamos alegrar a sua vida agora.

0: ouvinte com a gente no 11 9 9 9 9 1 9 1 9 7. Vambora, bora!
1: Tô na balada!
2: Delícia!
1: Mastiga, mastiga!
2: Isso!
1: Beijo, Igor!
0: Ah, beijo pro Igor!
2: Beijo pro Igor com voz de mulher!
3: Ai. Tá eu e o José aqui! Vai, José!
2: Oi! Vai!
3: Eu quero manteiga onde, José?
2: Vai, José! Ô, José!
4: Aqui é a Marcela de Black River.
2: Uau.
4: Na balada do Vinheta.
0: Entendi.
4: Mastiga, mastiga, mastiga.
0: Tá
4: bora.
0: Todo mundo mastigando.
2: Bora, mastiga
0: você,
2: aí.
0: Tá junto com a gente?
2: Oi.
5: Bom dia, Cielo. Eu tô na balada do Vinheta.
0: É, isso aí.
5: Balada do Vinheta, volume 9. Mastiga.
2: Vai.
5: É a divertida.
2: Um beijo pra você, menina.
6: Sou Gisele de Jales. Sou Gisele de Jales, interior de São Paulo. São
0: aí,
6: Paulo.
0: Toma,
6: São Paulo.
0: Toma. É a balada com mais mulher por metro quadrado da Terra. É assim que eu gosto. Você, mulher, venha junto com a gente, porque a balada só tá começando. Ando, ando, ando, ando. Pra você, mulher. Pra você, mulher. Aí vem o bombeiro das estrelas.
2: Se quer ver uma hora, eu vou fazer um stripper aqui, hein?
0: Eu duvido!
2: Ai, eu quero!
0: Vamos lá então!
2: Gente, bota pra subir, quer uma balinha?
0: Essa eu quero.
2: Eu tenho essa de goma aqui, se quer verde ou vermelha?
0: Hoje eu quero de goma vermelha.
2: Toma!
7: Ai, que legal! Passaram manteiga na cabeça do meu dedo!
0: Mastiga!
2: Aham!
0: Mastiga!
2: Aham!
0: Mastiga!
2: Aham! Ó! Oca! Oca! Oca!
0: A dança da minhoca!
2: Oca! Oca! Olha a onda! Onda! Onda! Onda! Onda! O dedo! Do meu dedo! Vamos lá! Caramba, a batida tá mais rápida que meu pensamento!
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3: É que eu não tomo sem leite, e aí?

0: Band FM, Bruno e Marrone, Juras de Amor, na hora do ronco, 7h39 agora, gente.
1: Histórias que a vida conta.
2: Hoje a nossa pergunta é sobre ler pensamentos, né?
0: Uhum.
2: Eu gostaria de ler os pensamentos de todos os candidatos à presidência da República, aos governos dos estados, ao Senado Federal, à Câmara dos Deputados e à Assembleia Legislativa. Eu queria saber o que cada um pensa. Só isso.
0: Só isso, seu Pedro. Você teria estômago para isso?
2: Não.
3: É só abrir um vaso sanitário.
0: Tanta coisa pra você invadir a mente.
3: Pelo amor de Deus, tá?

0: Band FM, Diego e Vitor Hugo, moça pra casar na hora do ronco, 7h42, seu Pedro, perguntamos o que hoje, hein?
1: Ah, de quem você gostaria de ler o pensamento, saber o que essas pessoas pensam? Band FM, hora do ronco.
0: Vai entrar na mente de quem, hein? 11 99991 9197, palavra-chave qualquer, pedou o senhor.
2: A mente.
0: Mente, mandou mente. A Camila já sabe, você vai falar ao vivo com o ronco aqui, vai contar a sua história de quem você gostaria de ler os pensamentos.
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20: Você tá aí ainda na linha?
21: Oi, alô, linda.
22: Oi, bom dia, meus amores.
21: Oi,
20: bom dia, só espera só um pouquinho.
21: Só um minutinho, o Ronco vai te chamar.
20: Só um minutinho, agora, quer ver?
21: A sua rádio do seu chefe.
20: Agora sim, agora, vai, Ronco.
23: Pode chamar?
21: Pode, Ronco.
23: Tá adiantada, né? Bom dia.
21: Alô.
23: Agora eu não falo.
21: Agora caiu, ela desligou.
20: É brincando.
21: Eu não gosto disso. Cara, como eu amo esse programa, honestamente, viu?
24: Como é bom, né, cara? A gente
21: eu
24: tem essa liberdade,
21: sou muito
24: véio.
21: Fã da Hora do Ronco.
24: Não é? Ter essa liberdade de poder
21: alô?
24: Brincar, meu.
21: Alô? Ah, ela bloqueou nosso telefone, Rô. Ela achou que era golpe. E era mesmo, né?
23: Não, e era.
0: Que era golpe, não é?
23: Que a gente dá de golpe aqui.
0: Nós somos os golpistas do humor.

0: Band FM, Zé Neto e Cristiano. Cadeira cativa aqui na Hora do Ronco. São 7h53 agora. Ronco, estamos falando sobre o que hoje, hein?
1: Ah, sobre ler pensamentos. Alô?
2: Alô, bom dia.
1: Bom dia, quem é?
2: Fala, Ronco, beleza? É o César.
1: O César, muito bem. De quem o César gostaria de ler os pensamentos?
2: Ô César, posso mandar um bom dia pro
1: pessoal? Não, César não, é Pedro aqui. César é você, sua anta.
3: É, o César é você.
0: Ele tá nervoso, homem. Tá nervoso, tá nervoso.
2: Ô Pedrão, é emoção.
1: Tá bom, pode falar, César.
2: Bom dia, Vinheta.
3: Ô, querido, bom dia, César.
2: Ô, Pindonço.
4: Ô, filho da mãe, dá o Pedro que é de Pedro. Não, é César o que é de César.
2: Fala, Tadeu.
0: Fala, Cezão, tamo junto, hein.
2: Ô, Pedrão, o que acontece? Eu queria ler os pensamentos do meu cachorro.
1: Do seu cachorro?
2: É.
1: Ah, por quê?
2: Aquilo ali é o seguinte, quando tá eu, minha esposa e a menina, o cachorro é um doce. O cachorro falta te beijar. Quando só tô sozinho com aquilo ali, ele rosna pra mim, ele raspa até o pé.
0: Falso, hein?
2: É falso. Eu acho que aquilo ali é a encarnação do ex-marido da minha mulher.
3: Pode ser mesmo.
0: Você acha que é a encarnação do ex-marido da sua mulher?
3: Pode ser mesmo.
0: Caramba, pode ser mesmo, hein?
1: Ele já avançou em você?
2: Já, meu. Aquilo ali é traiçoeiro.
3: Aí, olha, meu.
2: É um pincher.
1: Foi no saco, não?
0: Pô, é um pincher ainda, não?
3: O pincher é danado.
1: Arrancou o saco.
0: O pincher é maluquinho, hein?
1: O cara não é pinto, é saco.
0: Não, é pincher.
3: O que

0: gostoso. Aí já esse pedaço é meu.
1: Pidoncio, tá no ar. Pidoncio, tá no ar.
2: Sei.
1: Fala aí, Tadeu. Faz aí. Band FM Zezé de Camargo e Luciano, antes de voltar pra casa aqui na hora do mundo.
2: Agora sim.
0: Agradecer o Romário, Léo, o pessoal lá da padaria Fazenda dos Pães, né, Jadeu?
1: Aqui no Morumbi, na Três Irmãos, né?
0: Mandaram um lanchinho especial pra nós.
1: Romário, gente finíssima. Deus abençoe sua vida, viu, Romário? Um abraço pra você.
0: Obrigado.
1: Pra todos os funcionários aí.
0: Deixa eu mandar um beijinho antes também.
1: Uhum.
0: As meninas e os da recepção da Band sempre tratam a gente com tanto carinho, né? A nossa Beatriz e também o papai dela, que é muito fã da gente, sabia?
1: Quem é o papai dela?
0: O papai dela, Jadeu, é o seu... Peraí, eu vou achar aqui, Jadeu.
1: É o seu pai, né?
0: Não, não é meu pai, não, Jadeu.
1: Bom, peraí, vai procurando aí.
0: Eu vou procurando aqui, Jadeu.
3: Baiano.
0: Barata, seu José Ricardo.
1: Ô, Zé Ricardo, um abraço pro senhor, viu?
0: Todas as meninas lá da recepção.
1: Beijo pra Bia também.
4: Digo, namorado, padre, papagaio, pastor.
1: Tá girando, viu? Tô direitinho, foco aqui no programa.
0: Ai, meu Deus.
5: Profissão.
0: E agora, o que será que vai cair, hein?
1: Nome de filme.
0: Nome de filme. Atenção, Camila, hein? Tinha um cara. Ele. Porque agora esse negócio de IA, né? Robô. E o cara comprou um robô, ele morava na praia. E ele era. Não sei se fala pescador de ostra. E esse robô, toda a ostra que ele pegava, ele matava. Toda a ostra, o robô. Ele não gostava de ostra. Nome do filme.
1: Eu acho que é aquela animação da Disney, eu acho, né? É o Wall-E. Não é? Não tinha?
0: Wall-E.
1: É, que tem um robô. Não é? Não?
0: Sabe, Camila?
1: Não? Ninguém sabe?
0: Não, gente, tão fácil. Ele é um robô.
1: Sim.
0: Matava ostra.
1: Sim, qual é o nome do...
0: Ostraminador do Futuro.
1: Vai tomar banho. Essa você forçou, hein?
2: Essa aí. Não, você que inventou.
1: Essa você forçou legal.
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1: Band FM, a nova do Mumuzinho, fechadão com amor aqui na hora do ronco. Ô, seu Pedro.
2: Sim.
1: Hoje nossa pergunta qual é que é?
2: De quem você gostaria de ouvir o pensamento? Conta até as 9, Band FM, a hora do ronco.
1: Pode mandar mensagem pra gente aqui, o Pidão está apontando. Hoje é dia do Vinheta falar a palavra-chave, né?
3: Vou falar.
1: 11 99991 9197.
3: Certo é certo.
1: Então, Vinheta, a palavra-chave qual que é?
3: Não fui eu ontem.
4: Não, certo é certo, meu.
1: Certo é certo, Vinheta. Pelo amor de Deus, vamos trabalhar.
3: Tá bom, vai, mente.
1: Mente, mandou mente.
4: Pronto, doeu.
1: A Camila tá ligando pra você e você conta de quem que você gostaria de ler o pensamento. Para de brigar! Saia daí! Já já tem muito mais músicas aqui na Band FM. 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
18: Olha, hoje, tal qual o Mel Gibson naquele filme Do Que as Mulheres Gostam, a gente tá lendo os pensamentos do povo, né, seu Pedro?
19: Bacana, não é?
18: É.
19: Alô?
20: Alô, bom dia.
19: Bom dia, quem é?
20: Aqui, Ronquinha, Roberta de Santana. Bom dia, menino.
18: Bom dia.
21: Oi, fia.
20: Bom dia.
19: Roberta, de quem você gostaria de ler os pensamentos?
20: Ronquinha, eu gostaria de ler o pensamento de um boy que ele me dá carona todos os dias até o serviço.
18: Eita.
20: E aí eu tô super na dele, só que ele não deu nenhuma entrada ainda pra mim. Eu gostaria de saber o que, que ele pensa de mim. Então eu gostaria de ler os pensamentos dele, tá difícil.
19: Eu gostaria de saber onde você gostaria que ele entrasse.
18: Vamos lá, gente!
21: Ele não deu entrada?
18: Olha. Não é ele que dá entrada, não, viu, fia?
22: Ela não vai pro roteio pra ver montaria. Ela não vai pro roteio pra beber cachaça. Sabe o que é que ela tá interessada? Sabe o que é que ela quer?

0: vendo você no cano lançado. Eu vi, o cara tem uma tatuagem no braço, meu. Sabia que ele tem um é um negócio do... É o pipizinho do filho dele, que o menino é menino. Aí ele tatuou o pipi do... Ô, meu querido, tá no ar, meu.
1: Aí o Geninho com a Mariana Fagundes. Caramba, pião todo tatuado.
0: Quem vai tatuar o pipizinho?
1: Vinheta, hora do quê?
2: Segunda aula do inglês pra vocês.
1: Com o professor Pidôncio Pidunga da Silva.
0: Dá um abraço pro nosso querido Rafa. O Rafael...
1: Pensa num cara gente boa.
0: Ele é, meu.
1: O principal defeito dele é ser palmeirense, né? Mas aí a gente releva, né?
0: Eu já não venho falar aí essa, dessa pessoa.
1: É porque você é palmeirense também.
0: Então pronto. Então não coisa ele. Senão ele vai ficar coisado.
1: Muito bem. Rafa, forte abraço, hein?
0: Forte abraço, Rafa. Tá tudo bem com você? Tudo
1: qual, joia, destino, né? Qual destino hoje?
0: Você não pode perguntar qual é o destino dele.
1: Não, o destino. O que que é? Zona Sul, dá atenção você da Zona Sul aí.
2: Hoje tem Band, hein?
1: Hoje tem Band FM, hein? Vamos lá, pra aula, ô professor Pidôncio?
0: Ué, você vai pra Zona Sul e quer pra aula?
2: não mistura.
1: O Agnaldo.
0: Ignide
1: quer saber qual é o significado da palavra scheme. Scheme. É assim que fala? Se eu tiver falado errado...
0: Peraí, tira a música e fala de novo, pra prestar bem atenção.
1: Scheme.
0: Scheme.
1: Isso. Scheme.
0: Dá uma travada aqui, ó.
1: Scheme. Eu pego no ar?
0: Pega a mão.
1: Aqui, ó.
0: Você pega o que aqui no alto, aqui, ó.
1: Pega no ar, aqui.
0: Na reta da testa, ó.
1: Aqui, ó.
0: Aqui, ó. Vem daqui, vem do queixo.
1: Vem daqui.
0: Ó. Scheme.
1: Scheme.
0: Perfeito.
2: Cara, meu, o que que é isso? E o Tadeu vai na dele.
1: Isso não é uma aula, não. Isso é um hospício.
0: É, isso aí... Eu te falei da Michelle, não?
1: Não, o que aconteceu com ela?
0: Não aconteceu nada, tá bem.
1: Ai, ufa, pelo
0: mas
1: amor de
0: Deus. Mas a Mi, ela é uma... Sabe o que eu acho legal? As pessoas que praticam muito esporte. Muito esporte. E ela perguntou pra mim: e aí, qual esporte você acha que eu devo praticar agora? Eu falei: olha, aqui é meio difícil, mas pratica um esporte que você vai gostar muito. Ela qual? Eu falei: skimmy.
1: Nossa senhora. Ai, tipo, um esporte difícil aqui no Brasil, que não neva muito, né?
0: Por isso que eu falei que aqui é difícil.
1: Aqui é difícil, esquímio.
0: A não ser que seja aquele da água, né?
1: É pode
2: verdade,
1: ser
2: boa.
1: Tem nada a ver.
0: Falei, esquime.
1: Esquema é esquema em inglês, professor. Não tem nada a ver.
2: Não se tira essas coisas.
0: Engraçado, a cabeça é sua.
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0: Band FM, Jorge Mateus, de tanto te querer aqui na Hora do Ronco. 8h20, Homem Vinheta, que momento é esse, cara?
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2: Olha, eu não preciso ouvir os pensamentos de Dona Cleide Ronco quando eu estou comendo batatinha chips e salgadinho no sofá. Ela fala.
0: O que, que ela fala, seu Pedro?
2: Quer que eu fale?
0: Não, pelo amor de Deus.
1: Melhor não.
0: Vai que a gente sai do ar.
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0: Verde FM. Eduardo Costa, imagina eu aqui na Hora do Ronco.
1: Imagina
0: 8h24, agora é o nome da música, querido. O nome da música,
1: tá? Desculpa, tá? Você me desculpa.
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0: Está perdoado, tá? É, chama a Babi.
1: Atenção agora, informações, Band Notícias. 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
3: Bom dia, Tadeu. Sexta-feira e já tô aqui com as primeiras informações. O governo anunciou um reajuste de 15,04% no Bolsa Família. Com isso, o valor mínimo do benefício vai passar de R$ 600 para R$ 691 por família. O valor médio pago aos beneficiários também sobe de cerca de R$ 678 para aproximadamente R$ 777. Esse novo valor começa a ser pago já a partir do mês que vem, no dia 19 de outubro.
0: Tá bom.
3: E o Flamengo está na semifinal da Libertadores da América.
0: Quase, hein?
3: O Flamengo empatou ontem com o Independiente Del Valle e garantiu a vaga porque já tinha vencido a primeira partida por 2-0.
0: Uhum.
3: Com isso, o Flamengo vai encarar o Estudiantes na semifinal, enquanto Palmeiras e Fluminense fazem o outro jogo. Os jogos serão disputados nas semanas de 14 e 21 de outubro.
0: Perfeito.
3: Um beijo, Tadeu.
0: Beijão, Babi.
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4: Ai, amiga.
5: Tudo.
3: Papo de amiga.
6: Amiga Tatá, deu sexta-feira de novo, hein?
4: Ô, gente, deu sexta-feira de novo e nós estamos aqui, né?
6: Alegria.
4: Vocês estão bem?
5: Bem, Tatá.
4: Graças a Deus, vamos ajudar as amigas?
7: Bom dia, Tatá. Me dá o conselho, amiga.
4: Diga.
7: Eu tenho um amigo que ele é gay. E ele é, assim, muito extrovertido. Eu adoro sair com ele pra balada. Ele é uma ótima companhia. Só que quando a gente tá na balada e os boy vai chegar em mim, ele fica dando em cima, sabe, dos boy.
5: História.
7: E a única coisa que os boy faz, simplesmente vira as costas e vai embora. Já conversei com ele, mas não tem jeito. Me diz o que é que eu faço, Tatá. Um beijo, Andressa de Pirituba.
4: Ai, Andressa, um beijo, viu? É duro, né? O amigo espalha a roda. E você sabe que é pior.
5: Olha, não.
4: E é pior, né? Porque às vezes você sai com uma amiga que é muito mais bonita e ela chama mais atenção. Agora, você sair com um amigo... Ai, gente, essas gagas eu vou te falar, viu?
5: Ah, dá um toque nele, né?
4: Nossa, eu falaria, amigo, amigo, o que é seu, o que é meu.
5: Desculpa,
4: tá difícil,
5: Tata,
4: hoje, viu?
8: Desculpa, Tata.
4: Que foi?
8: Mas o Tadeu é muito ciumento.
5: Ei, que Tadeu ciumento que eu?
4: Era de vocês?
5: Não, você não viu, um homem gosta de balada, eu não gosto de balada.
4: Não, mas tem alguma coisa errada.
5: Amiga, sou eu, gay é ele.
4: Mas, gente, desculpa.

0: de um transplante.
1: Band FM, Marília Mendonça, Bruno Marrone, transplante aqui na Hora do Ronco, 8h37, seu Pedro. Vamos dar uma olhadinha nas redes sociais, seu Pedro?
2: Eu deixo.
1: O que o povo tá falando aqui, né? No arroba Band FM. A Caviúde tá com a gente aqui.
2: Caviúde. Olha, essa daí é de carteirinha.
1: Queria ler os pensamentos da cachorrinha dela, Amora.
2: Às vezes eu gostaria de ler da Pichuca também, viu?
1: Será que a Pichuca pensa, né?
2: Não sei.
1: É a idiota, burro. Fica me dando um susto toda hora.
3: Não vai me arrumar um cachorrinho?
1: Dá comida.
2: Também, né?
1: Não, não é assim também, gente. Marcela Lima tá com a gente. Bom dia, seus lindos. Que tenhamos um dia abençoado. Amém.
2: Amém.
1: Você também, menina. A Rita com a gente também, como todos os dias.
2: É
1: um beijo pra você. A Nice Souza também. Nice, um beijão pra você. É, Mona Lisa tá com a gente também.
2: Olha.
4: Mona
2: olha
4: só. Lisa.
1: Mona Lisa. A Vivian, seu Pedro, falou bom dia.
3: O Da Vinci também tá ouvindo?
1: Espero que sim, seu Pedro. Quer dizer, não, espero que não.
2: Ah, valeu.
1: É, Vivian, ela falou bom dia, gente. Vocês são minhas alegrias de todas as manhãs.
3: Uau. Legal.
1: Ronco, respondendo a pergunta de hoje, eu queria ler a mente do padre quando a gente confessa. Será que o padre julga a gente? Quando a gente conversa, fala, olha que moça danada.
2: Eu ia dormir pensando, olha que safada.
1: O senhor, seu Pedro, se fosse padre, o senhor julgaria as pessoas que fossem confessar com o senhor?
3: Não, eu perdoaria.
1: Olha, amém, aleluia.
2: Tudo é perdoar os seus pecados. Né?

0: Band FM, Marcos e Belucci. Pena que você já namora aqui na Hora do Ronco. 19 para as 9, agora bom dia, boa sexta.
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0: Assunto hoje no programa, qual que foi, hein, Ronco?
2: É, ler pensamentos.
3: Bom dia, meus amores.
2: Bom dia.
3: Sextou para Oi. Nós. Deixa eu te falar, eu Fala. Queria ler a mente de todos os homens, Ai. Mas... Pra saber, sabe o quê?
2: O quê?
3: Se todos realmente são iguais. Sem vergonha. Beijos.
2: Ah, leu meu pensamento.
4: Já leu de todo mundo aqui.
2: Ah, leu meu pensamento.
4: Rapidinho ela leu.
0: Já resumiu, já
4: todo
0: resumiu.
4: Filha, já tem a resposta.
0: É isso aí mesmo, viu?
5: Pericão. Fala, Felipe. Vou mandar um telegrama.

0: Band, FM Exalta Samba, Telegrama, Megastar, pra colocar um ponto final em mais uma edição de A Hora do Ronco, seu Pedro A.
1: Acabou.
2: Mas amanhã tem Top 5, segunda-feira, se Deus quiser, estamos de volta pela Banda FM todo o Brasil com mais uma edição de A Hora do Ronco.
0: Um forte abraço pra você,
1: Vindão. Um abraço nisso, vamos aproveitar aí, gente.
0: Valeu, Pidon.
1: Tchau, pessoal.
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2: Olha, eu gostaria de ouvir o pensamento dos meus professores e professoras do Jardim da Infância.
1: Porra.
2: Pré-primário, primário, ginásio, científico e faculdade. Gostaria de saber o que eles falariam. Nossa, Pedro Luiz se formou?
0: Bom, hoje dá pra ouvir, é só ir numa mesa branca, né?
1: É, eles fazem psicografado, os professores escrevem.
2: Valdemar!
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2: Bom dia pra você, sextou, a CM Detran em direção à paralela tá barril, tem muita retenção com reflexos no acesso norte e não encontra vida fácil no mergulho dali. Quem tá na Bonocô e segue agora pro Imbuí, muito melhor fazer o caminho pela BR e depois completar pela Luiz Eduardo Magalhães. 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Thiago Costa para a Band FM, a sua rádio do seu jeito.
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2: E o trânsito em Salvador. O
3: tráfego tá bem carregado na Avenida Jequitá em direção ao Largo da Calçada e já deixa reflexos na Via Expressa. Se liga na dica, você que tá pela Luiz Eduardo Magalhães e vai à feira ou vai realizar a travessia, muito melhor seguir pela San Martín. 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Thiago Costa para a Band FM, a sua rádio do seu jeito.
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5: Vem comigo que eu tô aqui, ó. Tô na Band FM na sua sexta-feira. Vamos dar um grito de sextou depois de uma semana de muito trabalho, de muita correria. Tá na hora de sextar, né? Mas tem muita gente que tá trabalhando ainda, ouvindo. A sua rádio do seu jeito. E a gente já começa com a nossa caixa premiada de hoje, que tá valendo cenzão na sua sexta-feira pra inteirar seu happy hour de mais tarde, tá bom? Pra você poder pagar uma conta, ou inteirar no gás, ou na conta de luz, na conta de água, pagar uma continha, comprar uma caixinha de cerveja, fique à vontade. A sexta-feira é toda sua e você vai fazer o que você quiser com os seus R$100 a caixa premiada. Mas pra você faturar essa grana, você precisa acertar o que tem nela. Eu solto sempre 3 dicas, na terceira dica eu já ligo pra você. Se você acertar o que tem na caixa, você leva R$100. Se você errar, o que acontece? O prêmio vai acumular. E hoje tá super fácil. Fácil, tá bom, gente? Primeira dica de hoje: pode ser encontrado em diferentes cores, estampas e tamanhos. É uma coisa que pode ser encontrada em diferentes tamanhos, cores e estampas. Já sabe o que é? Então participa através do 719-9947-6363. 719-9947-6363. Ontem teve ligação do Big Boss, teve prêmio na tarde de ontem e o próximo prêmio pode ser seu. Pra quem é um fogão, né? A moça que participou ontem, ela tava precisando muito de um fogão, ela levou pra casa um fogão. E você pode participar hoje, levar pra casa o prêmio que você deseja. É só mandar hashtag prêmio do dia, manda aí hashtag prêmio do dia e o prêmio que você deseja. Boa sorte. Hoje, a qualquer hora do dia, Big Boss vai estar entrando em ação, vai estar ligando pra você e vai estar dando o prêmio que você deseja. Aquele bom dia especial, vamos começar. Daqui a pouquinho tem a abertura oficial do Manhã Show. Hoje, dia 18 de setembro, Vitinho Imperador, eu me apaixonei. Bom dia!

A voz dela, da Priscila Senna e do Gustavo Lima, Doce Mel, aqui na Band FM. 9:05, que hoje você caminhe com a certeza que Deus está cuidando de cada detalhe da sua vida. Na sexta-feira, né? Dia 18 de setembro. Ele te guardará de todo mal, vai proteger o seu coração, fortalecer a sua alma também. Não tenha medo do que está por vir, porque o Senhor está contigo em cada passo, em cada chegada e também em cada partida. Confie, entregue e siga em frente. Deus guarda a sua entrada e a sua saída, hoje e sempre. O Senhor guardará a tua entrada e guardará a tua saída, desde agora e para sempre. Salmo 121. Confie. Pode ter certeza que antes de você abrir a porta para sair de casa, assim que você pisou os pés no chão antes de levantar da cama, Deus estava preparando um dia lindo para você. Talvez tenha desafios nesse dia, mas Ele sabe que você está preparado para vencer cada um deles. Então, saia de casa confiante, desça do buzu confiante, entre no seu carro confiante, chegue no seu trabalho confiante e tenha fé. Tudo já deu certo para você, porque quem te guarda não dorme. Vamos começar o dia bem, vamos começar a sexta-feira aqui na

0: Paulistano, interior do estado, hoje, sexta-feira, dia 18 de setembro. A turma que tá aniversariando, muita saúde, muita paz, muita sorte. Que seu dia possa ser incrível aqui na Band FM, que você tenha o melhor dia da sua vida. Lembrando que hoje é dia de quê, gente? Dia oficial da televisão. Você que gosta de uma TV, hoje é o dia oficial dela. Hoje também é o dia dos símbolos nacionais, dia mundial da monitorização da água e dia de falar como um pirata. Como é que fala como um pirata, hein? Quero aprender com vocês. Participe com a gente através do 719-9947-6363. Aproveita, segue a gente lá no Instagram, no arroba Band FM Salvador. Dizer que é sempre um prazer fazer parte da sua vida, pra você que tá nos ouvindo, na sua casa, no seu carro, no seu trabalho, onde quer que você esteja. Vamos sextar comigo até às 11 no Manhã Show. 1 da tarde tem mais uma edição da Super 6, eu tô com você. A manhã da Band tá maravilhosa, tem Quem Ama Não Esquece. Tem Luan Dias com Da Play logo mais às 2 da tarde. Tem Tamo Junto. Tem Band de Olho na Bahia, tem muita coisa boa na nossa sexta-feira. E tem ela, que vai fofocar hoje. Fala,
1: opa,
0: cá.
1: Vamos que vamos, meu povo. Sextou. E olha, vamos falar de Virgínia Fonseca.
0: Vamos, você gosta de falar dela, que eu
1: sei. Aliança de compromisso.
0: Tem mais mamado dela.
1: E tem polêmica também envolvida. E o novo nariz de Simone Mendes está causando nas redes sociais. Vamos comentar sobre isso. E também sobre Faustão. É, Fausto Silva no Domingão da Globo.
0: Ô, louco, meu!
1: Tudo isso, a gente comenta aqui hoje, na Band FM.
0: Cá pra nós, né? Faustão poderia voltar pro Domingão. Ô, meu Deus do céu, eu sinto tanta falta dele num domingo. O domingo é diferente, eu sei que é um bom profissional, mas eu preferi o Faustão. 9h19, vamos nessa. Bom dia, Lúcia Muniz, Massaranduba.
2: Bom dia, Catinha.
0: Bom dia,
2: Jesus,
0: Senhor. E aí,
2: tá
0: maravilhosa?
2: Aqui, Lúcia Muniz, lá na Massaranduba.
0: E
2: liga
0: aí,
2: pra
0: vida?
2: Mim, Catinha.
0: Sextou. Oi,
3: boa tarde, Luan.
0: Deixa eu falar aqui com essa lindona que mandou áudio aqui pra gente também. Um abraço pra você. Cadê ela? Oi, meu amor. Bom dia. Nossa querida Iraildes, Nova Brasília. Fala,
3: bom dia, Cátia. Bom dia, Band.
0: E aí, Iraildes?
3: Iraildes, Nova Brasília de Valéria. Bom dia, Cátia. Você tá tocando na sua caixa, viu? Liga
0: já
3: pra
0: sabe.
3: Mim hoje, por favor.
0: Ai, meu Deus do céu. Boa sorte pra você.
4: Bom dia, Cátia. Coração das avisando essa sexta. Bom dia pra quem eu gosto. Bom dia pra quem eu não gosto também.
0: Carolzinha também já tá na área, já tá me ouvindo, já mandou aquele bom dia especial. Quem mais tá comigo? Primeira vez, Ricardo Januário.
5: Bom dia,
0: Ricardo.
5: Catinha,
0: bom dia, Ricardo.
5: Bom dia,
0: e aí, Ricardão?
5: Feliz final de semana pra nós.
0: Pra nós, vamos
5: Ricardo,
0: nessa.
5: Alto do Coqueirinho.
0: Alto do Coqueirinho.
5: Que palavra.
0: Você gostou, Ricardo?
5: Senti que essa palavra foi pra mim. Que
0: amém, amém.
5: Linda.
0: Que bom que você gostou, viu?
5: Que mensagem linda.
0: Bota no teu coração
3: dia,
0: e vai vencer, Catinha, amigo.
3: Sextou,
0: minha linda. Tudo bem?
3: Não sei o que na sexta, mas quero participar também.
0: Ai.
3: Do prêmio no dia, um cheiro.
0: Um cheiro pra vocês. Deixa eu falar também com a Adriana. Oi, Adriana.
6: Bom dia, Catinha.
0: Bom dia, Camaçari.
6: Querida.
0: E
6: aqui
0: aí,
6: é a Adriana, de Camaçari, Bahia.
0: Prazer falar
6: eu
0: com você.
6: Eu sei o que tem na sua caixinha, hein, amor? Ligue pra mim, hein?
0: Já sabe. Karina Macedo, de Cosme de Farias, você me
7: bom
0: tá comigo?
7: Bom dia, Catinha.
0: Bom dia, Karina.
7: Você fala com Karina Macedo, do bairro de Cosme de Farias.
0: E aí, minha vida?
7: Sextou. Que Deus abençoe a nossa sexta-feira.
0: Amém. Fala, Débora. Tudo bem, Débora?
8: Eu sou de Barra de Jacuí. Dormi, acordo com o rádio ligado.
0: Ô, coisa boa. Obrigada, viu, Débora?
8: Eu gostaria de ouvir uma música.
0: Qual a música?
8: Para meu grande amor, Luiz Henrique de Itaberaba.
0: Luiz Henrique.
8: Ele tá na sintonia.
0: Luiz Henrique de Itaberaba, um grande amor dela, viu?
9: Bom dia com Jesus,
0: Celestente.
9: Aqui é Paulão de Rui Barbosa.
0: Rui Barbosa,
9: hashtag
0: Bahia.
9: Prêmio do dia. Liga pra mim, Big Boy.
0: Você quer o quê, rapaz?
9: E faz meu desejo, realiza meu desejo.
0: É o Caruru,
9: quer
0: né?
9: R$1.000 no Pix pra mim ajudar no meu Caruru.
0: O Caruru de Sete Meninos de Cosme Damião de Setembro.
10: Bom dia,
0: oi, Gemima.
10: Linda, Gemima de Castelo Branco.
0: E aí,
10: sempre
0: vida?
10: Na sintonia do Manhã Show na Band FM.
0: Obrigada,
10: já
0: meu amor.
10: Já sei o que tem dentro da caixa. Quero participar também do prêmio do dia.
0: Quer
10: quero
0: o quê
10: ganhar
0: do
10: minha geladeira.
0: Uma geladeira, Milena.
11: Bom dia, Catinha. Sextou,
0: oi, Mi.
11: Sextou.
0: Tudo bem, Lindona?
11: Bora acordar.
0: Bora acordar.
11: Bom dia, Band FM. Aqui é Milena da Ribeira. Catinha, eu ainda não sei o que tem na sua caixa premiada, mas com certeza eu vou aceitar. Manda o Big Boy me ligar, por favor. Preciso muito desse celular pra divulgar meu trabalho.
0: Ela quer um celular
12: bom
0: do
12: dia.
0: Big Boy.
12: Rádio FM.
0: Oi, meu amor. Primeira vez sua.
12: Nessa rádio aí, liga pra mim que essa daí tá.
0: Cristina, oi, Cris. Tudo
13: bom
0: bem, Cris?
13: Bom dia, Catinha.
0: Bom dia, minha vida.
13: É
0: tudo
13: Cristina,
0: bem?
13: Cristina, da Boca da Mata.
0: Boca da Mata
13: pra
0: comigo.
13: Mim, viu, pra levar esse senzão pra
0: senzão
13: casa.
0: Senzão hoje,
14: bom
0: Noelia.
14: Dia,
0: bom dia, Noelia.
14: Pernambuco,
0: comigo.
14: Não tem a sua caixa, não, mas eu vou descobrir.
0: Vai descobrir, vai ganhar.
13: Liga pra
14: mim, Catinha.
0: Camaçari, oi, Tânia.
14: É Tânia. Aqui de Camaçari. Ô, Catinha.
0: Oi.
14: Fala aí com o Big Boss pra ligar pra mim. Até esse cenzinho serve hoje. Dá pra comprar um queijo, fazer uma pizza e uma Coca-Cola. Tomar hoje, sexta-feira. Tá bom, Catinha. Deus abençoe nosso dia, Tânia.
0: É um prazer falar com você, Tânia, linda, maravilhosa. Obrigado pela audiência. Aí tem um Kleber também que tá com
15: Bora,
0: a gente.
15: Bora, Catinha. Bom dia, bom dia. Com aquele bom dia especial que só tem na Band FM Salvador. Manhã show. Ligadinho aqui, viu, Catinha? Na Manhã Show.
0: Vamos começar o nosso dia.
15: A programação de toda manhã nossa.
0: Amém, amém. Obrigada, meu lindo.
15: Deus abençoe a todos os ouvintes aí da nossa Band Salvador.
0: Obrigada,
15: Kleber. Lauro de Freitas, saindo aqui de Barra de Pojuca.
0: Barra de Pojuca. Alô, meu querido Geraldo.
16: Catinha, bom dia. Antônio Marcos, o Heraldo, sextou, viu? Chama! Eita, coisa boa. Vem cá, Catinha. Big Boy não gosta de mim, não, é?
0: Por que, homem?
16: Esse homem não me liga.
0: Ele vai te ligar, homem.
16: Big Boy, liga pra mim. Sextou o prêmio do dia. Paga a periquita do carro, Big Boy.
0: Ai, meu Deus. Boa sorte pra todo mundo. Vamos começar a nossa manhã pedindo pra Deus abençoar a gente, né? Pedir dias melhores. Porque Deus, ele te dá e ele te tira também. Presta atenção na letra dessa música.
17: Por quê?

0: Tá indo demais o som dele, do Raimundo Fagner, aqui na Band FM, a sua rádio do seu jeito, no nosso Manhã Show. Fala em Raimundo Fagner, amanhã ele tá fazendo showzaço aqui na Concha Acústica, né, no TCA, amanhã 7 da noite tem show do Raimundo Fagner aqui em Salvador. 9h26, aquele bom dia especial pra você que tá acompanhando o nosso programa. Eu tenho R$100 na caixa premiada, que pode ser seu hoje. Ainda não participou? Participa pelo 71999476363, né, Conceição? Bom dia!
1: Bom dia, Kátia!
0: Bom dia, linda!
1: São Gonçalo do Retiro
0: comigo.
1: Oi! Big Boy me ligar.
0: Você quer um fogão, né? Um armário de cozinha?
1: Ô, meu Deus. A dica, o que tem na caixa ainda não sei.
0: Segunda dica vai ajudar você. Oi, meu amor. Bom dia.
2: Caixa,
0: André Bruce, da Ribeira. Turma da Ribeira, me ouvindo.
2: Essa cachola. Liga. Aqui aguardando a ligação do Big Boy.
0: Aguarde, tá bom? Irandia. Irandia Souza, ela tá no bairro do Cosme de Farias. Ela disse que iria ganhar muito fogão do Big Boy. Tá precisando muito. Claudinha, de Porto de Sauípe.
3: Bom dia, bom Jesus.
0: Oi, meu Deus. Sem ele nem tente, né, Claudinha? Tudo bem, meu amor?
3: Pela essa primeira dica, Catinha, eu já sei até o que é, já imagino, né? Mas vou esperar a segunda. Cláudia de Porto de Saúde.
0: Valeu, Claudinha.
3: Ontem esperei o Big Boy ligar pra mim.
0: Mas ele ligou ontem, não foi pra você, né?
3: É, mas ele não ligou.
0: Mas ligou pra um ouvinte que
3: faz. Quem sabe hoje, né?
0: Quem sabe hoje é o seu dia de sorte. Ontem foi o dia da ouvinte que levou pra casa um fogão.
4: Bom dia, Catinha. Festou.
0: Sextou,
4: Carlinha. Sextou, do mal.
0: Amém, Carla.
4: Bom, liga pra mim, eu quero ganhar uma geladeira, Carla, do São Gonçalo. Um beijo
0: pra você, Jefferson. Bom dia, Jefferson. Tudo bem?
5: Bom dia, galera da Band. Bom dia, Kátia.
0: E aí, meu querido, tudo como bem? É que você tá? Tudo ótimo.
5: Aqui é Jefferson de Abrantes. Ô, Kátia, eu sei o que tem dentro da sua caixa,
0: tá,
5: viu?
0: Fácil hoje. Acho que você
5: já vai ligar
0: isso
5: pra mim hoje.
0: Vou pensar no seu caso, né, Rose? Bom dia.
6: Bom dia, Catinha. Bom dia, Cacá. Bom dia, Big Boy. Sextou,
0: né,
6: mais uma sexta-feira abençoada para todos os ouvintes da melhor rádio Band FM. Big Boys, me liga, tô precisando muito comprar meu óculos, tá bom? Eu não enxergo nada de longe, Big Boys, me liga, beijo.
0: Tá aí, ela já mandou até o valor do óculos aqui dela, também o Andrezinho.
7: Bom dia, Catinha, André taxista. Essa dica aí tá difícil, viu?
0: Tá não, André, tá fácil hoje.
7: Na segunda dica eu acerto, vou participar.
0: Tem uma galera já acertando aqui, viu? Oi, meu amor,
8: bom dia, Catinha, tudo bem? Lenilson Santos, Freitas de Marechal Rondon.
0: Lenilson do Marechal Rondon, e aí, Lenilson?
8: Quero te desejar uma ótima sexta-feira.
0: Pra você também.
8: Big Boys, me ligar,
0: que eu tô atento
8: aqui, viu? Desde as 6 da manhã, tô
0: coisa boa.
8: Na rádio ligado.
0: Que bom, meu lindo.
9: Bom dia, Catinha.
0: Hashtag
9: prêmio do dia.
0: Você
9: Big
0: quer o quê?
9: Quero ganhar minha máquina de costura.
0: Uma máquina
9: me
0: de costura.
9: Me ligue, Big Boy.
0: Silvia
9: de Cosme de Farias.
0: Silvia de Cosme de Farias. A Bartira, tá onde, Bartira?
10: Catinha, eu quero guarda-roupa, minha filha. Que o meu tá caindo aos pedaços, meu amor. Pelo amor de Deus. Bartira aqui do Cabula falando.
0: Ô, Bartira, um beijo pra você, Marina.
11: Olá, meu parceiro.
0: Peguei o áudio errado da tarde dele, né? Mas o Emerson.
12: Catinha, bom dia. Oi, mas uma vez, ele é filho de Pirajuía. Me liga, me dá essa chance.
0: Você quer o quê?
12: Big Boy, hashtag prêmio do dia, me liga, precisando de uma televisão, Big Boy.
0: Oi, Andressa,
9: bom dia, Catinha, aqui é a Andressa da Cidade Nova, tô
0: aí,
9: aqui
0: Andressa?
9: Ligadinha, na melhor. Manda bebê ligar pra mim, Catinha.
0: Eu tô chamando
9: notebook.
0: Big Boy de bebê.
13: Bom dia, Catinha, aqui é Gilá.
0: Oi, Gilá.
13: Quero participar, hashtag, quero meu prêmio, quero ganhar um inspirador e um jato pra eu lavar meu carro, motorista de aplicativo, o carro andar cheiroso.
0: Carro limpinho, né, meu lindo? O carro vai andar limpinho, cheiroso, e aí vai ser bom, porque os passageiros vão adorar. Mas agora eu vou trazer pra você fofoca. Vamos falar da Virgínia Fonseca? Porque parece, né, Cacá, que a Virgínia Fonseca não pode sair mais de 20 dias do Brasil, e teve anelzinho, teve muita coisa. Me conte que eu quero saber de tudo, vai.
14: Olha a Virgínia Fonseca aí, meu povo. O negócio é o seguinte, né? Ontem, o portal Léo Dias deu que a Virgínia Fonseca, por ordem da justiça, não poderia ficar mais de 20 dias fora do país. Isso tudo por causa do processo ali daquela Bet na Copa do Mundo, que houve denúncias coletivas, né? E ali tem um processo rolando de 120 milhões.

0: determinação que jamais foi requerida ou proferida e, portanto, a informação é falsa. Essa foi a assessoria jurídica da Virgínia. Mas a revista Quem também foi procurar o Ministério Público e disse o seguinte, que a Virgínia compareceu espontaneamente à instituição e que, por isso, foi citada no processo. Com a citação, passou a correr o prazo para que a influenciadora apresente sua contestação sobre essa medida relacionada ao passaporte, que iam, né, pegar o passaporte dela, proibir ela de viajar. O Ministério Público disse que não tem conhecimento da existência dessa determinação nesse sentido. E o Tribunal de Justiça do Distrito Federal informou também a quem que, olha, a Virgínia compareceu espontaneamente ao processo, portanto, não existe nada disso de apreender passaporte dela em nada disso. Enfim, né? Vamos aguardar os próximos capítulos. O que a gente sabe é que ontem também Virgínia apareceu ao lado de Vini Júnior com um anel de compromisso, é isso mesmo, aliança de compromisso. Eles estão falando que estão comemorando ali um ano de namoro. Agora, sabe que eu fui investigar, né? E, na verdade, em julho começou o boato dos dois, né? Que estariam juntos e tudo. Em setembro, eles devem ter começado a ficar. Eles só assumiram oficialmente o namoro em 28 de outubro. Mas a gente sabe, né, que eles estavam juntos ali desde setembro. Então, eles devem estar comemorando a data só deles. É isso, gente. Bom, daqui a pouco a gente volta para falar da Simone Mendes, que tá de nariz novo.
1: Daqui a pouco a gente fala. Enquanto isso, como você gosta da Virgínia, Cacá, você gosta de falar dela? Então vamos ouvir a música dela, Alô Virgínia. Alô, Cacá, fã da Virgínia.

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0: Cantando nosso Santo Mateu, participação do Jorge Matheus e Matheus. 9h44, 16 minutos para as 10, até as 11 tem o nosso Manhã Show com a participação de milhares e milhares de ouvintes de toda a nossa Bahia. Você que é de Salvador, você que é da região metropolitana e interior do estado, muito obrigado pela audiência. Sempre bom ter você comigo todos os dias, todas as manhãs aqui na Band FM 104.3, mais uma mega emissora do Grupo Lomes de Comunicação. A Liz Gabriele foi a sortuda que levou ontem no Prêmio do Dia com Luan à tarde. Levou um fogão, foi a ganhadora do fogão do Prêmio do Dia. Ela botou lá o desejo dela, disse que queria um fogão. Big Boss ligou, ela acertou tudinho e tá feliz da vida. Tá com um fogão novo. Ednalva, bom dia, Ednalva.
1: Bom dia, Kátia.
0: Tudo bem, minha flor?
1: Ednalva de Castelo Branco.
0: Castelo
1: Branco. Ainda não sei o que tem na sua caixa, mas tô aqui ligadinha.
0: Oh, obrigada, meu
1: amor. Hashtag Big Boy.
0: Você quer o que dele?
1: Me dá meu guarda-roupa, por favor.
0: Um guarda-roupa, Carlito de Camaçari.
2: Bom dia, Catinha. Bom dia, Bunny. Bom dia, Big Boss. Big Boss, tô precisando de 3 mil pra ajeitar o motor do meu carro. Me ajude, Big Boss.
0: Bateu o motor,
2: me
0: foi
2: ajude,
0: um
2: Big Boy.
0: Um beijo pra você, Vaninha. Tudo bem, Vânia?
3: Bom dia, Catinha. Vânia do Cabula
0: comigo.
3: Liga Big Voice, eu quero R$1.000 pra comprar, pagar meu cartão e comprar o ventilador da minha mami.
0: Norma, bom dia,
4: Big
0: Voice.
4: Meu nome é Norma, sou aqui de Camaçari.
0: Camaçari.
4: Ô, Big Voice, me dá uma prótese dentária.
0: Meu
4: Deus. Meu sorriso tá apagado.
0: Você
4: preciso
0: quer seu sorriso de volta,
4: sorrir,
0: né?
4: De volta.
0: Boa sorte pra você, tá bom? Rosilda, tá onde,
5: bom
0: Rosilda?
5: Bom dia, Catinha. Bom dia, Catinha.
0: Bom dia, minha vida.
5: Bom dia. Big Boy, a máquina de lavar de minha mãe, Big
0: Marinaldo.
6: Bom
0: tudo
6: dia,
0: bem,
6: bom
0: querido?
6: Dia, Catinha. Sexta-feira abençoada e mais que especial, Catinha.
0: É mesmo?
6: Hoje é aniversário da minha esposa, 40 anos. Manda um abraço
0: boa
6: pra ela aí, Catinha. Ivana.
0: Dona Ivana.
6: Catinha, me liga, eu quero ganhar esse presente, essa caixa aí pra dar presente pra ela aí, viu? Hoje, viu, Catinha? Senão eu vou apanhar, viu?
0: Ai, meu Deus do céu. Dona Ivana, meu amor, um beijo pra você. Tudo de bom, que Deus abençoe, tá bom? A esposa do Marinaldo. Ô, oh, Dona Ivana, um cheiro maravilhosa. Quem tá comigo também é a Marcinha.
7: Catinha, bom
0: oi, Márcia.
7: Dia. Meu nome é Márcia, mano, Castelo Branco. Catinha, tô esperando na segunda dica da caixinha premiada.
0: Você sabe o que tem na minha
7: liga
0: caixinha?
7: Liga pra mim, Catinha.
0: Ai,
7: tô aguardando.
0: Deus.
7: Hashtag prêmio do dia, Big Boy. Eu quero
0: quer
7: que você
0: dele?
7: Me ligue também, Big Boy. Tô aguardando sua ligação também.
0: Olha Bem. Pro Big Boy. Ontem ele ligou. Vamos ver se ele vai ligar hoje, né, gente? Então manda aí, capricha no seu pedido. Fabinho, tudo bem, Fábio?
8: Catinha, minha linda.
0: Oi,
8: bom
0: minha
8: dia,
0: vida.
8: Catinha. Bom
0: tô
8: dia,
0: ótimo.
8: Catinha. Tô triste, Catinha.
0: Por
8: tô triste
0: quê,
8: com você,
0: vida?
8: Que você não me liga.
0: Eu?
8: Tô triste com o Big Boy também, que não me liga, Catinha.
0: Chora não, bebê.
8: Hashtag prêmio do dia, Catinha. Diga
0: ao
8: Big Boss que eu quero um telefone.
0: Você quer um telefone?
8: O telefone tá quase inviável para trabalhar. Abraço, Catinha. Deus abençoe o nosso dia. Fábio,
0: valeu.
8: Tá falando
0: com o
8: Trouxa Aplicativo.
0: Valeu, Fabinho. Um beijo pra você. Toda essa turma boa participando com a gente. Tem aqui também, oi, Catinha. Raquel Braz. Moro aqui no Cabula. Quero ganhar do Big Boss uma máquina de lavar. Tô muito precisando. Fala, meu lindo.
9: Hashtag
0: tudo bem?
9: Prêmio do dia.
0: Você quer o quê?
9: Big Boss, me liga aí, Big Boss. Me dá um computador, meu filho.
0: Ele quer um computador pro filho Zudo,
7: bom
0: guerreiro.
7: Dia,
0: oi, Zudo. Tudo bem,
7: aqui
0: minha linda?
7: Guerreiro.
0: E aí,
7: eu ainda não sei se nem da sua caixinha, viu? Tô aguardando
0: a segunda dica.
7: E a terceira dica.
0: Vou dar agora, viu, Zu? Boa sorte pra você, muito obrigada pela audiência. Catinha, bom dia pra você, a Vanusa tá ligada. Angélica, me mandou um áudio tão fofo. Fala,
10: bom
0: Angélica.
10: Dia, Kátia.
0: Bom dia, Kátia.
10: Bom
0: que
10: dia,
0: voz gostosa.
10: Sua lindona, princesa.
0: Você que é maravilhosa.
10: Rainha do lar.
0: Oh, meu Deus do
10: bom
0: céu.
10: Dia.
0: Bom dia.
10: Aqui é Angélica de Barra de Jacuípe.
0: Barra de Jacuípe, coisa linda, que lugar
10: Deus
0: lindo.
10: Que Deus abençoe o nosso dia, abençoe todos assim. Vocês aí.
0: Obrigada.
10: Liga pra mim, eu sei o que tem na sua caixa,
0: sabe,
10: liga Big Boy que eu tô precisando de meio meleiro de bloco pra terminar meu muro.
0: Boa sorte é pra você, Angélica. Um abraço pra você, turma de Barra do Pojuca, Barra do Jacuípe. Toda a turma da Linha Verde que tá ligado na Band FM. Aquele beijo bem gostoso pra vocês. Obrigado pela audiência. E a todos os motoristas que estão na paralela também, tá bom? Motorista por aplicativo que esteja me ouvindo. Manda mensagem aí pelo 719-9947-6363.
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0: Vamos pra segunda dica da Caixa Premiada. Acho que eu vou entregar na segunda dica. É pequena a segunda dica, assim, mas vai dar pra você botar a sua cachola, a sua cabecinha pra funcionar e me contar na terceira dica o que tem na minha caixa valendo R$100. É uma coisa que é muito macio. Muito macio. É, eu tenho em casa. É macio demais. É bom demais. Já disse a segunda dica. Uma coisa que é muito macio. Já sabe o que é? 719-9947-6363.
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14: BR-324 em direção à capital baiana ainda tem retenção entre o Porto Seco, Pirajá e a Jaqueira. Você que saiu de Simões Filho está na BR. Precisa chegar no miolo empresarial, corte pela regional em Águas Claras, suba sentido São Rafael e depois complete pela paralela. 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
0: Tô de volta aqui na Band FM nessa manhã gostosa de sexta-feira. Tava um solzão, de repente veio uma chuvinha, né? Eu esperando o sol pra fazer a marquinha, um defeitinha. 9h54. Vamos de vampirinha com manhinha, com Ivete Sangalo no clima da sexta-feira, porque nem a chuva vai tirar essa vampirinha que tem dentro de você. Esse vampirinho que tem dentro de você. Sextou na Band!

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0: Pode ser o que quiser, você sabe disso, né? Que você pode ser o que quiser, ou roer no osso, ou sem roer o osso, você vai ser o que você quiser. 10:02, saiu o Vini cantando pra gente, 719-9947-6363. Manda um abraço pra Jussi Fonseca, um abraço pra Rose, que aniversariou ontem também, a turma do Cruzeiro da Estiva, lá em Castro Alves. A Jussi tá lá fazendo os bolos dela, né? E ouvindo a programação da Band FM. Jussi, meu amor, um beijo pra você, muito obrigado pela audiência. Cristina tá em São Felipe, Bahia, minha terra natal, também tá ouvindo a programação da Band FM. Brigadão, viu, Cris? Um cheiro pra você, maravilhosa. Falar com a Elisiane, que tá em plataforma.
1: Bom dia, Catinha. Oi, meu amor. Hashtag prêmio do dia.
0: Você quer o quê?
1: Se o Bug Boss ligasse pra mim, então ia dar um cheque R$500 pra comprar umas coisas que tá faltando aqui em casa. E que Deus nos abençoe.
0: Amém.
2: Um bom beijo pra dia, você,
0: Patrícia.
2: Dia,
0: Vilas do Atlântico, maravilhosa.
3: Pra você, pra toda a equipe da
0: pra
3: Band
0: FM. Pra você também, minha linda.
3: Eu e Vanusa Santana estamos ligadas sempre na Band com a voz estourada da Bahia.
0: Obrigada,
3: ela, a mais
0: amor.
3: Linda de todas.
0: Ai, meu Deus. Sua linda.
3: Beijos, Kátia.
0: Dá até vontade de ouvir Mamonas Assassinas. Sua linda. Pra ela. Johnny,
4: dia,
0: oi, Johnny.
4: Bom dia, que é Adriano de Arembeck.
0: Adriano de Arembeck.
4: Sextou
0: pra mim também, pra
4: com
0: você.
4: Com muita alegria.
0: Com muita alegria.
4: Tá aguardando aqui Big Boy me ligar.
0: Presta atenção, Big Boy, liga pra ele. Maria,
5: dia,
0: tudo bem,
5: Catinha?
0: Maria?
5: Quero participar da ligação premiada.
0: Você quer o quê?
5: Pede pro Big Boy me ligar, que eu tô precisando de um celular urgente.
0: Um celular. Vanusa de São Cristóvão também tá comigo. A Juscelia tá onde, Juscelia?
6: Bom dia, Catinha.
0: Bom dia.
6: Olha, mas ela tem Jardim Cajazeira. Eu acho que eu sei que tô tendo a bolsa na caixa.
0: Você sabe o que tem na caixa hoje?
6: Eu acho que é uma toalha, viu?
0: Será uma toalha? Será uma toalha que tá dentro da minha caixa? Você acha que é uma toalha? Eu nego. Tudo bem, meu
7: bom
0: lindo?
7: Bom dia, Catinha. Bom dia, Band FM. Nego já de 7 de abril. Big Boys, liga pra mim. Sextou. Quero ganhar essa bike aí.
0: Boa sorte.
6: Bom
0: brasileiro
6: dia,
0: não desiste
6: Catinha.
0: Nunca. Oi,
6: tá
0: meu amor.
6: Aqui é do Silene, aqui
0: oi,
6: é do Maçari.
0: Tudo bem, maravilhosa.
6: Manda Big Boys, liga pra mim.
0: Você
6: quer o quê? De uma máquina de lavar, que eu tô lavando roupa na mão.
0: Meu Deus do céu.
8: Bom
0: ajuda
8: dia,
0: ela, Big
8: Catinha.
0: Boys. Bom dia, meu lindo.
8: A voz mais bonita do rádio brasileiro.
0: Já pensou?
8: Sextou.
0: Que moral. Um beijo
8: que
0: pra você.
8: Que bom que você tá de volta.
0: É, desde terça eu tô de volta.
8: Abraço.
0: De quarta. Valeu, meu amor. Um beijo pra você.
9: Bom dia, Catinha.
0: Bom dia.
9: É Catinha de Cosme de Fabia, sua xará.
0: E aí, minha xará?
9: É, liga pra mim que eu sei o que tem na sua caixa premiada.
0: Você já sabe o que
9: bom
0: tem na minha
9: dia,
0: caixa?
9: Bom dia, meu amor.
0: Bom
9: aqui é a
0: minha
9: Bianca Massaria. Eu
0: e
9: também
0: aí,
9: tô querendo aí participar aí. Pra ele ligar pra mim. Liga pra mim, viu, Big Brother?
0: Liga pra
8: bom
0: ela,
8: dia,
0: minha irmã. Oi,
8: Davi,
0: meu amor.
8: Com a culpa de brota,
0: e aí,
8: motorista
0: Davi?
8: De aplicativo. Me ligar, eu vou acertar.
0: Você vai acertar
8: não tem
0: mesmo?
8: Negócio de história.
0: A mulher Band
9: bom
0: agora
9: dia,
0: tá comigo,
9: Kátia,
0: lá de Pojuca.
9: Bom dia,
0: oi, Juju.
9: Band, eu tava aqui me recuperando, porque você tocou Ivete Vampirinha, rapaz.
0: Ah, mas você dançou, não
9: ontem
0: foi?
9: De noite, eu pensando, vou pedir a Kátia pra tocar Ivete Vampirinha, porque sextou
0: sem
9: vampirinha
0: sem
9: não
0: vampirinha
9: vai.
0: Não vai, né, não?
9: Rapaz, nós temos assim, ó, uma ligação, assim,
0: viu?
9: Uns pensamentos
0: Admirce
9: iguais. Será, Kátia?
0: Será,
9: bom
0: menina?
9: Dia.
0: É um bom dia
9: ó,
0: pra você.
9: Ó, manda um alô aí, viu? Pra minhas bandetes.
0: As bandetes
9: Zenilda,
0: dela. Zenilda.
9: Dari 3D e Davis, que tá ligado
0: Davison
9: em você, eu tenho certeza.
0: Obrigada
9: beijo,
0: a todas as
9: bom
0: bandetes.
9: Bom dia.
0: As bandetes da Ju, lá de Pojuca, ouvindo a programação da Band FM. Gostei das bandetes. As bandetes da Catinha, um beijo pra você. As bandetes da Catita, um abraço pra vocês. Vamos fofocar agora, gente? Eu gosto de uma fofoca. Na sexta-feira é bom demais. Vamos falar do nariz novo da Simone Mendes, porque eu acho que tá um arraso. Pessoal falando que ela fez rinoplastia, mas não, rapaz. Ela só fez bota um fiozinho pra levantar. E eu penso, se eu tivesse dinheiro, eu ia fazer isso com o meu também. Aí os invejosos de plantão dizem que tá feia. Ela ficou parecida até com a Jéssica Senra, depois que ela deu uma levantadinha assim no nariz. Fala, Cacá, me
10: Simone conte. Mendes, gente. É, ela deu uma modificada no nariz dela. E o povo começou a falar que ela tinha feito rinoplastia. Simone simplesmente decidiu mostrar que não fez rinoplastia. Disse que colocou um fio ali no nariz pra ficar um pouquinho diferente. Só que o povo foi ver e é claro, tem muita gente na rede social que não gostou desse novo nariz de Simone Mendes. Tem gente que acha que ela fez mais coisas no resto do rosto. É que se modificar o nariz, gente, realmente modifica o rosto mesmo, né? Mas eu acho a Simone linda, tá? Acho a Simone linda mesmo. Olha, aqui tem gente falando que ela mudou também a sobrancelha. O modelo da sobrancelha era lindo antes, mas é aquilo. Ela pagou, ela quis, ela pode, ela está se sentindo bem. Aí teve gente que também colocou na rede social, mudou tanto que perde os traços que fazem a gente saber quem ela é.
0: Não pode mudar demais.
10: Comentários na rede social sobre a Simone Mendes, né? Eu achei que era outra pessoa. Ô, gente, não é possível, deve ser filtro, marketing. Aí tem um povo achando que era marketing, que era filtro, e não é. Ela realmente fez um procedimento no nariz, que a Simone Mendes mesmo já garantiu que não é rinoplastia, tá? É um movimento menos invasivo ainda, é um procedimento menos invasivo. Eu acho que ela ficou linda, realmente mudou bastante, tá? E a Simone sempre foi linda, mudou bastante mesmo. Mas enfim, quando você puder, dá uma olhada aí nas redes sociais e dá uma olhada se você gostou ou não do novo nariz de Simone Mendes. Ah, meu pai do céu, ah, agora se eu tivesse dinheiro, é o vamos seguinte, dar um mil. Hein? A gente vai falar do Faustão. Falamos outro dia, né? E vamos falar de novo, porque ele vai estar no Domingão com o Hulk. Me aguarde!
0: Valeu, maravilhosa! Daqui a pouquinho a Cacazinha tá de volta trazendo mais fofoca, essa do Faustão que vai estar no Domingão e muito mais. Enquanto isso, a gente vai ouvir ela que tá de nariz novo. Só foi um fiozinho, gente, deu uma levantada. Eu gostei, ficou bom. É, só não pode mexer demais pra não perder a essência, viu?

0: vocês estão animados hoje, então agora estão pedindo um pagodão, pedindo axé, depois da vampirinha o povo se soltou. Soltou a vampira que tá dentro de vocês. Um abraço pro Paulão, tá na paralela, tá ouvindo a Band FM. Catinha, toca uma pra mim aí. O Léo Santana com o Poli, que tá um sucesso. O Rafael também tá ligado com a gente. Grande Rafael de Vilas do Atlântico. Bom dia, manda o Big Boys me ligar. Queria um voucher de combustível. Valeu. Boa sorte pra você, uma galera participando aqui através do 71999476363. Diga maravilhosa. Que aqui você manda, maravilhosa.
1: Oi, Claudinha,
0: Cajazeiras.
1: Pra mim, que eu aqui na sua caixinha. Big Boys, tô esperando sua ligação, viu? Tô na rua, mas tô aqui, ó, ligadinha em vocês.
0: Tá bom, meu amor. Obrigado pela participação. Turma Boa Milton também tá na federação. Todo mundo, cadê o Big Boys? Cadê o Big Boys? Vamos saber onde o Big Boys tá, mas diga, meu lindo.
2: Bom dia, Catinha.
0: Bom dia, meu amor. Tudo
2: Souza
0: bem?
2: Aqui, Simões Filho.
0: Simões Filho, Bahia, também
2: manda
0: tá comigo.
2: Manda um abraço pro meu filho aí, João Victor, que ele é teu fã.
0: Oh, obrigado pela audiência. Um beijo pro João Victor, seu filho. Obrigadão pelo carinho. A Maiara Fernandes tá com a gente também no Rio Vermelho. Ela e toda a família sempre ligadinha com a gente. Mas, ó, deixa eu saber. Vocês perguntaram onde tá? Vamos saber onde ele tá. Vamos ver se ele vai me atender. E vamos perguntar se ele vai ligar hoje. Até porque o Big Boys ontem, ele ligou, não foi? E deu um fogão. A moça tava precisando demais ali. Estava precisando demais de um fogão. E o Big Boys entrou em ação e deu um fogão pra ela.
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0: Vou ligar. Vamos ver se ele vai atender. Vai responder a minha pergunta. Porque eu que vou perguntar pra ele. Tá bom? Primeira chamada. Vamos pra segunda chamada. Segunda chamada, ligando pro chefe, uma hora dessa. Sexta-feira, em plena sexta-feira. Não quero acordar no sábado demitida, não, viu? Terceira chamada, vamos pra qual? Alô?
4: Alô, Band FM 104.3.
0: Qual a rádio da sua sexta-feira?
4: Band FM 104.3, com certeza.
0: Qual a rádio que tem um Big Boys mais famoso do Brasil?
4: Mais famoso do Brasil. Ô, filha, deixa de exagero.
0: Mas agora o pessoal tava dizendo, bota o nome dele, Big Band, entendeu? Em vez de Big Boys, poderia ser Big Band. O pessoal tá mandando
4: pode
0: aqui.
4: Ser. É, mas bebê, pode... né?
0: É, bebê. Tem até gente me chamando de bebê, viu?
4: Me chama de bebê, né?
0: Só não pode ser banco, viu? Mas é quase um banco, né? Bebê. Gente, 10h15, Big Boys, vai ter ligação na sexta-feira, o pessoal quer saber.
4: 10h15, vamos sim, vamos ligar sim.
0: Ontem você deu um fogão, não foi?
4: Pô, eu dei fogão pra Liz lá de...
0: Pojuca.
4: Barra do Jacuípe. Foi Barra do Jacuípe, a Liz tava precisando. E hoje pode ser você que tá me ouvindo aí agora. Pronto. Tamo na labuta aí no dia a dia, né, Kátia?
0: Na
4: Mas
0: correria.
4: A gente não esquece de vocês, não.
0: Então já sabe, manda a hashtag prêmio do dia, tá bom? Com o prêmio que você deseja. Quem sabe você não recebe
4: vamos
0: a ligação.
4: Vamos sortear agora de manhã, Kátia? Você fica falando, mas vamos sortear pros seus ouvintes
0: pode
4: agora de manhã?
0: Pode sim, posso ligar daqui a pouco ou você vai vir pra ligar comigo?
4: Pronto, não, você me liga daqui a pouquinho, que eu tô aqui fazendo um trabalho, vendo as novidades pra Band, cada vez mais tá bombando.
0: Pronto, fechado, já tem ligação aqui no nosso Manhã Show. Beijo, Big Boys!
4: Beijo!
0: Tá aí o Big Boys, liguei, ele atendeu, não ficou bravo comigo não, gente, tá vendo? Que bom, mas agora eu vou dar a dica da Caixa Premiada.
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0: Vamos nessa, saber o que tem nessa caixinha, tá valendo R$100 na Caixa Premiada. Terceira dica de hoje, você provavelmente usa esse item na hora de dormir. Na hora de dormir, você, minha amiga, que tá aí acompanhando o Manhã Show, aqui da Band FM, você deve ter usado essa coisa. Já viu? Pegou as três dicas da Caixa Premiada? Vou estar ligando agora pra ela, que disse que sabia o que tinha dentro da minha caixa. Vamos ver se ela vai acertar, né? Vamos pra primeira chamada, vamos ver se vai chamar aqui. Primeira chamada. Primeira chamada da Caixa Premiada valendo R$100. É. Segunda chamada, são 5 toques, viu, gente? Segunda chamada. Alô, bom dia!
6: Bom dia!
0: Com quem eu falo?
6: Márcia Gleide, Catinha.
0: Márcia Gleide, nome de artista. Márcia Gleide. Você fala de onde, Marcinha?
6: Eu falo de Castelo Branco, meu
0: Castelo
6: bem.
0: Branco, Marcinha, tô te ligando pra você me contar o que tem na minha caixa premiada. Você tá em casa ou tá no trabalho agora?
6: Tô em casa, Catinha, tá em casa. Desempregada.
0: Tá desempregada, a situação de muita gente, né, Márcia? Catinha. Se virando como pode, né, Márcia? Pagando uma conta, ficando
6: Catinha.
0: Devendo outra. Mas você trabalha com o que, Márcia, quando você trabalhava?
6: Eu sou vendedora de colchão, Catinha.
0: Vendedora de colchão? Ó, tem tudo a ver com a Caixa Premiada
6: eu vendo
0: hoje.
6: Vendo Tobon, vendo...
0: Não faça propaganda não, mulher. Desses caras não. Mas você vende colchão, importa, não
6: vendo.
0: Tem problema. Então pronto, eu espero que pessoas que tenham lojas que vendam colchão, que possa contratar a Márcia. Ela tem experiência na área e aí quem sabe a Marcinha pode fazer a diferença na sua empresa. Tô na torcida pra que você possa arrumar um emprego, tá bom, Márcia?
6: Tá bom, obrigada, Catinha.
0: Tá bom, vou te perguntar o que tem na minha caixa valendo hoje, cenzão. Vai fazer o que com a grana?
6: Eu não sei. Ô, Catinha, eu não sei se eu vou ganhar, porque eu não sei se eu vou responder corretamente, entendeu, Catinha? Desde já. Mas eu vou tentar, né?
0: Vai que a sorte esteja do seu lado, né, mulher? Né? Vai que Deus esteja...
6: É,
0: tem tudo a ver com colchão. A caixa premiada tem tudo a ver com colchão, porque eu falei que era uma coisa que na hora de dormir a gente usa, entendeu? Então cabe a você agora botar sua cabecinha, Márcia Gleide, vendedora de colchão. Pronto. Ouvinte da Band FM, me respondeu o que é que tem na minha caixa premiada, que tá valendo, Márcia Gleide, 100zão pra você, tá bom?
6: Tá bom.
0: E aí,
6: tá
0: o que é que
6: certo.
0: Tem? Tá certo? O que é que tem na minha caixa premiada? Respira fundo e me responde, vá.
6: Tem tudo a ver na hora que eu vou dormir.
0: Isso, na hora que vai dormir você usa. Tem gente que não usa, não. Na hora... Tem gente que usa, tem gente que não usa. Tiago não usa. Tiago que trabalha aqui comigo não usa isso. Entendeu? Pronto? Bora. Chuta aí, Márcia. Já não sabe mesmo, tu chuta. Vai que tu tenha sorte. Uma sexta-feira, compra uma cerveja pra relaxar. Um petiscozinho com 100 reais, já vai ajudar.
6: Pronto. Lençol?
0: Você tem certeza que é um lençol?
6: Eu não tenho, não vou negar pra você, não vou ser hipócrita, mas... eu uso quando eu vou... lençol, tenho certeza.
0: Tinha que pegar as outras dicas. Mas não foi dessa vez. É um edredom, quase lá. É um edredom.
6: Opa, ainda veio na minha mente.
0: Tá vendo?
6: Oh, meu Deus, misericórdia.
0: Macio, assim demais, sabe? Eu falei nas dicas lá, mas não foi dessa vez.
6: Não, tudo bem.
0: Mas
6: fica
0: foi um
6: pra
0: prazer.
6: Próxima, Catinha.
0: Se o Big Boss, te ligar, você vai pedir o que pra ele, Márcia? Me conte.
6: Eu mandei uma mensagem aí, Catinha. Promoção do dia, eu queria R$1.000 pra ajudar minha mãe a fazer a ressonância dela, que ela tem sérios problemas de coluna. E pelo SUS, minha filha não vai. Todo dia ela sofre, tomando dipironas e mais dipironas pra aliviar a dor. E nada.
0: Pronto, eu tô na torcida pra que o Big Boss possa te ligar e que você possa conseguir o que você deseja, tá bom,
6: meu amor? Tá certo.
0: Um beijo pra você.
6: Muito obrigada pela oportunidade. Beijo,
0: eu que agradeço a audiência. Não foi dessa vez. A Marcinha não levou o cenzão. O que é que acontece? Prêmio acumulou. Amanhã, no sabadão, comigo. Amanhã eu vou estar aqui no Manhã Show junto com o Dan Falcão e vou estar dando pra você o valor de R$200 na caixa premiada. Continua comigo, já tô de volta aqui na Band FM com a Super 6, tem par de ingressos pro show da Tereza Cristina, que vai acontecer no Pelourinho, junto com a Sambaiana.
7: Oi, gente, aqui é o Diego.

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10: Depois da caixa premiada que ficou acumulada, amanhã eu tenho 200 na caixa premiada no Manhã Show da Band FM. Você vai estar comigo amanhã no Manhã Show, viu? Vai ter uma novidade. Big Boss vai falar da novidade do Manhã Show daqui a pouquinho na nossa ligação. Tá valendo um par de ingressos pra você curtir Sambaiana e Tereza Cristina, que vai acontecer no Largo da Tieta, num Pelourinho, amanhã dia 19, a partir das 18 horas. Um showzaço da Sambaiana com a Ju Moraes. E ainda vai ter Tereza Cristina. Vai ser uma noite maravilhosa com muita música boa. Você tá afim de faturar par de ingressos pra curtir esse show? Então escolhe sua música preferida, a música mais votada que a Tinha toca de novo, e todo mundo que participa concorre a par de ingressos pra curtir esse show. Lembrando que eu vou liberar 2 pares de ingressos, tá bom? Então manda aí a sua música preferida na Super 6. A música 1 do Gustavo Lima Vagabundo, a 2 o Thiaguinho Me Balançou, a 3 a Mari Fernandes, Telefone Sem Fim, a música 4 do Jorge Matheus Propaganda, a música 5 do Safadão, é Displicente, e a 6 do Polêmico com Léo Santana, Laço na Fivela. Então escolhe a sua música preferida, a música mais votada, a gente toca de novo novo e todo mundo que participa concorre ao prêmio do dia, ao prêmio da Super 6, que é par de ingresso pra festa. E hoje tem prêmio do dia, daqui a pouquinho, tá bom? Super, vamos nessa. Essa é no clima da sexta-feira que você vai cantar pra alguém que tá na sua frente aí agora.
0: Tem certeza?
10: Dizem que todo homem é vagabundo, tá, nem é, né?

0: Fortaleza.
1: Demais o som dela, Ana Mari Fernandes, telefone sem fio da sexta-feira. Qual é o telefone sem fio da sexta-feira, hein? Galera toda participando, daqui a pouquinho tem ligação do Big Boys. Antes do finalzinho, ó, entre o Manhã Show e Quem Ama, não esquece, eu vou estar ligando pra você, viu? E aí, quando você atender, você tem que responder a pergunta do Big Boys e você pode levar o prêmio que você deseja. Então manda aí, hashtag prêmio do dia. Quem sabe você não vai ser o sortudo ou a sortuda que vai levar pra casa o prêmio que você tanto deseja. E aqui na Super 6, música 3, Ana Mari Fernandes, a música 1 do Gustavo Lima, Vagabundo, a 2 do Thiaguinho, Me Balançou, música 3, Ana Mari Fernandes, a 4 do Jorge Mateus, Propaganda, a música 5 do Safadão, Displicente, e a 6 do Polêmico, com o Léo Santana, Laço na Fivela. Lembrando a você que tá rolando par de ingressos pro Sambaiana e pra Tereza Cristina, terão dois sortudos pra faturar par de ingressos pra esses showzás. Escolhe a sua música preferida, mais votada, a Catinha toca de novo e todo mundo tá participando.
2: Bom dia, Catinha. Bom tudo dia. Bem? Aqui fala Neville, motorista.
1: Oi, Neville.
2: Tá por cá,
1: meu
2: lindo. Fica ligado nessas promoções aí, por gentileza.
1: Tá bom, meu lindo. Um beijo pra você. Obrigado.
3: Olá,
1: pela audiência.
3: Tudo de bom, tudo de bom. Bom dia, Cátia.
1: Bom dia, meu lindo.
3: Aqui é José Rocha, deficiente visual de Conceição do Coité.
1: Diga aí, José Rocha.
3: E aí, tudo na paz.

0: Tudo na paz, meu
1: Tem
0: querido.
1: Uma abençoada sexta-feira.
0: Amém, meu amor, pra você também.
2: Rita, Rita. Primeiro, que era um sofá, depois eu tava achando que era um travesseiro, tá vendo?
0: Tá bom, você quer um sofá.
2: Mas é isso mesmo.
3: Boa tarde, Luan.
0: Deixa eu ver, ela mandou aqui outro áudio, que é o de bom dia, que é a nossa querida ouvinte que tá desempregada. Ela, Vera, Vera, oi Vera, tudo bem, Vera?
3: Bom dia, Catinha. Bom dia, eu escolho a música 4.
0: Música 4 do Matheus.
3: Hashtag primo do dia. Big Boy, me liga, tô precisando muito do celular, meu celular quebrou. E eu preciso pra trabalhar, fazer minhas diárias, que eu tô desempregada.
0: Celular,
3: e não tenho condições de comprar um.
0: O celular já
4: bom dia,
0: bastante.
4: Bom dia, bom dia, bom dia, bom dia, com Jesus, Catinha de novo, entende. Gilmar.
0: Vinga, Gilmar.
4: Ó, eu quero a número 2 aí.
0: Música número 2, a música do Thiaguinho. Valeu,
5: olá,
0: meu
5: Catinha,
0: brother.
5: Wilton, Catu Bahia, mais uma vez com você, Catinha.
0: E aí, meu
5: saudade, tanto
0: brother,
5: tempo. Que esse trabalho essa semana.
0: Você abandonou a gente.
5: É, minha música é a música 3, Catinha. Música
0: 3, a música da Mari Fernandes.
5: Quero participar de todos esses prêmios aí, Catinha. Tá com Deus.
0: Boa sorte pra você, meu amor. Obrigado pela audiência.
6: Bom
0: fala,
6: dia, Catinha. Aqui é Leila de Simões Filho. Fala aí ao Big Boy. Que no dia 25 do 9 é o aniversário do meu filho, viu? E ele quer ganhar esse bolo aí, ó. Com o tema do Bahia de presente.
0: Pronto.
6: Só que ele tá com vergonha de falar. Ele é muito tímido.
0: Deus,
6: e no top 3 de hoje eu vou escolher a música de número 1.
0: Pronto, fechado. Valeu, meu amor. Obrigado pela participação. A gente continua e vamos pra música 4.
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0: cantando com Léo Santana, o Laço na Fivela. Pagodinho gostoso na sua sexta-feira, no clima da sextou aqui na Band FM. Gostou da música 6, quer ouvir de novo? Então vota na música 6 do Poli, junto com Léo Santana. Tem um passinho do Jamal também na música, né? Vete a Munda. A música 1 tem do Gustavo Lima, a música 2 do Thiaguinho, a música 3 da Mari Fernandes, a 4 do Jorge Mateus, a 5 do Safadão e a 6 do Polêmico, cantando com Léo Santana. É, Laércio, Laércio tá em Itapuã, tá me ouvindo. Um beijo pra você, Laércio. Obrigadão pela audiência. Conectada, ela disse que gostaria de ganhar do nosso querido Big Boys um notebook, porque ele precisa muito pra trabalhar. Fala, meu lindo.
1: Bom dia.
0: Netão, Catinha. Fala,
1: hashtag
0: Neto.
1: Prêmio do dia.
0: E aí?
1: Quero concorrer a esse prêmio do dia. Precisando de um smartphone pra trabalhar. Sou motorista de aplicativo. Neto.
0: Tá bom, Netão. Fala, Camila. Camila, você tá laçando lá. Você quer laçar um laço na fivela de quem, Camila?
2: Ou melhor, um plano dentário.
0: Você quer um plano dentário?
2: Porque o sorriso da pessoa hoje em dia é tudo.
0: É, o sorriso é tudo. Diga, meu lindo.
2: Bom dia, que fala que é o Wesley de Jardávila.
0: Jardávila, Bahia.
2: Hashtag prêmio do dia. O prêmio que eu gostaria que vocês pagassem hoje era uma consulta, era pra mim, consulta dentária.
0: Alfredo Júnior, consulta dentária. Boa sorte pra você, viu? Vou aqui falar. O Big Boy já tá aqui, tá ouvindo todo mundo. Tenta aqui, a Catinha voltando aqui na música 6. Eu quero a música do Paulo e do Léo Santana. Alfredo Júnior tá em Lauro de Freitas. Carlinha também tá me ouvindo. Diga, Carlinha.
3: É o laço da fivela no Big Boss. Peraí, me dê essa geladeira. Carlos Gonçalo, tô na banda.
0: Meu menino. Ai, meu Deus. Marcelo Rodrigues da Liberdade também voltando na música do Léo Santana. Junto com o Poli. Obrigado pela audiência. Diga, minha linda. Oi, Catinha. Sabrina do São Gonçalo. Tô precisando muito também de um notebook pra trabalhar. Big Boss realiza meu sonho. Fala, Nath.
4: Bom, bom dia, Nath. Como é muito de Jandaíra, Catinha.
0: Jandaíra,
4: Bahia. E o Big Boss que ligar pra mim, Catinha. Tô querendo aqui R$1.000 pra esperar aqui, minha, pra pagar minha dívida aqui.
0: Ô, oh, meu Deus,
4: viu?
0: Do céu, tá
4: tô
0: bom.
4: Tô precisando, eu queria um fogão, mas eu prefiro o dinheiro.
0: Ai, meu
5: bom
0: Deus,
5: dia, bom dia, Catinha. Bom dia, tô aqui ligadinha na Band FM. Olha, eu vou escolher a música 4.
0: Tá bom, meu amor, um beijo pra você. Eu volto depois do intervalo com o resultado da Super 6 e a ligação pro Big Boss.
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12: Notícia boa da BR-324 em direção à capital, tá começando a apresentar melhoras. Ainda pisa no freio ali na Jaqueira do Carneiro, então se ligue na dica. Você que tá em Águas Claras e segue pro Uruguai, vai pra Vila Rui Barbosa, corte pela ligação Lobato-Pirajá e complete pela suburbana. 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Tiago Costa para a Band FM, a sua rádio do seu jeito.
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12: A paralela em direção centro no Trobrugi já tá de boaça. Quem sai de Mussu City e segue pra São Rafael pro Cabe, a paralela é um bom caminho. Lá no final ainda tem retenção, então se ligue. 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Thiago Costa para Band FM, a sua rádio do seu jeito.
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0: Você pode vir semana também, viu? Tô te esperando aqui nessa sexta-feira maravilhosa. Hoje, dia 18 de setembro, tá aniversariando hoje? Tem presente, tem bolo hoje, quero ir pro seu aniversário, viu? 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
0: Vamos pro resultado da Super 6. Depois, na sequência, tem ligação do Big Boss pra você. Vou estar ligando. Atende, por favor. E responde a pergunta direitinho. Presta atenção no que você vai responder. Sai daqui pra Binho, final do telefone 4032. Par de ingressos pro show do Sambaiana com a Tereza Cristina no Pelourinho. Saindo também pra Jusilene, final do telefone 4973. Também faturou par de ingressos pro show da Tereza Cristina e do Sambaiana na Super 6. E a música mais votada, vocês estão demais, hein? Vocês estão soltinhos hoje, hein? Mais votada a música do Poli. Com Léo Santana, um laço na fivela. Todo mundo querendo laçar alguém na sexta-feira, que eu tô ligado. Ó, ó.

0: do pole do Léo Santana, eu vou ligar pro Big Boys. A gente vai ligar pra sortuda de hoje pra ver se essa pessoa vai faturar o prêmio do dia do Big Boys. Não é do pole do Gigi, não. Vai ser do Big Boys o prêmio do dia. Tô ligando pra ele primeiro e depois eu vou incluir a sortuda se responder direitinho. Segunda chamada. Será que vai dar tempo de falar com o Big Boys? Eu vou ter que ligar mais tarde? Será, gente? Porque eu já tô dando um tchau já. Já tô indo embora. Acho que eu não vou conseguir falar com o Big Boys. Não vou conseguir falar com o Big Boys. Não vai ter o prêmio do dia agora. Não vai dar tempo, vai vir um Quem Ama Não Esquece. A gente pode fazer no Quem Ama Não Esquece. Pode ser, tá bom? Tá valendo pra você o prêmio do dia. Hashtag prêmio do dia. E aí a gente vai ligar pra sortuda ou pro sortudo de hoje. Se responder, vai se dar bem, tá bom? Gente, deixa eu deixar um beijão pra você. Vou ficando por aqui, volto uma da tarde com mais uma edição da Super 6. Pra você que tá ligado com a gente, vai ter mais uma edição da Super 6. Atendeu o Big Boys? Big Boys atendeu. Oi, Big Boys.
1: Big Boys atendeu. Oi, Kátia.
0: Vamos fazer a ligação rapidinho aqui pra ver se a gente vai dar esse prêmio do dia aqui no Manhã Show?
1: Vamos sim.
0: O pessoal já no clima da sexta-feira e a gente vai ligar pra... Como é o nome da ouvinte, Big Boss, que a gente vai ligar? Pra Cláudia, né? A Cláudia.
1: Cláudia de Cajazeiras.
0: Cláudia de Cajazeiras. Ela já tá na ligação, não é isso?
1: Ela quer dar uma penteadeira pra filha.
0: Veja aqui, vem aqui a minha produção, chega aqui. Veja se ela já tá na ligação. Quando eu boto a Claudinha aqui, ela já tá na ligação? Eu acho que ela já tá na ligação, né? Quando eu boto ela aqui? Não. Aqui, vou botar a Cláudia. Isso, a Cláudia tá na ligação. Como o Big Boss tá fora, eu vou ligar pra Cláudia aqui.
1: Bora, liga pra Cláudia.
0: Vamos lá, ver se a Cláudia vai atender a gente. Já tá aqui, ó. Ela já tá na ligação quando a gente bota ela aqui. Alô, Cláudia? Não tem como fazer. Não tem...
1: Então liga você, Catinha. Pronto, liga você, Catinha, pra você... ela e faz a pergunta, tô autorizando.
0: Pronto, vou ligar aqui pra Claudinha pra gente fazer a pergunta pra Cláudia de Cajazeiras. Ela pediu uma penteadeira pra filha dela, Cláudia, né? E ela disse que quer uma penteadeira. A gente vai ligar, deixa eu chamar 5 vezes. Deixa eu ficar quieta pra ela não saber que é aqui da Band, viu? Silêncio total. Segunda chamada, são 5 vezes. Segunda. Terceira chamada, ela quer uma penteadeira pra filha. Ela é Cláudia de Cajazeiras, ó. Terceira chamada. Quarta chamada. Quinta, já foi. Atendeu. Oi.
2: Tia!
0: Oi. Calma, respira fundo que você tá na promoção Prêmio do Dia da Band FM, você sabe, né? Respira fundo, mulher. Você fala de onde, Cláudia? Pra confirmar.
2: Eu de Cajazeiras.
0: O que foi que você pediu aqui pro Big Boss, Cláudia?
2: Uma penteadeira pra minha filha.
0: Sua filha tem quantos anos, Cláudia?
2: 19
0: anos. E ela precisa de uma penteadeira e você quer presentear ela com a Band FM com o prêmio do dia. Eu vou te perguntar, tá bom, direitinho, qual é a rádio, né, que você ouve? E você tem que dizer o nome da rádio todo e a sintonia da rádio também, tá bom? Te perguntando, valendo uma penteadeira pra sua filha, Cláudia, diretamente de Cajazeiras. Qual a rádio que você ouve, Cláudia, no prêmio do dia? Me conte.
2: Band FM 104.3.
0: Você tem certeza disso, Cláudia?
2: Tenho.
0: Absoluta, Cláudia. Cláudia, você tá feliz, Claudinha? Fique à vontade, meu amor. Pode falar, Cláudia, vá.
2: Rapaz, chegou, tô tremendo aqui de felicidade.
0: A filha queria muito uma penteadeira, né, Cláudia?
2: Ô, minha filha, que ela tava me pedindo.
0: Então agora o Big Boss realizou o seu desejo. Você mandou hashtag prêmio do dia, pediu uma penteadeira e agora a sua filha... Qual o nome dela? Qual o nome da sua filha?
2: Jennifer.
0: Ô, Jennifer, você acabou de faturar uma penteadeira. A mamãe realizou seu desejo através da Band FM. Vai mandar beijo pra quem, Claudinha? Fique à vontade, minha linda.
2: Pra minha filha, né? E pro meu genro.
0: Tá bom, meu amor. Um beijo pra você, viu? Um beijo do Big Boss pra você.
2: Alegria, bom dia.
0: Valeu, meu amor. Ela tá feliz da vida aí, faturou uma penteadeira, gente. Escolheu aí a penteadeira e faturou uma penteadeira. Ontem saiu um fogão com o Luan Dias, agora no Manhã do Show saiu uma penteadeira. E eu vou direto pro Quem Ama Não Esquece, porque tá na hora de dar tchau, né, Kátia? Chega, vem aí a nossa querida Tatazinha aqui na Band FM. Tá bom? Quem Ama Não Esquece.
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4: Paralelo em direção centro já tá livre entre Mussuscite e Pernambués. Agora na Tancredo Neves tem retenção. Se ligue na dica, você que se aproxima do final da paralela. E vai processo norte, pegue a via marginal e siga pela Luiz Eduardo Magalhães. 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Thiago Costa para a Band FM, a sua rádio do seu jeito.
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0: Esse é o Quem Ama Não Esquece. Esse momento em que eu e o Murilo temos a honra de contar a sua história. Esse momento que você viveu, que você passou e que inspira a vida de tantas pessoas. E aí eu queria saber também se você que está ouvindo agora tem uma história para contar para gente. 11 999919197 é o número do nosso WhatsApp. Só me chamar aqui, tá? Eu quero contar a minha história para vocês. Porque para a gente é uma honra, é um prazer. Eu sou a Tatá e eu tive a grande honra de poder gravar essa história representando essa mulher que, para mim, é uma mulher que eu nunca vou esquecer. Nunca. E é uma honra trazer ela aqui no Quem Ama Não Esquece para você conhecê-la também. Hilária, maravilhosa, bem-vinda ao Quem Ama Não Esquece de hoje.
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0: 1, 2, 3, 4, 73. Poderia ser só uma idade. Poderia ser o número de uma casa, poderia ser um ano. Mas é a quantidade de vezes em que eu tive que cair, levantar e começar de novo. Porque, por mais que a vida derrube a gente, sempre existe a possibilidade de levantar, respirar fundo e seguir em frente, dando o nosso melhor. 73. Guarda esse número. No final dessa história, você vai entender por que ele é tão importante para mim. Eu fui criada numa família muito simples. A minha mãe trabalhava como professora e merendeira, limpava a escola e, quando chegava em casa, ainda cuidava de tudo. Meu pai ensinou eu e meus 9 irmãos a trabalhar na roça desde muito cedo. Eu mesma comecei a trabalhar aos 8 anos e passava metade do dia na escola e a outra metade na roça. A gente plantava praticamente tudo o que comia: milho, feijão, arroz, mandioca, batata doce, batata, cenoura. Era dali que vinha o nosso alimento. Eu também não tinha brinquedos. Eu fazia bonecas de palha para poder brincar. E até o colchão em que a gente dormia era feito de palha de milho. Estudar também era um desafio. Na cidade onde eu morava, a escola só ia até a 4ª série. Para continuar os estudos, eu teria que viajar 100 quilômetros. E meus pais ainda precisariam pagar para eu poder ficar em outra cidade. Só que isso estava tão longe da nossa realidade, tão longe. Meu pai queria que eu continuasse ali, trabalhando na roça com eles. Então eu não tive a oportunidade de terminar os meus estudos. A nossa vida era simples. Mas assim eu cresci. Cresci aprendendo a trabalhar desde muito cedo e entendendo que na nossa família as coisas nunca foram fáceis. Aos 16 anos eu conheci um rapaz. Naquela época, para uma mulher namorar, ela precisava saber cuidar de uma casa. Tinha que saber fazer pão, macarrão, cozinhar, cuidar dos bichos, matar e limpar uma galinha. Tinha que saber lavar roupa. E eu? Eu sabia fazer tudo isso porque eu tinha aprendido desde pequena.
1: Hilária, a gente já tá há 2 anos juntos.
0: Pois é, o tempo tá voando.
1: Então, e sabe que eu tenho certeza que você é a mulher certa para me casar.
0: Então.
1: Então eu queria dizer uma coisa para você. Uma coisa que tá aqui na minha cabeça faz tempo, mas eu não quero mais deixar passar. Eu vou pedir a sua mão para os seus pais. Eu quero me casar com você.
0: Eu fiquei tão feliz. Eu tinha 18 anos e já ia ser uma mulher casada. Para mim era um sonho se tornando realidade. Ele pediu a minha mão e no dia 10 de setembro de 1983, nós nos casamos. Só que aquela felicidade durou bem pouco. Um mês depois do casamento, ele começou a me agredir. Durante os 2 anos em que a gente namorou, eu nunca soube que ele bebia. Ninguém tinha me contado isso. Mas foi só a gente se casar que ele mostrou quem ele realmente era. Todas as noites, ele chegava bêbado em casa e me maltratava. Eu trabalhava, eu cuidava da casa, eu deixava tudo impecável e mesmo assim, ele me xingava, ele me agredia. Era horrível. Mas eu tinha me casado com ele. E naquela época, naquele lugar, naquela realidade, eu achava que eu precisava suportar tudo aquilo. Então, eu suportei. Eu nunca tinha tido nenhuma instrução sobre como evitar uma gravidez. Por isso, poucos meses depois do casamento, eu descobri que eu estava grávida.
1: Como é que é? Eu não quero isso, não. Como é que isso foi acontecer? Por que que você deixou isso acontecer?
0: Eu também não sabia que era assim tão fácil de engravidar.
1: Olha, eu tenho uma conhecida que sabe onde tirar a criança. A gente vai resolver isso.
0: Você tá doido? Não, não, eu não vou tirar meu filho, não.
1: Mas eu nunca quis ser pai, todo mundo sabe. Você vai comigo, viu? Vai comigo agora, eu não quero saber.
0: Mesmo com toda a pressão dele, eu não aceitei. Eu não queria abrir mão do meu filho de jeito nenhum. A gravidez foi muito difícil. Ele trabalhava na mercearia e no bar do pai quando não era época de roça. Mas quando chegava a época de plantar e colher, a gente voltava pro trabalho na terra. E mesmo grávida, eu tinha que ir junto. E eu trabalhava debaixo de sol, debaixo de chuva. Eu colhia fumo, arrancava feijão, fazia todo o serviço. Mas eu ia porque eu sabia que se não acompanhasse, quando eu chegasse em casa ia ser bem pior para mim. Aos trancos e barrancos eu fui levando a situação. A minha filha nasceu e quando ela estava com 1 ano e 3 meses, eu engravidei de novo. Mais uma vez, ele queria que eu abortasse. Só que dessa vez a situação ficou ainda pior porque, além das agressões, ele começou a dizer que aquela criança não era filha dele.
1: Você tá me traindo, não tá? Você tá me traindo, sim, fala a verdade.
0: Com quem? Pelo amor de Deus, eu não tenho tempo nem de ir na esquina. Com quem que eu vou te trair? Olha,
1: sei lá.
0: Olha, eu sou uma mulher de caráter também, viu? Acima de tudo, eu tenho caráter.
1: Pois eu sei que você tá me traindo, sim, com o meu primo. É com o meu primo. Por que você não assume logo, hein?
0: Quem é que tá enchendo a sua cabeça com essas coisas? Para de ficar ouvindo esse povo, pelo amor de Deus. Eu mal vejo o seu primo.
1: Ah, então vamos ver. Vamos ver quando essa criança nascer, se não vai ser a cara dele. Vamos ver.
0: Durante toda a gravidez, ele insistiu nessa história e me pressionava para confessar uma coisa que nunca aconteceu. E quando a minha segunda filha nasceu, ele foi logo olhar para ela e ficou procurando algum traço que pudesse parecer com o primo dele. Como se precisasse encontrar uma prova daquilo que tinha... que ele, né, tinha colocado na própria cabeça. Eu era muito desrespeitada. Essa era a verdade. Naquela mesma época, eu acabei descobrindo que a história era totalmente o inverso. Era ele quem andava me traindo. E me traindo com uma vizinha. A vizinha que sempre ia na minha casa, que tomava café comigo. Como se não fosse o bastante, eu descobri que ela tinha engravidado junto comigo. Mas ela... ela acabou abortando. Foi uma decepção enorme para mim. Mas mesmo depois de descobrir a traição, eu decidi continuar com o meu casamento. Eu tinha 2 filhas pequenas e eu queria cuidar delas. Só que depois de 7 anos vivendo com agressões, com desrespeito, com tanta traição e tantas outras coisas ruins, eu percebi que eu não conseguia mais continuar. E aí eu decidi me separar. Minhas filhas tinham 5 e 3 anos. Eu não tinha estudo e isso dificultava muito quando eu procurava um emprego. Eu tentava algumas vagas, só que nada dava certo e mesmo assim, eu tentava não desanimar. Um dia, eu me enchi de coragem e eu fui conversar com a mulher do prefeito. Eu contei a minha situação e ela me ofereceu um trabalho como gari. Além disso, ela também conseguiu uma vaga na creche para as minhas filhas. E aquilo foi o que me salvou. Eu começava a trabalhar às 7 da manhã e saía às 5 da tarde. E aos poucos eu comecei a reconstruir a minha vida. Foram quase 10 anos trabalhando como gari. As minhas filhas foram crescendo e enquanto eu trabalhava, elas estudavam. Eu sempre fiz o que precisava ser feito para sustentar minha família, para cuidar das 2. Mas quando eu tinha 33 anos. Começaram os problemas de saúde e aí veio uma fase muito difícil na minha vida. As minhas filhas ainda não eram grandes e o pai delas não era presente. Então, a minha mãe precisou vir morar perto de mim para poder me ajudar com elas, porque eu também tinha que cuidar de mim. Eu sentia um cansaço. E aí eu percebi que eu tinha um inchaço embaixo da prótese dentária que eu usava. Eu procurei um dentista e ele me encaminhou para um hospital que ficava 130 quilômetros da minha cidade. Quando eu cheguei lá, eu fiz um procedimento e naquele primeiro momento disseram que era só um cisto. Depois, eu fui encaminhada para um dermatologista porque também estava com problemas na pele. Começaram então os exames, as biópsias. E depois de tanta investigação, veio a confirmação que eu mais temia. Eu estava com câncer. Em novembro daquele ano de 1998, eu comecei o meu primeiro tratamento com radioterapia. A partir dali, a minha vida mudou completamente. Eu precisava viajar 130 quilômetros para fazer o tratamento e muitas vezes deixando as minhas filhas e contando com a ajuda da minha mãe. Era exame, consulta, biópsia, hospital e tratamento. A radioterapia também foi muito difícil para o meu corpo. Eu ficava tão cansada, tão debilitada. Mas eu sabia que eu não podia parar. Eu tinha duas filhas pequenas, eu precisava trabalhar, cuidar da casa e continuar vivendo. Só que eu ainda não sabia que aquela era só a primeira de muitas batalhas que eu teria que enfrentar. Eu fazia um tratamento difícil, pesado. E quando achava que finalmente poderia respirar um pouco, aparecia um outro problema. Outro diagnóstico, outra biópsia para fazer. Foram anos vivendo entre consultas, hospitais e tratamentos. Eu tive carcinomas. Eu tive tumores invasivos e infiltrativos. E a doença foi deixando cada vez mais marcas no meu corpo. Só depois de muitos anos de tratamentos, os médicos descobriram que eu tinha síndrome de Gorlin-Gottes, uma doença genética rara que aumenta muito a minha predisposição para ter tumores. Foi muito difícil receber essa notícia. Eu só queria ter a sensação de que, em algum momento, eu estaria livre do câncer. Mas a realidade é que cada ano que passava, aparecia um tumor novo e depois outro e outro e outro. Uma hora eu tive que aceitar de uma vez por todas que a minha luta não ia terminar com um único tratamento. Eu teria que continuar acompanhando meu corpo e enfrentando cada novo tumor que aparecesse. Em dezembro de 2016, depois de tantos anos de radioterapia, os médicos disseram que eu tinha chegado ao limite de radiação. Eu não poderia mais continuar com o tratamento. Foram quase 2 décadas convivendo com o câncer, com as consequências de tudo aquilo. Então, em janeiro de 2017, eu comecei a fazer quimioterapia para tentar controlar a doença. Eu já tinha passado por muita coisa até ali, mas eu não podia imaginar que a minha luta ainda ia ficar mais difícil. Em 2020, mesmo fazendo a quimioterapia, eu acordei. Me olhei no espelho e eu percebi que tinha um buraco. Um buraco se formando no meu nariz. Por dentro, a carne começou a se desfazer e eu fui perdendo a divisória do nariz, até ele ficar praticamente com um único buraco. Eu falei com os médicos, mas naquele momento eles nem deram tanta importância. Só que aquilo começou a aumentar muito rápido. O que tinha começado do tamanho de um grão de feijão, pouco tempo depois já estava do tamanho de um dedo. O tecido do meu nariz estava literalmente se desfazendo. Eu insisti com os médicos e então veio uma notícia que eu nunca imaginei que eu teria que ouvir. Não tinha nada que pudesse ser feito. Eu ia precisar retirar o nariz e retirar também um dos olhos, porque os dois já estavam comprometidos. Se eu não fizesse a cirurgia, a doença poderia atingir o outro olho e eu poderia perder a visão até morrer. Mas como? Como tirar o meu nariz? Como tirar o meu olho? Me diz como? Para mim, aquilo era difícil demais de aceitar. Eu já estava sem cabelo por causa dos tratamentos e, de repente, estavam me dizendo que eu teria que ficar deformada, sem o nariz, sem um olho. Eu só pensava como que eu ia conseguir me olhar no espelho. Como é que eu ia sair na rua, meu Deus? Como é que eu ia viver assim? Eu não queria fazer aquela cirurgia de jeito nenhum. Eu chorei, eu tive pavor e eu até pensei em desistir da vida. Para mim, como mulher, era muito difícil imaginar que eu perderia uma parte do meu rosto. Inclusive, eu precisei fazer acompanhamento psicológico porque eu simplesmente não conseguia aceitar que aquela era a única maneira de eu continuar viva. Em outubro de 2020, eu fiz a cirurgia. Retiraram o meu nariz e um dos meus olhos também. No começo, deixaram uma parte do nariz preservada porque no futuro seria possível fazer uma reconstrução. Mas, menos de 10 dias depois, essa outra parte se desfez também. Depois da cirurgia, eu fiquei mais de 1 mês com o rosto aberto. Minhas filhas não conseguiam nem fazer os meus curativos porque era muito difícil para elas olhar para mim daquele jeito. Uma enfermeira ia todos os dias à minha casa para poder fazer os curativos. Foi tão doloroso isso. De uma hora para outra, eu precisava aprender a conviver com um rosto que eu não conhecia. Eu admito que eu fiquei sem chão. Eu olhava para mim e eu precisava aprender a me enxergar de uma maneira completamente diferente. Sem cabelo, sem nariz, sem olho. Era uma coisa que eu precisava aceitar. Mas minhas filhas e os meus netos e toda a minha família foram as pessoas que me deram tanta força. E acima de tudo, eu nunca deixei de acreditar em Deus. Nunca, nunca. Com o tempo, a minha história começou a chegar em outras pessoas. Eu comecei a aparecer nas redes sociais. E junto com o carinho, também vieram as críticas que, para mim, às vezes, doíam mais do que a própria doença. Teve gente que me chamou de monstro. Falavam que eu era uma caveira. Teve gente que chegou a dizer que eu estava inventando a doença. Eu ouvi coisas que me machucaram muito. Mas, ao mesmo tempo, eu também encontrei pessoas que me deram carinho e que precisavam ouvir aquilo que eu tinha para contar. Eu ainda faço tratamento. Os médicos estão reduzindo a minha quimioterapia aos poucos para observar como é que meu corpo vai reagir. Mas, recentemente, eu precisei retirar uma lesão atrás da orelha, na região do couro cabeludo. Na avaliação mais recente, não apareceu nenhuma nova lesão. A minha rotina também teve que mudar. Eu respiro pela boca. A minha boca acaba ficando muito seca e eu também preciso dormir com 2 garrafas de água do lado da cama. Eu não consigo usar máscara ou óculos normalmente. E por causa da visão, às vezes eu preciso usar uma lupa grande para poder enxergar algumas coisas. Mas mesmo com todas essas limitações, eu estou trabalhando. Eu estou saindo, estou conversando com as pessoas e vivendo. Eu nunca questionei Deus pelo que aconteceu comigo. Eu sempre enxerguei Deus muito presente na minha história. Eu acredito que cada pessoa tem uma cruz para carregar nessa vida. E essa é a minha. Por isso, eu tento levar sem reclamar. Para quem está passando por uma doença, por uma depressão ou qualquer outro problema, a minha mensagem é: nunca perca o pensamento positivo. Eu falo isso para mim mesma. Eu vou conseguir. Eu vou tratar. Eu vou chegar lá. E hoje, depois de quase 3 décadas de tratamentos, eu continuo aqui. E ao mesmo tempo em que os médicos acompanham a redução da minha quimioterapia, eu também estou realizando um sonho. Um sonho que durante muito tempo parecia impossível. Ser palestrante. Durante anos, eu pedi a Deus uma oportunidade para contar minha história e ajudar outras pessoas. E agora, finalmente, eu estou conseguindo transformar tudo o que eu vivi numa mensagem de superação que pode chegar a quem precisa ouvir. Eu costumo brincar que a minha lataria está estragada. Eu estou sem nariz, com para-choque quebrado e com farol queimado. Mas o motor continua funcionando. E enquanto esse motor estiver funcionando, eu vou continuar vivendo, trabalhando, lutando e ajudando outras pessoas. Até hoje, quando alguém me pergunta quantas vezes eu enfrentei o câncer, eu mesma me impressiono com a resposta. Em uma das minhas palestras, começaram a contar todos os diagnósticos que eu já tinha recebido e chegaram a um número que fez todo mundo se emocionar. 73. 73 diagnósticos de câncer ao longo da minha história. Esse é o número que eu pedi para você guardar no começo dessa história, lembra? Depois de tudo que eu passei, eu olho para as marcas que ficaram no meu corpo, mas eu também vejo que eu tô aqui. Porque por mais difícil que a vida fique, eu aprendi que ainda é possível continuar. E continuar da melhor forma que eu posso. Com um sorriso enorme

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1: 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É o Regis Danese nessa história dessa mulher que me encanta. Hilária, você me encanta. Você me inspira. E ao mesmo tempo você me envergonha. Porque eu tenho vergonha das minhas reclamações. Eu tenho vergonha da minha língua maldita. Eu tenho vergonha. Vergonha. Mas você me encanta num modo que me dá esperança de viver. Com a sua docilidade. Eu estava aqui na live do nosso YouTube, do Instagram também, falando que quando eu conversei com a Hilária, o que me chamou a atenção foi o jeito dela tão doce. E às vezes a gente é tão amargo, a gente é tão agressivo com nada. Nós não temos motivo e nem direito. Hilária, você me encanta.
2: Bom dia, Tata. Bom dia, Murilo. Bom dia, Band FM. Vocês são 10.

0: Leonardo, nosso Leozinho no Quem Ama Não Esquece, com a história da Hilária. Eu tô esperando você nesse programa lindo.
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5: Agora tem retenção na Vasco da Gama em direção centro, desde a saída do Vale do Gonjá e vai até o Dique. Se liga na dica, você que tá pela Lucaia, Rio Vermelho e segue agora pro Vale do Canela, melhor seguir pela Garibaldi que tá livre. 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Thiago Costa para Band FM, a sua rádio do seu jeito.

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5: Band FM, 17 minutos pro meio-dia. É a nossa sexta-feira, o nosso Quem Ama Não Esquece, hoje pra mim, um dos melhores. 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A sua rádio do seu jeito. E eu vou lá pras redes sociais, porque eu sei que vocês estão comentando bastante. A Tatá falou assim: eu reclamando da vida por estar cansada. Me perdoa, Deus. Eu espero que Jesus abençoe grandemente sua vida e que Ele, que é o médico dos médicos, te cure. Obrigada por você compartilhar a sua história. Um beijo pra você, minha amiga.
6: Bom dia, Bandilária. Que história é essa? Que história é essa? Eu, de verdade, eu estou aqui chorando porque eu descobri o quanto eu sou ingrata com a vida. Quanto sou ingrata. Obrigado, obrigado por esta lição. Obrigado por nos ensinar tanto com a sua vida. E que você cresça cada dia mais e leve cada dia mais essa imensidão de gratidão que você é. Obrigada, viu?
5: É muito bom, né? É muito bom sentir essa gratidão. A Bia falou, e a gente reclama por tão pouco, ou melhor, não agradecemos pelo que temos. Que Deus abençoe você, Bia. Você falou uma coisa que é verdade, que todos nós podemos fazer exatamente agora. Parar de reclamar é muito bom, mas eu tenho certeza que agradecer é infinitamente melhor. Faz o seu agradecimento agora. Para aí, ó, um minutinho só. E agradeça pelo que você tem, pelo que você é.

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0: Poli. Legal demais.
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0: É Bruno Marrone no Quem Ama Não Esquece de hoje, com essa história da Hilária.
2: Oi, Tata.
0: Oi.
2: Que história linda,
0: ai,
2: que emocionante.
0: Demais.
2: Estamos
0: demais,
2: todos chorando aqui no serviço, escutando. Mas de emoção, Tata. Muito linda, viu? Que Deus abençoe ela, viu? Por essa força. Rita Sambista do Jaraguá, mas estou aqui no serviço.
0: Um beijo.
2: Manda um abraço pra gente. Um beijo, Tata.
0: Pra vocês também, bom trabalho. A Maria falou, eu já tinha visto a história dela num vídeo na internet. Agora eu fiquei feliz demais de ouvir a história dela de novo, agora na minha rádio favorita. Uma mulher forte e guerreira. Parabéns por não ter desistido da vida.
3: Tata.
0: É isso mesmo.
3: Tata,
0: oi.
3: Do céu, mas que história. Que história foi essa? Que mulher guerreira, que mulher forte. Parabéns, que Deus possa te abençoar grandiosamente, que você possa levar a sua história para o mundo inteiro, para o Brasil inteiro.
0: Isso.
3: E que Deus te abençoe e te fortaleça grandiosamente.
0: Amém.
3: Beijo, Tata. Beijo, Murilo.
0: Um beijo. A Sayonara estava lá no Facebook e fez a pergunta que, para mim, é a pergunta do dia. E a gente aqui tá reclamando do quê mesmo? Que mulher você é? Guerreira, forte, fora de série. E eu te admiro. Certamente essa sua força vem de Deus. Porque não tem outra explicação. Essa pra mim é a pergunta do dia. Do que a gente tá reclamando?

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1: Nem todo erro é errado, sabia? Vamos contar essa história?

0: Band FM. De trás pra frente, Henrique e Juliano, no Quem Ama Não Esquece de hoje. A gente vai parar aqui pra ir lá pro horário político. Mas se você quer continuar curtindo o nosso Quem Ama Não Esquece, você pode continuar comigo, sabe onde? Lá na internet, bandfm.com.br. A gente vai ter o Minha Música Minha Vida daqui a pouquinho, depois do horário político. Por isso que a gente continua com Quem Ama lá no Quem Ama na internet, pra você não perder nada. Mas antes de eu colocar a música que a gente vai ouvir, eu queria muito que você ouvisse novamente essa mensagem que a Hilária colocou pra gente. Porque eu quero que você vá com isso pro seu final de semana.
1: Que Deus abençoe vocês muito. Gratidão!
0: Que a gente possa ter gratidão. Vai ter Minha Música

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1: Quero agradecer ao meu esposo por tudo que ele tem feito por mim e dizer que você é muito importante. Te amo, Paulo, infinitamente.
2: Paulo ganhou até uma declaração de amor.

0: 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Nossa, Jorge Mateus, é Mateus e Cauã, é tudo junto. Nossa, mas aí quem que aguenta, gente? É muita coisa pra uma pessoa só, eu, hein? 22 minutos pra uma, daqui a pouquinho você pode pedir sua música, 11 99991 9197. É o Minha Música Minha Vida pra você participar. Murilo já está por aqui. Deixa eu abrir seu microfone.
1: Tudo
0: também,
1: bem,
0: né?
1: Com você,
0: Tata?
1: Você
0: tá bem?
1: Tudo
0: boa sexta-feira.
1: Boa sexta-feira pra nós, gente.
0: É agora?
1: Sextou. Bora. Tá no ar, o É Da Sua Conta, sextou no nosso papo aqui. 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
3: Boa tarde, Rádio Band. Eu gostaria de ouvir a música do Daniel, que era eu. Essa música lembra minha mãe. Então, que eu tô com saudade dela.
5: Oh.
3: Band, valeu.
5: Ah, que essa música possa amenizar um pouquinho essa saudade. Lembra dela. Lembra de todas as coisas boas que vocês viveram.

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27: Vamos que eu tô de volta na sua sexta-feira, hoje dia 18 de setembro, você tá na Band FM, a sua rádio do seu jeito. Ótima tarde pra você, muito obrigado pela audiência, você tava aí, ó, minha música, minha vida, com a Tatazinha, agora a Catinha tá de volta. A sua rádio do seu jeito.
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27: Tô de volta pra você com mais uma edição da Super 6, as 6 melhores da Band FM. Lembrando que a música mais votada por você, a gente toca de novo. E todo mundo que participa concorre ingresso pro show da Meli, que acontece no próximo. Hoje, sexta-feira, né? Hoje tem show pra você. Você vai sextar no Pelourinho, no Largo da Tieta, no show da Meli. Ela que vai estar lançando aí seu mais novo álbum, Mais Forte Que a Dúvida. Então, se você tá afim de curtir esse showzaço, escolhe a sua música preferida. Música mais votada, a gente toca de novo e todo mundo que participa concorre esse par de de ingressos. Eu tenho dois pares, tá bom? Vai ser duas pessoas que vai se dar bem pra curtir esse showzaço hoje lá no Pelourinho. Lembrando que teve ligação do Big Boys hoje cedo, é, teve ouvinte que faturou uma penteadeira. Ouvinte de onde? É, nosso ouvinte lá de Cajazeiras, a Claudinha, levou pra casa uma super penteadeira, disse que vai dar pra filha dela que tem 19 anos, que desejava muito uma penteadeira e ela faturou aqui do Big Boys mais cedo no Manhã Show. E o próximo pode ser você, manda a hashtag prêmio do dia, o prêmio que você deseja, boa sorte. Será que ele vai ligar no sábado, hein? Vou ficar na torcida pra ele ligar no sábado. Música 1 da Super 6, a música do Luan Santana Clone, música 2 do Natan, aproveita que eu tô obrigado. A 3, Manu Batidão daqui pra frente. A 4, do Israel do Rodolfo, Seu Brilho Sumiu. A 5, da Marília Mendonça, Bem Pior Que Eu. E a 6, o Saulo, Tudo Certo na Bahia. Escolhe sua música preferida, mas voltada a gente toca de novo,
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0: Band FM, a sua rádio do seu jeito. Música 3, gostou da música 3? Quer ouvir a música 3 de novo? Então volta na música 3, aqui na Super 6 da Band FM.
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0: Nora mandou batidão, energia boa, ela passa, né? Música 1, a música do Luan Santana Clone. A música 2, o Natan, aproveita que eu tô brigado. A 3, a mandou batidão. A 4, do Israel e Rodolfo, seu brilho sumiu. A 5, da Marília Mendonça, bem pior que eu. E ainda assim, o Saulinho, tudo certo na Bahia. Valendo o par de ingressos pro show hoje da Meli, no Largo da Tieta, lá no Pelourinho, tá bom? Lançando o álbum Mais Forte Que a Dúvida. Você vai curtir esse showzaço. Só escolher a sua música preferida. Mais votado, eu toco de novo e todo mundo que participa concorre ao prêmio do dia. Lembrando que o prêmio do dia já saiu, na verdade, né? O prêmio da Super C. Porque o prêmio do dia saiu hoje pra Cajazeiras. Nossa ouvinte Paula se deu bem. É, levou pra filha dela um presentão. Fala, Fernandão de Tinga.
2: Boa tarde, Cajazeiras.
0: Boa tarde. Você fica com a música 1?
2: Mas vou parar de ouvir vocês.
0: Por quê, menina? O que é que você quer, menino? Calma, Fernando. Beijo pra você, obrigado pela audiência. Oi, Big Boys. Tayana, que escolhe a música do Saulo aqui, a música 6. Obrigado pela audiência. Quem tá comigo também é a Taninha. Oi, Taninha. Boa tarde pra você. Votando na música dela. Eliana também. Oi, Catinha. Preciso muito ganhar do Big Boys um conjunto de sofá de 3 lugares. O meu está estragado e a mola já venceu. Oi, Eliana. Boa sorte. Tomara aí que você se dê bem aí com um prêmio aí com o Big Boys, um prêmio do dia. Hoje ele ligou, né? Hoje ele já deu o prêmio do dia. Mas vamos ver se ele vai ligar. Oi, voltando aqui também na música 6, eu quero ver a música do Saulo. Sextando, ouvindo vocês, muito obrigado pela audiência, pelo carinho, tá bom? Toda essa turma, Eliana, falei, ela já mandou um áudiozinho dela. Diga, Eliana.
3: Boa tarde, maravilhosa. Hoje eu fico com o grande Saulo Fernandes, viu? Eliana Ribeiro de Sussuarana Velha. Eu quero meu prêmio do dia. Big Boy, me liga, por favor, na segunda-feira pra eu ganhar meu kit de sofá de 2 e 3 lugares.
0: Pode ligar
3: Eliana
0: amanhã.
3: Eliana Ribeiro de Sussuarana Velha.
0: Vai que ele liga amanhã, hein? 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Vamos pra música 4 do Israel e do Rodolfo? Vamos nessa aqui na Super C.

0: Bom demais ouvir esses dois, Saulinho cantando Tudo Certo na Bahia com Ninha, aqui na Band FM, a sua rádio do seu jeito, muito... É, Ninha, vozeirão aí, né? É você que tá aí ligado com a gente em casa, no trabalho, no seu carro, descansando o seu almoço, depois do almoço rola Super 6 da Band FM, é claro que você escolhe a sua música preferida. Música mais votada, a Catinha toca de novo e todo mundo que participa concorre ao prêmio do dia, que é par de ingressos pro show da Meli, ela que vai estar fazendo um show espetacular lá no Largo Tieta, hoje, a partir das 19h, né? Mais forte que a dúvida, é o novo álbum dela que ela vai estar lançando. 1h24, e olha só, a música é uma música do Luan Santana Clone, 2 do Natan, aproveita que eu tô obrigado. A 3 Amanda o Batidão, daqui pra frente. 4 do Israel do Rodolfo, Meu Brilho Sumiu. Marília Mendonça, Bem Pior Que Eu. E Saulo, Tudo Certo na Bahia. E aí, escolhe sua música preferida, mais votada a gente toca de novo. Milena tá ligada com a gente na Ribeira, ela continua aqui no Prêmio do Dia, né? Lembrando que se ela já mandou aí, hashtag Prêmio do Dia, é o prêmio que ela deseja ganhar aqui na Band FM. Oi, Catinha, tô votando aqui na música 5, Bianca Monteiro. Um beijo pra você, Bianca da Pituba. Também sempre curtindo a programação da Band. Oi, meu amor.
1: Do Pix da Beleza.
0: Pix da Beleza também.
1: Quero dar um grau nesses cabelos. 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
1: já
0: ali.
1: Quero, né? 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
0: Vai ficar toda linda, R$1.000. 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Ó, a Laís Caroline do Monte Serrala também tá votando na música de Saulo, a música 6. Olá, e um beijo pra você, meu amor. Obrigado pela audiência. Fala, princesa, Valzinha. Linda.
2: Boa tarde, Band FM. Boa tarde, Kátia.
0: Oi, vida.
2: Aqui é Valdeci, de 7 de abril. Passando pra desejar uma ótima tarde, uma ótima sextou pra nós, hein? Tô por cá, escutando a Band FM. Beijo, meus amores.
0: Um beijo pra você, meu amor. E, Catinha, boa tarde, meu anjo. Todos os dias tô ligada aí na Band FM. É o João Campos, ele mora aí no São João do Cabrito, também tá ligado com a gente, tá votando na música dele de hoje, tá bom? Valeu. Dona Elza Maria também votando na música dela. Um abraço pra você, obrigado pela audiência. Depois do intervalo tem um resultado da Super 6 valendo um par de ingressos pra você curtir o show da Meli hoje lá no Pelourinho.
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0: Lembrando que logo mais a partir das 5 da tarde tem Band de Olho na Bahia, apresentação de Emerson José e do Gomes Nascimento, sempre numa pose retada. Às 18 horas também tem Band Cidade, música e notícia pra você, tá bom? Mas agora eu quero falar que o final de semana tem previsão de trovoadas em diferentes regiões da Bahia, conforme divulgado nesta sexta-feira, dia 18, pelo Instituto Nacional de Meteorologia. Além da capital baiana, cidades da região metropolitana Sudeste, Sul e Oeste e Norte poderão aí ter pancadas de chuva e trovoadas no sábado, dia 19. Lembrando que além da chuva, duas regiões enfrentam aí um outro problema, que é a baixa umidade, tá bom, gente? A região em Barreiras, né, no oeste, o IMET emitiu um alerta laranja de baixa umidade. Na cidade, a umidade relativa do ar poderá aí variar entre 20% a 12%, a risco de incêndios florestais. Já em Juazeiro, no norte do estado, também está com a mesma alerta, mas em menor grau. O alerta é amarelo, indicado a umidade relativa do ar poderá variar de 30% a 20%. Lembrando que mais notícias e informações para você logo mais a partir das 5 da tarde no Band de Olho na Bahia. Continua aí, eu volto já com o resultado da Super 6 para você. Já já tem essa.
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4: Vamos nessa que eu tô de volta aqui na Band FM, a sua rádio do seu jeito, nessa tarde maravilhosa. É de sexta-feira, hein? Tá fazendo o quê? Tá me ouvindo onde? Me encontra.

0: ouvinte, mas eu sou do Zé Neto e Cristiano, notificação preferida aqui na Band FM, música gostosa de ouvir, né? Tem notificação que antigamente você ficava esperando assim, hoje não é mais, né? Já foi, mas não é mais, tem coisas que passam não, nessa vida. Ó, lembrando, deixar um abraço especial pra galera que participou aqui da promoção da Super 6, se deu bem, Caroline, se deu bem, mandou um ru, faltou mandar um áudio, né, Carol? Beijo pra você, Wesley do Arenoso, tá ligado com a gente, disse no prêmio do dia que deseja ganhar do Big Boys uma TV para ele presentear os pais dele, tá bom? É, a TV do papai e da mamãe pifou e aí ele quer ganhar essa TV pra poder presentear o papai. Um abraço pra mulher Band de Pojuca, que tá me ouvindo também, que foi...
1: E não achei as ovelhas, mas Kátia, eu ia pedir a você, Kátia, pra tocar Ivete Vampirinha. Rapaz, nós estamos...
0: Ela fez até um vídeo pra mim, você. Você tá retada. E agora você tá fazendo o quê? Mandou outro vídeo aqui, foi mulher Band. Tá fazendo o quê?
2: Fazer uma sobremesa.
0: Uma sobremesa, deu água na boca.
2: E abacaxi.
0: Escutando, viu? Na caixinha dela, ela me ouvindo. Ô, Ju, um beijo pra você, turma de Pojuca aí na sintonia. Deixa eu falar com ela, maravilhosa.
2: Boa tarde, Catinha.
0: Boa tarde, meu amor.
2: Aqui quem fala, Leila, de Simões Filho. Hashtag prêmio do dia. Fala. Eu quero a reforma da minha casa.
0: A reforma da casa dela, Big Boys. Ela quer reforma e você, o
3: Marcos. Boa tarde, Catinha. Boa tarde, boa tarde, boa tarde, Ilmar, minha amiga.
0: Eu sei que é você, homem.
3: Oh, eu tô fazendo festa aqui com você, aqui na Boleira do Caminhão.
0: Eita coisa boa.
3: Eu e meu ajudante aqui, tá fazendo festa.
0: Ah, tá bom. Um abraço pra você, pra seu ajudante. Muito obrigado pela audiência. Grande Ilmar. 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Gente, deixa eu falar como funciona. 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

0: música linda do Henrique e Juliano. Mudando de assunto, você mesmo aí que tá me ouvindo, você tá tão bonito. Você tá tão bonita, Lu de Camaçari, você tá tão linda, Lu. Você tá maravilhosa, tá bom? Tá uma gata. Edna também, você tá linda, Edna. Boa tarde, Edna.
1: Boa tarde, Catita. Eu vou desse vídeo igual ajudar pra mim. Eu quero uma televisão, uma prótese.
0: Você quer uma televisão, uma prótese?
1: Catia, minha filha, eu te amo. Você mora no meu coração.
0: Você também mora no meu coração, viu, Edna? Um beijo pra você, Wesley Daninoso também tá ligado com a gente. Yasmin, Yasmin Gonzaga, na promoção do Prêmio do Dia, ela deseja um celular. Yasmin, você também tá muito linda, você tá maravilhosa, tá bom, gata? Fala, meu amor, boa tarde.
2: Oi, Banda FM, me chamo Natália, moro em Montebello, município de Jandaíra.
0: E aí,
2: eu,
0: Nath?
2: Fui a ganhadora da caixa premiada, ganhei R$300.
0: Se deu bem,
2: e
0: tá
2: fiquei
0: bem?
2: Muito feliz. Gente, continue ouvindo a Banda FM, é verdade, gente.
0: É verdade.
2: Obrigada,
0: mesmo.
2: Obrigada, Banda.
0: Meu maravilhoso, um beijo pra você, Damião.
3: Aí, Cátia Rosa.
0: Oi, Damião. Tudo bem, Damião?
3: Boa tarde, Cátia Rosa. Aqui é Damião, de Catu de Abrantes.
0: Catu de Abrantes. Prazer falar com você, viu?
3: Tá ouvindo você. Ainda bem que você voltou. Só foi 2 dias.
0: Oh, meu Deus.
3: De férias.
0: É, foi 2 dias de férias, viu, Damião?
3: Já tava com saudade.
0: Já tô aqui, Damião. Um beijo pra você, pra toda a sua família. Turma de Catu de Abrantes aí, sintonizado com a gente. A Rita de Paripe também tá me ouvindo. Toda essa turma boa. Milena, você tá linda, Milena. Você tá maravilhosa. Tá bom? Mudando de assunto, vocês estão lindos, tá certo? Deixa eu trazer notícia.
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0: Notícia boa, viu? Porque o Instituto Nacional de Seguro Social, INSS, abriu processo seletivo para 37 vagas de estágio em Salvador. No total, 33 oportunidades são para estudantes do ensino médio e outras 4 para alunos de administração. Os selecionados vão atuar na Agência da Previdência Social da capital baiana em atividades administrativas e atendimento ao público. A jornada será de 30 horas semanais no turno da manhã. Você que está interessado, aí é só entrar no site lá da Previdência Social aqui de Salvador e tentar a inscrição, quem sabe dá certo, né? Boa sorte. Lembrando que tem mais notícias logo mais a partir das 5 da tarde no Band de Olho na Bahia. Eu volto daqui a pouquinho com essa pra você.
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2: Tô de volta aqui na Band FM, a sua rádio do seu jeito. Ótima tarde pra você, tá bom? Deixa eu mandar um abraço pra Júlio Calmon, lá de Dias Dávila. Me mandou um vídeo antigo, hein, Júlio? Júlio! Beijo pra você, meu lindo. Obrigado pela audiência, viu? 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É tenso demais o negócio. Sextou, Bahia!
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0: você bebe, vai procurar, pra acabar fazendo besteira, né, Luandinho? Você já bebeu alguma coisa e foi procurar alguém assim alguma vez na vida?
1: Ah, eu nunca fiz isso não, nunca viu, Catinha? Não. Mas tem uma galera aí que quando bebe uma, né, liga, me manda pessoa. Mensagem, oi sumida, oi meu amor, que não sei oi, o quê, vida. Oi vida.
0: Não fala com a pessoa
1: há anos. Há anos. Depois... E essa mensagem é sempre pela madrugada, pela viu? Madrugada. Uma da manhã, duas da manhã.
0: Ai, meu Deus. E geralmente é final de semana, né? Uma sexta, um sábado.
1: Exatamente.
0: Um domingo de madrugada pra segunda, aí bebe, vem me procurar.
1: Bebe e vai procurar.
0: Vai procurar e vai se dar mal. Ó, 2h08, tô indo embora, Luandinha, você tá chegando como dar play pra você. E tentamos junto hoje, né, Luandinha?
1: Daqui a pouquinho, tamo junto. Hoje tem R$400, viu, Catinha?
0: R$400 na sua tarde, tá acumulado. Já sabe quando atender. Qual a frase que diz quando atender?
1: Eu tô na Band FM.
0: Eu tô na Band FM. E não pode falar qualquer outra... Um dia desse eu tava ouvindo, acho que foi ontem, a pessoa foi e falou outra coisa. Isso. Gente, eu tô na Band FM. Não atende dizendo alô, não, exatamente. Porque senão perde. Tô indo embora, mas amanhã a gente tem encontro. Sábado, o encontro, eu vou beber e vou procurar vocês amanhã, viu? Nem beber, nem fumar. Eu não bebo, não fumo.
1: Valeu, Catinha.
0: Valeu, Luan Dias. Nada de fumar, viu? Tchau.
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7: Bora lá, minha gente, uma ótima tarde pra você, sextou! A sua Band FM por aqui, Luan Dias, chegando com o seu programa da Play.
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7: Aumenta o volume do seu rádio e faz seu pedido aí.
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7: Ó, tá valendo, viu, o seu pedido aqui através do nosso WhatsApp pelo 719-9947-6363. Seu nome, de onde você está falando e a música que você quer ouvir. Um áudio de até 10 segundos, você vai mandar aí pro nosso WhatsApp, tá? Luan, boa tarde, tô aqui em Tancredo Neves, no Cabula, tô em Pernambués, Luan. Quero, tô sentindo falta e o que não pode faltar na programação da Band FM, Luan Dias, é a Marília Mendonça, né, Luan? Com aquela música que eu gosto. Enfim, fique à vontade, pode ser das mais antigas ou das mais atuais, né? Pode ser aquela internacional que você adora. Manda pro nosso WhatsApp aí, faz igual a Rai, a gente vai atender logo o primeiro pedido dela, dessa tarde de hoje, Raimunda!
9: Boa tarde,
7: boa.
9: Quero concorrer a esses 400 de hoje, vou ligar pra mim, vai dar um play aí na música de Marília Mendonça, Troca de Calçada. Aqui é Raimunda do bairro de Ilha Maria, tô na Band FM.
7: Beijo, Rai, beijo, meu amor, aumenta o volume, 2:16, dá play na sua Band.

0: Band FM, 2h25, Danilo e Davi, eu não sou terapia. Bora pra mais um pedido nesta sexta.
1: Boa tarde, Luan Dias.
0: Boa.
1: Conceição Braz.
0: Tudo bom, Conceição?
1: Gostaria de ouvir a música Borbulhas de Amor.

0: churrasquinho!
1: Band FM, agora 2h35, bora pra mais um pedido. Boa tarde!
2: Maria de Camaçari, Flores em Vida, Zezé de Camargo e Luciano. Aperta o play, Luan. Liga pra mim que eu vou ganhar esses 400, viu?
1: Beijo, aumenta o volume, dá play na sua Band 2h35. Bora!

0: Tarde FM, agora 2h37, Zezé de Camargo e Luciano, para fechar o nosso primeiro bloco do programa da Play. Após o intervalo, eu quero ouvir o seu pedido, hein? Através do nosso WhatsApp, aí, 719-9947-6363, WhatsApp da sua rádio, do seu jeito, a Band FM, tá? Agora 2h38, vamos ali rápido e voltamos já já, claro, com o seu pedido. É rapidinho, não sai daí não.
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1: 2h39, daqui a pouco às 5 da tarde tem programa Band de Olho na Bahia com Emerson José e Gomes Nascimento. E o Instituto Nacional do Seguro Social, o INSS, abriu um processo seletivo para 37 vagas de estágio na cidade do Salvador. Do total, 33 oportunidades são para estudantes do ensino médio e outras 4 para alunos de administração. Os selecionados vão atuar em agências da Previdência Social da capital baiana e em atividades administrativas e também de atendimento ao público. A jornada será de 30 horas semanais no turno da manhã. Outras notícias você acompanha daqui a pouco às 5 da tarde no programa Band de Olho na Bahia. Daqui a pouco a gente volta.
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8: Estamos de volta na Band FM com o seu programa da Play. Bora atender mais um pedido. Band FM, a sua rádio do seu jeito.
14: Boa tarde, Luan.
8: Boa.
14: Dá um play aí na música de Amado Batista, Folhas Secas. Silvia de Carmo de Farias, me liga, viu, Luan?
8: Valeu, Silvinha. Beijo pra você, meu amor. Obrigado pela sua audiência, sua participação. Sextou na sua Band com Amado Batista, da Play, Folha Seca.

0: 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Bora pra mais um pedido nessa sexta-feira. Sextou, minha rede! Sextou! Boa!
1: Moleque em Pernambuco.
0: Sim.
1: Dá pra mim música.
0: Peraí, calma.
1: Dá pra mim o play na música.
0: Qual?
1: Henrique Juliano, Liberdade Provisória. Tá na Band, tudo de Band.
0: É tudo de bom, é tudo de Band. Pernambués, Arivaldo. É tudo de Band. Tamo junto, aumenta o volume e dá play.

0: Cidade FM, 3 minutos para as 3, finalizando aqui o nosso programa da Play de hoje. Amanhã é sábado, e amanhã tem de volta sim, porque amanhã tem da Play, né? Amanhã tem sim da Play aqui no seu final de semana. O da Play de amanhã começa um pouquinho mais tarde, né? Às 4 da tarde. E antes tem hora cheia, né? Tem Super 6, né? Enfim, é um sábado maravilhoso, inclusive, fazer o convite pra você, porque amanhã é sábado, né? Logo pela manhã você vai estar com a Katia Howlett amanhã, tá? Amanhã Katia Howlett tá por aqui nas manhãs e na manhã de sábado, do dia 19, junto com você, com aquela mensagem, com alegria, com muitos prêmios e, é claro, a sua participação. Amanhã não perca, hein? 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Vou pro intervalo e volto já já com o nosso programa. Tamo junto, é rápido, viu? A gente vai ali e volta já. Sai daí, não.
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16: pessoal, muito boa tarde, uma ótima sexta-feira, sextou. Atenção que a Avenida Paralela, sentido Lauro de Freitas, está congestionada desde as proximidades da Estação Tamborugi até chegada ao bairro da Paz. Reflexo de uma árvore caída que está causando esse problema. Quem desvia para a Orla também pega um pouco de lentidão, por isso vale a pena retornar pelo Orlando Gomes. A sem bovino sem osso, R$29,99, fígado R$13,99, só até 20 de setembro no Total Atacado Parque Shopping. Renata Falcone para a Band FM, a sua rádio do seu jeito.
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18: Bora lá, minha gente, uma ótima tarde pra você, dia 18 hoje de setembro de 2026. O nosso programa Tamo Junto vai começar sextou, bora! 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Aumenta mais. 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

pra você hoje tá valendo R$400. Um, dois, três, quatro, R$400. E você pode ser o ganhador deste presentão, a ganhadora deste super presente aqui da Band FM 104.3, a sua rádio do seu jeito. Quando eu ligar pra você, não pode atender falando alô, viu? Você tem que atender falando, tô na Band FM. Atendeu, falou, tô na Band FM e ganhou R$400. Tá bom? Combinado? E é o seguinte, tá? Sexta-feira hoje, né? Sextou aqui no Tamo Junto. E hoje eu quero saber uma coisa, né? Que pode revelar muita gente aqui que tá comigo agora, né? Eu quero saber de você. Se você já pegou alguma coisa emprestada, né, e simplesmente esqueceu de devolver. Você já pegou alguma coisa emprestada e esqueceu de devolver? Pode ser, por exemplo, roupa, né, livro, né, um carregador, uma ferramenta, né, ou aquela coisa que você já pegou há tanto tempo e hoje virou praticamente, né? Já tem tanto tempo que isso aí já é um patrimônio seu, inclusive. O que é que você pegou emprestado e nunca devolveu? O que é que você pegou emprestado e nunca devolveu? Conta pra gente em nosso WhatsApp, 71 é o nosso DDD 999476363. Ah, muita gente pega livro, né, velho? Livro é uma coisa que dizem por aí, né? Que quando se pega livro emprestado, é uma coisa que não tem volta, né? Conta pra gente o nosso programa Tamo Junto, tá no ar aqui na sua Band FM nessa sexta-feira. Aumenta o volume, você que já tá aí aproveitando o seu final de semana, já tá curtindo aí a sua sexta, você que já sextou e tá na melhor, tamo na Band, o nosso Tamo Junto tá no ar. Hoje tem R$400, tem presente pra você hoje. Tamo

0: Gustavo Lima, Bala Alojada, sextou, dia 18 hoje de setembro. Bom demais, nosso programa Tamo Junto hoje tem R$400, 3h15 agora, aumenta o volume, cê tá na melhor, é a sua Band.
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0: 7 agora, agora.
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0: Hoje tem R$400 pra você no nosso programa Tamo Junto, nessa sexta-feira, do dia 18, hoje, de setembro de 2026. Quero, é claro, a sua participação aqui no nosso WhatsApp também sobre o nosso tema de hoje. Você já pegou alguma coisa emprestada e esqueceu de devolver? Hein? O que foi essa coisa, né? Conta aí em nosso WhatsApp, 71 99947-6363. Bora começar, sextou! Boa tarde!
2: E aí, Luan, boa tarde, meu irmão!
0: Fala, parceiro, como é que tá?
2: Alan aqui de Camaçari, sextou, viu?
0: Sextou, meu irmão.
2: Rapaz, eu já peguei carregador emprestado e esqueci de
0: carregador.
2: Pois é, carregador de celular. Tamo junto, meu irmão.
0: Valeu, velho.
2: Liga pra mim.
0: Um abraço.
2: Viu?
0: Ó.
2: Ganhei esses 400 hoje aí.
0: Esse negócio.
2: Valeu, meu irmão.
0: Esse negócio de carregador é tão grave, né? Que quase todo mundo coloca alguma, tipo, alguma identificação no carregador, né? Pra dizer aqui, olha, esse aqui é o meu, tá? Bota, tipo, um risquinho, né? Um L, a letra inicial da pessoa. Tem gente que tá colocando até o CPF ali no carregador, dizendo assim, esse aqui é o meu, não toque nele, né? Me devolva, pelo amor de Deus. Bora pra mais uma, boa.
3: Oi, Luan, boa tarde.
0: Tudo bom?
3: Tudo bem?
0: Aqui bem, graças
3: a Deus.
0: Do
3: Monte Serra.
0: Oi, Carol.
3: Tô acompanhando a enquete de hoje. E eu não pego nada emprestado, não. Então, não tem nada esquecido por aqui na minha mão, não. Tô ligada na Band, viu, Luan? Ligue
0: tá
3: pra
0: bom.
3: Mim.
0: Um beijo, meu amor. Obrigado, viu, Carol? Beijo pra você, sua linda. Bora pra mais uma participação. Boa!
4: Boa! Boa. Quem fala é Leila de Simoncinho.
0: Oi, Leila.
4: Boa, me ligue, você nunca me liga. Eu nunca tomei nada assim na mão de ninguém e não devolvi. Se eu tomar, assim que eu terminar de usar, eu devolvo.
0: Devolve,
4: logo.
0: Devolve, né?
4: Mas o povo tá cansado de tomar aqui coisa na mão de meu pai e não devolve. Demora tanto pra devolver que até...
0: Peraí, mulher. Ó, ela já tá usando, inclusive, gente, o espaço... né? O espaço que... pra lavar roupa ao vivo. Que... ó, eu não gosto de fofoca pela metade não, viu? Leila, que povo é esse? Ei, o povo...
4: Mas esquece, quando ele procura, cadê? A gente que lembra ele que ele emprestou. Se ele não for buscar, não volta não.
0: Ah, bom.
4: Aqui é assim.
0: Beijo, meu amor. Obrigado, viu, pela sua participação. Rapaz, rapaz... Vocês. Você já pegou algo emprestado e não devolveu? O que foi essa coisa? Conta pra gente em nosso WhatsApp. Aumenta o volume 1 centímetro com Wesley Safadão.

0: Band FM, agora 3h28. É, programa Tamo Junto de hoje, imperdível, né? Tem R$400 pra você hoje aqui, daqui a pouquinho, saindo pra você os nossos R$400, né? Você pode levar pra casa aí, daqui a pouquinho, um Pix de R$400. Só atender certinho, né? Vai tocar três vezes aí, né? Três vezes o seu telefone vai tocar e... quando você atender, não pode atender falando alô, vai atender falando eu tô na Band FM. Atendeu certinho, ganha aí, né, esse presentão da sua rádio do seu jeito. Vou pro intervalo, viu? De volta já já com o nosso programa Tamo Junto, com a nossa, o nosso tema de hoje, né? A gente quer saber de você hoje. Se você já pegou alguma coisa emprestada, o que foi isso, né, que você pegou emprestado, né? E esqueceu de devolver, né? Já teve gente falando aqui, olha, o meu carregador sumiu. É, o meu carregador sumiu. Pois é, manda pra gente nosso WhatsApp aí. Daqui a pouco a gente volta. Sai daí não.
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1: 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Band FM, a sua rádio do seu jeito. 3h35 agora, o seu programa Tamo Junto, da sua rádio, da Band FM, Maia de Maraíza, Bengala e Crochê. Um bom fim de semana pra você, sextou na sua Band.

0: Band FM, Léo Santana, o GG.
1: Tudo bem?
0: 3h44 agora, tamo junto. R$400 daqui a pouquinho. Quem vai ser o ganhador deste presente? Quem vai ser o ganhador? Diga eu, WhatsApp, velho. Eu!

0: demais. Esse é o Pixote com Paixão Verdadeira. Fui. É um poporri, né? Completo do Pixote aqui da sua rádio do seu jeito. Bora de participação em nosso WhatsApp. Você já pegou algo emprestado e esqueceu de devolver? Já aconteceu com você? O que foi que você pegou? Né? O que você fez depois, né? Rapaz, eu peguei aquilo emprestado daquela pessoa e esqueci de devolver. E agora, né? Vou devolver agora? Conta pra gente, conta a sua história, né? 719-9947-6363. Boa tarde!
1: Oi, Luan, boa tarde, tudo bem?
0: Tudo bem,
1: graças
0: a Deus.
1: Como é que vocês estão?
0: Tudo bom.
1: Essa enquete de hoje é assim, eu já tomei várias coisas emprestadas, mas eu tenho aquele cuidado de devolver para a pessoa, porque se eu não devolver, quando eu for pedir de novo, ele não vai querer me emprestar, né? Ou se eu esquecer de devolver, não é nem que eu não queira, às vezes a gente esquece. Mas os meus que eu empresto, eu já emprestei e não devolveu nunca mais. Eu emprestei duas fitas cassete na época, que ainda era fita cassete, de dois filmes que eu amava assistir. O primeiro foi o Avatar, primeiro Avatar. E aquele, o Conde de Monte Cristo.
0: Ah,
1: eu
0: amava assistir
1: o Conde de Monte Cristo.
0: Boa.
1: Emprestei para o filho da vizinha. Ele assistiu comigo, depois queria assistir junto com os colegas. E nunca mais devolveu o meu filme. Eu fiquei triste. pelo menos foi filme, né? E pessoas que emprestam outras coisas que tem necessidade de ter, quando vai
0: de
1: procurar,
0: volta,
1: não,
0: né?
1: Tem. Aí tem,
0: exatamente,
1: que comprar de novo porque o outro não devolveu.
0: Por exemplo, ferramenta, né? De casa, assim, algo que é de utilidade ali, que é de consertar de casa, né? É martelo. Né, alguma chave, alguma coisa assim, que serve, né, pro momento ali de emergência. E tem gente que pega emprestado e não devolve mais,
1: mas,
0: né?
1: Mas isso é ruim, viu? Né? É triste.
0: Exatamente,
1: Vanúzia. Mal visto. Beijo.
0: Beijo, Vanúzia, um beijo pra
1: você. E as férias já tá quase acabando e o dinheiro já acabou.
0: Beijo, meu amor.
2: Boa tarde, Luan. Tudo bem?
0: Boa,
2: aqui
0: meu
2: é
0: tio.
2: Anthony, do Jardim Santo Inácio.
0: Fala, abençoado.
2: Liga pra minha mãe pra ela ter sorte.
0: Tá.
2: Liga
0: bom.
2: Liga pra ela. E hoje é muita sexta-feira.
0: Boa
2: e
0: sorte.
2: E hoje é dia de tem que ter sorte nela. Beijo, doutora Band, seu abençoado. Beijo, te amo.
0: Beijo, também te amo, seu abençoado. Ô, menina abençoada é esse, Anthony, viu? Um abraço aí na sua mãe, no papai e toda a família, tá bom? Bora para mais uma participação. Boa tarde, Joseilda.
3: Oi, Luan, boa tarde. Você fala com Joseilda.
0: Tudo bem, meu amor?
3: De Cosme de Farias.
0: Oi, amor.
3: Eu não costumo pegar as coisas das pessoas
0: emprestado
3: e ficar, não, assim.
0: Ah, tá.
3: Eu
0: você, não, você pega,
3: logo,
0: mas
3: né?
0: Devolve, né?
3: Eu devolvo logo, de dar logo, mas quando é o meu irmão, devo esquece. Devo dar como esquecido, né? Eu emprestei aqui mesmo uma situação aqui. A vizinha aqui, menino. Rapaz, até hoje não me devolveu.
0: O que foi, mulher? Tu não cobrou, não?
3: Ele vem pedir, eu disse a ele. Ah, você me devolveu aqui em 3 meses. Você tomou minha mãe e não me devolveu.
0: Maravilha. Um beijo pra você, meu amor. Cobra mesmo. Tem que cobrar. Cadê o negócio que eu te prestei? Beijo, meu amor. Obrigado, viu, pela sua participação. Cosme de Farias é tudo de Band. Um abraço aos amigos aí do Cosme de Farias, a toda a galera sempre sintonizada com a gente aqui na sua rádio, do seu jeito. Manu! Batidão daqui pra sempre. Aumenta o volume. Tamo junto.

0: 4 em ponto agora, né? O menos é mais pela última vez.
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0: Boa sexta-feira pra você, um bom final de semana. 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Amanhã, sábado, às 9 da manhã, você sabe que o seu final de semana é aqui na sua rádio, do seu jeito, a Band FM. Você não larga a Band por nada, né? Não larga a Band em momento nenhum. E o seu final de semana, com toda certeza, é muito mais feliz aqui. 4 em ponto, gente! Vocês lembram da Tânia Alves, da atriz? Quem lembra da Tânia Alves aí? Mande aí no WhatsApp. É, eu lembro, Luan, da Tânia Alves, aquela atriz, a Tânia Alves. Só pra refrescar aí a sua mente, né? A Tânia Alves, ela fez, né, várias novelas como Tititi, né? Lampião e Maria Bonita, né? É, Morte e Vida Severina, né? Pantanal, né? Foi uma das novelas aí onde ela se destacou bastante, né? Pantanal, quem lembra de Pantanal, hein? Uma grande novela, né? Várias novelas aí a Tânia Alves fez. Ela, gente, né? Ela agora, a Tânia Alves, completou 77 anos, imagine aí, no último dia 12 agora, e postou uma foto aí nas redes sociais, né? Onde ela tá morando ali na região serrana do Rio, né? Na companhia do seu marido, um músico, Israel Schutz, né? De 28 aninhos, o Israel. É o Israel namorando aí a Tânia Alves, né? Ela compartilhou aí registros do momento em que aparece beijando aí o seu amado, sentado no seu colo. E ela escreveu assim: o meu Niver com os meus seres amadíssimos. Escreveu aí a Tânia, né? Bom demais. Ah, importante, né? Tem gente que é contra essa coisa, né? Ah, namorar uma pessoa muito mais nova, sabe? Não dá certo, eu acho que isso não é bom. Tem gente que fala isso, né? Eu não vejo problema nenhum nisso. Eu acho que a pessoa tem que se sentir é bem. Se a pessoa tá bem com ela mesmo, tá feliz, né? Se o outro parceiro ou a parceira tá fazendo, né, tá lhe fazendo feliz, né? Pra mim é isso que importa, tá? Fazendo feliz. Esse primeiro, pra mim, é o requisito pra tá aí um relacionamento dar certo. Esse negócio de diferença de idade, pra mim, não existe não, né? Mas, né, deu o que falar essa foto aí. E os comentários, né, muita gente falando. Muito novinho, né? É um menino aí, tá cheirando leite. Teve muita gente falando isso aí nas redes sociais. Vocês são demais, viu? Ai, ai. Bom demais, Ozelma, um beijo pra você. Alô, seu Antônio, um abraço aí, o Beraldo, Paula Simões, Eliana, beijo, meu amor. Obrigado pela participação. Aumenta o volume, você tá na Band.

0: jeito. Além de ser sua, é do seu jeito. Aí é bom demais. Aí fica completo o negócio. Aí fica do jeitinho que a gente gosta, é ou não é? Vou pro intervalo, já volto já já com o nosso programa. Tamo junto. E a sua participação hoje tem R$400 pra você. Você pode ser o ganhador, ganhadora deste super presente da Band FM. É rápido, a gente vai ali e volta já. Sai daí não.
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1: Tô de volta e tem trânsito lento no trecho final da Barão de Cotegipe, início da Engenheiro Oscar Pontes até as proximidades da Feira de São Joaquim. Para você que sai do Bonfim e segue em direção ao Acesso Norte, vai ganhar mais tempo desviando para General San Martín, que tá fluindo melhor. 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Renata Falcone para a Band FM, a sua rádio do seu jeito.
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1: Olá pessoal, trânsito ainda carregado na Avenida Paralela, desde a Estação Flamboyant até o bairro da Paz e também na Orla, desde a Pinto de Aguiar até a Dorival Caymmi. A melhor alternativa é começar pela Orla e depois usar a Orlando Gomes para acessar a Avenida Paralela. Vai pegar a estrada? Vá de Águia Branca. São diversos destinos na Bahia e pelo Brasil para você escolher sua próxima viagem. Renata Falcone para a Band FM, a sua rádio do seu jeito.
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0: Gustavo Mioto, pedido de socorro.
1: Percebo então, meu tchau.
0: Hora de participação aqui no nosso WhatsApp agora. Fala, Antônio!
2: Olá, meu irmão, Antônio Marcos Uberaba.
0: Tudo bom, parceiro?
2: Não tô mais nada emprestado, não. Uma vez eu tomei uma mulher nessa campa, demorou pra devolver. Demorou. Tem tempo isso já. Mais de 15 anos. 18 anos, mais ou menos. Mas não gosto, não. Os caras vêm, pegam a ferramenta lá, perdi um alicate de clipar. Alicate que coloca aquelas paradas que bota a internet no computador, sim, e tal. Sim. Que eu tinha outras coisas, ferramenta.
0: Você não empresta?
2: Não gosto, não. Devolvo lá, para não ter
0: você
2: que ninguém na minha porta. Entendi. Não. Chama. Vai ligar pra mim hoje, né, pai?
0: Ai,
2: pelo
0: ai.
2: Amor de Deus, é sexta-feira, tô duro. Querendo pagar a periquita do carro, me ajude.
0: Valeu, irmão. Um abraço pra você aí. Bom trabalho, viu? Tamo junto. Bora lá, bora pra mais uma. Paulinha, tu mandou um negócio que apagou, mulher. Por quê? Me conte aí. Uai, manda um negócio, apaga, você fica curioso, querendo saber. Boa tarde.
3: Olá, boa tarde, bancada da banda. Tudo de bom, tudo de
0: bom. Tudo
3: bandinho.
0: De bom, tudo de bom.
3: Bandinho, boa tarde, meu querido.
0: Fala, parceiro.
3: Aqui é José Rocha, deficiente visual.
0: Fala, José Rocha.
3: É, já que o Big Boy não me ligou ainda pra me arrumar meu notebook, meu jovem, me liga pra mim pra eu ganhar esses 400 aí, vai.
0: Boa sorte.
3: Me ajuda, fazendo um favor. Valeu, um abraço. Tô aqui ligadinho na banda, a melhor da Bahia.
0: Boa sorte, irmão. Um abraço pra você. É, rapaz, hoje tem um sorteio aí, né, dos R$400, e quem sabe você que tá ouvindo agora aí a Band FM, daqui a pouquinho, dentro de instantes, né, vamos ligar para saber quem vai ser o ganhador ou a ganhadora deste super presente nesta sexta-feira, R$400, finalzinho do mês já chegando, né, finalzinho do mês já chegando, cai bem, daqui a pouquinho, né, tá saindo esse presente para você aqui da sua rádio, do seu jeito. Michel Teló! Bom fim de semana pra você, sextou! Tamo junto na sua rádio!

0: Exalta Samba, 4h31, finalizando aqui esse momento, porque após o intervalo tem o mais, né, programa Tamo Junto, e eu volto com um presente, né, hoje tem R$400, então tem uma galera aqui que tá participando, mandando mensagem, dizendo, Luan, quero participar, eu quero esses R$400 aí, quem sabe, né, hoje a sorte pode estar com você aí, né? Na sua casa, onde você estiver agora, neste momento. É rapidinho, a gente vai ali e volta já com o nosso Tamo Junto.
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8: Ó, pessoal, tem transferência agora na BR-324, sentido interior, desde o acesso norte até as proximidades da estação Bom Joá. Já vale a pena para você que está seguindo em direção a Águas Claras desviar em direção a Barro 6. Ela tem trânsito intenso, mas no geral foi melhor. 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Renata Falcone para a Band FM, a sua rádio do seu jeito.
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0: 8h43, faltando 17 minutos aí para as 5. Daqui a pouco tem Band de Olho na Bahia com Emerson José, com Gomes Nascimento e você participando com a gente em nosso WhatsApp. E aí, o nosso bate-papo de hoje, né? A gente quer saber, você, alguém já pegou algo ou você já pegou algo emprestado de alguém e esqueceu de devolver? Conta aí em nosso WhatsApp o que foi isso e conte a história, né? 719-9947-6363. Cris, boa, Cris!
1: Oi, Luan, boa tarde.
0: Tudo bom?
1: Tudo bem?
0: Bem, graças
1: aqui é
0: a Deus.
1: Cristina, do Barra da Boca da Mata. Luan, sobre a sua enquete aí, é sobre emprestar, né? Eu tô um pouco perdida, eu vi só as pessoas respondendo. Mas se for sobre emprestar, eu não ligo não, viu? Eu empresto um bocado de coisa. O ruim é que a gente não quase nunca tem de volta, né?
0: Pois eu mesmo, exatamente.
1: Uma certa vez eu comprei uma furadeira e uma maquita para facilitar a vida, né?
0: Sim, o dia a dia.
1: Os pedreiros, né? Quando ia lá em casa, a maioria, não tenho maquita, não tenho furadeira. Até mesmo meus irmãos para me ajudar, pra botar uma prateleira, fazer alguma coisa. Aí eu comprei. Cadê? Não tenho nem a maquita, nem a furadeira. Porque realmente,
0: tá,
1: quem empresta não
0: emprestou.
1: Presta,
0: né? E não viu de volta.
1: Mas eu continuo, não ligo não, viu? Não sou muito assim presa às minhas coisas, não. A pessoa pede emprestado, eu empresto. Se vier de volta, lucro. Se não vier, perdi. Liga pra mim, Luan.
0: Beijo, boa sorte, viu? Obrigado aí pela sua participação. Fala, meu parceiro! Cadê Marcelo Cunha?
2: Rapaz, essa enquete sua é muito pertinente, viu? Já sim, já peguei. Na época que existia o CD, já peguei CD emprestado, CD de um grande amigo meu, rapaz, de Alcione. E não devolvi até hoje. E na realidade, hoje eu não sei nem como devolver, viu? Porque eu não sei nem onde tá. Alguém já deve ter pego emprestado em minha mão e não me devolveu.
0: Não devolveu também. Valeu, irmão. Um abraço. Bora pra mais uma. Neia!
3: Boa tarde, Luan.
0: Boa, tudo bom?
3: Eu me chamo Cinélia. Falo de Feira de Santana.
0: Feira de Santana.
3: Sobre a enquete de hoje.
0: Sim.
3: Eu não me lembro de pedir algo emprestado e não devolver. Não que eu lembre, né? Tô na Band, viu? Quero ganhar os R$400 de hoje pra comemorar meu aniversário.
0: Boa sorte. Hoje é seu aniversário? Parabéns. Um feliz aniversário aí. Aproveite bastante aí o seu dia de hoje, tá bom? Daqui a pouquinho tem pra você. Tem pra você aqui presente na sua rádio do seu jeito. Tem R$400 em nosso programa. Tamo junto. Aumenta o volume. Chegando Felipe Araújo. Estranho de novo. Tamo junto.

Agora 4h53, daqui a pouco Band de Olho na Bahia, Emerson José Gomes, Nascimento. E você, bora ligar, né? Valendo R$400, atenção. Não atenda falando alô, pelo amor de Deus, a frase foi liberada no início do programa. Oi. Atenção, vamos lá, vamos lá, vamos lá. Primeiro toque, final do telefone 5287, R$400. Segundo toque,

0: Sabrina, de São Gonçalo, final do telefone 5287. Sá, tudo bom, meu amor?
1: Tudo maravilhoso, tudo de bande.
0: Que maravilha, parabéns pelo seu presente. Chegou numa boa hora, R$400 sexta-feira, assim. Mulher.
1: Sextou, né? E chegou numa ótima hora, obrigada, Band Luan. Eu escuto você todos os dias, eu sou apaixonada por você.
0: Obrigado,
1: porque você é charado bonito, o meu cantor favorito, Luan Santana.
0: Ah, eu só não tenho um dinheiro de Luan Santana, viu, Sabrina? Mas gostaria.
1: Mas minha voz é massa.
0: Obrigado, meu amor. Você acompanhou nosso bate-papo. Eu sei que você já mora em São Gonçalo, não é isso? Eu tô vendo aqui.
1: Isso.
0: Mas você acompanha o nosso bate-papo de hoje, e aí, o que é que você faz? Você já fez isso? Já esqueceu? Já esqueceram de te devolver? Conte aí.
1: Ai, Luan, eu tô cansada. Vi um dia emprestar coisas, não me... Inclusive, eu tô até assim, sabe? É, meio brincada com minha comadre, porque
0: por quê?
1: Ela pede minhas coisas e não resolve.
0: No... A sua cunhada?
1: Não, minha comadre.
0: Ah, sua comadre. É, pegue no devolve. Como é o nome dela? Bora cobrar no ar aqui, não, logo.
1: Ai, meu Deus, vou expor.
0: Sá, um beijo, viu, meu amor? Parabéns, mande seus dados aí, o Pix, tá? Tudo certinho aí, o seu nome completo, tudo certinho aí, onde você mora, tudo certo no nosso WhatsApp, tá bom?
1: Tá bom,
0: beijo.
1: Obrigado, um beijo.
0: Bom fim de semana. Valeu. Gente, ó, um abraço pra vocês também, um bom final de semana. Na segunda-feira eu tô de volta aqui com o nosso programa, né, o da Play, tá? Segunda-feira, às 14h e às 15h, tentamos junto. Você fica agora com o Band de Olho na Bahia. Um abraço e até segunda.
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6: Olá, pessoal, o trânsito está lento na Avenida Paralela, desde a Pinto de Aguiar até o bairro da Paz, mas se você desvia para a Orla, você encontra o trânsito ainda pior. Por isso, não vale a pena fazer desvios. Depois da região do bairro da Paz, o trânsito melhora até a Avenida Caribe. A Prefeitura acaba de lançar a linha B6 Lapa Patamares, que sai da Estação da Lapa e vai até Patamares, BRT. Vai lá para Orla. Renata Falcone para a Band FM, é sua rádio do seu jeito.
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0: Ótima tarde para você que passa a acompanhar a partir de agora o nosso programa Band de Olho na Bahia, sexta-feira, 18 de setembro, agora são 5:03. As rádios do Grupo Lomes de Comunicação, neste momento, estão unidas para transmitir o nosso programa. Um abraço a todos em Feira de Santana, aniversariante do dia, hein? Hoje é aniversário de Feira de Santana, parabéns à segunda maior cidade do nosso estado. Alô você de Alagoinhas, Capim Grosso, Euclides da Cunha, Serrinha, muito obrigado pela grande audiência, o Band de Olho na Bahia está no ar. Hoje que comemora-se também o Dia Oficial da Televisão, Dia Internacional da Igualdade Salarial e Dia dos Símbolos Nacionais. Alô, Emerson José, boa tarde, tudo bem?
3: Tudo bem, rapaz. Símbolos nacionais que estão cada dia mais sendo rebaixados pelas autoridades de plantão, como a bandeira, como o hino, né? O hino é um grande símbolo nacional. Aliás, um dos hinos mais bonitos do mundo, se não for o mais bonito, junto com o hino francês. E a gente vê cada dia mais isso sendo desgastado. Eu sou de uma época que você, na escola, toda segunda-feira, antes de entrar para as salas, todos os alunos se reuniam para cantar o hino nacional. Hoje, o hino nacional, qualquer joguinho de futebol está tocando. Isso acaba desgastando o hino nacional. Belíssimo hino nacional, né? Infelizmente, a bandeira nem se fala, né? Você quase não vê bandeira do Brasil mais. Talvez a parte da população cansou também, né, de ser patriota, porque não adianta ser patriota só de 4 em 4 anos quando tem Copa do Mundo. Não adianta, né? E quando você ama o seu país e vê o que fazem com o seu país em todas as esferas, acaba desanimando o cidadão. Mas hoje, sexta-feira, o Gomes, eu já vi de tudo nessa vida, viu, meu irmão? Mas vou te contar um negócio. Como as pessoas, né, Gomes, sem citar nomes, como as pessoas fazem das redes sociais uma maneira de ter um like, né? Eu fico vendo o seu trabalho lá no seu Instagram, um trabalho extraordinário, um trabalho sério. Eu vejo você produzindo, editando, tentando, né, cara, levar informação, explicar as coisas, e fico vendo gente aí procurando like só para poder ter um engajamento maior. A rede social para algumas pessoas, ela virou isso. Para outras não, para outras informação. Vamos lá então, vamos nessa sexta-feira, dia 18. Um grande abraço a todos que estão ouvindo a gente. Um abraço especial, então, à Feira de Santana, querida Feira de Santana. Aniversário de feira, como disse Gomes. Parabéns, querida Feira de Santana.
0: 193 anos de emancipação política. Agora está na hora de conferir os principais destaques dos jornais de hoje.
3: Vamos à Folha de São Paulo.
0: Lula e Flávio empatam no primeiro e segundo turnos da eleição, afirma nova pesquisa Datafolha.
3: Daqui a pouco eu vou trazer esses números. Estado de Minas.
0: Fachin cancelou sessão do STF por temer novos ataques de Gilmar, a Mendonça e Fux.
3: Rapaz, que negócio, rapaz. Não para. Ó, não vai ter sessão não, porque vai ter um ministro atacando dois ministros aqui. Aliás, fica a pergunta ao Fachin, o Gilmar manda no STF? Porque Vossa Excelência é presidente. Presidente é quem conduz. Presidente é quem corta o microfone. Presidente é quem marca o tempo de fala. Não é só presidente do STF, não. Presidente de Câmara, de Vereadores, de Assembleia Legislativa, de Câmara dos Deputados, de Senado. É o presidente que comanda. Não tem que ter medo. Correio Brasiliense.
0: Mendonça rejeita ação contra reajuste do Bolsa Família.
3: Não, então o recado, inclusive, está dado aos candidatos. Então, candidatos, podem comprar voto à vontade, dar dinheiro, distribuir dinheiro, porque está liberado. É a minha leitura.
0: O aumento do Bolsa Família é compra de votos?
3: Similar. Há 17 dias das eleições? Por que, por exemplo, você não tem... Não estou dizendo que não deva aumentar. Por que, por exemplo, não aumentou no início do ano? Por que não aumenta no final do ano ou depois das eleições? Há 17 dias das eleições? Não estou entrando, volto a dizer, não estou entrando no mérito. Um candidato a governador, por exemplo, em qualquer estado, ele não pode lançar um concurso. Ele não pode inaugurar uma obra. Assim como um candidato a prefeito também. Não digo o que é, mas é similar. Depois não reclamem. Vamos aos jornais da Bahia.
0: Correio. Oposição questiona reajuste de 15% no Bolsa Família anunciado pelo governo.
3: Mas aí a oposição ficou na situação que é a seguinte: não pode ser contra, não é isso? Não pode ser contra. Você acha que a oposição vai chegar na tribuna de uma Câmara dos Deputados e dizer que isso aí vai ser um baque de 22 bilhões de reais no ano que vem? E que não tem esse dinheiro? Esse dinheiro vai ter que sair da saúde, vai ter que sair da segurança pública, vai ter que sair da infraestrutura? A oposição não vai fazer isso, porque senão vai perder voto. Isso é óbvio. Tribuna da Bahia.
0: CNH vencida entre junho e setembro tem validade extra até dezembro.
3: E Jornal à Tarde.
0: Lula anuncia distribuição de canetas emagrecedoras pelo SUS.
3: Então vamos lá, faz as contas comigo, o Gomes. Não, gente, sinceramente, né? Vamos lá, Bolsa Família, Bolsa Escola, Bolsa Gás, Bolsa Energia e agora Bolsa Caneta. Eu tô esperando o Bolsa Picanha, que não apareceu. Não apareceu. O Bolsa Passagem Aérea também não apareceu. Temos agora o Bolsa Caneta. Muito bem. Vamos bem, muito obrigado. Ô Gomes, vamos então à pesquisa do Datafolha. Essa pesquisa foi divulgada hoje pelo jornal Folha de São Paulo, tá? Foram entrevistados 2.002 eleitores pelo Datafolha entre os dias 15 e 17 de setembro. Ô Gomes, confere aí que dia foi a sessão do STF. Acho que foi dia 16, né? Ou foi no dia
0: 15? Foi anteontem, né? 16.
3: Foi 16, foi. Né? Então só pega um dia aí depois da sessão. Essa pesquisa não tem a influência daquela sessão bizarra. A margem de erro é de 2 pontos percentuais para mais ou para menos. A pesquisa, como eu disse, foi divulgada hoje, mostra o presidente Lula com 46% e Flávio Bolsonaro com 44%. Bolsonaro, Flávio Bolsonaro, PL, Lula, PT, das intenções de votos no segundo turno da eleição presidencial. O cenário mostra um empate técnico dentro da margem de erro, que é de 2 pontos percentuais, para mais ou para menos. Brancos e nulos são 8%, e indecisos 1%. O número de indecisos é muito pequeno, viu, gente? Também foram testados outros cenários com os demais candidatos pelo Datafolha. Vamos lá, Lula versus Caiado. Lula do PT, 46%, Ronaldo Caiado do PSD, 42%. Branco, nulo, nenhum, 10%. Indecisos, 2%. Lula versus Zema. Lula do PT, 49%, Romeu Zema do Novo, 39%. Em branco, nulo ou nenhum, 11%. Indecisos, 2%. Lula versus Renan Santos. Lula do PT, 47%. Renan Santos do Missão, 38%. Em branco, nulo e nenhum, 13%. Indecisos, 2%. Lula versus Augusto Cury. Lula do PT, 44%. Augusto Cury do Avante, 44%. Em branco, nulo nenhum, 10%. Indecisos, 1%. Segundo a pesquisa, então, o Augusto Cury é o que mais se aproxima do Lula na pesquisa de segundo turno junto com Flávio Bolsonaro, tá? Pesquisa Datafolha, realizada pelo Datafolha, Instituto da Folha de São Paulo, e a margem de erro, como eu já disse, é de 2 pontos percentuais, com 2.002 eleitores ouvidos, e o levantamento foi contratado pela Folha de São Paulo e também pela Globo, e foi registrado no TSE, Tribunal Superior Eleitoral, sob o protocolo BR-04029/2026. A gente tem que reforçar aqui que toda pesquisa tem que ser registrada no TSE, Gomes e ouvintes.
0: Muito bem, agora 5:12, 5:12. Rapaz, tá repercutindo demais a generosidade de Dona Carlete de Oliveira. Sabe quem é ela?
3: Não.
0: É a esposa de Ronaldo Carleto, que é o primeiro suplente de Rui Costa.
3: Ronaldo Carleto, que era deputado federal, né? Do Sul, né? Itabuna, aquela região ali, não é?
0: Dona Carlete transferiu nada mais, nada menos para a campanha de Rui Costa R$500.000. Na reta final da disputa, R$500.000 foram transferidos para a campanha do candidato Rui Costa. Vamos até Feira de Santana, segunda...
3: Microfone aberto.
0: Sim, microfone aberto, resposta. Claro, sempre. Vamos até Feira de Santana, que está em festa hoje, hein? Rivaldo Ramos, boa tarde.
4: Muito boa tarde, Gomes Nascimento, Anderson José e amigos ligados no Band de Olho na Bahia. Feira de Santana comemora hoje, 18 de setembro, 193 anos de emancipação política. Até a emancipação, o município era administrado por Cachoeira. Por causa da data, é ponto facultativo nas repartições públicas municipais que não prestam serviços continuados. Já o comércio funcionou normalmente hoje, sem problema nenhum e sem pausa por conta do aniversário da cidade. Ao longo do dia, estão previstas agendas de entrega de serviços. Pela manhã, houve uma missa tradicional, uma celebração religiosa na Catedral Metropolitana de Senhora Santana, a Igreja da Matriz. Agora há pouco, a Câmara Municipal de Feira de Santana realizou uma sessão solene em homenagem ao aniversário da cidade. E daqui a pouco, às 7 da noite, a programação será encerrada com a entrega da Medalha de Honra ao Mérito no auditório da Secretaria Municipal de Educação. A solenidade vai homenagear feirenses que contribuíram para o desenvolvimento do município em diferentes áreas, reconhecendo trajetórias e iniciativas que fazem parte da história de Feira de Santana. Dos estúdios da Band FM Feira de Santana, reportagem Rivaldo Ramos.
0: Grande Rivaldo Ramos, um abraço para você e a nossa grande audiência em Feira de Santana, e parabéns mais uma vez para a segunda maior cidade do nosso estado, completando hoje 193 anos de emancipação política. Olha só, gente, pancadas de chuva podem ocorrer em áreas entre Salvador e o sul da Bahia nas próximas 24 horas, isso de acordo com o INEMA, que é o Instituto do Meio Ambiente e Recursos Hídricos. De acordo com o Instituto, a passagem de uma frente fria pelo litoral baiano deve aumentar as instabilidades, favorecendo pancadas de chuva em diversas localidades. A combinação com o fluxo de umidade dos ventos marítimos também pode intensificar a nebulosidade e provocar alagamentos pontuais em áreas urbanas.
3: Olha só, gente, a fila hoje para o embarque no sistema Ferry Boat aqui em Salvador registrou espera de mais de 3 horas, viu? Na manhã desta sexta-feira, é isso mesmo. A informação foi registrada pelo filômetro da Internacional Travessias, que acompanha a situação dos terminais de Salvador e Bom Despacho na ilha de Taparica. De acordo com a atualização da Internacional Travessias Bahia, responsável pela operação do sistema, os terminais de Salvador e Bom Despacho apresentavam situação de demora de mais de 3 horas de espera na manhã desta sexta. Quero abraçar aqui a turma que está lá no Ferry Boat nesse momento, tentando atravessar para a ilha e também tentando atravessar para Salvador, que está ouvindo a gente, agradecendo aí a grande audiência.
0: 71999476363. Olha só, muita gente participou ontem falando sobre o Bolsa Família. A pergunta foi se você era contra ou a favor o aumento nessa época da eleição, ou se você acreditava que seria uma jogada eleitoreira, né? E muita gente participou, não deu tempo para colocar o áudio de todo mundo. Então, você querendo participar agora, fique à vontade, tá bom? A gente tem espaço para você aqui. 71999476363. Vamos à participação do Denilson. Fala, Denilson. Boa tarde.
5: Boa tarde, Gomes. Boa tarde, Emerson.
3: Boa tarde, Denilson.
5: Uma ótima sexta-feira.
3: Pra você também, Emerson.
5: Emerson, diga. Eu não entendo. Essa transferência de programas sociais, seja que quantidade for, seja que valor for, para a população, eu não vejo erro nisso, não. Eu não vejo erro nisso, não, porque é um momento, como tinha o doutor que estava aí ontem, não me recordo o nome,
3: Rafael,
5: dele, falou que trabalhadores e trabalhadoras abocanham, que mordem um pouco do que a gente tanto paga. E outro detalhe, Bolsonaro, há 20 dias do processo eleitoral, aumentou a Bolsa Família em 50%. E não houve esse estardalhaço todo naquela época. Não tinha o programa Band. Claro, não tinha. Mas eu não vi a oposição com tanto frenesi como está. E sobre o STF, velho, rapaz, Mendonça tá tão sujo quanto o Gilmar Mendes na época de Fernando Henrique, na época de Itamar, sabe? Mendonça não tem. Mendonça é um bandido, um crápula. Moraes tinha que estar preso. Gilmar Mendes não tinha nem que estar mais no STF.
0: Tá aí, participação do Denilson.
3: Obrigado, Denilson. Eu gostei dele falar. Ainda bem que ele lembrou, não tinha um programa da Band. Foi o nosso querido Rafael
0: Lopes. Fica com a gente aqui. Adolfo, cadê você?
6: Gomes, boa tarde, Emerson.
3: Boa tarde.
6: A política é boa demais. Aí, tanto dinheiro em cima de uma campanha, de uma pessoa só. Qual o interesse? Me responda aí. Depois quero esse dinheiro de volta, né? Ninguém vai dar dinheiro de graça.
0: Olha, gente, vamos falar sobre uma tragédia.
3: Eu mesmo prestei 200 contos para Gomes, 3 meses, e ele não pagou até agora.
0: Misericórdia.
3: Ô Gomes, ainda bem que você não é candidato, viu? Porque candidatos, e também as candidatas, evidentemente, que disputam as eleições de 2026, não poderão ser presos ou detidos a partir de amanhã, viu, Gomes? Sábado. A medida, então, se você fosse candidato, você estava tranquilo. A medida é prevista pelo Código Eleitoral para os 15 dias que antecedem o primeiro turno, marcado para 4 de outubro. Ela valerá até 48 horas após o encerramento da votação. Durante o período de vigência da regra, prisões ou detenções só poderão ocorrer em casos de flagrante delito. A garantia alcança todos os candidatos registrados para a disputa eleitoral. De acordo com o calendário aprovado pelo TSE, os eleitores irão às urnas 4 de outubro, viu, gente? Faltam 16 dias para escolher presidente da República, governadores, senadores, deputados federais, deputados estaduais e distritais. De senadores são 2 vagas. Ô Gomes, isso aí vem lá de trás. E aí o ouvinte vai, e o eleitor vai perguntar assim, pô, por que essa regra? Para não haver autoritarismo de prisão de alguém da oposição por nada. Eu falo oposição, não é oposição ao governo federal. Oposição a algum governo estadual, por exemplo, né? A um estado tal. Tem um governador tal que está disputando a reeleição contra um outro candidato, né? Para não haver isso em nenhuma parte do Brasil, existe essa legislação. Mas, evidentemente, que se for um crime, como diz aqui, né, um crime em flagrante delito, aí ocorre a prisão.
0: Teve uma tragédia hoje no interior do estado, na cidade de Jeremoabo, na zona rural. Foi o que tomou conta dos noticiários da Bahia. 4 crianças e 3 adultos foram baleados, imagine só, durante um ataque a tiros, hoje de madrugada. 3 vítimas morreram e outras 4 ficaram feridas. Entre os mortos estão Roberval Lima Araújo, de 32 anos, conhecido como Robinho, que seria o alvo dos atiradores. E a filhinha dele, gente, Maria Eduarda Alexandrina, de apenas 2 anos.
3: Meu Deus.
0: Imagine só. A terceira vítima fatal é um homem que ainda não foi formalmente identificado. Segundo a polícia, a guarnição foi acionada após a equipe do hospital local informar que uma pessoa havia sido vítima de disparo de arma de fogo. Quando a equipe da polícia chega, se depara lá com os corpos no chão. Imagine o cenário de guerra nesta casa. A motivação está sendo investigada pela polícia. A suspeita é que tem envolvimento com tráfico de drogas.
3: Mas
0: o pai era o alvo, mas a filhinha, que tinha acabado de fazer 2 anos, era festa de aniversário da filha, inclusive. Ela cansadinha foi dormir, mas as outras crianças continuaram acordadas lá,
3: Você tem dúvida que isso aí não tem envolvimento? Você mesmo, com a sua experiência de
0: envolvimento cobertura total, jornalística? Envolvimento total, é tráfico de drogas sempre aí, pesado, crime organizado.
3: Sempre isso, cara. Sempre isso. Meu Deus do céu, que tristeza, que tristeza. Eu tinha, o Denilson estava falando do STF. Denilson, presta atenção aqui nessa notícia, Denilson. A relação empresarial, olha ali, ouvintes, como vai o nosso STF. Nosso não, como vai o STF do Brasil. A relação empresarial mantida no passado entre o Procurador-Geral da República, Paulo Gonet, e a família do ministro Gilmar Mendes do STF voltou a ganhar atenção depois do debate político e da defesa que Gilmar Mendes fez do Gonet, né? Em 2017, ouvintes, Gonet vendeu sua participação no então Instituto Brasiliense de Direito Público, o IDP, ao advogado Francisco Schertel Mendes. Quem é? Filho de Gilmar Mendes, por aproximadamente 12 milhões de reais. A documentação societária relacionada à operação registra que Gonet possuía 43,44% do capital social da instituição. Correspondem aí às 262 cotas. A participação foi adquirida por Francisco, filho do Gilmar, pelo valor de 12 milhões de reais, R$4.926,16. O documento também registra que Gilmar Mendes abriu mão do direito de preferência na aquisição das cotas. O negócio, portanto, ocorreu 6 anos antes da indicação de Gonet à Procuradoria-Geral da República, que foi em 2023. E não naquele ano, como algumas publicações recentes podem dar a entender. Gonet e Gilmar Mendes possuem uma relação acadêmica que remonta à criação do IDP nos fins dos anos 1990. É impressionante, né? Tudo tem um elo, né?
0: Uhum.
3: Tudo, aquela defesa, não pode fazer isso, querereva, Gonet, pará, pororô. Vamos nessa!
0: O ex-vereador e ex-presidente da Câmara Municipal de São Paulo, Milton Leite, se entregou à polícia agora há pouco em uma delegacia de Mogi das Cruzes, na Grande São Paulo. Alvo de um mandado de prisão temporária na Operação Vectura Corrupta, realizada na última quinta-feira, Milton estava foragido. Ele afirmou que estava viajando e que retornaria para provar sua inocência. Hoje, ele se apresentou acompanhado de um advogado. Ele está sendo investigado, gente, pela polícia por suspeitas relacionadas a atuação da facção criminosa PCC, que é o primeiro comando da capital, no setor de transporte público da capital paulista. Segundo os investigadores, ele seria responsável diretamente pela operação de algumas empresas que estariam sob controle do PCC, além de ser o dono de fato da Transwolf. Eita! 5h25, tá na hora de ir até Alagoinhas. Antes de ir a Alagoinhas, tem o nosso ouvinte Washington para falar com a gente. Vamos lá, Washington, boa tarde.
7: Boa tarde, Gomes. Boa tarde, Emerson.
3: Boa tarde.
7: Emerson, aqui é o Osso Tavares, do Marisol. Ô, Emerson, hoje eu quero falar uma reclamação sobre a Neoenergia Coelba. Eu sou aposentado da Neoenergia Coelba e por acidente do trabalho. E eles têm a obrigação, pelo acordo coletivo do Sinergia, de fornecer medicamento. Vai fazer um ano que eu cobro, Gomes, o medicamento, eu mando a receita, eles não enviam, fica enrolando, vai fazer um ano sem medicamento. As consultas com o especialista em coluna e com o neurologista é para ser pago pela Coelba, ela não paga. Há 5 anos eles não pagam, eu vou, uso as faças consultas e eles não pagam, eu que tenho que pagar, entendeu, Gomes Nascimento? Faça esse apelo aí para Coelba, porque é um absurdo um aposentado é por acidente e não tem assistência nenhuma prestada pela Coelba.
0: Realmente é um absurdo, com a palavra Neoenergia Coelba para atender aberto a solicitação do nosso ouvinte. Agora sim, vamos até Alagoinhas. Alissa Magalhães chegando com informações. Boa tarde, Alissa.
8: Olá, Gomes, Emerson. Uma ótima tarde de sexta-feira a todos os nossos ouvintes que acompanham a programação da Band FM.
9: Falo diretamente aqui de Alagoinhas. O Serviço Nacional de Aprendizagem Industrial, SENAI, abriu inscrições para 120 vagas de 3 cursos gratuitos de qualificação profissional aqui em Alagoinhas. Os candidatos podem se inscrever presencialmente no SENAI Alagoinhas, localizado na Praça Barão do Rio Branco, no centro da cidade. Para se inscrever, é necessário apresentar RG, CPF, comprovante de residência e comprovante de escolaridade. Para menores de idade, é necessário o acompanhamento de um responsável legal. As vagas são para os seguintes cursos: programador web, prazo de inscrições até o dia 2 de outubro, são 40 vagas e são 240 horas de carga horária. O outro curso é auxiliar de laboratório químico, prazo de inscrições até o dia 30 de setembro. São 40 vagas e a carga horária é de 160 horas. E por último, curso de programador de manutenção industrial, prazo de inscrição até o dia 2 de outubro. São 40 vagas e a carga horária é de 180 horas. Lembrando que as inscrições devem ser feitas presencialmente no SENAI Alagoinhas, localizado na Praça Barão do Rio Branco, aqui no centro da cidade. Então, boa sorte a todos, essa é uma ótima oportunidade. Um ótimo final de semana. Alissa Magalhães para o Band de Ouro na Bahia. Eu volto com vocês no estúdio.
0: Ô, Alissa, muito obrigado pelas informações. Um abraço a todos aí da nossa querida Alagoinhas, Emerson.
3: Ô, Gomes, eu queria pedir a sua atenção e também dos nossos ouvintes. Eu recebi agora uma ligação que eu não queria ter recebido.
0: Meu Deus.
3: Eu estava com um amigo, irmão, que eu conheço desde 85, estive com ele hoje no hospital da Bahia. Meu querido amigo, irmão, que andava escrevendo, quem acompanha o site A Bahia Fala, vários artigos contando algumas histórias da vida dele. Conversei muito com ele domingo, batemos um grande papo. Ele escreveu um artigo sobre Elton John. Meu querido irmão José Pacheco Maia Filho. A Theia, esposa dele, me ligou agora e disse que infelizmente ele partiu.
0: Ô, rapaz, meus sentimentos.
3: Eu tive hoje lá. Ele estava entubado, mas havia esperança, muitas orações. Durante todo esse período, eu fiz várias visitas a ele, não só no hospital, mas na casa dele. Ele precisava de um transplante de medula, mas a coisa complicou de quarta-feira para cá. Pegou todos os amigos de surpresa. Então, passa aqui essa informação. A Theia me ligou agora, deixa duas filhas. J. Júnior, conhecido também como J. Júnior, José Pacheco Maia Filho, foi secretário de comunicação da prefeitura.
0: Ô, rapaz, Pacheco, rapaz, agora que eu liguei a...
3: Foi secretário de comunicação da...
0: Grande Pacheco.
3: Foi secretário de comunicação da prefeitura de Salvador, na gestão de ACM Neto. Ultimamente trabalhava fazendo consultorias ao governo, foi locutor da Piatã FM, trabalhei com ele na Transamérica FM, muitos anos. Ele foi do sindicato dos radialistas, um dos caras mais decentes e inteligentes que eu já conheci na minha vida, tanto é que eu tirava meus domingos pela manhã para fazer visita à casa dele, para vê-lo, né? Ele de máscara, evidentemente. E eu gostaria de, infelizmente, de prestar os meus pêsames, pedir que Deus receba Pacheco, porque foi um homem de bem durante toda a sua vida, e que Theia e suas filhas tenham força nesse momento, os seus irmãos, o Chico, o Luiz, e também os amigos, o rádio. Ele foi correspondente do jornal A Gazeta aqui também, um profissional maravilhoso e que nos deixou há pouco. E ainda não há detalhes de onde será a despedida dele.
0: Eu achei aqui uma publicação que você fez em maio de 2018,
10: dizendo o seguinte: atenção, este é José Pacheco Maia Filho, meu querido Jota Júnior, que muito me ajudou a deslanchar no rádio em 86. Foi meu comandante de imprensa quando fui presidente da Câmara, craque. Na segunda assume a Secretaria de Comunicação da Prefeitura, parabenizando ele
3: Nem me lembrava disso.
10: Por essa conquista, né?
3: Ele foi meu assessor de imprensa na Câmara, mas eu não me lembrava dessa publicação, quando ele foi chamado por CM Neto.
10: É isso, gente.
3: Que sexta triste, cara.
10: É um baque, né? Eu lembro muito bem.
3: Sinceramente, eu saí hoje lá do hospital confiante, viu, o Gomes? Tipo assim, com fé.
10: 5h32 agora, 5h32. Vamos ouvir a participação do ouvinte que fala com a gente pelo nosso WhatsApp. Vamos lá.
11: Boa tarde, aqui é o Wesley de Diardávila, tudo bom?
10: Fala, Wesley.
11: Do meu ponto de vista, a terceira vida da homem que ainda. Infelizmente, né? Se a gente pode aproveitar nesse tempo eleitoral aí, nessa época de política, a gente tem que aproveitar mesmo, porque eles roubam lá o quanto eles podem. Entendeu? Essa época aí da política, infelizmente, eu mesmo, o que eu puder ganhar, o que eu puder aproveitar, eu aproveito. Eu tenho um carro, eles quiserem colar um panfleto no carro, colo, pego uma gasolina, geralmente rola muita notazinha. Eu colo de um tiro, colo de outro, entendeu? Às vezes tem gente que precisa de um médico, é regulação. Nessa época fica mais fácil. Tem gente que tem uma casa, que não tem uma condição financeira, né? Boa. Consegue um saco de cimento.
12: Prestes a chegar ao destino. Consegue, por favor, escolha um local seguro para estacionar.
11: É meu ponto de vista, né? Infelizmente, se a gente pode aproveitar essa época, fazer o quê? A gente tem que aproveitar.
10: Ok, valeu, um abraço pra você, muito obrigado pela audiência, viu? Mais um ouvinte com a gente aqui, vamos ouvir.
13: Boa tarde, grande Gomes Nascimento, senhor Emerson José, boa tarde a todos, boa tarde bancada, quem fala aqui é Jadson. Ô galera, é o seguinte, esse auxílio aí, uma boa parte dele, é pro monte de vagabundo que não quer trabalhar. Isso é fato. De 100 pessoas, 50 é vagabundo que não quer trabalhar, ok? E outra coisa, em meu ponto de vista, as pessoas que não contribuem, quem vive de auxílio, não era para ter o direito de votar, não. Você não está contribuindo em nada para o país. Pessoas, muitos nunca nem assinou a carteira na vida. Por que vai ter que votar? Não, né, cara? Só vota que contribui, meu irmão. Só vota que ajuda o país a crescer. Era pra ser uma lei isso. Que aí eu queria ver papai Lula fazer propaganda de Bolsa Família. E aí queria dar reajuste. Dava uma caçamba. Valeu, galera. Uma ótima tarde pra todos. Que Deus nos abençoe hoje e sempre.
10: Valeu, um abraço pra você. Cadê mais um ouvinte aqui?
14: Boa tarde, Gomes. Boa tarde, Emerson.
10: Boa tarde. Controle
14: de aplicativo.
10: Fala, Laércio.
14: Aqui na Tomás Gonzaga, em Pernambués. Viatura pra caramba entrou aqui agora pra Avenida Hilda. Não sei o que é que tá.
10: Eita.
14: Acontecendo, não. Só tô dando a informação.
10: Ó, Major Burgos aí, ó.
14: Uma coisa sobre a nossa política. Esse país chegou no fundo do poço. Esse país acabou, pô. Acredite, esse país acabou. Chegou no fundo do poço. Infelizmente, a gente que tem um pouco de discernimento acaba passando por isso. Mas fazer o que, né, velho? É batalhar, lutar e acreditar em dias melhores. Mas quem acredita no Papai do Céu, ele disse que ia piorar, né? Ele disse que lá diz que vai piorar. Então, o ser humano tá sem amor, o ser humano não ama mais ninguém. Todo mundo é só briga, todo mundo só discute. É isso aí, velho. Infelizmente. Muito triste com tudo que tá acontecendo na

0: Ingenuidade da mulher do político aí. Não existe jantar de graça. Se ela tá colocando esse dinheiro aí, com certeza tá ganhando o triplo ou o quádruplo. E outra coisa, a moda agora é oferecer injeção para emagrecer, né? Você tá obeso, Gomes? Matheus, Emerson, boa sorte aí, um abraço.
1: Eu tô fora. É, você pode participar, viu? Fique à vontade. A gente ontem colocou no ar aqui uma enquete, muita gente participou, acabou não dando tempo para entrar todo mundo, porque o governo anunciou, primeiro, o aumento de 15% no valor do Bolsa Família, e também o presidente disse que vai lutar para liberar canetas emagrecedoras pelo SUS. Qual é a sua opinião? Já manda para cá, 719-9947-6363.
2: Boa tarde, Gomes. Boa tarde, Emerson José. Aqui é José de Ardai. Eu participei ontem com relação à opinião sobre o Bolsa Família, do aumento e tal. Só que não deu tempo de vocês passarem o meu áudio. Rapaz, assim, eu penso assim, tem que ter ajuda dos governantes em si, né? Aos menos favorecidos e tal, tem. A nível de escola, de saúde e tal, tudo. Mas esse lance de dar um aumento desse do Bolsa Família, né? 15%. E que foi comprovado que muita gente usa a aposta de bets. É comprovado na prática, no meu caso, que eu já vi pessoas em depósito de bebida alcoólica, cerveja, passar o cartão do Bolsa Família. Eu vi mesmo mulher passar o cartão, tá olhando, tá ali do lado tomando uma cerveja e tal, e ver passar, sair com suas duas caixinhas de cerveja na mão, ela mais as amigas. Passou o Bolsa Família, deu pra ver claramente. Assim, né? O salário mínimo nosso aqui, segundo o Diese, acho que seria ter que estar em torno de, para uma família com quatro pessoas, um casal e dois filhos, em torno de uns 4 mil, fração, 4.700. E o aumento do salário, ele diz que ainda fica. Que acha que é muito excelente acima da inflação, não sei o quê. O salário agora para o ano vai ser cento e pouco reais de aumento.
1: Tá aí a opinião do nosso ouvinte, 5h39. Gente, olha só essa novidade. 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É esporte, saúde, superação e consciência ambiental juntos. E tudo isso, sabe aonde? Em Camaçari, gente! 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Próximo domingo agora, saída às 6h30 da manhã, estaremos juntos lá, né não, Jardel Moura? Um abraço pra você, ele que tá organizando. Grande Jardel Moura, assessoria. 719-9947-6363, o povo falando com a gente aqui no Band de Olho na Bahia. Vamos lá.
3: Oi, Emerson, bom dia, boa tarde. Boa. Gomes Nascimento aí. Eu tô vendo o cara aí defendendo o indefensável, né? Tá querendo defender o indefensável. Os caras estão falando de Mendonça, mas Mendonça não tem nada contra a Mendonça, não, viu? Ele tá levantando contra a Mendonça, mas contra a Moraes tem. Contra Gilmar Mendes tem. Contra o Alcolumbre tem. Contra todas aí tem provas. Entendeu? Ali foi Moraes que acusou a Mendonça. Viu? O petista aí falando aí, abrindo a boca e falando, esculhambando o cara. Entendeu? Esculhambando o rapaz sem. Entendeu? Pode esculhambar, mas com provas. A gente sabe muito bem quem, o que estamos aqui na Bahia, sofrendo aqui na Bahia. Eu, particularmente, estou saindo da Bahia, vou embora daqui. Porque eu sei que aqui, meu amigo, já foi. Salvador já foi. Bahia já foi. Entendeu? Aqui, para emprego, já foi. Aqui, estou fazendo um motor de aplicativo. Porque não tem emprego, não tem trabalho. Entendeu? Quem tem os seus, que segure. Mas a Bahia já foi. Já foi. Infelizmente. Falar o petista aí de plantão aí, que é pra ele ver direitinho, reportar direitinho, pra falar as coisas.

0: Porque ele é tudo, esses campeões são tudo pau mandado.
1: Valeu, tá aí a opinião do ouvinte. Aqui você tem espaço, seja você de esquerda, você de direita, você de centro, você que é neutro, né? Nem uma coisa nem outra. Fique à vontade, 719-9947-6363. Gente, Emerson José precisou dar uma saidinha porque ele era muito próximo, ele anunciou agora há pouco o falecimento de José Pacheco, grande Pacheco, foi um grande ícone da comunicação baiana, era muito próximo, muito amigo do Emerson, que falou com ele nos últimos dias. Então imagine você, teve contato há muito pouco tempo, então muito abalado, ele não teve mais condições de continuar com a gente, mas ele volta. Volta na próxima segunda-feira aqui no Band de Olho na Bahia. Os nossos sentimentos a todos os amigos, a todos da família, né? Repito, uma grande perda para o jornalismo, para a comunicação baiana. José Pacheco Filho, José Pacheco Maia Filho, faleceu agora há pouco, ele que estava internado no hospital. A gente segue por aqui com o nosso programa Band de Olho na Bahia e a participação do nosso ouvinte pelo WhatsApp. Cadê você, André? Boa tarde.
2: Boa tarde, Gomes Nascimento. Boa tarde, Emerson José. Tô por aqui acompanhando vocês aqui, viu? Pô, Emerson, meus sentimentos aí pelo seu amigo, pelo seu colega, irmão aí, viu? Que Deus conforte a família e coloque ele em um bom lugar.
1: Valeu, um abraço pra você. O ouvinte falou agora há pouco do nosso Big Boys, Rafael Lomes, e ele tá de serrinha, diz aqui, ó, a escravidão já acabou, querer escolher quem vai votar, né? João de Serrinha, alô João, um abraço pra você, tá todo mundo em Serrinha ouvindo a gente, muito obrigado pela audiência. Alô, ô, cadê André? André, um abraço pra você, sempre participando com a gente aqui, obrigado de verdade, viu André? E você que tá aí do outro lado, pode participar. Fique à vontade, 719-9947-6363, você de Serrinha, você de Capim Grosso, você de Euclides da Cunha, você que está ouvindo a gente de Alagoinhas, em Feira de Santana, espaço aberto para você aqui. Aqui o povo fala, é a rádio do povo da Bahia e as rádios do Grupo Lomes de Comunicação, todas conectadas agora, são mais de 300 municípios ouvindo a gente. Mais um ouvinte para falar ao vivo agora, vamos lá.
3: Boa noite, bancada da Band.
1: Boa.
3: Emerson José, Gomes Nascimento, como é que estão vocês, meus queridos? Tudo bom?
1: Tudo bem.
3: Tá falando é Harrison. Não é o Harrison Ford, mas é o Harrison.
1: É, grande Harrison.
3: Campeão, acabei de sair aqui da Bonocô, passando por Acesso Norte aqui agora, a BR tá lenta, tá? Devido ao fluxo, né? O horário também, a BR tá um pouco lenta, então, quem tiver vindo para esse lado de cá, um pouquinho de paciência. Porque tem uns motoristas aqui que só pela misericórdia de Deus, viu? Parece que nasceu de 6 meses. Mas vamos pra frente, né? Que é pra frente. Que a mala fecha. Forte abraço, campeões. Tudo de bom.
1: Valeu, um abraço pra você, grande Harrison, nosso ouvinte aqui. Obrigado pela audiência. 719-9947-6363. Cadê o Erval falando com a gente agora? Grande Erval.
4: Boa tarde, Gomes Nascimento. Erval,
1: boa.
4: Motorista por aplicativo. Gomes, diante dessas situações que a gente vê da política aí, eu fico triste, viu? Triste. Porque esse senhor que tá aí do seu lado aí, é incentivador da capoeira. E em 1996, ele deu apoio a um grupo de capoeira, fizeram até o evento na escola Nossa Senhora da Conceição em Brotas. Então foi um evento muito bonito aí. Ele foi presidente da Câmara e vereador bem votado. É uma pena que esse senhor que tá aí do seu lado aí saiu da política, saiu bem, né? Poderia ser aí nosso deputado federal aí e até quem sabe prefeito da cidade. É uma pena que ele deixou a política aí, tá só no jornalismo. Um obrigado aí a Emerson José. Hoje meu irmão no tempo era soldado, hoje é subtenente, viu? Você vê, em 1996. Emerson José aí, esse homem aí é o cara, viu?
1: É o cara, tem história na nossa comunicação e história na política também, não é? Eu sempre brinco com ele, rapaz, eu não entendo porque você saiu da política, porque quem tá lá, quem tá no poder, não quer sair não, amigo, é o poder pelo poder. Alô, Léo Soares, mandou foto aqui do Chocotone, já, Léo, em setembro, e já com Chocotone aí, ó, a todo vapor, grande Léo, um abraço pra você. Agora, o Ricardo tá em Feira de Santana, falando sobre o Rodoanel aí, o anel viário de Feira de Santana, tá todo acabado. Ô, gente, o que é que tá acontecendo aí, rapaz? Tá abandono total no Rodoanel? Inclusive, eu lembro muito bem, 2023, na época do carnaval lá de 2023, fizeram umas obras aí, né, até de duplicação, né, em torno aí do anel viário. Ou é, já tá tudo acabado assim? 3 anos depois, tudo acabado. Não é possível. Atenção às autoridades aí de Feira de Santana. Quem vai sair da Bahia passa por onde? Feira de Santana. É ou não é? Você que vai para qualquer parte do mundo, você passa por Feira de Santana. E cá para nós, é inadmissível o anel viário estar desse jeito. Um desastre total no trânsito. São carretas, caminhões, carros pesados que passam por aí. Então é preciso ajeitar, consertar tudo aí. E vamos cobrar aqui no nosso programa Band de Olho na Bahia. Ricardo, um abraço para você. Obrigado pela participação, viu? E eu quero saber também como é que está aí a sua cidade, o seu bairro. Você pode fazer a sua denúncia, a sua queixa, a sua reclamação. Aqui a gente cobra, né? A nossa diretoria deixa claro o seguinte. Olha, quem tem voz aqui na rádio é o ouvinte. O ouvinte tem voz, então o ouvinte pode falar à vontade, ok? Aqui não tem essa de, ah, não vai falar porque tá falando de fulano. Não tem essa, não. Então fique à vontade. Mais um ouvinte com a gente, vamos lá.
5: Boa tarde, Gomes. Aqui quem tá falando é Ademir.
1: Fala, Ademir.
5: De Caetá, Bahia. Gomes, sobre o que você estava falando aí de Bolsa Família, eu queria saber, certo? Eu também não concordo com os caras que recebem Bolsa Família, não quer trabalhar, não quer dar um prego em uma barra de sabão. Mas Gomes, aqui no interior, como eu sou do interior, não tem oportunidade para as pessoas do interior. Então, o que seria dessas pessoas que se não recebesse Bolsa Família? Certo, né? Certo, que prejudica os empresários, né? Que muitos não querem trabalhar, então cada um olha para o melhor lado, né? Mas eu acharia, a mim, antes de falar do Bolsa Família, deveria olhar para os dois lados, não só por um lado só. Por que fala tanto mal do Bolsa Família?
1: Foi o que o nosso CEO, Rafael Lomes, até no seu comentário ontem aqui, falou exatamente isso, sobre as pessoas que moram no interior do estado, não têm opções, oportunidades de emprego, de trabalho, e veem no Bolsa Família um auxílio para sobrevivência mesmo. Né? Então, o debate está valendo e continua valendo aqui na Band FM, no nosso programa Band de Olho na Bahia. Mais um ouvinte, vamos lá.
6: Eu sou José Gomes. Boa tarde.
1: Boa tarde.
6: Falar, eu sou de Serrinha também.
1: Sim.
6: Aí João falou aí que o tempo da escravidão se acabou. Todos têm direito de votar. Beleza, tem. Agora eu acho. A pessoa hoje, para ter direito de exercer o voto, acho que teria que ser formado. Entendeu? Ou com um conhecimento melhor. Porque tem muitas pessoas aí que são analfabetas, pô, vota pelo impulso ou por conversa de ABC.
1: Tá aí a participação do ouvinte, valeu, obrigado, irmão. 5:50. Quem fala com a gente agora é Mário.
7: Ô Gomes,
1: oi.
7: Boa tarde pra você.
1: Boa tarde.
7: Pra o Emerson, né? Acho que ele já se ausentar.
1: Precisou se ausentar.
7: O meu comentário é o seguinte: ainda que o Mendonça tivesse culpa no cartório, tivesse cometido algo de ilícito, um erro não justifica o outro. E então, se ele tiver errado também, o erro do outro permanece. Desde que se prove, de fato, a culpabilidade não vai invalidar. Então, isso, na verdade, é muito mais uma manobra jurídica. Inclusive, uma vez que ele sabe muito bem como fazer isso, para poder desviar o foco. Ok?
1: Ok.
7: Que é Mário André da Senador Feira de Santana.
1: Grande Mário, um abraço pra você, a nossa audiência em Feira de Santana. Faça que nem o Mário, né? O João, fale com a gente. 719-9947-6363. Olha, o presidente Lula afirmou agora há pouco que não aceita a classificação feita pelos Estados Unidos do PCC e do CV como organizações terroristas. Em discurso, o candidato do PT à reeleição disse que terrorismo foi o 8 de janeiro e o planejamento de assassinato de autoridades no contexto da trama golpista. O presidente deu as declarações ao participar de um evento de apresentações de ações integradas de segurança pública no Rio de Janeiro, onde cumpre agenda hoje. 719-9947-6363, mais um ouvinte para falar com a gente. Boa tarde.
8: Gomes. Rapaz, esse aumento do Bolsa Família, 17 dias da eleição, 17 não, 16 dias, isso não é inconstitucional? Não teve nada disso, eu vou dizer que na época do bolso aí disse que aumentou nada. O TSE proibiu. O ladrão no abdeto tá fazendo de tudo pra ganhar eleição. Viu? Aumenta a Bolsa Família, é Monjaro pelo SUS. Daqui a pouco ele vai dar até a vagabunda dele pro.
1: Calma, peraí, rapaz. Não pode faltar com respeito, pelo amor de Deus, rapaz. Mais um ouvinte com a gente, vamos lá.
9: Ô Gomes, boa noite. Aqui é Silvio, motorista da Uber.
1: Fala, Silvio.
9: Só para deixar uma informação, 2022, quando Jair Bolsonaro quis aumentar a Bolsa Família, Lula entrou no STF e o STF barrou, disse que foi inconstitucional. E por que agora o STF não se manifestou?
1: É, tá aí. Boa pergunta. O ouvinte falou agora há pouco sobre as canetas emagrecedoras. O presidente Lula, que é candidato à reeleição, ele afirmou durante evento em Minas que as canetas emagrecedoras serão oferecidas de graça no SUS. A promessa ocorreu no mesmo dia em que anunciou o reajuste de 15% no Bolsa Família, que passa a valer em outubro. Entretanto, a oferta do medicamento no SUS não será imediata e depende de ao menos 3 etapas prévias que vão definir como e quem será beneficiado pelo medicamento. Mais um ouvinte para falar com a gente ao vivo agora.
10: Boa tarde, meu querido Gomes.
1: Boa tarde, meu irmão.
10: Emerson, aí meus sentimentos pela perda desse amigo aí, perder um amigo é mesmo que perder um pedaço da gente mesmo, né? Meus sentimentos aí profundamente. E eu vou dizer uma coisa, o país está do jeito que está, falando desse ouvinte que ligou aí, dizendo que na época da política tem que aproveitar mesmo. É por isso que tá do jeito que tá, sabe? É porque todo mundo querendo tirar proveito de uma coisa, tirar de uma outra. Se a população de bem se unisse, derrubava esses políticos aí. A gente fosse pra rua fazer manifestação, tirar na tora, a gente tirava. Mas infelizmente todo mundo, não generalizando, mas a maioria das pessoas sempre quer tirar proveito de uma coisa. E aí é nisso que dá. O país afundando, o país sem salvação. Um abraço, meu irmão.
1: Meu irmão, um abraço, viu? Muito obrigado pela participação. Obrigado de verdade. Obrigado a todos pela grande audiência durante essa semana. De segunda a sexta, sempre às 17h, tem o nosso programa Band de Olho na Bahia para mais de 300 cidades do nosso estado. É que nós estamos em rede agora. Agradecer a grande audiência para você em Alagoinhas, Feira de Santana, Capim Grosso, Euclides da Cunha, Serrinha. Obrigado de verdade. O Band de Olho na Bahia vai ficando por aqui. Bom final de semana, até segunda-feira. Eu continuo aqui porque já tem um programa Band Cidade. A informação continua, porém com muita música boa, música de qualidade, trânsito e a sua participação pelo nosso WhatsApp. Até já.
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20: Tô de volta, o trânsito também está travado na Estrada do Coco, sentido Avenida Paralela, desde Portão até a Estação Aeroporto. Para você que está vindo do litoral norte, vale pegar a Via Metropolitana e Estrada se Aeroporto. Encontra um trechinho de lentidão, mas é mais curto. 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Renata Falcone para a Band FM, a sua rádio do seu jeito.
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0: Ótima noite para você que passa a acompanhar a partir de agora o nosso programa Band Cidade pela Band FM Salvador 104.3, a rádio que pega em todo lugar. Hoje, sexta-feira, aquele sextou, 18 de setembro, dia oficial da televisão, dia internacional da igualdade salarial e dia dos símbolos nacionais. Parabéns para você que completa mais um ano de vida hoje. Felicidades e tudo de bom. A partir de agora, tem música boa, sua participação, informações do trânsito. Então já manda o seu áudio aí que eu quero saber como é que está o trânsito por onde você está passando agora. Alô, você, motorista por aplicativo, como é que está o trânsito aí? Alô, você, taxista, rodoviário, manda sua informação, 719-9947-6363. Você que me ouve do metrô, do Buzu, participe também, 719-9947-6363. Eu digo sempre que eu não faço Band Cidade sozinho e eu não tenho apenas ouvintes. Eu tenho repórteres espalhados por todos os pontos da Bahia que nos ajudam e muito a fazer o Band Cidade aqui pela Band FM 104.3. Então, já salva o nosso WhatsApp aí no seu celular, 719-9947-6363. Léo Soares, ele para tudo agora para acompanhar a nossa mensagem de reflexão. Presta atenção aqui. Ei, se a cabeça não é cuidada, o corpo para. Essa frase revela uma verdade que muita gente ignora. A mente, gente, é o centro de comando da nossa vida. Quando ela está sobrecarregada, ferida ou negligenciada, o corpo responde. Vem o cansaço constante, a falta de ânimo, as dores sem explicação, a ansiedade que aperta o peito. Não é fraqueza. É sinal. Sinal de que algo por dentro está pedindo atenção. Cuidar da mente é um ato de responsabilidade consigo mesmo. É aprender a dizer não, respeitar limites, silenciar um pouco o barulho de fora para ouvir o que está gritando por dentro. Corpo e mente não são inimigos, são parceiros. Quando um adoece, o outro sente. Para a psicanálise, quando a mente não consegue elaborar emoções, traumas e conflitos, o corpo passa a falar por meio dos sintomas. Como explica a linha freudiana, né? Aquilo que não é cuidado num plano psíquico encontra uma saída no físico. Ou seja, o corpo para porque a mente já vem gritando há muito tempo e não foi ouvida. Pense nisso e tenha uma boa noite.

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Band FM, 6h14 agora, 6h14. Sucesso Barão Vermelho por você. É a melhor programação, não tem pra ninguém. É por isso que eu digo que a audiência está toda pro lado de cá. Participe do nosso programa, fale com a gente pelo nosso WhatsApp, que é o 719-9947-6363. Olha só, gente, informação que acaba de chegar. A Prefeitura de Salvador anunciou agora há pouco um concurso público para contratar agentes para Guarda Civil Municipal. A remuneração, somada às gratificações, chega a R$3.500. As inscrições começam a partir das 16h da próxima segunda-feira e seguem até o dia 30 de outubro. Os interessados podem se candidatar no site da Fundação Getúlio Vargas, responsável pela organização do concurso. Ao todo, são ofertadas 50 vagas imediatas, além da formação de cadastro de reserva para candidatos com nível médio de escolaridade, ok? Alô, Marcelo Silva, que é o inspetor aí da Guarda Civil, e o Lucas Antônio, da Ascom da Guarda. Um abraço grande, Lucas, toda a equipe aí da Guarda Civil Municipal. O Daniel manda informações do trânsito aqui, manda inclusive a foto da Avenida Luiz Viana Filho, a paralela no sentido aeroporto, na altura do viaduto do Imbuí, trânsito lento. A Avenida Tancredo Neves também apresenta lentidão no trânsito. Lipe, tudo travado. Acesso Norte também com engarrafamento. Para você que tá pegando a BR-324, acesso norte no sentido Feira de Santana, vai encarar engarrafamento. Para você que tá voltando de Feira também, pegando a pista aí para Salvador, vai encarar lentidão no trânsito também. Avenida Frânio Peixoto, a popular suburbana, também apresenta lentidão no trânsito. Informação e boa música aqui no Band Cidade, 6h16 agora.

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0: Band FM, 6h25, esse é o Band Cidade, tá na hora do intervalo, a gente volta já.
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7: Volta acompanhando a BR-324, que ainda segue congestionada no sentido centro de Salvador, desde Simões Filho até as proximidades de Valéria. Para você que segue em Paracajazeiras, no Surungo ou mesmo Trobogi, já recomendo desvio para a estrada, se aeroporto que tá fluindo melhor. 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Renata Falcone para a Band FM, a sua rádio do seu jeito.
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0: 6 horas e 31 minutos agora, 6h31. Ótima noite para você que acompanha Band FM em Salvador, 104.3, a rádio que pega em todo lugar. Participe do nosso programa, fale com a gente pelo WhatsApp 719-9947-6363. Mande informações do trânsito. Olha, gente, o fim de semana tem previsão de trovoadas em diferentes regiões da Bahia, conforme divulgado hoje pelo Instituto Nacional de Meteorologia. Além da capital baiana, cidades da região metropolitana, sudeste, sul, oeste e norte poderão ter pancadas de chuva e trovoadas amanhã. Além da chuva, duas regiões enfrentam um outro problema: a baixa umidade. 6h31, informação e boa música. É o Band Cidade.

Band FM 6h41 agora. Sucesso Zezé de Camargo e Luciano, Irmão da Lua, Amigo das Estrelas. Esse é o Band Cidade, só toca música boa. Tem informação e a sua participação pelo nosso WhatsApp 719-9947-6363. A Aline informa que tá pegando engarrafamento na Orla de Salvador, ela tá descendo pra Itapuã, tá na altura ali da Praia de Jaguaribe, trânsito lento, mas tá fluindo, né, Aline? Ela disse, ó, tá fluindo, Gomes. Valeu, Aline. Olha, teve uma pequena colisão agora há pouco na Avenida Luiz Viana Filho, paralela no sentido aeroporto, na altura do bairro da Paz, deixa o trânsito ainda mais lento. Falando em colisão, turma do BTN passando aqui, ó, acidente entre dois carros e uma moto no retorno ali da Avenida Gal Costa para dar acesso à Avenida Paralela. Então, muita atenção, o acidente

0: acidente deixa também a movimentação bastante intensa. Eita, rapaz, dois carros e uma moto. Muitos curiosos no local neste momento. Aí a turma diminui a velocidade, né? Os curiosos, né? Não há informações sobre feridos, mas dois carros e uma moto se envolveram neste acidente aí na Avenida Gal Costa, no retorno para dar acesso à Avenida Paralela, ok? Agora, 6:43 em Salvador, na Bahia, 6:43. 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
1: Mário Fernandes.

0: Band FM 6h53, sucesso belo para ver o sol brilhar. Uma ótima noite para você, tudo bem? Olha, gente, a Câmara dos Deputados analisa um projeto de lei que elimina a exigência de período de carência para a concessão do salário maternidade a todas as seguradas da Previdência Social. O projeto de lei altera a norma previdenciária vigente para estender a isenção de contribuição prévia às trabalhadoras rurais, contribuintes individuais e facultativas. Atenção que o preço médio do diesel S10 nos postos do Brasil subiu 2,3% nesta semana em relação à anterior, para R$ 7,13 o litro, segundo o levantamento da ANP, que é a Agência Nacional do Petróleo, Gás Natural e Biocombustíveis. A alta ocorre em meio à disparada dos preços do petróleo e de seus derivados neste mês. Band FM, agora 6h54. Muito obrigado pela grande audiência. Bom final de semana para todo mundo. Lembrando que o Band Cidade é de segunda a sexta, sempre às 18 horas, ok? Tem música boa, tem informação, tem trânsito, né? E a sua participação, né, Sandro Oliveira? Tá no bairro do Bonfim agora, ligado no nosso programa. Muito obrigado pela audiência, viu? Ah, tem a participação aqui da Stephanie, que informa que a Avenida São Rafael tá com trânsito lento neste momento. Ela está descendo para São Marcos. Ok, muito obrigado pela audiência. E o José informando que a Avenida Ulisses Guimarães, na Sussuarana, também está com trânsito lento. Ele está indo para o Novo Horizonte. Alô, turma de Novo Horizonte. Obrigado. Gente, um beijo. Bom final de semana para todo mundo.
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0: Band Cidade fica por aqui. Obrigado pela sua companhia. Amanhã, a partir das 18 horas, tem mais música, informação e a sua participação na Band FM 104.3.
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4: O pessoal, o trânsito ainda muito carregado na Avenida Paralela, sentido Lauro de Freitas, na região do Imbuí até o Cabe, também a partir do metrô Tamburugi até chegar da Avenida Caribé. Ainda assim, não vale a pena seguir para a Orla, onde está bastante congestionada desde a Boca do Rio até Piatã. 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

0: bom. Adoro. Ancho. Cara, eu já fiz o teste. Você vai fazer. Se você faz totô antes do banho. É. Você passa um pouquinho só do papel pra não ficar um negócio muito, muito escandaloso. Aí você vai pro banho e usa o chuveirinho.
1: Mas uma dica, o chuveirinho é o seguinte.
0: Eu tô falando do chuveirinho do banho. Você vai estar falando daquele da privada.
1: Ele é bom porque, por exemplo, se você tem alguma coisa ainda presa, isso, ele solta. Pressiona, solta
0: ele
1: tudo.
0: Ele solta,
1: entendeu?
0: Tudo.
2: Não, esses dias eu tava jogando. Esses dias eu tava solta, no fute, pai. Mandei um chuveirinho pra área.
0: Também. Então.
2: O time já virou.
0: Mas esse chuveirinho é bom, porque aí ele já espalha tudo.
1: Como eu falei,
0: já larga. E aí depois, se você quiser comprovar, você passa o papel, não vem nada, vem só aguinha.
1: O chuveirinho é um bálsamo de prazer, viu?
0: Bálsamo de prazer. Lave o rabo você também.
2: Que papelão.
0: Ah, tem que falar pro pessoal cuidar, né, Paulo Gomes?
2: Tá certo, né?
0: Utilidade pública. Aquele ouvinte lá que não lava a busanfa. Tem que lavar, pô.
2: Utilidade pública.
0: Hoje o programa fala disso, que daqui a pouco tem Doutor Bactéria por
3: aqui. Estação. Estação Band FM.
2: Band FM.
0: Agora eu vou dizer uma coisa pra você, os ouvintes mandando pra gente também sobre limpeza, sobre cuidados, sobre show bactérias.
4: Show. Oi, Bande FM, boa sexta-feira.
0: Boa, boa.
4: Divino Rodrigues.
0: Oi, Divino.
4: Motorista de aplicativo aqui de Cuiabá, Mato Grosso.
0: Olá.
4: Olha, o que eu dei um toque com limpeza, cara, é no vaso sanitário. Eu assisto esses vídeos na internet aí que... Do nada uma cobra sai, vaso sanitário, rato.
0: Matei mesmo, sapo, a gente conta no programa.
4: Tem um trauma que eu dou uma descarga antes de sentar no vaso pra fazer o número 2.
2: Mas é possível.
4: Ah.
2: Não é errado, não.
4: E eu tô tão perturbado com isso que eu comprei álcool e quando eu não tenho álcool em casa, eu jogo água ao redor do vaso, tudo limpo certinho, higienizo tudo. Pra eu poder sentar. Eu tenho um trauma, cara, com isso.
0: Você vê?
4: Mano do céu. Mas... E assim, se eu tiver desesperado na rua, eu tenho que ir pra casa, porque eu não consigo sentar em banco público, não.
0: Você vê como é?
4: Tipo, aeroporto, não. Supermercado,
0: fazer. Você vê a preocupação drama que o cara tem de não ter uma cobra na busanfa dele.
1: Algumas pessoas forram, né, o vaso sanitário. Porque coloca papelzinho. Porque não tem sentido. Porque você não encosta a bochecha da bunda no vaso. A bochecha da bunda fica suspensa.
0: Eu vou dispensar o doutor Bactéria. Você sabe mais que ele, pô.
1: É o que eu penso. Pra que forrar?
2: Tá bom, doutor Bactéria.
3: Estação Band FM.
1: Vou contar pra ele.
0: Vocês viram o que o cara faz pra fugir da cobra, bicho?
1: Rapaz.
0: Joga álcool, dá 3 descargas.
2: A cobra acha que é um túnel, né?

0: Band FM, Luan Santana, Morena, Estação Band FM, já já Doutor Bactéria por aqui, hein?
1: Oi, Band FM, tudo bem com vocês?
0: Tudo bem.
1: Adoro esse programa, dou tanta risada.
0: Ah, mas é pra isso.
1: Olha, a minha mania de limpeza é banheiro, não suporto banheiro sujo.
0: Banheiro sujo.
1: Se quer me deixar brava, é não da descarga.
0: Ah, isso aí.
1: Eu acabei de limpar o banheiro. E o banheiro, vem alguém e quer fazer lá. Ai, que ódio que dá.
0: Vai ter que usar.
1: É uma coisa que eu não gosto, é banheiro sujo. Beijo.
2: Essa é daquelas que limpa o banheiro pra você não usar.
3: Aí eu vou aproveitar e fazer uma reclamação.
2: Faz.
3: Alguns colegas aqui do nosso grupo Bandeirantes, por favor, né? Eu já entrei no banheiro nos nossos boxes, né? No vaso.
2: Sim.
3: Cara, tinha lá um presente lá gigantesco.
2: O cara esqueceu?
3: Um presente do tamanho do meu braço. Oh, pelo amor de Deus, dá descarga, dá, né? Por favor.
0: Essa pessoa na casa dela não faz isso.
4: Ah, canção rei! Isso aqui tem que ter sentimento. Displicente. Essa história pra nós, pai.
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0: Band FM, Wesley Safadão com o Rei Vaqueiro, displicente aqui no nosso Estação Band FM. Oi, Paulo Gomes.
1: Sabe o que é legal também? O pessoal que tá mandando áudio aí já pode mandar áudios com questões para o Dr. Bactéria.
0: Já pode, né? Porque vai chegando e ele já vai respondendo, certo?
2: Já manda aí.
1: Coisa de limpeza mesmo.
2: Outras dar o papo.
0: As dúvidas, né? Toda vez que ele vem no programa, surgem dúvidas bem pertinentes. Bem, que tem coisas que as pessoas têm dúvida.
3: Vem no WhatsApp e pergunta: Doutor Bactéria, isso é sujeira? Por favor, nos ajude.
0: Eu lembro que uma pessoa perguntou aqui a famosa questão lá de lavar a carne ou não. E ele respondeu aqui, uma resposta muito boa, inclusive.
2: É uma curiosidade.
0: Tem muita gente que não sabe que não pode lavar.
3: Exatamente.
0: Já adiantei a resposta aqui. Vamos lá.
4: Ô, gente, eu tenho mania de limpeza assim. Tem uma amiga que morou comigo um tempo, e aí ela falava que dava pra comer no chão, de tanto que eu deixo minha casa limpa.
0: Nossa.
4: Realmente, mania de limpeza é
0: essa
4: muito exaustivo. Então, pra mãe, dona de casa, 3 filhos, é desgastante demais ter mania de limpeza, não faz bem não.
0: Imagino. E toda hora não pode deixar a criança entrar, a criança dorme mala, bicho. Ô, Pedro Rafael, eu ouvi dizer hoje, eu não quis acreditar, então eu quero que você conte, porque eu não peguei os detalhes todos, o Paulo Gomes, Ana Maria Brisa e o ouvinte do Estação. Tem um negócio aí que a Zilu Camargo estaria vivendo um romance novo.
3: Uau.
0: E aí descobriu que o camarada é casado.
3: Exatamente.
0: É isso?
3: Ela assumiu recentemente um namoro com o senhor Emerson Luiz Paris, ou Paris, não sei.
0: Entendi.
3: E ela tá sendo acusada pela ex-mulher do Emerson de ter começado a se relacionar com ele enquanto os dois ainda eram casados.
0: Gente!
3: Ou seja, ela seria a suposta talarica, entendeu?
2: Chamante.
3: E na verdade, o Emerson, ele ainda é casado no papel com a sua mulher, a senhora Alessandra Paris, com quem viveu durante 21 anos,
2: rapaz.
3: Tem 5 filhos e 2 netos, foi o que revelou o jornalista Matheus Baldi, tá certo? Ou seja, ela teria sido a talarica da vez, ela furou o olho.
0: Vamos analisar tecnicamente aqui, no papel eles não separaram ainda.
3: Não separaram, mas a acusação é que eles começaram a sair enquanto estavam juntos, enquanto estavam morando no mesmo teto.
0: Então a Alessandra admite, por exemplo, que já não tem mais relação, porque ela diz o enquanto ela de trás, então ela já não tem mais a relação, mas no papel ela pode começar a questionar, hein, Xente?
3: E ela assumiu publicamente que é corna também, né?
2: É.
0: Mas aí, né, pra se livrar do problema, a pessoa assume, né, Pedro?
3: Até mesmo pra entrar com um processo, de repente.
0: Mas, exatamente.
3: Pra ganhar um dinheirinho.
1: Se pronunciou aí, né?
0: A assessoria da Zilu se pronunciou?
1: Falou que a única declaração nesse momento a fazer é que quando ela conheceu, ele já estava separado.
0: Tá vendo?
1: E nem morava mais na mesma casa com a ex-mulher.
3: Sabe o que eu acho legal?
0: É aquilo que o cara fala também. Não, meu Deus, eu me separei dela ontem.
3: As pessoas falam, a empresária Zilu Camargo. A Zilu Camargo, desculpa minha ignorância, ela é empresária do quê? Ela é dona do quê?
0: No ramo da música aí, ela cuida de algumas coisas.
3: Às vezes a pessoa, não tô falando que é o caso da Zilu, às vezes a pessoa não faz nada da vida,
0: é empresário.
3: Pro jornal não colocar nada, o empresário Zezinho de Almeida.
0: Ah, não, mas é quando o cara é dono de barbearia.
3: Pode ser, né?
0: É empresário.
3: O Dario Beca, meu amigo.
0: Dario Beca é empresário.
3: Grande Dario Beca.
0: Se sair alguma coisa dele na empresa, não vai sair cabeleireiro, vai sair o empresário.
1: O empresário, é bonito. Tá esclarecido?
0: Isso, exatamente.
3: É isso.
0: E aí ele casa com mulheres belas. Porque toda mulher bela é casada com empresário, já viu?
3: É verdade.
0: Nicole Balls casada com empresário fulano.
3: Toda mulher bela.
0: Casada com empresário ciclano.
3: Toda mulher bela, que a gente não sabe o que faz exatamente, também tá escrito ou empresária ou modelo.
0: Exatamente.
1: Exatamente.
2: É, tem umas que é do job também.
0: É empresária de si mesmo. É empresária de si mesmo.
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0: Caetano volta por baixo aqui no nosso Estação Band FM. O pessoal tá aqui, rapaz, falando do assunto. Como disse o Paulo Gomes, faça a sua pergunta para o Dr. Bactéria, já pode fazer, ele já tá por aqui, daqui a pouco ele vai estar aqui no estúdio e vai responder suas dúvidas aqui a respeito dos nossos assuntos do programa de hoje, beleza? Mande mensagem pra gente aqui no WhatsApp da Band, deixa eu ver aqui se não é.
1: Boa noite, Band, vai, boa menino. Noite a todos. É, aqui é o Ademir, motorista de aplicativo de Ermelino Matarazzo.
0: Fala aí.
2: Boa noite.
1: ZL. Coisa que me deixa brabo, brabo, brabo, brabo, nervoso, é pia. Pia suja, meu.
0: Pia cheia de louça.
1: Deixar, você acaba de lavar a louça, o peão vai lá beber água e não tem coragem de lavar o copo.
0: Pois é.
1: Não, aí me deixa nervoso.
2: Ele tá nervoso.
1: Valeu, Band, me coloca no sorteio aí, por favor.
0: A minha mulher, ela tem essa teoria, eu também tenho, mas o duro é que eu de vez em quando fico meio forgado, mas ela tem razão. Se você pegar um negócio e lavar, pega um copo, usa o copo e lava, a pia nunca vai estar cheia.
3: Então, eu acho uma coisa necessária você chegar lá e ter aquela pilha de prato da pessoa então. Que tem preguiça. Meu, vai demorar 30 segundos pra você lavar.
0: É. Não, agora, lava se você logo. Deixar a pilha, vai demorar 3 horas.
2: E exatamente. Aí a pessoa que vai lavar fica uma pilha de nervos, né?
0: Ai, meu Deus, olha aqui. No início de setembro, um japonês de 90 anos virou notícia no mundo fitness.
4: 90
0: anos. Ele venceu um concurso de fisiculturismo, ô Ana Maria Brisa. Pois uau. É.
2: Vovô.
0: Toshisuke Kanazawa é vegetariano.
2: Ah lá.
0: E sempre teve como admiração, teve como fã Arnold Schwarzenegger. O ex-ator, ex-político também. Sempre foi uma inspiração para ele. Ele venceu o torneio pela 19ª vez na carreira. E atualmente é um dos atletas mais velhos da modalidade. O Toshisuke iniciou a carreira no esporte ainda jovem. Só quando ele tinha 34 anos, ele parou. Parou e ficou 16 anos parado. Aí, por incentivo da esposa, ele voltou a competir com 50 anos de idade.
2: Bolo.
0: Fisiculturismo, que o cara levanta aqui, né, Maria?
4: Sim.
0: Aí ele fica lá com aquele negócio. Quantos quilos carrega lá, ô Pedro?
4: Ah, muita coisa.
0: 300 de cada lado, né? 300.
3: Sim, top de bomba, né?
0: Isso, come macarrão 3 horas da manhã, já vi como é que é.
3: Ovo pra caramba, né?
0: E ele não pretende parar, não. O atleta afirma que pretende continuar competindo e ele tem planos de competir em categorias de idades inferiores à dele.
2: Aí.
0: Ele é jovão, ele hoje atua na categoria 85 anos ou mais.
4: Tá vendo?
0: E ele tem 90, então. Ele é jovão, exatamente.
3: Caraca, é o velho maromba.
0: Esse é o verdadeiro velho maromba.
3: Sensacional.
0: Uma vez os caras aqui da produção, não, dá notícia do velho maromba. Vieram um cara de 45 anos, falei, não é velho, meu.
3: Vai se ferrar,
4: não, não é velho. Não é.
0: Agora, 90.
4: 90 anos, tem a sua idade, né, Ana Maria? Oh, me respeita.
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0: Você é maromba, Ana Maria?
4: Eu sou.
0: Você é maromba?
4: Eu não.

0: Tiaguinho, eu nunca amei assim, telegrama aqui no Estação Band FM.
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4: Trânsito ainda lento na BR-324, Barro 6 ainda é a melhor alternativa para evitar essa intensidade. Depois, a estrada do Derva já volta a fluir com tranquilidade em direção a Paripe. Evite pegar a suburbana que tem trânsito mais intenso. 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
5: Vamos.
6: Pensamento.
7: Você vai caprichar ou vai ser meia boca assim, vai?
6: Vai ser bom hoje. 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Olha, nunca faça cara de bunda, viu? Tem muito cara de pau por aí.
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0: filmando e eu não olhei porque eu tava olhando pra máquina. Agora eu já dei um tchau pra ele aí. Tô falando
1: ele
0: do
1: ele
0: dele.
1: Ele é blogueiro, né?
0: Ele,
1: gente,
0: é blogueiraço. Ele é nosso parceiro de muito tempo. Ele está aqui convidado mais uma vez, presente no Estação Band FM. Roberto Figueiredo, doutor Roberto Figueiredo, doutor Bactéria.
2: Uma salva de palmas. Aê!
3: Muito bem, sensacional, sensacional.
4: Roberto Figueiredo, faz tempo que não me chamo assim, cara.
0: Ah, eu gosto de primeiro dizer o nome, depois dizer o alcunha. Porque o apelido, pessoal, olha, sabe, o nome dele é Roberto.
1: O apelido dele é Roberto, o apelido é Roberto, o nome é Dr. Bactéria.
0: Doutor Bactéria.
4: Falei que podia ser pior, né? Dr. Vermes.
0: Só vai nos lugares, é mesmo. Só vai nos lugares, alguém fala, ô, Dr. Bactéria. E aí começa a conversar com o Dr. Bactéria.
4: Só não fala que é o Roberto.
0: Não fala que é Roberto,
4: não. Roberto. Meu filho, ele mora no Canadá, o nome dele já apelidaram, é Bactéria.
0: Bactéria. Você já veio duas vezes aqui no programa, é sempre um prazer ter o senhor aqui. Seja bem-vindo
4: prazer
0: mais uma vez.
4: Nossa, prazer.
0: Vamos conversar.
4: É mesmo.
0: E o pessoal já pode fazer pergunta pro Dr. Bactéria aqui pelo nosso WhatsApp da Band FM, 11999919197. Manda áudio e a gente faz a pergunta já manda pro Dr. Bactéria também. Tem alguma bactéria nova aí, doutor?
4: Puta, sempre aparece, cara.
0: Isso aí, a gente pergunta e ri, mas a ciência vai descobrindo coisas novas, né?
4: Pra você ter uma ideia, até atualmente no mundo já só foram descobertas, e falar em todas as bactérias, vírus, em tudo, fungos, 9%.
0: Ah, é?
4: Nossa! Isso. Tem 91% em fossas abissais, no gelo.
0: Que a gente não sabe o que é.
4: Que não sabe ainda. Pode ser patogênica aqui da doença, como pode não ser também.
1: Olha.
4: Por isso que eu tenho medo quando aquele pessoal vai lá nos polos, encontramos um vírus novo a 3 quilômetros do gelo. Eu morro de medo.
1: É.
4: Porque a gente não tem resistência.
0: Não tem, né? Quando vem assustando, né?
4: É o Covid, o AIDS, é tudo isso daqui. Parece um bicho brabo aí.
0: Você descobre depois, depois é que vai estudar, depois é que vai entender, né, como é que funciona.
4: Eu sou da época que quando o homem chegou na Lua, você lembra? Eu sou tudo novo, quando chegou na Lua.
1: Ah, eu lembro. Não, eu lembro.
3: Era Maria, lembra?
1: Eu tava lá na Lua, tipo.
0: Você foi fazer reportagem.
4: Você lembra que, é que eles ficaram depois, quando chegaram, 40 dias no lugar. Com medo que tivesse alguma bactéria, algum vírus, sabe?
0: Justamente é verdade.
3: Que tivesse isolado, né?
4: Isolado, com quarentena, né? Quarentena.
0: Por isso quarentena, né? Que hoje virou um período de 14 dias, é uma quarentena.
4: É, agora é 40 segundos.
0: Muito bem.
4: Mas era todo dia, a pergunta que você fez. Você tem variantes que aparecem, variantes de vírus, tem muitos germes assim, que estão dentro de macacos, dentro de... Eles estão sofrendo alterações, que eles vão para dentro de macaco, vão para porcos, que o porco, o genes dele é muito parecido com o nosso. Então eles alteram, então vamos pôr o vírus do macaco, não pode atingir a gente. Só que ele pode atingir um porco, que ele tem os genes muito parecidos com o nosso, sofre uma alteração e atua a gente.
1: É.
0: Às vezes é aquele vírus ou bactéria que no macaco não dá problema.
4: Exatamente.
0: E dá problema em outro animal. Isso da gente pros animais também acontece, né? Tem bactéria da gente que não faz mal.
4: Pode acontecer muito.
0: E vai pro animal e pro animal faz mal.
2: Falando em animal, outro dia eu tava numa praça na Argentina, em Córdoba, e é uma praça que acho que os pombos são uma atração turística na praça, entendeu?
4: Exato.
2: Os pombos vão lá, sobem. Tinha uma menina, eu até me surpreendi que o pombo não ofereceu resistência a ela, ele devia estar acostumado com gente. A menina pegou o pombo, uma menina de 5 anos, ela começou a abraçar e beijar o pombo como se fosse um cachorro ou uma boneca, com o apoio da mãe. Essa menina, ela corre risco do quê? Um pombo de rua.
4: Olha, o pombo também corre risco nesse caso. Mas ela corre. Hoje em dia você tem aquele, o vírus, né? Que o pessoal fala do SARS, né? Do SARS, que é o vírus aviário, né?
2: Sim.
4: Vírus aviário, então, é um perigo. Então, não é nunca recomendável você abraçar uma ave até morta, né? O cara pode ter morrido disso, daqui da gripe aviária. Isso daqui foi transmitido, já tá, existe no mundo, é endêmica, tá no mundo inteiro. Isso daqui, então, por isso que é muito bom. Além disso, o pombo, ele pode ter uma bactéria, um fungo, aliás, chamado, tem um nome complicadíssimo, né? Mas ele dá uma meningite criptocóxica.
0: Meu Deus.
4: A meningite. Pode dar essa meningite e pode dar um problema sério. Já tem muita gente que morreu por aves. Por aves e tá em contato com aves, criação de aves, e já morreram. Tá? Tem também os piolhos do pombo. O piolho do pombo que pode dar urticária, da rinite, da gatilho de asma, da dermatite atópica.
0: Tá? Deixa o pombo lá, né?
4: Deixa o pombo.
3: Por isso que eu como só galinha mesmo. A ave que eu gosto de comer é galinha, velho.
0: É isso aí.

0: Band FM, Simone Mendes, Erro Gostoso, aqui no nosso Estação Band FM, com o Doutor Bactéria por aqui, falando com a gente. O ouvinte vai mandando pergunta pra gente pelo nosso WhatsApp da Band FM, 11999919197.
1: Aí, aí, agora vai ouvir, ela. Aí.
0: Aqui,
1: aí.
0: Ó. Tem um ouvinte aqui que pergunta o seguinte, não tá o nome dela aqui, mas vou falar. Posso dormir com o meu gato na cama? Essa é clássica, né?
2: Sim, gato, a, cachorro, muita
1: Fernanda,
2: gente.
1: Fernanda, é a Fernanda, viu? É.
0: Fernanda pergunta.
3: Que tipo de gato? A gente faz isso.
0: Nesse caso.
2: Ele tá ligeiro.
0: Acho que nesse caso. Fernando, é um gato que anda em pé.
1: O gato que anda em pé é o gato de quatro patas.
4: Então. Veja bem, se você tiver o que a gente chama, tanto cachorrinho como gatinho, se você tiver o que a gente chama de guarda consciente, o que, que é? Visita ao veterinário, vermifugação adequada, vacinação adequada, você pode dormir tranquilamente com seu gatinho ou cachorrinho. Olha. O problema todo é que você perde, nós perdemos 1,5 gramas de pele por dia. Isso dá rinite pro cachorro. Então, na verdade, nós fazemos mal pro gato e pro cachorro.
3: Ah, é?
4: Isso. Não ele que faz mal pra gente.
3: Olha.
2: Olá. Agora, continuando na cama, tem gente que às vezes chega cansada em casa, chega depois de um dia, se joga na cama com a roupa que tava na rua o dia inteiro, acaba capotando. Não tô falando que sou eu, não.
3: Já entendemos.
2: Jamais. Isso pode representar um risco. A pessoa tá o dia inteiro com aquele casaco, com aquela calça, já se joga na sua cama.
3: Sem tomar um banho antes.
2: Sem tomar um banho, isso?
4: Olha, tem higiene que seria adequadamente você tomasse um banho, trocasse de roupa, isso daqui tudo. Mas não é isso que vai te dar doença, não.
2: Certo.
4: Não vai de maneira alguma, né? Por quê? Porque você tem resistência, você tem uma criação. Todo mundo fala que tem criação de galinha, criação de porco, criação de bicho. Você tem uma criação de bactéria dentro de você. 90% do seu corpo são bactérias e elas te protegem.
3: Ué?
4: Tá, elas te protegem. Então você tem que, como você alimenta os cachorrinhos e gatinhos, você tem que alimentar essa cultura de bactéria que você tem. É como se fosse um ônibus e as bactérias estão te protegendo lá dentro.
3: Então, se chegar e tomar banho, fica gripado. E aí você lavou as bactérias.
4: Não é bem assim, não. Tá, que uma coisa é higiene, outra coisa é exagero. Por exemplo, exagero você criar o seu filho numa redoma de vidro, sem contato com terreiro, sem contato com terra. Higiene é você lavar a mãozinha dele pra comer.
1: Sim. Olha,
4: excesso
1: aí,
4: você não pode.
0: Exatamente.
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